terça-feira acaba de começar e nos últimos dias encontrei uma história curiosa ligada à história da alimentação em Itália. Investigadores e chefes estão a recuperar receitas antigas de massas, pães e sobremesas que praticamente desapareceram depois da industrialização alimentar do século XX. Algumas dessas receitas eram feitas com ingredientes locais, muito simples, e com métodos que passavam de geração em geração. Há restaurantes e escolas de cozinha que estão a tentar preservar esses sabores antes que desapareçam completamente. E, no fundo, mostra como a comida também pode funcionar como memória cultural e como ligação entre épocas tão diferentes. Até que saiba bem.

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1: Uma ótima noite com a Renascença. Eu sou Carlos Bastos. Daqui a pouco vai ouvir o Phil Collins aqui na sua rádio. Há uma curiosidade engraçada sobre ele. Apesar de muitas músicas do Phil Collins serem emocionais e mais sérias, o Phil Collins sempre teve a fama de ser extremamente divertido e muito brincalhão nos bastidores. Ele gostava de fazer imitações, de contar piadas, de quebrar um ambiente mais tenso durante gravações ou entrevistas, e durante anos houve quem dissesse que ele tinha mais perfil de entertainer de televisão do que propriamente estrela intocável da pop. Eu acho que ele conseguia fazer muito bem as duas coisas.
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1: Há pouco estava a dizer-lhe que o Phil Collins sempre teve um lado muito próximo e bem-humorado fora do palco, e isso também o ajudou a aproximar-se de públicos diferentes ao longo dos anos. O Phil Collins acabou por mostrar esse lado mais familiar quando escreveu You'll Be In My Heart para o filme Tarzan, de Disney. A música ganhou um Oscar e apresentou Phil Collins a uma geração muito mais nova através do cinema de animação. Já está a tocar. You'll Be In My Heart, Phil Collins.

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1: Muito boa noite, eu sou Carlos Bastos e agora vamos até 1982. Foi o ano em que a MTV começava realmente a mudar a forma como a música era consumida. De repente, não bastava uma canção funcionar na rádio. Os artistas passaram também a precisar de imagem forte, de videoclipes marcantes, de presença televisiva constante. E foi precisamente nesse ambiente que Hall & Oates consolidaram uma das fases mais fortes da carreira. Out of Touch, já na reta final dessa era, ajudou a manter a dupla no topo, graças à mistura entre pop, soul e sintetizadores que estavam a aparecer. Ligados ao som mais elegante dos anos 80. A música tornou-se um dos maiores sucessos comerciais da dupla e continua muito associada ao ambiente visual e sofisticado daquela década. É assim, sempre sofisticados, nunca iguais. Hall & Oates na Renascença.

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In My Blood. Sean Mendes na Renascença. Muito boa noite, boa viagem. Obrigado pelo play. Eu sou Carlos Bastos. Chego bem. Vamos ter uma terça-feira com tempo estável, poucas nuvens. À partida, nada de aguaceiros. Pode ficar tranquilo. Quanto às temperaturas, o Porto deve chegar aos 20 graus, Faro aos 23 e Lisboa espera uma máxima de 24 graus. E a partir de quarta-feira, acho que as coisas vão aquecer e de que maneira. Notícias daqui a pouco, às 2 na Renascença.

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4: Boa noite, são 2 horas, 1 hora nos Açores. As notícias na Renascença destaques estão.
5: Luís Montenegro responde a André Ventura depois do anúncio do voto contra da lei do Tribunal de Contas. Putin fala de relação de amizade com a China no dia em que inicia a sua viagem ao país. Luís Montenegro avisa que o PSD vai forçar os outros partidos a revelarem-se na hora de votar as reformas que pretende levar a cabo. Na apresentação da recandidatura à liderança do PSD, Montenegro responde a André Ventura depois do líder do Chega anunciar votar contra a nova lei de organização do Tribunal de Contas.
6: Levantem-se os políticos que não têm coragem a não ser na conversa. Levantem-se aqueles que estão bem instalados a viver à conta do excesso de burocracia, do excesso de regras, da adulteração e da corrupção que aí está montada. Levantem-se, se quiserem, que nós cá estaremos para discutir com eles, para mostrar que temos razão e para seguir em frente.
5: Luís Montenegro, na apresentação da candidatura à liderança do PSD para as eleições que se realizam no final do mês de maio. Vladimir Putin diz que a Rússia e a China estão prontas para se apoiarem mutuamente para proteger a unidade nacional e a soberania. São declarações do presidente russo citadas pela Reuters no dia em que Putin inicia uma visita à China. Putin refere ainda que a amizade entre as potências visa a paz e a prosperidade. Uma semana depois da viagem de Donald Trump, é a vez do homólogo russo de ser recebido por Xi Jinping. Donald Trump diz que adiou um ataque em larga escala ao Irão, que estava marcado para hoje. O presidente norte-americano justifica a suspensão da operação militar pelo facto de estarem a decorrer aquilo que diz serem negociações sérias. O Irão enviou, entretanto, uma nova proposta de paz aos Estados Unidos por intermédio do Paquistão. Com a instabilidade que se vive no Médio Oriente, o diretor executivo da Agência Internacional de Energia alertou que as reservas de petróleo podem esgotar-se no prazo de semanas, mas, ouvido pela Renascença, o antigo secretário de Estado da Energia e ex-presidente da Endesa diz que o alerta é exagerado no que toca ao lado português. Nuno Ribeiro da Silva entende que são declarações mais dirigidas ao mercado asiático e exclui para já a necessidade de medidas de racionamento.
7: Não vejo que haja uma situação, temos e apanhamos pelos preços, mas em termos de rupturas de abastecimento que impliquem medidas já mais violentas, como seja um controle da circulação, como seja trabalho remoto, etc., parecem exageradas.
5: Nuno Ribeiro da Silva, antigo secretário de Estado da Energia e ex-presidente da Endesa, ouvido pelo jornalista João Maldonado. A primeira encíclica do Papa Leão XIV vai ser divulgada na próxima semana. O anúncio foi feito pelo Vaticano. O texto tem como título Magnifica Humanitas e está relacionado com a salvaguarda da pessoa humana na era da inteligência artificial. Simbolicamente, o documento já foi assinado pelo Papa na passada sexta-feira, a propósito dos 135 anos da Rerum Novarum, a encíclica que, no final do século XIX, então o Papa Leão XIII dedicou às condições de trabalho e retribuição das classes operárias. Está tudo em rr.pt.
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4: Uma boa noite, boa terça-feira com a Renascença. Sou o Oscar Daniel, vou estar consigo aqui na rádio até às 5 da manhã. Olívio Rodrigo, a abrir esta hora.

Vamos ter uma terça-feira com possibilidade de aguaceiros no litoral norte e centro do território do continente, máximas de 18 para o Porto. Lisboa e Faro chegam aos 24 graus. Nas ilhas, chuva em Ponta Delgada com máxima de 18 graus. O Funchal tem um dia de céu nublado, máxima de 22 graus. Whisky Toll, Bruno Mars, logo depois tem a ala dos namorados com o fim do mundo.

0: Com Renascença, sempre, nunca igual. Eu sou o Oscar Daniel, desejo-lhe uma ótima noite. Vem aí Teddy Swims, Calem e Jennifer Lopez.
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James Bay, Let It Go.

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As notícias na Renascença às 3. Eu sou o Oscar Daniel, vou estar consigo até às 5 da manhã. Desejo-lhe uma ótima madrugada. Para si que está em viagem, tenha uma boa viagem.

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1: Boa noite, são 3 horas, 2 horas nos Açores. As notícias na Renascença, os destaques esta hora.
2: Rangel chamou o embaixador israelita em Lisboa pela detenção de 2 portugueses no Mediterrâneo. Montenegro avisa que PSD vai forçar os partidos a revelarem-se na hora de votar reformas para o país. O nó de acesso da A23 para a A1 na zona de Torres Vedras continua cortado na sequência do despiste de um caminhão. A interrupção do trânsito no sentido norte-sul deve-se a operações da GNR para remoção da viatura, que ainda estão a decorrer. O comando de Santarém adiantou à Renascença que ainda não há previsão para a reabertura da via. Montenegro avisa que o PSD vai forçar os outros partidos a revelarem-se na hora de votar as reformas que pretende levar a cabo. O líder do PSD apresentou a recandidatura ao cargo, criticando os que pedem reformas, mas não na sua casa ou no seu setor. Uma resposta a André Ventura, horas depois deste ter avisado que o seu partido vai votar contra a nova lei de organização do Tribunal de Contas, que vai a debate na quarta-feira no Parlamento. O ministro dos Negócios Estrangeiros convocou o embaixador israelita para pedir explicações sobre a detenção de 2 portugueses. Trata-se de 2 médicos que seguiam a bordo de uma flotilha rumo a Gaza, que foi interceptada pelas autoridades israelitas. Paulo Rangel garante que o governo está a acompanhar a situação através da embaixada em Tel Aviv e dos serviços consulares. Declarações confirmadas à Renascença pelo secretário de Estado das Comunidades, Emídio Sousa.
3: Como é habitual, a nossa embaixada, a partir do momento que sabe que estão envolvidos cidadãos portugueses, procura acompanhar, interessar-se e ajudar, e é o caso, quer dos nossos serviços diplomáticos, quer consulares, estamos em permanente acompanhamento da situação.
4: E agora o que é que acontecerá? Serão repatriados?
3: Agora as autoridades israelitas, se seguirem o mesmo procedimento que foi na anterior situação, levaram-nos para uma prisão e depois nós conseguimos o repatriamento. É isso que nas próximas horas iremos ver o que é que vai acontecer, mas os nossos serviços estão no terreno a acompanhar.
2: Emídio Sousa em declarações à jornalista Anabela Góes. Além dos 2 médicos portugueses, várias dezenas de cidadãos espanhóis seguiam também na flotilha interceptada por Israel. A Unidade Local de Saúde do Baixo Alentejo identificou 3 casos de sarampo entre adultos no concelho de Beja desde o início de abril. 2 casos em pessoas não vacinadas. Foram, entretanto, identificados 500 contactos de risco, dos quais 120 foram vacinados ou receberam reforços da vacina. Nesta altura, o risco de surto se espalhar pela comunidade é reduzido, como explica a médica Sara Duarte, coordenadora da Unidade de Saúde Pública do Hospital de Beja.
5: Nós sabemos que o sarampo tem um período de incubação de 7 a 23 dias, no máximo. Então, nós estamos agora, esta semana, a terminar os primeiros 23 dias após o terceiro caso confirmado e ainda não surgiram casos. No entanto, nós aguardamos sempre 2 períodos de incubação da doença para dizer que o surto terminou, porque pode sempre haver casos que não estão a ser identificados e que depois possam surgir mais tarde casos secundários.
4: Mas, em princípio, o risco é baixo, não é?
5: Neste momento, já estamos numa altura em que podemos dizer que estamos num risco baixo ou já estamos mais tranquilos.
2: Sara Duarte, especialista em saúde pública, ouvida pela jornalista Anabela Góes, desconhece-se a origem deste surto de sarampo. As ocorrências, de acordo com a médica, não têm ligação entre si. Está tudo em rr.pt.
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1: Boa noite, boa terça-feira com a Renascença. Sou o Oscar Daniel. Vamos estar juntos até às 5, agora com o Olivia Dino.

Vamos ter um dia de possibilidade de aguaceiros no litoral norte e centro do território do continente, máximas de 18 para o Porto, Lisboa e Faro chegam aos 24 graus. Em Ponta Delgada, a previsão é de chuva com máxima de 18, céu muito nublado, máxima de 22 para o Funchal. Grande voz, Kelly Clarkson, Because of You.

0: O Renascença sempre, nunca igual. Vem já a seguir Bárbara Bandeira e Justin Bieber e Tribalistas. Uma boa noite, boa viagem.
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Whitney Houston.

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São já mais de 100 mil downloads nas plataformas de áudio no YouTube. O Código Farioli é o podcast do momento e já tem um novo episódio para ouvir este trabalho do jornalista Eduardo Soares da Silva com sonoplastia de Beatriz Martel Garcia.

0: As notícias às 4, eu sou o Oscar Daniel, venha comigo até às 5. Agora três tristes tigres.
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1: Boa noite, são 4 horas, 3 horas nos Açores. As notícias na Renascença, destaques a esta hora.
2: PSD vai forçar partidos a revelarem-se no voto de reformas do governo, aviso de Luís Montenegro. Xi Jinping disse a Donald Trump que Putin se pode arrepender da invasão na Ucrânia. Luís Montenegro avisa que o PSD vai forçar os outros partidos a revelarem-se na hora de votar as reformas que pretende levar a cabo. O líder do PSD apresentou a recandidatura ao cargo, criticando os que pedem reformas, mas não na sua casa ou no seu setor.
3: Tantos daqueles que clamam por esse Estado ágil, eles clamam por isso, mas nós chegamos à conclusão que é apenas clamor para político ver. Porque quando chega à realidade das decisões, têm medo, metem a viola ao saco e fazem de conta que não é nada com eles. Reformar sim, mas na porta ao lado, comigo não. Reformar sim, mas não no meu setor. Reformar sim, mas não na minha casa. Reformar sim, mas não coisa que cause reação. Porque eu isso não quero. Eu quero ser o político ou o partido que agrada a todos. Ah, pois, isso vai ser até uma determinada altura, porque nós vamos forçar a decisão.
2: A resposta de Luís Montenegro a André Ventura, depois de o líder do Chega ter avisado que o seu partido vai votar contra a nova lei de organização do Tribunal de Contas. O ministro dos Negócios Estrangeiros convocou o embaixador israelita para pedir explicações sobre a detenção de dois portugueses. Trata-se de dois médicos que seguiam a bordo de uma flotilha rumo a Gaza e que foi interceptada pelas autoridades israelitas. Paulo Rangel garante que o governo está a acompanhar a situação através da embaixada em Tel Aviv e dos serviços consulares. São declarações confirmadas à Renascença pelo secretário de Estado das Comunidades, Emídio Sousa.
4: Como é habitual, a nossa embaixada, a partir do momento que sabe que estão envolvidos cidadãos portugueses, procura acompanhar, interessar-se e ajudar, e é o caso, quer dos nossos serviços diplomáticos, quer consulares, que estamos em permanente acompanhamento da situação. Agora, as autoridades israelitas, se seguirem o mesmo procedimento que foi na anterior situação, levaram-nos para uma prisão e depois nós conseguimos o repatriamento.
2: Emídio Sousa, em declarações à jornalista Anabela Góis. Xi Jinping disse a Donald Trump que Putin se pode arrepender da invasão na Ucrânia. A notícia é avançada pelo jornal Financial Times, que cita fontes com conhecimento da avaliação dos Estados Unidos à cimeira em Pequim. O parecer do presidente chinês terá surgido durante uma conversa entre os líderes. Donald Trump terá sugerido uma união de forças entre os Estados Unidos, a Rússia e a China para combater o Tribunal Penal Internacional. A notícia é divulgada no dia em que Vladimir Putin inicia uma visita de 2 dias à China. Citado pela Reuters, Putin admite que a Rússia e a China estão prontos para se apoiarem mutuamente, para proteger a unidade nacional e a soberania e que a amizade entre as potências visa a paz e a prosperidade. Donald Trump diz que adiou um ataque em larga escala ao Irão, que estava marcado para o dia de hoje. O presidente norte-americano justifica a suspensão da operação militar pelo facto de estarem a decorrer aquilo que diz serem negociações sérias. O Irão enviou, entretanto, uma nova proposta de paz aos Estados Unidos por intermédio do Paquistão. Está tudo em rr.pt.
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1: Boa terça-feira com a Renascença. Sou o Oscar Daniel. Vou estar consigo até às 5. Chainsmokers Coldplay a abrir esta hora. Something Like This.

0: 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Não sai daí, veio três músicas seguidas: Imagine Dragons, Rosalía e Carminho, Shania Twain.
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Fine Young Cannibals. She drives me crazy. Tenham uma boa noite.

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1: Bom dia, são 5 horas, 4 nos Açores.
2: Altura de sabermos quais as notícias que marcam a atualidade. Bom dia.
3: Bom dia. Xi Jinping disse a Donald Trump que Putin se pode arrepender da invasão da Ucrânia. Rangel pede esclarecimentos a embaixador israelita pela detenção de portugueses por Israel. Para abrir a informação de que o nó de acesso da A23 para a A1 na zona de Torres Vedras continua cortado na sequência do despiste de um caminhão, a interrupção do trânsito no sentido norte-sul deve-se a operações da GNR para remoção da viatura que ainda estão a decorrer. Na Rússia, uma região a nordeste de Moscovo foi alvo de ataques ucranianos. A informação está a ser avançada pela Reuters, que cita um governador local. As autoridades de Moscovo admitem ter abatido ao longo desta madrugada vários drones de origem ucraniana e apelam à população que evite deslocar-se à capital. Xi Jinping disse a Donald Trump que Putin se pode arrepender da invasão da Ucrânia. A notícia é avançada pelo jornal Financial Times, que cita fontes com conhecimento da avaliação dos Estados Unidos à cimeira em Pequim. O parecer do presidente chinês terá surgido durante uma conversa entre os líderes. Donald Trump terá sugerido também a união de forças entre os Estados Unidos, a Rússia e a China para combater o Tribunal Penal Internacional. A notícia é divulgada no dia em que Vladimir Putin inicia uma visita de 2 dias à China. Citado pela Reuters, Putin admite que a Rússia e a China estão prontas para se apoiarem mutuamente para proteger a unidade nacional e a soberania e que a amizade entre as potências visa a paz e a prosperidade. O ministro dos Negócios Estrangeiros convocou o embaixador israelita para pedir explicações sobre a detenção de 2 portugueses. Trata-se de 2 médicos que seguiam a bordo de uma flotilha rumo a Gaza e que foi interceptada pelas autoridades israelitas. Paulo Rangel garante que o governo está a acompanhar a situação através da embaixada em Tel Aviv e dos serviços consulares. Declarações confirmadas à Renascença pelo secretário de Estado das Comunidades, Emílio Sousa.
4: Como é habitual, a nossa embaixada, a partir do momento que sabe que estão envolvidos cidadãos portugueses, procura acompanhar, interessar-se e ajudar, e é o caso, quer dos nossos serviços diplomáticos, quer consulares, que estamos em permanente acompanhamento da situação. Agora, as autoridades israelitas, se seguirem o mesmo procedimento que foi na anterior situação, levaram-nos para uma prisão e depois nós conseguimos o repatriamento.
3: Emílio Sousa em declarações à jornalista Anabela Góis. Luís Montenegro avisa que o PSD vai forçar os outros partidos a revelarem-se na hora de votar as reformas que pretende levar a cabo. Na apresentação da recandidatura à liderança do PSD, Montenegro responde a André Ventura, depois do líder do Chega anunciar votar contra a nova lei de organização do Tribunal de Contas.
5: Levantem-se os políticos que não têm coragem a não ser na conversa, levantem-se aqueles que estão bem instalados a viver à conta do excesso de burocracia, do excesso de regras, da adulteração e da corrupção que aí está montada, levantem-se se quiserem, que nós cá estaremos para discutir com eles, para mostrar que temos razão e para seguir em frente.
3: Luís Montenegro na apresentação da candidatura à liderança do PSD para as eleições que se realizam no final deste mês. 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Notícias na próxima hora com o jornalista Sérgio Costa.
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1: Muito bom dia, tenha uma ótima terça-feira. Bom dia, Sandra.
7: Bom dia, Paulino.
1: Olha, estamos no tempo das cerejas, quase. Ainda não bem no tempo das cerejas, mas quase no tempo das cerejas.
7: E que bem que elas sabem.
1: Olha, e achas que estás a aproveitar tudo ou nem por isso das cerejas?
7: Não estou bem a perceber o que é que queres saber com essa pergunta, mas há história.
1: Eu já vou contar. Entretanto, havia um prato que a Rainha Isabel II de Inglaterra nunca comeu na vida. Nunca.
7: O que
1: sempre
7: será?
1: Se recusou. Já lá vamos daqui um bocadinho. Entretanto, estava a dizer que estamos quase no tempo das cerejas. Agora, nesta altura, estamos no tempo das favas. Sabias?
7: Sabia, sim. E gosto muito também. Olha, também era uma coisa adoro. Que eu aprendi a gostar de favas. Quando era pequenina, não comia. E é uma coisa que eu, hoje em dia, me delicio cada vez que como um prato de favas.
1: Eu gosto tanto de favas. E tenho comido porque há aqui um supermercado ao pé de mim que tem daquelas congeladas, obviamente. Sim. Mas que são ótimas. São tão boas, tão boas. E então há aquele velho ditado que é: quanto às favas, maio as traz, maio as leva. Ou seja, é mesmo o único mês das favas, não é?
7: Por isso é aproveitar.
1: Isso mesmo. Frescas. Boa.

0: Manhã de terça-feira e hoje, Paulinho, ainda vamos ter aqui um início de dia cinzento, sobretudo no norte e no centro, alguma chuva também prevista no litoral.
1: Pois, mas ao longo do tempo vai melhorar e o sol vai abrir, especialmente no sul, e o vento ainda se faz sentir nas zonas altas e as temperaturas começam finalmente a subir, para já no sul.

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1: Estamos consigo nesta manhã de terça-feira e atenção que hoje, dia 19 de maio, é Dia Mundial do Médico de Família. Sabias?
0: Não sabia.
1: Um dia importante. Não tens? Olha, eu tenho, felizmente, e tenho uma ótima experiência, e daqui a pouco vou falar sobre saúde e a importância que é também cuidarmos da nossa saúde, obviamente.
0: Acho que sim, sim senhor. Eu não tenho médico de família, mas tenho quem me acompanha.
1: Claro, claro que sim.

0: E esta terça-feira ainda começa com muitas nuvens, sobretudo no norte e no centro, e pode cair alguma chuva, mais provável no litoral, até meio da tarde. No Minho e Douro litoral, a chuva pode aparecer com mais frequência.
1: Mas há boas notícias. Durante a tarde, o céu vai abrindo, especialmente no sul, onde o dia fica bem mais composto. De manhã, ainda pode haver nevoeiro em alguns locais. O vento sopra com mais força nas zonas altas. Nas temperaturas, a tendência já é de subida, sobretudo no Baixo Alentejo e também no Algarve.
0: Isto amanhã já muda muito.

0: Olha, Sandra, agora que vem a época das cerejas, eu tenho uma pergunta muito séria.
1: Então?
0: Tu és daquelas pessoas que come a cereja e manda logo o pauzinho fora?
1: Sim, não os guardo.
0: Acho que qualquer pessoa faz isso, não é?
1: Eu acho que sim.
0: Mas, afinal, pode haver aqui um pequenino desperdício, porque segundo a nutricionista Joana Martins, citada pelo Jornal de Notícias, os pauzinhos das cerejas podem ser usados para fazer infusões. E há quem lhes atribua benefícios muito interessantes.
1: Ah, olha, espera lá, agora que falas disso, eu tenho ideia de naquela secção de chás que encontramos em muitas casas de produtos naturais, eu tenho ideia de facto já ter visto saquinhos que diz pé de cereja, será a mesma coisa? Tenho que ir a investigar. Mas são então usados para chá, é isso?
0: Exatamente, exatamente. Portanto, a ideia é muito simples, é guardar os pauzinhos, lavar bem, claro, uhum, deixar secar e depois fazer uma infusão.
1: Okay.
0: E há quem diga que podem ajudar na retenção de líquidos, na digestão e até dar uma ajuda a quem está de dieta, precisamente porque tem efeito diurético suave.
1: Quer isto dizer que andamos anos a deitar isto fora sem pensar no jeito que
0: já
1: pode
0: viste
1: dar?
0: Claro que não é milagre nenhum, não é? Nem substitui água ou uma alimentação equilibrada, mas é curioso perceber como às vezes há coisas simples da cozinha que podem ter outra utilidade.
1: Claro, e há muita gente certamente agora a pensar que da próxima vez que vai comer cerejas, se calhar não vai deitar os pauzinhos fora.
0: Pronto, eu por acaso acho que vou guardá-los mesmo e vou experimentar. E eu de vez em quando, assim sem querer, engulo um caroço. Se o caroço for inteiro não tem problema nenhum, mas se o caroço for mastigado, isso é que já pode ser problemático, porque segundo esta nutricionista, o caroço moído pode ter ali propriedades que não são assim tão boas quanto isso.
1: Bem, que curioso, olha, muita coisa que partilhas aqui connosco sobre cerejas.
0: Esta notícia que li no fim de semana por acaso e guardei.

0: Paulina, há pouco dizia-te que hoje, dia 19 de maio, é Dia Mundial do Médico de Família.
1: Sim.
0: E neste dia, olha, acho importante destacar aqui um estudo que foi feito pela Apifarma, a Associação Portuguesa da Indústria Farmacêutica, que revela que Portugal é o país da União Europeia com maior utilização das urgências. E esta análise conclui que muitas situações ligeiras, como constipações, gripes, dores musculares, podiam ser resolvidas sem recurso ao médico ou pelo menos sem aquela corrida às urgências.
1: Pois.
0: Segundo este estudo, 55% dos portugueses já recorrem aos autocuidados, como primeira resposta. Em 79 dos casos, os sintomas ficam resolvidos, mas há aqui uma tentativa também de alertar para a importância da literacia em saúde. E isto é muito importante, nós estarmos atentos aos sinais do nosso corpo, sabermos pedir ajuda quando é necessário, termos um cuidado mais preventivo do que propriamente de caráter de urgência, não é? Em situações que podem, de facto, ser evitadas. E eu acho que o médico de família pode ter aqui um papel importante, porque acaba por ser

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1: Bom, Sandra, e esta notícia agora deixou-me genuinamente surpreendido. Então não é que a Rainha Isabel II de Inglaterra, ao que tudo indica, nunca comeu pizza?
2: Não acredito. Nunca, nunca, nunca. Nem uma fatia.
1: Acho que parece que não. Segundo o antigo chefe da família real, Darren McGrady, que trabalhou 15 anos para a realeza britânica nos anos em que cozinhou no Palácio de Buckingham, nunca fez uma pizza para a rainha. Nenhuma.
2: Nem mandaram vir. Não.
1: Acho que... Aliás, ele diz que só começou a fazer pizzas quando foi cozinhar para a princesa Diana e para os príncipes William e Harry em Kensington. E aí sim, acho que era completamente diferente, que o William adorava pizza.
2: Ai, olha, isto é daquelas coisas que nos custa acreditar, porque pizza é universal.
1: Pois, mas a rainha tinha gostos muito tradicionais, não é?
2: Mais requintados.
1: Queria comida britânica clássica, pratos franceses. E depois há outra coisa, era muito disciplinada com a alimentação e aparentemente não era pessoa para grandes aventuras gastronómicas. E mais... O chefe diz que ela gostava tanto de chocolate preto que qualquer sobremesa com chocolate tinha logo hipótese de sucesso. E depois a Rainha Isabel II, segundo esta notícia que li também, era fã de uma receita que depois se tornou popular no TikTok, que é o cheesecake japonês.
2: Uhum.
1: E então já na altura o seu antigo chefe privado ensinou a fazer a iguaria e depois também a partilhou nas redes sociais.
2: Portanto, pizza não, chocolate sim.
1: Exatamente.
2: Um ponto para o chocolate.
1: Exatamente, mas isto faz-nos pensar aqui noutra coisa. Há alimentos tão comuns hoje. Custa muito acreditar que alguém tenha passado uma vida inteira sem tocar numa pizza. Imagina chegar aos 96 anos e nunca dizer, vou mandar vir uma pizza, pronto.
2: Custa acreditar.
1: No entanto, segundo rezam as lendas e as crónicas, a Rainha Isabel II todos os dias, depois de jantar, tomava o seu cálice de vinho do Porto.
2: Olha, estás a ver, hábitos, é como dizias, hábitos, questões culturais que acabam depois por se refletir muito na alimentação também.
1: Exatamente. Cheguei

0: Espero ver este senhor no próximo mês de julho no Nós Alive. Teddy Swims, espetacular. Há notícias às 6 na Renascença e eu e tu, Sandra, cá estaremos até às 7.
1: Isso mesmo, deixe ficar também com a Renascença.

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3: Muito bom dia. São agora 6 horas 5 nos Açores.
4: Sérgio Costa, bom dia. Vamos às notícias em destaque esta hora.
5: Olá, viva, bom dia. Putin pode arrepender-se da guerra na Ucrânia. A frase será do presidente chinês. Montenegro garante que não desiste das reformas e desafia a oposição.
4: Vai começar o Jornal das Seis.
5: Vladimir Putin pode arrepender-se da invasão da Ucrânia. A frase terá sido dita pelo presidente chinês Xi Jinping a Donald Trump. A notícia é avançada pelo jornal Financial Times, que cita fontes norte-americanas. A análise do presidente chinês terá surgido durante uma conversa entre os dois líderes na recente visita de Trump a Pequim. Informações que surgem no dia em que Putin inicia uma visita de dois dias à China. Citado pela Reuters, Putin admite que a Rússia e a China estão, entretanto, prontas para se apoiarem mutuamente para proteger a unidade nacional e a soberania, e que a amizade entre as potências visa a paz e a prosperidade. Na Rússia, uma região a nordeste de Moscou foi alvo de ataques ucranianos nas últimas horas. A informação está a ser avançada pela Reuters. As autoridades de Moscou admitem ter abatido, entretanto, ao longo desta madrugada, vários drones de origem da Ucrânia e apelam à população que evite deslocar-se à capital. O ministro dos Negócios Estrangeiros português convocou o embaixador de Israel para pedir explicações sobre a detenção de dois cidadãos nacionais. Trata-se de dois médicos que seguiam a bordo de uma flotilha rumo a Gaza e que foi interceptada pelas autoridades israelitas. Paulo Rangel garante que o governo está a acompanhar a situação através da embaixada em Tel Aviv e dos serviços consulares. Declarações confirmadas à Renascença pelo secretário de Estado das Comunidades, Emídio Sousa.
6: Como é habitual, a nossa embaixada, a partir do momento que sabe que estão envolvidos cidadãos portugueses, procura acompanhar, interessar-se e ajudar, e é o caso, quer dos nossos serviços diplomáticos, quer consulares, que estamos em permanente acompanhamento da situação. Agora, as autoridades israelitas, se seguirem o mesmo procedimento que foi na anterior situação, levaram-nos para uma prisão e depois nós conseguimos o repatriamento.
5: Emílio Sousa, o secretário de Estado das Comunidades. Luís Montenegro acusa André Ventura de pedir reformas, mas na prática bloquear mudanças. O primeiro-ministro e líder do PSD avisa que vai forçar os outros partidos a revelarem-se na hora de votar as reformas que o governo pretende levar a cabo. Na apresentação da recandidatura à liderança do PSD, Montenegro respondeu a André Ventura, depois do líder do Chega anunciar o voto contra a nova lei da organização do Tribunal de Contas.
7: Levantem-se os políticos que não têm coragem a não ser na conversa, levantem-se aqueles que estão bem instalados a viver à conta do excesso de burocracia, do excesso de regras, da adulteração e da corrupção que aí está montada, levantem-se se quiserem, que nós cá estaremos para discutir com eles, para mostrar que temos razão e para seguir em frente.
5: Luís Montenegro, que é candidato único à liderança do PSD. Já foi reaberta a circulação no nó de acesso da A23 para a A1 na zona de Torres Novas. O trânsito esteve cortado no sentido norte-sul durante a madrugada devido a operações da GNR após um acidente com um veículo pesado. E a fechar o lembro, Paulino e Sandra, hoje é o dia da revelação das escolhas de Roberto Martínez para o Mundial de Futebol. A partir da 1 da tarde, a lista de convocados será divulgada, um momento que vamos acompanhar, mas esta manhã vamos também fazer uma antecipação e analisar aquilo que poderá ser a escolha de Roberto Martínez. Vocês acreditam em surpresas? Acham que Cristiano Ronaldo deve ir? Não deve ir? Enfim, é uma das questões.
8: Eu ia dizer que é a análise mais fácil do mundo, que basta fazer copy-paste.
3: Vamos ver.
5: Que Roberto Martínez é muito previsível, é isso? Já respondeste.
3: Okay. Eu aguardo com alguma expectativa. Eu acho que muito ultimamente bem. O futebol nos tem dado muitas surpresas.
8: E portanto, para quem não está a par.
3: Vamos ver o que acontece. Ou se é só uma confirmação.
5: Mas como se vê, dá debate, dá motivo a debate convocatória para o Mundial.
3: Olha, que gere emoção e que seja um bom Mundial. É isso, claro, que queremos, não é?
8: Sim, todos nós queremos, não é? Obrigado, Sérgio. Até já.
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8: São praticamente 6h05, muito bom dia. Se o seu despertador tocou agora com a Renascença, então seja muito bem-vindo. Sandra, hoje vou falar de um facto que mudou a história da música num dia como hoje, em 1978.
3: Já lá vamos, já nos vais contar tudo. E olha, vamos também falar de um quilo de cerejas que custou 820 €, mas calma, tudo por uma causa solidária.
8: Pronto,
3: okay?
8: Eu espero que guardem os pauzinhos para fazer o chá, como falávamos
3: há bocadinho. Exatamente, como falavas há pouco.

0: Bom, a ver se eu consigo descrever aquilo que vejo aqui da minha janela, que é absolutamente indescritível.
1: É um postal. Já me enviaste a fotografia, é um postal.
0: O céu está muito cinzento, mas ao fundo há uma faixa entre nuvens, é que está mesmo entre nuvens, uma faixa de um cor de laranja muito vivo. É uma fotografia que só viste, não é?
1: Está assim por camadas, não é? Parece por risquinhas, cada vez mais laranja, sim.
0: Bem, está uma coisa maravilhosa. Todos os dias o amanhecer é diferente. E de facto esta terça-feira ainda arranca com o céu mais fechado, sobretudo no norte e no centro. Lá está as tais nuvens que eu vejo no horizonte. E há locais onde a chuva até pode aparecer, principalmente no litoral durante a manhã. No Minho e Douro litoral, o guarda-chuva ainda pode dar jeito. Atenção.
1: Mas atenção também, porque o cenário vai mudar ao longo do dia. Durante a tarde o céu vai abrir, especialmente no sul, onde já se nota um dia mais agradável. De manhã ainda pode haver nevoeiro em alguns locais. O vento sopra com mais força nas terras altas e as temperaturas começam finalmente a subir, sobretudo no Baixo Alentejo e também no Algarve.
0: Parece que
1: vem aí muito calor. Para hoje temos máximas de 18 graus para a Guarda e para Viana do Castelo, 19 para Viseu, para o Porto, para Ponta Delgada, 20 é a máxima para Vila Real e para Aveiro, 21 para Leiria, Coimbra, Braga e Bragança, 22 para o Funchal, 23 para Porto Alegre e Lisboa, 24 é a máxima para Setúbal, Santarém e Faro, e a temperatura mais alta do dia é de 26 graus para Castelo Branco, Beja e Évora.
0: Bom, ainda assim, ainda estão apenas 7 graus na Guarda, estão 8 em Bragança, estão 9 em Vila Real, também em Viseu e em Porto Alegre e também em Beja. Depois temos aqui temperaturas de 14 graus em Lisboa, no Porto e também em Faro. Portanto, ainda está fresquinho, mas as temperaturas agora gradualmente vão começar a subir. Eu estava a ver há pouco na primeira página do Público que o fenómeno El Niño pode...

0: som inconfundível dos Vanilla Madness, é mesmo daquela música boa para acordar. São 6h17. Eu ontem falava nos pauzinhos da. Ontem não, hoje. Falava nos pauzinhos das cerejas, que são bons para fazer infusões, e nem de propósito, hoje, agora voltamos ao assunto com as cerejas.
1: Não é, verdade, Sandra? É provavelmente um dos frutos mais desejados do ano. E de facto, as primeiras cerejas do
0: para
1: fundão,
0: é.
1: As primeiras cerejas do fundão já estão no mercado, e há aqui uma particularidade muito interessante que, no fundo, é uma forma de abrir a época, digamos assim, é que as primeiras cerejas são normalmente leiloadas, e este leilão tem aqui um fundo solidário. Muito bem, portanto, as primeiras cerejas foram acondicionadas numa caixa de 1 quilo e foram leiloadas por 820 euros.
0: Eu me queixei de comprar cerejas caras outro dia.
1: Vê lá tu. Bom, mas como dizia, isto tem aqui um fundo solidário. Este ano, este dinheiro vai reverter para a delegação do fundão da Associação Portuguesa de Pais e Amigos do Cidadão Deficiente Mental, e o objetivo aqui é precisamente abrir a época com este gesto simbólico, valorizando um fruto tão importante desta região, que este ano ficou muito comprometido com tanta chuva e com tantas tempestades, mas que nós esperamos que seja saboreado por todo o país, de preferência a preços possíveis.
0: Olha, eu já comi, são bem boas, estão um bocadinho caras, vá, mas as primeiras são sempre mais caras.
1: É verdade.
0: Não comparadas com essas, claro. Olha, sabes onde é que há cerejas boas mesmo, daquelas bem boas, boas,
1: onde?
0: Mesmo
1: conta-nos
0: boas?
1: Lá, conta-nos
0: sabes
1: lá.
0: Onde é que há? Sabes onde é que há? No fundão.
1: Ah, pois claro, sim, olha, temos de ir lá comprar um quilo de cerejas.
0: E não só.
1: Ainda bem que chegam a todo o país.

0: Esta é a banda sonora que escolhemos para começar o seu dia, ou quase a cavalo, porque a esta hora temos estes dois tipos de pessoas que ouvem rádio, aqueles que estão a trabalhar e que nos têm por companhia, e aqueles que estão a acordar e despertam com a Renascença. E Sandra, não podemos deixar de dizer que a esta hora somos cada vez mais. Saíram as audiências ontem, estamos muito felizes, não é?
1: É verdade, recebemos uma ótima notícia, somos cada vez mais a esta hora e isso é o que mais importa, é de facto saber que desse lado está mais uma, mais duas, mais três, mais mil pessoas connosco pelo país fora e isso é extraordinário e queríamos agradecer muito também a forma como faz parte deste programa, faz parte da Renascença, pelas mensagens que vai enviando, pela participação que vai tendo também nas nossas redes sociais que nos permitem estar ainda mais perto de quem nos ouve. E isso é extraordinário. Às 6h22 da manhã, podermos estar aqui consigo. Olha, é um privilégio, deixe-me dizer-lhe.
0: Somos cada vez mais na Renascença a esta hora. Muito obrigado por isto. E isto podia ser dito em dialeto de ternura, porque é o que eu sinto, nós sentimos, não é, Sandra?
1: Isso mesmo, sem dúvida alguma. Obrigada por estar connosco. Tenha um ótimo

0: Agora são 6h26, há notícias dentro de instantes na Renascença.
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0: Bom dia, agora são 6h30.
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0: Vamos às notícias. André Rodrigues, bom dia.
16: Olá, bom dia. Putin pode arrepender-se da invasão da Ucrânia. A frase é atribuída ao presidente chinês e, de acordo com o jornal Financial Times, terá surgido numa conversa entre Xi Jinping e Donald Trump durante a visita do presidente americano à China. É um dado que surge no dia em que Vladimir Putin inicia precisamente uma visita de 2 dias à China. Citado pela Reuters, Putin admite que a Rússia e a China estão prontas para se apoiarem mutuamente e que a amizade entre as potências visa a paz e a prosperidade do terreno. Chega a indicação de um ataque ucraniano a nordeste de Moscovo, com recurso a drones. As autoridades russas admitem ter abatido ao longo desta madrugada vários drones de origem ucraniana e apelam à população que evite deslocar-se à capital. Por cá, o ministro dos Negócios Estrangeiros convocou o embaixador israelita para pedir explicações sobre a detenção de dois portugueses. São dois médicos que seguiam a bordo de uma flotilha rumo a Gaza e que foi interceptada pelas autoridades israelitas. O secretário de Estado das Comunidades garante que o governo acompanha a situação através da embaixada em Tel Aviv e também dos serviços consulares.
17: E vamos agora às notícias do desporto com Luís Aresta. Bom dia.
18: Olá, Sandra. Bom dia. Roberto Martínez anuncia à uma da tarde os convocados para o Campeonato do Mundo. Na última noite, Ancelotti surpreendeu ao incluir Neymar na convocatória do Brasil, embora deixando claro que o avançado do Santos só jogará se merecer. O Sporting prepara a final da taça. Esta manhã treina no Jamor, com 15 minutos abertos à imprensa. O Torriense ainda se foca na primeira mão do play-off da Primeira Liga com o Casa Pia. No Giro, Afonso Eulália, o camisola rosa para o contrarrelógio de 42 km entre Viareggio e Massa. O líder da prova confessou nunca ter imaginado tantos dias no primeiro lugar e revelou que não teve tempo para atender uma chamada telefónica do Presidente da República, António José Seguro. A razão tinha Marcelo Rebelo de Sousa, não é? Que resolvia isto com umas selfies e era tudo mais fácil.
0: Exatamente. Obrigado, Luís. Até já. É. Bola Branca.
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0: E o tempo vai começar a melhorar. Daqui a pouco já vamos saber qual é o tempo previsto para esta terça-feira.

0: Agora faltam 24 minutos para as 7 da manhã e muito cinzento está a nascer o dia, mas aquela faixa cor de laranja ao fundo continua ali maravilhosa.
1: A previsão...
0: E de facto ainda vamos ter nuvens, não é?
1: Sim, Paulina, a previsão é mesmo essa, um início de dia cinzento, sobretudo no norte e no centro. Em algumas zonas pode até cair chuva, que será mais provável no litoral durante a manhã, no Minho e Douro litoral. Pode também aparecer com mais persistência.
0: Bom, mas não é um daqueles dias para desanimar, porque durante a tarde o céu vai começar a abrir, especialmente no sul. Ainda pode haver nevoeiro em alguns locais logo de manhã e o vento vai fazer-se sentir nas zonas mais altas. Mas a boa notícia é que as temperaturas começam finalmente a subir, sobretudo no Baixo Alentejo e no Algarve. Hoje vamos ter máximas de 18 graus na Guarda e em Viana do Castelo. Viseu, Porto e Ponta Delgada vão chegar aos 19, Vila Real e Aveiro aos 20. Com 21 graus vamos ter Leiria, Coimbra, Braga e Bragança. O Funchal vai ter máxima de 22 graus. Enquanto que Porto Alegre e Lisboa, 23. Setúbal, Santarém e Faro vão ter máxima de 24 graus e as cidades mais quentes hoje vão ser Castelo Branco, Beja e Évora, com 26 graus de temperatura máxima prevista.
1: Neste momento estão 8 graus na Guarda e também em Bragança, 9 em Beja e também em Évora, 12 em Coimbra, 13 em Lisboa e em Setúbal, 14 em Ponta, no Funchal, aliás, no Porto e também em Faro, e 17 em Ponta Delgada. Assim é que é.
0: Olha, eu não trocava esta vista do nascer do sol por um pequeno almoço na América neste momento.
1: Não?
0: Não. Amanhã se calhar já trocava, hoje não.
1: Hoje não, hoje é essa a vista que queres ter.

0: Sabes, Sandra, a história dos Dire Straits, que também deves gostar certamente,
1: muito,
0: podia ter sido muito diferente num dia como hoje, 19 de maio de 1978, quando saiu Sultans of Swing. Ninguém fazia ideia que estava a nascer uma das grandes canções da história do rock e da música. A canção começou por ser apenas uma demo gravada quase à pressa em 1977 num pequeno estúdio em Londres, com muito pouco dinheiro, porque a banda ainda nem sequer tinha contrato discográfico. Aliás, Mark Knopfler trabalhava como professor e jornalista e os Dire Straits ensaiavam em condições muito modestas. Mas aconteceu uma coisa rara. Um locutor da BBC ouviu a demo, gostou tanto da música que começou a passá-la na rádio. E foi isso que mudou tudo. De repente as editoras começaram a telefonar para perceber quem são estes tipos. E tudo começou de uma maneira verdadeiramente inusitada. A música nasceu depois de Mark Knopfler assistir a uma banda de jazz desconhecida a tocar num pub vazio no sul de Londres. E no fim do concerto o vocalista anunciou: "Good night and thank you, we are the Sultans of Swing." Qual era o problema? O som era tudo menos swing. Mark Knopfler achou a frase tão improvável que levou aquilo para uma canção. E depois veio a guitarra. Aquele som quase impossível de confundir, não é? E curiosamente, Knopfler tocava sem palheta, apenas com os dedos, que era algo muito raro no rock e que acabou por criar aquela assinatura sonora tão particular. Quando Sultans of Swing foi regravada para o primeiro álbum dos Dire Straits, então explodiu no mundo inteiro. Entrou no top 10 britânico, chegou ao top 5 americano e abriu caminho para a carreira gigantesca que nós conhecemos, e os números ajudam a perceber o tamanho daquilo que começou com uma simples demo e que chamou a atenção de um locutor da BBC. O álbum de estreia dos Dire Straits, editado em 1978, vendeu mais de 15 milhões de cópias em todo o mundo. Na altura, era muito disco. Já os Dire Straits acabariam por vender mais de 120 milhões de discos ao longo da carreira, tornando-se uma das maiores bandas da história do rock. E há mais uma coisa. Sultans of Swing nunca chegou ao número 1 nos grandes mercados mundiais. Mas acabou por fazer uma coisa talvez ainda mais difícil. Tornou-se uma daquelas músicas eternas que quase toda a gente reconhece aos primeiros segundos da guitarra de Mark Knopfler. Ora, vamos ouvir então.

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0: Inconfundível esta guitarra de Mark Knopfler e sem palheta. Faz hoje 48 anos que foi editado este Sultans of Swing dos Dire Straits. Bom, e agora faltam 15 minutos para as 7 da manhã. Como sempre, antecipamos os temas que dominam a atualidade. Sérgio Costa, hoje é o dia em que vamos ficar, como há pouco dizias, a ficar a saber os convocados de Roberto Martínez para o Mundial, como se ainda não soubesse.
1: são 26 nomes.
2: Tenham calma.
1: São 26 nomes. A lista dos escolhidos vai ser divulgada à 1 da tarde. É o momento que a Renascença vai acompanhar. Mas ainda esta manhã vamos contar com a projeção do comentador da Renascença, Francisco Guimarães. Haverá lugar a surpresas? No atual momento fará sentido convocar Cristiano Ronaldo? São algumas das questões para análise que poderá ouvir às 8 da manhã.
2: Vamos aguardar, com muita expectativa, ou não?
1: Ou não.
2: Bom, e esta manhã há uma frase do presidente chinês que está a chamar a atenção.
1: Sim, Putin poderá arrepender-se da guerra na Ucrânia. A frase terá sido proferida por Xi Jinping numa conversa com Donald Trump em Pequim, notícia avançada pelo Financial Times. Oportunidade para lançarmos a questão: em que ponto está a guerra na Ucrânia? Será, de resto, o tema do explicador desta manhã.
0: E nas últimas horas ficámos a saber que o ministro português dos Negócios Estrangeiros convocou o embaixador israelita. Porquê?
1: Para pedir explicações sobre a detenção de dois portugueses que seguiam a bordo de uma flotilha rumo a Gaza. Foi interceptada pelas autoridades de Israel. Sobre este caso vamos ouvir o secretário de Estado das Comunidades, Emídio Sousa.
2: Na política nacional, Luís Montenegro faz um desafio aos partidos da oposição.
1: É verdade, avisa que vai forçar os restantes partidos a revelarem-se na hora de votar reformas que pretende levar a cabo. Na apresentação da recandidatura à liderança do PSD, Montenegro respondeu a André Ventura, depois do líder do Chega anunciar o voto contra a nova lei da organização do Tribunal de Contas.
0: E hoje, Cavaco Silva vai ser distinguido em Estrasburgo.
1: Com a Ordem Europeia de Mérito, o Parlamento Europeu homenageia hoje os primeiros 20 laureados por contributos excepcionais para a unidade europeia, a democracia e os valores. Cavaco Silva está nestes primeiros 20 laureados. Vamos acompanhar esse momento.
2: E vamos ainda falar da novela das frutas, uma novela que gera aqui muita preocupação.
1: Sim, Moranguete, Bananão e Abacatudo são personagens que já contam com milhões de visualizações nas redes sociais, mas a novela das frutas está a gerar alertas para alegado risco para a educação de crianças e jovens também seguem. Por isso mesmo vamos ouvir esta manhã a psicóloga Joana Alexandre.
0: Estas e outras notícias para ouvir na Renascença ao longo da manhã. E obrigado, Sérgio. Até já.
1: Até já.
0: E Sandra, às 7 em ponto lá notícias. Depois, às 3 da manhã, como é que vai ser hoje?
2: Hoje temos Pensar Pequenino, porque é terça-feira. Temos também Alerta Estupidez, Copo Meio Cheio. E temos ainda convidadas. Três convidadas neste estúdio. Adriana

0: Cardoso, Leonor Rosas e Maria Castelo Branco, elas que são autoras do podcast Lei da Paridade, um podcast que será também apresentado ao vivo no Teatro Tivoli BBVA e também no Porto, no Teatro Sá da Bandeira, vão estar aqui para nos falar sobre este podcast e a aventura de apresentar também um podcast ao vivo. 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
1: Para ouvir depois das 7 da manhã. 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
17: Faltam 5 minutos para as 7 da manhã. Tenha uma ótima terça-feira. Esta menina chama-se Matilda. Sabe quem é? É neta do grande Carlos do Carmo.

0: E agora vamos olhar o dia com o Padre Vítor Gonçalves.
1: Há momentos em que percebemos verdadeiramente quem somos, e são as horas difíceis as mais reveladoras. Jesus revela quem é precisamente na hora mais difícil da sua vida. Antes da paixão e da cruz, Jesus não pensa primeiro em si. Ergue os olhos ao céu e reza pelos seus, intercede, confia ao Pai aqueles que ama. É a grande oração sacerdotal de Jesus. Na hora decisiva, coloca no coração do Pai os discípulos frágeis, medrosos e imperfeitos. É por eles que eu rogo, diz Jesus. Não abandona os seus, mesmo sabendo que será traído, negado e deixado sozinho. Continua a amar e a interceder. Todos somos chamados a interceder pelos outros. Um pai e uma mãe que rezam pelos filhos, alguém que acompanha um doente, uma pessoa que sofre em silêncio, oferecendo a sua dor pelos outros, um amigo que sustenta o outro com a sua oração e presença. O monge escritor Thomas Merton escreveu: "A verdadeira oração nunca nos afasta dos outros, torna-nos mais responsáveis por eles." Que hoje não nos falte esta dimensão sacerdotal da vida. Sermos capazes de rezar uns pelos outros, de apresentar a Deus as dores, os medos e as esperanças do mundo, porque há gestos invisíveis que sustentam a vida, e a oração sincera por alguém pode ser uma das maiores formas de amor. Escreve-nos São João: Jesus ergueu os olhos ao céu e disse: Pai, chegou a hora, glorifica o teu Filho, para que o teu Filho te glorifique e, pelo poder que lhe deste sobre toda a criatura, Ele dê a vida eterna a todos os que lhe confiaste. Manifestei o teu nome aos homens que do mundo me deste. Eram teus e tu me deste, e eles guardam a tua palavra. Agora sabem que tudo quanto me deste vem de ti, porque lhes comuniquei as palavras que me confiaste, e eles receberam-nas. Reconheceram verdadeiramente que saí de ti e acreditaram que me enviaste. É por eles que eu rogo, não pelo mundo, mas por aqueles que me deste, porque são teus. Tudo o que é meu é teu, e tudo o que é teu é meu, e neles sou glorificado. Eu já não estou no mundo, mas eles estão no mundo, enquanto eu vou para ti. Sou o Padre Vítor Gonçalves, consigo a olhar o dia.
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3: Muito bom dia, 7 da manhã, 6 nos Açores. Olá, Sérgio Costa.
4: Bom dia, né?
3: Bom dia e boa terça-feira.
5: É terça.
3: Pois é, hoje há boa. O que é que está a marcar a atualidade hoje?
4: O governo reduz a meta de atribuir médico de família a mais utentes com recurso aos setores privado e social. Putin poderá arrepender-se da guerra na Ucrânia, frase atribuída ao presidente chinês.
3: E no Desporto Luís Aresta, bom dia.
6: Bom dia, contagem decrescente para a convocatória de Portugal rumo ao Campeonato do Mundo. Neymar vai lá estar, mas não se livrou de um aviso de Carlo Ancelotti.
3: Hoje as temperaturas já sobem um bocadinho. Estão nesta altura 14 graus em Lisboa, 14 no Porto e 14 em Faro também. As notícias agora na Renascença, a edição de Sérgio Costa.
4: As famílias gastaram quase 1.000 milhões de euros em medicamentos no ano passado. A despesa das famílias com medicamentos ultrapassou os 966 milhões e nos primeiros três meses deste ano já atingiu os 243 milhões de euros. São dados do Infarmed, de acordo com o relatório relativo à despesa com medicamentos em ambulatório relativo ao ano passado e que a Agência Lusa teve acesso. As famílias gastaram no ano passado mais 45,4 milhões de euros em fármacos do que no ano anterior. E a despesa com medicamentos no SNS também atingiu um recorde. O gasto com medicamentos superou 4.400 milhões de euros no ano passado, o que representa uma variação de quase 16%. E baixa a fasquia. O governo reduz a meta de atribuir médico de família a mais utentes com recurso aos setores privado e social. De um objetivo de 360 mil utentes até 2029, o executivo fala agora em mais de 60 mil. Meta estabelecida nas grandes opções do plano de 2025 a 2029. André Rodrigues.
7: Quase 6 vezes menos. O plano de emergência para a saúde previa a cobertura de 360 mil utentes com médico de família até 2029 através da criação das USFC, geridas pelo setor privado e social. Era o que estava previsto nas grandes opções para 2025 e 2029, mas o governo teve de rever a meta em baixa e, afinal, dos 360 mil previstos, só pouco mais de 60 mil utentes é que passarão a ter médico de família. As USFC foram anunciadas pela Ministra da Saúde, Ana Paula Martins, em setembro de 2024, mas não saem do papel. De acordo com o Jornal Público, em causa estão atrasos na abertura de concursos para a criação das novas unidades de saúde familiar em várias unidades locais de saúde.
4: André Rodrigues. E Luís Montenegro reconhece estar ainda aquém das reformas desejadas, mas acusa a oposição, em particular André Ventura, de bloquear mudanças. O primeiro-ministro e líder do PSD avisa mesmo que vai forçar os restantes partidos a revelarem-se na hora de votar as reformas. Na apresentação da recandidatura à liderança do Partido Social Democrata, Montenegro respondeu a Ventura depois do líder do Chega anunciar o voto contra a nova lei da organização do Tribunal de Contas.
5: Levantem-se os políticos que não têm coragem a não ser na conversa, aqueles que estão bem instalados a viver à conta do excesso de burocracia, do excesso de regras, da adulteração e da corrupção que aí está montada, que nós cá estaremos para discutir com eles, para mostrar que temos razão e para seguir em frente.
4: Luís Montenegro, na última noite, já sobre a reforma laboral, Fernando Medina considera que o PS está mesmo fora da equação das negociações com o Governo no programa Conversa de Eleição. O ex-ministro das Finanças acredita que o Chega é o parceiro escolhido pela Ministra do Trabalho.
8: O PS está fora da equação, do ponto de vista da negociação. Isto na consideração do Governo e também na consideração do Partido Socialista, o que me parece muitíssimo bem, e por isso esta posição que a Ministra assumiu é, no fundo, uma posição de combate político de quem já não conta com o PS, nunca contou, aliás, nem procurou fazer qualquer tipo de ponte com o Partido Socialista, procura sim a fazer as pontes com o Chega.
4: Fernando Medina, no programa Conversa de Eleição, onde o social-democrata Miguel Poiás Maduro lamenta que a discussão da reforma laboral não esteja a ser feita em paralelo com a reforma fiscal. O ministro dos Negócios Estrangeiros convocou o embaixador israelita para pedir explicações sobre a detenção de dois portugueses. Trata-se de dois médicos que seguiam a bordo de uma flotilha rumo a Gaza e que foi interceptada pelas autoridades de Israel. Vladimir Putin pode arrepender-se da invasão da Ucrânia. A frase terá sido dita pelo presidente chinês Xi Jinping a Donald Trump. A notícia é avançada pelo jornal Financial Times, que cita fontes norte-americanas. A análise do presidente chinês terá surgido durante uma conversa entre os dois líderes em Pequim. Informações que surgem no dia em que Vladimir Putin inicia uma visita de dois dias à China. Ainda na atualidade internacional, a indicação de dois mortos e quatro feridos graves em El Herido, num tiroteio na região espanhola de Almeria. Entre os feridos estão dois menores. O suposto autor dos disparos é um homem que está em fuga e que supostamente é parente de todos ou parte dos baleados. No futebol, Luís Aresta, é hoje que ficamos a saber quem são os 26 jogadores que vão representar Portugal no Mundial de Futebol.
6: Roberto Martínez revela os convocados à 13h. A lista não andará muito longe do habitual, com alguns candidatos à surpresa, caso Rodrigo Mora, Ricardo Horta, Samu Costa, Matheus Nunes ou Gonçalo Guedes. Quem surpreendeu na última noite foi Carlo Ancelotti, ao incluir Neymar na convocatória do Brasil, embora tenha deixado um claro aviso ao avançado do Santos.
9: Quero ser claro, é limpo, é honesto. Ele vai jogar se merece jogar. Aí temos treino e o gramado do treino vai decidir que vai jogar. Eu tenho uma ideia de que pode ser o equipe titular neste momento, mas depois tenho que ver como a gente se treina, como o jogador está preparado, se tem boa condição física e mental para poder ser no equipe titular.
6: De fora da lista de Ancelotti ficou o portista Tiago Silva. Na novela Mourinho aguarda-se pelas explicações sobre a época que o Rui Costa prometeu dar por estes dias aos sócios do Benfica. Talvez aí fiquem mais claros os contornos do que vai sendo dado como certo a saída do treinador para o Real Madrid.
3: O desporto com Luís Aresta e Sérgio, nós temos muito a ideia de que os jovens estão a abandonar o interior.
4: Sim.
3: Pois agora temos um relatório europeu recente que contraria esta ideia.
4: É verdade que quase 80% dos jovens rurais gostavam de ficar nas suas terras com emprego e boas acessibilidades. Conclusões do relatório europeu sobre a juventude rural, coordenado por Francisco Simões, investigador do CIS-ISCTE. E há muitos exemplos. Liliana Carona traz-nos o exemplo de Isabel Alves, que concretizou o sonho de estabelecer um negócio de alojamento na zona do Tuã.
10: Os comboios cruzam a Infostua, da Régua para o Pocinho e do Pocinho para a Régua, com turistas que até há poucos dias não tinham onde pernoitar. Há o único hotel que ali existe, mas que só funciona na época alta. Junta-se agora o alojamento de Isabel Alves, de 35 anos.
11: Tirei o curso profissional de turismo. Sempre foi uma ideia e sempre tive o gosto de servir as pessoas. E foi a ideia de comprarmos uma casa aqui, restaurar e receber hóspedes.
10: E já recebe hóspedes a quem prepara o pequeno almoço com as compotas caseiras, sob a ajuda da filha Francisca, de 4 anos.
11: Francisca, podes vir aqui a mãe ajudar a servir os pequenos almoços? Pegas aqui. Podes pôr em cima da mesa.
10: Um projeto feito pelas mãos de Isabel Alves e do marido Francisco Pereira, de 41 anos, que trabalha na área da construção civil. Não esconde que ficou desiludido pelos entraves no investimento.
12: É um caminho muito, muito, muito complicado. Da burocracia, onde enfrentas mesmo aquilo que é o interior, a ruralidade.
10: A persistência de investir no interior profundo e que é encontrada até nos alarmes naturais da nova unidade hoteleira.
11: Primeiro é despertar os hóspedes, neste caso, não é? São uns melros muito persistentes.
10: Até alguém acordar.
11: Até alguém acordar, exatamente.
4: Reportagem de Liliana Carona, o exemplo de quem conseguiu estabelecer um negócio sem sair do interior, e há esse relatório que contraria essa ideia de que os jovens das zonas rurais pretendem sair para o litoral.
13: Pois.
4: A grande maioria, quase 80%, pretende ficar nas zonas do interior.
13: Agora, a questão é que muitas vezes não conseguem, não é?
4: Essa é a motivação, sem acessibilidades, pois. Mais dificuldades de emprego, pedem, sim, por isso a criação de oportunidades.
13: Até já. Sérgio. Mais notícias no site da Renascença.
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22: Beijinho grande. Beijinhos.
13: Olá!
23: Bom dia!
13: Que tal?
23: Tudo bem?
13: Tudo muito bem. E contigo também, Inês?
23: Sim, senhora.
13: Hoje, antes de vir para aqui, fui espreitar uma coisa que tenho agora que me enche de alegria.
23: Outra vez os passarinhos?
13: Sempre também. Mas uma outra coisa, até de um certo orgulho, que é uma horta que tenho em casa e que está a crescer. Vocês não estão a perceber o quanto.
23: Então, o que é que está a dar este ano?
13: Então, este ano decidi lá pôr, e é uma novidade, brócolos. Ainda não saiu a folha, ou seja, tem as folhas, não saiu o brócolis, que é a flor da planta,
23: florete,
13: é aquela,
23: sim,
13: pronto. Ainda não a tenho, mas está enorme. Pepinos, tomates, e tenho morangos também.
23: Morangos,
13: e estou muito feliz, porque, e favas. Plantei favas.
23: Plantaste favas?
13: Sim, senhora.
23: Planta chouriço também?
13: Sim, está bem, que é para trazer o prato.
23: Sim. Olha, tenho só uma dúvida. Quando, sim, tu falas em plural, pepinos, morangos,
13: sim,
23: estamos a falar de... A tua horta não é enorme, certo?
13: Não é enorme.
23: Tipo quantos pepinos?
13: Pepinos muitíssimo, tive a tua muitíssimo. Cara. Não tens noção. É uma... Sai muito o pepino, muitíssimo.
23: Estou muito
13: Mas
23: espantada
13: muito.
23: Com
13: eu tive o ano passado que tive de oferecer a pessoas. Eu acho que vos trouxe até...
23: A mim não fui tão contemplada com pepino, acho que foi com outra...
24: Eu
23: outra
24: aceito
23: legume.
24: Morangos.
13: Está bem. Mas a emoção que é de manhã ir ver quando cresceu.
23: Claro,
13: dia
23: claro.
13: Anterior para este dia. Fico muito feliz.
24: Toda agricultora. Bom
13: Paulo,
24: dia.
13: Paulo Soares, um dia venho de botas. Como está o trânsito?
24: Já trânsito lento em Lisboa. O habitual é esta hora da manhã. O IC19 tem paragens entre o Cacém e a Amadora. Na A2, fila está perto de Segunda Ponta do Feijó. No Porto, ainda tudo a andar sem dificuldades. Linha verde para troca de informações é 850-50-10.
23: Obrigada, Paulo Soares. Até já. Quanto ao tempo para esta terça-feira, temos um dia com bastantes nuvens. Um pouco menos a sul. Atenção também que se prevê alguns chuviscos, chuva fraca mais provável no litoral a norte e até ao meio da tarde. As temperaturas sobem um pouco, isto antes de subirem muito amanhã, mas hoje ainda estão nos 19 no Porto, nos 23 em Lisboa e nos 24 em Faro. Temos depois 26 para Castelo Branco, Beja e Évora, são as cidades mais quentes. Coimbra com 21, temos Porto Alegre com 23, Aveiro com 20, 19 em Viseu e a cidade mais fria é a Guarda, que chega aos 18, 19 para Ponta Delgada e 22 no Funchal.
13: Bem, temos um programa recheadinho. São 7 horas 11 minutos. Daqui a pouco temos a palavrinha trazida pela Inês. Já cá voltamos. Bom dia!

0: Freak out!
1: Não é preciso freak out. Calma.
0: 7 e 15. Vamos lá, palavrinha.
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1: Ontem, aqui neste programa, durante as notícias, às 9, o nosso colega jornalista João Cunha usou uma expressão que nós nunca devíamos deixar morrer, que é andar em bolandas, que é ótima. Então, andar em bolandas não é uma expressão assim tão desconhecida, eu acho que muita gente sabe e usa. Significa andar de um lado para o outro, não é? Em grande azáfama, não é? Não é só andar de um lado para o outro, é uma coisa um bocado aos tombos, não é? Tipo, andei em uma correria, andei em bolandas para conseguir comprar tudo o que precisava para a festa. Ou, nem sabes, andei em bolandas antes de conseguir chegar à tua casa. É um bocadinho, vi-me e desejei-me para fazer qualquer coisa. Agora, de facto, nunca tinha parado para pensar, o que é isto? Bolandas, ou de onde é que vem? Então, novamente emprestado ao castelhano. Estamos muito fortes esta semana em palavrinhas emprestadas aqui aos nossos hermanos. En volandas vem do castelhano andar pelo ar, de volar, de voar, que é como se diz. Confira, Ana está a fazer que sim com a cabeça.
0: Sim, é como se diz voar em espanhol.
1: É como se diz voar em espanhol. Portanto, esta ideia de andar assim, muito no ar, de um lado para o outro, vem daí. En volandas, traduziu depois para em bolandas.
0: E é muito gira a expressão.
1: Volar, então ficou bolandas.
0: Em bolare.
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0: Hoje vamos receber aqui uma visita nas 3 da manhã. Vamos ser muitas pessoas aqui dentro
1: deste estúdio. Muitas pessoas, exatamente. Elas também são 3, mas não são as 3 da manhã. São as 3 que compõem o podcast Lei da Paridade. São a Adriana Cardoso, a Leonor Rosas e a Maria Castelo Branco. Talvez já as tenha visto juntas ou separadas por aí, porque elas são muitas vezes convidadas para comentar em programas de informação. E vão cá estar porque vão falar do espetáculo que vão ter ao vivo. No fundo, temos muito em comum. Nós somos 3, elas são 3. Elas talvez digam coisas um bocadinho mais... Pronto, vá. Não é?
0: Mais
1: palermas do que nós,
0: eventualmente.
1: Mas também vão fazer um espetáculo com 2 datas, dia 25 de maio em Lisboa, depois no Porto, dia 2 de junho. E nós também lá estaremos nos Coliseus.
0: Pois
1: no Porto e em Lisboa.
0: Pois é, gosto muito da Lei da Paridade. É um belíssimo podcast, portanto depois das 9h30 aqui as temos às 3. Já a seguir vou falar de um livro, vou recomendar. E é um livro semi-profissional, feito
1: que
0: por
1: é
0: uma
1: um livro
0: professora
1: semi-profissional?
0: É porque é profissional, é um livro, foi publicado. Agora, tem muitas coisas amadoras feitas por esta professora, mas eu adoro o livro.

0: se há uma coisa que eu admiro nas pessoas, é a sua dedicação a algo que adorem. Qualquer coisa que amem.
1: Mesmo que isso seja, às vezes, seja pouco
0: não.
1: Popular.
0: Pouco popular, sim. Menos, às vezes, que seja algo mau, não é?
1: Claro,
0: é que já não admiro. Adoro matar. Já não admiro essa pessoa. Temos aqui uma professora que ama aves, que adora ver aves e adora procurá-las. Então, esta professora do primeiro ciclo, que é transmontana, e que se chama Maria Eugénia Monteiro, decidiu fazer um livro e publicá-lo sobre aves e, eu acho isto fascinante, com fotografias, todas elas tiradas com a sua máquina fotográfica.
1: Pela própria?
0: Pela própria.
1: Mostra lá a capa do livro.
0: Este livro foi enviado, na verdade tu já o viste, porque
1: claro, sim,
0: este
1: sim.
0: Livro foi muito simpaticamente enviado para nós as três.
1: Com uma dedicatória muito amorosa para os meus filhos.
0: Sim. Esta professora tem um amor, eu acho que enorme, por aves. Porque este livro do qual eu falo não é um livro pequeno. Podes descrever o livro, Inês?
1: Não, é um livro, parece quase, tem assim um bocado ar de, quase de enciclopédia, porque é um livro maior do que é habitual, assim, do tamanho de uma folha, um bocadinho maior que uma folha A4, capa dura, e parece-me ser, é uma edição de autor, certo?
0: Uma edição. Foi a própria. É uma, tem aqui o nome de uma editora, não sei se é uma editora dela, não, isso eu não consigo perceber. Agora, o que tem cá dentro é muitíssimas fotografias, dezenas e dezenas de fotografias de aves que existem em Portugal. E estou a falar de aves não tão simples de se ver, como vários tipos de águias, andorinhas, vários tipos de andorinhas de várias cores, garças, milhafres, por exemplo, o pica-pau, piscos, papa-figos. E ela, ao lado das fotografias, que não são todas incríveis, percebe-se perfeitamente que,
1: claro, porque não são,
0: é Maria Eugénia a tirar fotografias e nem, claro, sempre são super boas, vai contando as características sobre cada um. Por exemplo, a diferença de cores entre andorinhas, porque é que umas são de umas cores e outras de outras.
1: Nem sabia que havia diferença de cores entre andorinhas, estás a ver?
0: Nós imaginamos a andorinha preta e branca.
1: Isso.
0: Pois há com cores. A diferença entre machos e fêmea das diferentes espécies. E depois, que eu acho isso magnífico, ela dá-se ao luxo de comentar coisas que ela acha. Como, por exemplo, olhe como se vê esta enternecedora banda desenhada natural. Que fofinhos os pardais. A mãe pardal e uma cria todas despenteadas. A cria sempre à espera de papinha.
1: Tão querido.
0: Eu acho queridíssimo.
1: Mas então, mas isso foram, devem ter sido horas e horas e horas e horas de observação.
0: De fotografia. O livro que pretende é que as crianças se interessem, os jovens se interessem pela natureza, tanto que o livro chama-se Tiro os Olhos do Ecrã, e que a pessoa vá procurar as aves e a natureza. E eu queria dar os parabéns a esta amante de aves por esta trabalheira toda. Ela é Maria Eugénia Monteiro, o livro chama-se Tiro os Olhos do Ecrã, e se procurar no Google pode encontrar alguns livros que, suponho, na zona dela possa encontrar. Não se encontra em qualquer livraria.
1: Não, o que vai acontecer agora é, como tu falaste deste livro aqui,
0: sim,
1: isto, o interesse vai disparar.
0: Adorava.
1: E esta professora vai ter que fazer mais umas quantos exemplares e chegar a, quem sabe, à segunda ou terceira ou quinta edição.
0: Mas muitos parabéns por levar o amor pelas aves ao ponto de se publicar um livro destes de capa dura e de belíssima qualidade. Muitos parabéns à professora Maria Eugénia de Trás-os-Montes, professora de primeiro ciclo.
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0: Que belíssimo podcast de Carla Rocha. Estamos já muito pertinho de lhe contar que notícias marcam a atualidade.
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0: Entrando neste estúdio, neste preciso momento, Lídia Franco,
1: mas a dizer porquê,
0: mas porquê
1: que eu meto nisto?
0: Mas porquê que eu cá estou? Mas porquê?
23: Eu acho que foi para o Herman eu ser a única que nunca me desmanchei a rir. Ele entrava sempre e tentava sempre desmanchar a rir. E eu aí tive que fazer um esforço e disfarcei e tal, como se a minha personagem estivesse muito triste, e consegui aguentar. E isso ele não me perdoa.
1: Quem foi a maior diva com quem já trabalhaste? Foi o Joaquim Monchique ou achas que foi o Joaquim Monchique?
23: Foi ele que escreveu essa pergunta.
0: Podia ter sido.
23: A maior diva? Ah, sim, quando ele fazia Amália Rodrigues. Eu acho que ele era mais Amália Rodrigues do que a própria.
0: Julgo que sim, que agora o número de seguidores hoje é muito dia, importante para contratações, claro, no geral.
23: Atenção, não, mas isso neste gera... programa é visível, não é? Vocês só estão aqui porque...
24: Claro, porque talento não há nenhum.
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0: Bem, foi incrível ter aqui Lídia Franco. Ora bem, então vamos lá às notícias. Das 7:30 da manhã, André Rodrigues, sabemos que as famílias portuguesas gastaram quase 1 milhão de euros em medicamentos em 2025, no ano passado.
2: Sim, Ana, é o que revelam os dados do Infarmed, divulgados esta manhã. No ano passado, o gasto das famílias com medicamentos superou os 966 milhões de euros, mais 45 milhões do que em 2024. Também o SNS registou um recorde de despesa com fármacos, foram mais de 4.400 milhões de euros. E o governo reduz a meta de atribuir médico de família a mais utentes, com recurso aos setores privado e social, de um objetivo de 360 mil utentes até 2029. O Executivo fala agora em mais de 60 mil. É o que noticia esta manhã o Jornal Público. Vladimir Putin pode arrepender-se da invasão da Ucrânia. A frase é atribuída ao presidente chinês Xi Jinping. A notícia avançada pelo jornal Financial Times cita fontes norte-americanas. A análise do presidente chinês terá surgido durante uma conversa com Donald Trump. Informações que surgem no dia em que Vladimir Putin inicia uma visita de 2 dias à China. 2 mortos, 4 feridos em El Herido, num tiroteio na região espanhola de Almeria. Entre os feridos estão 2 menores.
0: E no desporto, Luís Aresta, o que é que nos contas a esta hora?
4: Estamos à espera da convocatória de Roberto Martínez para o Mundial. É à 1 da tarde que o selecionador revela os 26 eleitos. Entre os candidatos à surpresa estão Mora, Ricardo Horta, Samu Costa, Mateus Nunes e Gonçalo Guedes. No Brasil, Neymar foi convocado, mas ouviu Ancelotti avisá-lo de que só jogará se fizer por isso. Hoje, o Sporting prepara a final da taça com um treino matinal no Jamor. Já o rival Torriense ainda centra atenções no play-off com o Casa Pia e nesse sonho de iniciar na Primeira Liga a próxima temporada.
0: Muito bem, até já, Luís Aresta.
5: Bola Branca.
0: Ora bem, mesmo há bocadinho o André estava a dizer-nos que a Rússia pode arrepender-se da guerra na Ucrânia e que esta frase teria sido dita pelo presidente chinês durante uma cimeira com Donald Trump, e daqui a nada o Sérgio vem explicar precisamente esta questão no Explicador.
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0: Sempre. Cá estamos consigo, a Inês.
1: Bom dia, a Ana.
0: Até às 10, Joana, tarefadíssima com os seus espetáculos. Está quase a terminar, está na reta final.
1: Exato, é mais esta semana, mas são muitos.
0: São muitíssimos, são para aí mais que 10. Uma mão cheia de espetáculos. Agora temos Tom Odell para ouvir na Renascença. Esta chama-se Another Love. Estamos a 27 para as 8. Bom dia e uma rica terça-feira.

0: Explicador. Sempre a esta hora.
1: Falar de arrependimentos.
0: Sim, então, Sérgio, isto é um disque disse?
2: Mais ou menos.
0: Então, a frase é que a Rússia pode arrepender-se da guerra na Ucrânia e terá sido dita pelo presidente chinês durante a cimeira com Donald Trump. Então, mas isto significa, porque é uma frase importante,
2: sim,
0: não é?
2: Sim, citada pelo Financial Times, exato.
0: E que a Rússia está a começar a perder a guerra.
2: Não no sentido de uma derrota ou de um colapso militar, mas também não está a ganhar como pretendia. A guerra na Ucrânia está num impasse, as forças russas continuam, é verdade, a controlar 20% do território da Ucrânia, mas 4 anos depois, sim, já passaram 4 anos. Há evidentes sinais de desgaste, os avanços no terreno são mais lentos, há uma menor capacidade para aguentar o conflito. Se a Rússia não consegue transformar o investimento que fez nesta ação militar num ganho político, pode não perder a guerra no sentido clássico, mas vai sofrer as consequências do desgaste de uma guerra prolongada, o que é penalizador para Vladimir Putin.
1: Mas o presidente chinês usa a mesma palavra arrependimento, citado, não é? Ninguém pôs essas palavras
2: Exatamente, citado pelo Financial Times. Sim.
1: Exato. O que é que isto significa, sabendo que Xi Jinping é um aliado importante da Rússia?
2: Se confirmar, é de facto um sinal político muito relevante. E porquê? Porque a China tem sido essencial para a resistência da economia russa, sobretudo com exportações de tecnologia e compra de petróleo russo. Portanto, um aviso destes pode indicar preocupação com o prolongamento da guerra, pressão europeia sobre Pequim e o receio de instabilidade global. Uhum. Mas mais do que um afastamento imediato, isto pode ser um sinal de que a China não quer ficar associada a uma guerra sem fim, o que parece ser, ou um eventual fracasso russo.
0: Uhum. Mas o que é que mudou no terreno, Sérgio?
2: Uma palavra, drones. É verdade. A guerra dos drones, não é dos tronos, é a guerra dos
0: guerra
2: drones.
0: Dos drones.
2: A guerra dos drones. Passou a moldar o custo e ritmo da guerra. A Ucrânia tornou-se mais eficaz a usar estes equipamentos para atingir alvos russos, incluindo nas proximidades de Moscovo, e isso cria muita pressão, muito para lá da linha da frente. Uhum. Ao mesmo tempo, a Rússia mantém ataques aéreos de longo alcance, mas sem quebrar o equilíbrio no terreno. A guerra tornou-se mais tecnológica e estática, lá está, com os drones, artilharia, o que torna cada avanço mais lento e mais caro, reduz a capacidade russa neste conflito.
1: E agora o que é que pode acontecer depois disto, depois deste aviso do presidente chinês?
2: No imediato, nada de muito significativo. A guerra deverá manter-se num impasse, com tentativas de pausa pontuais e negociações intermitentes. Portanto, o mais provável é que continue a guerra de desgaste, com avanços e recuos muito limitados. Resta saber por quanto tempo. Quanto tempo é que a China vai querer continuar a apoiar o esforço de guerra russo? Percebe-se que há aqui sinais de impaciência, não é? Enquanto isso, a guerra arrasta-se, com custos que não param de aumentar e sem um desfecho rápido à vista, mas fica aqui o aviso. Sim. Da China a Moscovo.
0: A guerra russa está russa.
2: Está complicado.
0: Pois está. Então, estamos a 20 para as 8, o explicador fica no site da Renascença. Até já, Sérgio. Vamos agora saber do trânsito. Olá, Paulo Soares.
3: Bom dia. Começaram os problemas a esta hora. Há um acidente na A33, depois de Sarilhos, só se passa pela direita, em direção ao Montijo, e está a provocar demora. Há filas também no IC19, desde o Cacém, na A5 em Porto Salvo, e na A2 a partir da Baixa de Corroios, no Porto. Já há demora na VCI de Bonjóia ao nó da A3 e de Santo Ovídio na 1 a Francos. Linha Verde, 850-50-10.
1: Obrigada, Paulo Soares, e até já. Quanto ao tempo, para esta terça-feira, temos um dia com bastantes nuvens, um pouco menos a sul, e atenção que também se prevê a chuva fraca, mais provável no litoral a norte do Cabo Carvoeiro. Quanto a máximas, hoje sobem um bocadinho, 19 para o Porto, Lisboa com 23 e Faro com 24. Estão com saudades do calor, ele chega já amanhã, porque amanhã as temperaturas vão subir muito, 10 graus em alguns sítios.
0: É que nunca
1: Ana
0: mais
1: está
0: chega!
1: Felicíssima!
0: Estou empolgada! É tipo, é hoje, é já hoje, é não amanhã. É amanhã. Nós amanhã, por falar em amanhã, temos aqui uma das pessoas com uma agenda mais preenchida de concertos, de eventos.
1: É verdade.
0: Sim.
1: E é uma pessoa que provoca grande fascínio, porque estamos a falar de Padre Guilherme, aquele famoso padre português que também corre o mundo como DJ, porque ele é DJ Padre Guilherme. Aliás, deu muito nas vistas agora quando se celebrou um ano do Papa Leão XIV, com um espetáculo para milhares de pessoas.
0: Em Buenos Aires, na Argentina.
1: Sim, sim, sim.
0: Sim, foi uma loucura total. Eu estava aqui a espreitar os eventos que ele tem. Ele tem agora data em França, vai estar na Polónia, ele vai correr a Europa a pôr música e vai estar cá amanhã, uma hora.
1: É a nossa quarta da manhã.
0: Que espetacular. Estou muito empolgada também. Agora temos Irina Barros para ouvir, chama-se Tu e a Lua, e temos Pensar Pequenino.
1: Vais falar de quem?
0: Vamos voltar aos direitos. Que direitos gostavam de ter as crianças?

0: começar pequenino.
1: 4 dias de trabalho e 3 dias de fim de semana.
2: Eu fazia greve todos os dias.
3: Queres fazer greve na escola para ficar burro, é?
0: Ora bem, então andamos à volta dos direitos por causa do pacote laboral, que havemos de ir ao pacote laboral com os nossos pequenos pensadores. Mas antes disso, na semana passada, eles explicaram aqui o que é que eram os direitos. E eu acho que para quem não ouviu, vale a pena fazer um mini dos minis, resumo.
4: Pelo que o meu pai disse, imagina, como vendia muitas coisas, tinha direito a comer um hambúrguer sem pagar.
5: São coisas que toda a gente deve ter no fim do mês, dar o dinheiro à minha mãe.
6: As coisas que as pessoas têm o direito de fazer.
7: E a minha mãe tem direito de fechar a loja.
8: Quando estou a montar um ego, eu tenho que andar lá a ajustar para ficar direito.
0: Pronto, lembram-se disso quem ouviu, não é? Agora, a pergunta aos pequenos pensadores é: que direitos deve um trabalhador ter? Eis a resposta.
9: Eu tenho tipo uma férias, uma, duas, mas às vezes podemos ter umas férias.
10: Eu queria ter o direito de comer, saúde, para eu me sentir bem.
11: Eu queria ter direitos a dar a minha opinião, a poder ser livre.
12: Direito a descansar e a receber dinheiro.
13: Muito bem.
14: Imagina, nós começamos a trabalhar às 9, a maior parte das pessoas, e depois acabamos às 6. Se eu, em vez de acabar às 6, acabar para ir às 7, no próximo dia, em vez, ou nos próximos dias, em vez de trabalhar até às 6, posso trabalhar só até às 5.
15: O banco de horas, cá está.
16: No trabalho, fogo.
8: É que eu acho que podia-se dormir no trabalho. Tipo, a minha mãe trabalha no hospital. Tem montes de camas que não estão a ser ocupadas.
15: Claro.
8: E porquê que ela não pode usar uma das camas?
15: Pois, com certeza.
17: Como é óbvio. Olha, estas crianças são muito sábias. Pois falaram aqui, nestes segundos, de coisas tão importantes como, por exemplo, o direito a descansar. Esta criança, sem saber, falou desta ideia do banco de horas, não é?
0: Dora,
17: que é, sai mais tarde no dia.
0: Sim.
17: Entra no... E depois é isto, quer dizer,
0: direito a férias,
17: camas.
0: Direito a saúde, direito a comer,
17: dar opinião,
0: bem-estar, dar opinião, à liberdade.
17: Mas as camas que estão ali que ninguém está a usar.
0: Porquê que a mãe não pode usar?
17: Porquê que a mãe não há de tirar ali um cochilinho?
0: Como é óbvio. O direito a descansar. Muito obrigada, pequenos pensadores. São eles o Rafael, o Diogo, o Pedro, a Beatriz, a Carolina, a Alice e a Madalena. Na próxima edição do Pensar Pequenino, que é sempre à terça e quinta, vamos falar do pacote laboral. O que é o pacote laboral?
17: Olha.
0: Sabe, quero
17: muito que eles me expliquem.
0: Também desejo muito.

0: A belíssima Sophie Ellis Bextor a tocar na Renascença. Muito bom dia, somos às 3 da manhã e temos agora às 8h15 durante todo este mês de maio um recomendo imenso.
1: Exatamente, fazemos aqui uma lista de lifestyle, recomendações, tipo boa cama, boa mesa, mas de muitas outras coisas. Sobre coisas que recomendamos imenso. Às vezes recomendamos pessoas, às vezes recomendamos... já recomendámos aqui rotundas, por exemplo.
0: Hoje... Adorei essa, sim.
1: Hoje vamos recomendar pessoas, mas são pessoas em particular, que é celebridades portuguesas. Qual é a celebridade portuguesa que recomenda imenso?
0: Sim.
1: É uma Lili Canessas... É uma Catarina Furtado.
0: É uma Diana Chaves?
1: É uma Ana
0: Galvão? Simpática? É uma Inês Lopes Gonçalves? É uma Joana Marques?
1: Exato. Qual
0: Será?
1: É a celebridade portuguesa que recomenda imenso? Se calhar já teve assim uma interação de... Ai, uma vez encontrei a Teresa Guilherme num café e ela foi simpaticíssima, por exemplo.
0: É uma celebridade que imenso. Recomendo imenso.
1: Exatamente.
0: Então, que celebridade portuguesa recomenda imenso? 962-007-500. Atenção que a recomendação para todos ouvirmos tem de ser de voz.
1: Isso, uma mensagem de áudio. 962-007-500. 007-500, vamos lá.
0: É às 8h15.
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0: Que amanhã é, a partir das 9.
1: Padre Guilherme.
0: Que maravilha.
1: Olha, bom, até podemos pedir-lhe para vir aqui abençoar uma notícia extraordinária. Na verdade, temos é que agradecer aos nossos ricos ouvintes, aos de sempre e aos que chegaram há pouco tempo, porque tivemos um resultadão nas audiências. O Renascença não tinha um resultado tão bom há 13 anos. E estou a sentir como, é como se estivesse a dizer que tive uma boa nota aos meus pais, sabes?
0: Sim, sim.
1: Portanto, muito obrigada.
0: Olha aqui lá a fiesta. Foi assim que nós ficámos, quando souber.

0: Ficamos muito felizes, muitíssimo obrigada.
1: Muito.
0: Sim, sim.
1: Somos o terceiro programa mais ouvido em Portugal. Rumo à vitória.
0: Viva a Renascença, viva os nossos ouvintes. Muito obrigada. Esta é a sua mensagem para hoje.
1: Estamos agora já um bocadinho de calma.
0: Calma.
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0: Muito bom dia, são 8:07 nos Açores, à altura de saber que notícias marcam a atualidade. Olá, Sérgio Costa.
4: Bom dia.
0: Bom dia mais uma vez, o que é que destacas?
4: O governo reduz meta de atribuir médico de família com recurso aos setores privado e social. Uma frase atribuída ao presidente da China, Putin pode arrepender-se da guerra na Ucrânia.
0: E Luís Aresta, no desporto, o que é que nos contas?
5: Convocados de Portugal para o Mundial, anunciados esta terça-feira, Neymar vai representar o Brasil, mas teve direito a um aviso de Ancelotti.
0: Estão agora 15 graus em Lisboa. Boa, 15 no Porto, em Faro 15 também. As temperaturas começam já a subir um bocadinho hoje. Vamos saber das notícias das 8 da manhã, edição de Sérgio Costa.
4: Baixa a fasquia. O governo reduz a meta de atribuir médico de família a mais utentes com recurso aos setores privado e social. De um objetivo de 360 mil utentes até 2029, o Executivo fala agora em mais de 60 mil. Meta estabelecida nas grandes opções do plano de 2025 a 2029. André Rodrigues.
6: Quase 6 vezes menos. O plano de emergência para a saúde previa a cobertura de 360 mil utentes com médico de família até 2029 através da criação das USFC, geridas pelo setor privado e social. Era o que estava previsto nas grandes opções para 2025-2029, mas o governo teve de rever a meta em baixa e, afinal, dos 360 mil previstos, só pouco mais de 60 mil utentes é que passarão a ter médico de família. As USFC foram anunciadas pela Ministra da Saúde, Ana Paula Martins, em setembro de 2024, mas não saem do papel. De acordo com o Jornal Público, em causa estão atrasos na abertura de concursos para a criação das novas unidades de saúde familiar em várias unidades locais de saúde.
4: André Rodrigues, entretanto, a Ordem dos Médicos vai entregar ao Governo um compromisso estratégico pela medicina geral e familiar, centrado no acesso universal a médico de família e valorização dos profissionais para reforçar a resposta do SNS, um tema que será debatido esta manhã no Fórum Reflexão sobre o Futuro da Medicina Geral e Familiar em Portugal. E as famílias gastaram mais de 1 milhão de euros em medicamentos no ano passado. A despesa das famílias ultrapassou os 966 milhões em 2025 e nos primeiros 3 meses deste ano já atingiu os 243 milhões. São dados do Infarmed. De acordo com este relatório, relativo à despesa com medicamentos em ambulatório, as famílias gastaram no ano passado mais 45,4 milhões de euros do que no ano anterior. Também a despesa com medicamentos no SNS atinge um novo recorde. O gasto superou os 4.400 milhões no ano passado, o que representa uma variação de quase 16%. Luís Montenegro reconhece estar ainda aquém das reformas desejadas, mas acusa a oposição, em particular André Ventura, de bloquear mudanças. O primeiro-ministro e líder do PSD avisa que vai forçar os restantes partidos a revelarem-se na hora de votar reformas. Na apresentação da candidatura à liderança do PSD, Montenegro respondeu a André Ventura depois do líder do Chega anunciar o voto contra a nova lei da organização do Tribunal de Contas. Agora ao futebol, Luís Aresta, hoje é dia de convocatória para o Mundial.
5: Roberto Martínez anunciou à 1 da tarde os 26 convocados que em junho viajam para Miami, nos Estados Unidos. A Renascença vai estar na cidade do futebol para o anúncio, mas já daqui a pouco vamos tentar antecipar o que vai na cabeça do selecionador nacional com a ajuda do comentador Francisco Guimarães. Quem vai ao Mundial é Neymar, embora não se tenha livrado de um sério aviso de Carlo Ancelotti.
7: Quero ser claro, limpo e honesto. Ele vai jogar se merece jogar. Aí temos treino e o gramado do treino vai decidir que vai jogar. Não quero estrelas, não quero, quero só jogadores disponível para ajudar a equipa a ganhar os jogos.
5: Quem não trabalhar não joga. O portista Tiago Silva não foi convocado. No Benfica, o jornal AS avança em Espanha que Mourinho já informou Rui Costa de que não vai renovar e que irá ser treinador do Real Madrid. Entretanto, o Sporting prepara a final da taça com treino matinal no Jamor. O rival torriense ainda centra atenções no play-off com o Casa Pia e nesse sonho de iniciar no primeiro escalão a próxima temporada.
0: Até já, Luís Aresta, com o Desporto. Sérgio Comprometido, vamos continuar a falar de futebol, porque é hoje que ficaremos a saber a lista de convocados de Roberto Martínez para o Mundial.
4: Divulgação prevista para a 13h, mas é nosso convidado nesta edição das 8, o comentador da Renascença, Francisco Guimarães. Francisco, bom dia, bem-vindo. Haverá margem para surpresas na convocatória de Roberto Martínez ou o selecionador é muito previsível?
8: Bom dia. A marca deste selecionador tem sido a previsibilidade e, portanto, os jogadores que mais participaram nos estágios anteriores provavelmente serão esses os convocados e não haverá grande espaço para surpresa. Agora, como é evidente, há sim jogadores que podem aparecer por entre os nomes mais unânimes, como é o caso do Paulinho, do Matheus Fernandes, se entra ou não o Matheus Nunes, o Ricardo Horta. E depois outros com menos probabilidade de entrar, como o Pedro Gonçalves, o Moro, o Nelson de Semedo. Enfim, há assim um conjunto de jogadores que podem surpreender, mas a base vai ser a base dos últimos estágios.
4: Faltará risco mais Roberto Martínez arriscar noutras soluções?
8: Eu acho que nesta fase já não faria sentido, porque esse risco devia ter acontecido durante outras convocatórias que não aconteceram. E, portanto, agora eu espero previsibilidade. Espero que não seja agora o momento de inventar qualquer coisa e tirar uma cartada diferente.
4: Mas há uma pergunta que, nesta altura, muitos estarão a fazer, olhando para a idade, para o atual momento, as últimas prestações. Ainda faz sentido, nesta altura, convocar Cristiano Ronaldo?
8: É o nosso Neymar, não é?
4: Exato.
8: É assim, para mim faz sentido convocar Cristiano Ronaldo. O que não faz sentido é que ele tenha o papel de protagonista principal desta seleção. E isso é o que me preocupa. Ou seja, ele como protagonista principal, como tem acontecido nos últimos tempos, acaba por prejudicar e tapar a entrada de outros jogadores. Ele seria uma ótima arma secreta, um ótimo jogador para entrar no decorrer do jogo.
4: Para resolver ótima, jogos, eventualmente.
8: Para resolver e não para ser aquele jogador que faz tudo, que vai buscar a bola meio campo, que marca o penalti, que marca o livre. Acho que isso, sinceramente, nesta fase já não faz sentido. Mas tendo em conta o peso que ele tem na equipa, ele ou vai dessa maneira ou mais valia não ir. Portanto, não é propriamente uma gestão fácil de fazer por parte de Martínez. E, portanto, se vai, tem que ser o protagonista principal, infelizmente, na minha opinião.
4: Obrigado, Francisco. Francisco Guimarães, antecipar aqui a convocatória de Roberto Martínez para o Mundial de Futebol deste ano, nos Estados Unidos, México e Canadá. Contará certamente com Cristiano Ronaldo. Veremos qual será o papel de Cristiano Ronaldo no Mundial de Futebol. Na atualidade internacional, Vladimir Putin pode arrepender-se da invasão da Ucrânia. A frase terá sido dita pelo presidente chinês Xi Jinping, a Donald Trump. A notícia é avançada pelo jornal Financial Times, que cita fontes norte-americanas. A análise do presidente chinês terá surgido durante o recente encontro e visita de Trump a Pequim. Informações que surgem no dia em que Vladimir Putin inicia uma visita de 2 dias à China. E termino com algo que vocês já aqui falaram, mesmo antes desta edição das 8. Renascença subiu as audiências em todos os indicadores. Na audiência acumulada de véspera, Renascença sobe de 7,5% para 9,5%. De 7% para 8,3%, de resto, assim é que é o melhor resultado dos últimos 13 anos, com o programa da manhã, às 3 da manhã, a subir 1,1%.
0: Que emoção!
4: Meus parabéns.
0: É porque parecem números muito pequeninos, não é?
4: Sim,
0: porque são percentagens mesmo, mas certo. É muito significativo.
4: Mas é muito relevante, sem dúvida, sim. E obrigado também a quem nos ouve, naturalmente.
0: Então, pois, com certeza que sim, que foi muito bom para nós, Sérgio. Até,
4: claro, sim, até já.
0: 8:08, mais notícias no site da Renascença. Daqui a nada, vamos contar-lhe como está o trânsito.
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0: Morning.
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11: Muito obrigada a todas. Um bom dia.
12: Um beijinho muito grande às 3 da manhã. Beijo,
1: beijo.
12: Fazem companhia todos os dias.
1: Então, cá estamos consigo até às 10. Olá! Boa terça-feira! Daqui a pouco temos um recomendo imenso e vamos recomendar celebridades.
13: Isso, celebridades portuguesas. Qual é a celebridade portuguesa que mais recomenda? De todas.
1: Qual é a
13: temos
1: tua?
13: Muitas.
1: Que celebridade recomendas?
13: Por acaso, olha, é uma boa questão que me colocas aqui. Eu tenho um fraquinho pelo João Baião. Acho que ele é sempre muito querido.
1: É, e reúne.
13: É
1: muito famoso também.
13: É
1: seja,
13: muito famoso e muito querido.
1: Tem obra feita.
13: Isso.
1: Não é? Eu acho isso de, por exemplo, José Condessa. Que é muito carismático, é gigante em termos de fama, tem obra feita e é muito querido também.
13: Muito bem.
1: Sim. Posso recomendar também...
13: O six-pack dele não está envolvido nessa
1: não está.
13: Equação.
1: Quero recomendar outra celebridade, que é... Olha, o Nuno Markle, recomendo.
13: Ok.
1: Por exemplo, é uma
13: muito
1: boa
13: bem.
1: Celebridade também para recomendar. Sim.
13: Recomendas também.
1: Sim.
13: Vou passar aqui mais umas quantas.
1: Agora, queremos saber da sua, qual a celebridade que recomenda imenso.
13: Muito bem.
1: É já a seguir que vamos ouvir. Paulo Soares, que celebridade recomendas imenso?
14: O Herman é o maior, não é? Quer dizer, não, acho que não
13: é
14: há grande
13: discussão. É uma ótima celebridade, sim, sim.
14: A nível de trânsito, mantém-se o acidente na A33, depois de Sarilhos, só se passa pela direita, em direção ao Montijo. A fila está a chegar ao Nó da Moita. De resto, já tudo cheio, em Lisboa, IC19 no Cacém, A5 em Porto Salvo, Eixo Norte-Sul na Ameixoeira e A2 com fila na Baixa de Corroios, no Porto. Trânsito lento na VSI, da Ponta Freixa A13 e de Santo Ovídio na 1 ao Nó de Francos. Há fila também na A3. A ultrapassar Águas Santas. Linha Verde, 850-50-10.
13: Obrigada. Posso fazer até já.
14: Até já.
13: Por falar em Águas Santas, temos hoje previsão de chuva fraca, mais provável no litoral norte e também bastantes nuvens, à exceção da zona sul do país e uma ligeira subida das temperaturas aqui na véspera de subirem muitíssimo. Amanhã chega uma massa de ar quente e as temperaturas vão subir até aos 30 ou mais. Quanto a máximas então para hoje, a cidade mais fria é a Guarda e também Viana do Castelo, que chega aos 18. Temos Aveiro com 20, Coimbra com 21, Porto Alegre 23, temos 19 para o Porto, 23 em Lisboa, 24 em Faro e as cidades mais quentes, Castelo Branco, Beja e Évora, que chegam aos 26. Ponta Delgada com 19 e 22 é a máxima para o Funchal.
1: Um dos sinais que o calor está a chegar é a fruta que compras no supermercado. Ontem comprei alperces e nectarinas.
13: Já compraste alperces?
1: Já alperces. Um bocadinho caros. Fiz um esforço. Não comprei muitos. Mas já alperces à venda. Não
13: também
1: é uma alegria?
13: Também conhecidos como magnólios, não é?
1: Acho que é não, isso. Não, isso são os... aqueles pequeninos amarelos. Nésperas.
13: Nésperas, pois é.
1: Isso. Então, temos o recomendo imenso já a seguir. Agora os Queen.

0: vamos recomendar celebridades. Inês.
1: Lembrei-me de outra pessoa que eu gosto bastante também.
0: Que é?
1: Ao nível da celebridade. É João Monzarra.
0: Ah,
1: gosto
0: sim.
1: Gosto muito.
0: Boa recomendação de celebridade. É? Rita Blanco é uma boa
1: ótima também. São do mesmo género para mim. Sim. São pessoas que, celebridades, mas que fazem o que lhes apetece.
0: Com uma personalidade muito vincada, que eu também acho que é algo que uma boa celebridade tem. Vamos ouvir ouvintes.
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1: E começamos com a recomendação do João. Bom dia.
4: Bom dia, 3 da manhã. A celebridade portuguesa que eu mais recomendo, pelo seu carinho, pela sua força de viver, há de ser o nosso grande ator Rui de Carvalho.
1: Sim, cá está. Então vou-me pôr em pé.
4: Absolutamente imparável e uma excelente pessoa.
1: Uma pessoa quando se ouve Rui de Carvalho põe-se em pé e bate palmas.
0: Depois dos prémios Sofia, a Inês ficou assim. Cada vez por acaso, que eu vou falar de atores,
1: por acaso
0: em pé.
1: Ele não estava lá, mas uma pessoa tem que ser. É um desígnio nacional. Cláudio, bom dia.
5: A celebridade portuguesa com quem trabalhei durante alguns anos e recomendo vivamente é a nossa querida Sara Tavares.
1: Oh.
5: O maior doce existente à face da terra. O maior doce que alguma vez existiu.
0: Obrigada, Cláudia. É, adorava saber a trabalhar em quê com a Sara Tavares.
1: Não percebi.
0: É trabalhar em quê? Ele diz que trabalhou com a Sara Tavares. Gostava de saber em quê. Quando...
1: Ah, pois, não sei se na
0: Olá.
1: Música, se noutra área qualquer, mas
0: Olá.
1: De facto era um docinho. Filipa.
6: Bom dia, minhas queridas. Acho que personalidade que eu posso recomendar é Rafael Montes, porque eu sou uma apaixonada por livros e ele tem uma mente retorcida para escrever livros maravilhosamente difíceis de ler. Bom dia a todos, beijinhos.
1: Muito okay. Bem.
0: É brasileiro?
1: Exatamente, um escritor brasileiro muito, muito novo. Que escreve literatura policial. Agora fiquei curiosa, obrigada pela sugestão. Pedro, bom dia.
7: Bom dia, 3 da manhã. Daqui o Pedro Prosa de Leiria. E eu recomendo José Raposo.
1: Olha, okay. Também boa recomendação.
0: Sim, olá Clarice.
8: Olá, bom dia, sou a Clarice. Sou da Madeira e tenho 12 anos. Eu acho que a melhor celebridade é a Madalena Costa, porque ela é campeã mundial de patinagem artística e dá-me treinos.
1: Oh.
8: Beijinhos para todos.
0: Viva a Madalena Querido. Costa!
1: Adoro.
0: Também
1: olha, gostei muito aqui desta modalidade de uma celebridade, se calhar não é mundialmente, não é nacionalmente conhecida, mas que é um ídolo para a nossa ouvinte. Que
0: olha,
1: riqueza.
0: Mas diz aqui na descrição, Madalena Costa é uma patinadora artística portuguesa de grande destaque, amplamente reconhecida pelas suas conquistas a nível nacional e internacional. Portanto, viva a Madalena
1: viva.
0: E obrigada porque ficámos a conhecê-la. Mais uma recomendação. Ah, temos o Cláudio, perguntávamos há bocadinho.
1: É que estes nossos ouvintes são muito eficazes. Queríamos saber, a Ana é um bocado abelhuda, pronto, temos que dizer. E ela queria muito saber em que é que o Cláudio trabalhava com a Sara Tavares e ele vai responder.
5: Cláudio Silva, novamente, técnico de som. E sim, também trabalha com o Ivo. Tchau, tchau.
0: Com o teu Ivo, Inês. Isso é magnífico. Então, queremos saber que celebridade recomenda imenso nesta manhã.
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0: Falta aqui pessoal mais novo que recomende heróis, não é? Celebridades da sua geração. Uma Mafalda Creative, um Ant, não é?
1: Sim.
0: Falta-nos aqui
1: ou porque
0: um
1: não,
0: disso.
1: Ou então também uma Milu, não é?
0: Sim,
1: mais
0: velhas,
1: assim lá
0: sim.
1: Mais para trás.
0: Sim, sim, sim.
1: Porque não?
0: Então vá, 900-007-500, qual a celebridade que recomenda imenso, imenso? E queremos sempre saber porquê.

0: Esta é a chuva de amor. Deve ser incrível uma chuva de amor. Então, voltemos às nossas celebridades.
1: Vamos a isto. Recomendo imenso hoje com o tema celebridades portuguesas. Que celebridades portuguesas recomendam os nossos ouvintes? Ricardo, bom dia.
2: Bom, a figura pública que eu tive, que privei, que tive uma experiência bastante positiva, foi o Pepe Rapazote, num restaurante em São Domingos de Rana, onde ele, a almoçar com a sua esposa, meteu conversa de uma forma empática e simpática sobre o vinho que eu estava a beber. Então trocámos ali umas palavras e foi realmente, juntou ali a empatia, a simpatia com a humildade e também o bom humor, que são características que eu admiro bastante.
0: Bem, é impressionante como uma figura pública que tu vês e que te dedica simpatia e tempo, o impacto que pode ter nalguma pessoa para sempre.
1: E o contrário também.
0: Sim, e o contrário também.
1: Mas isso é aquela coisa que a pessoa depois diz sempre: ah, não, que eu uma vez vi-o num restaurante em São Domingos de Rana.
0: É verdade.
1: Ele depois até pode ser uma besta, mas desde aquela vez causou uma primeira boa impressão.
0: Atenção, figuras públicas, porque isto importa, não é?
1: Claro.
0: O dia-a-dia, o trato com os
1: outros. Não sejam enjoadinhos. Marlene, bom dia.
3: Bom dia, lindas 3 da manhã.
0: Olá.
3: Para além de concordar com todas as pessoas que já recomendaram até agora, para mim, a que eu mais recomendo é Tânia Ribas de Oliveira. Acho o ser humano mais lindo, que eu adoraria dar um abraço, por isso é a minha maior
1: Marlene.
3: Recomendação.
1: Não, isso é porque
3: beijinho
1: não a
3: muito grande para ela e para vocês também.
1: Isso é porque não a conheço.
0: Diz lá,
1: porque
0: é péssima, não é?
1: A
0: Tânia é péssima, é péssima.
1: Nem inventar coisas horríveis sobre as pessoas. A Tânia é um amor,
0: pois
1: sim, senhora.
0: É. António.
4: Celebridades que eu recomendo. Não uma, duas. Paulinho Coelho, Júlio Isidro, Cabo Espero, sábado de manhã. Beijinhos às 3 da manhã.
0: Mas onde? Ah, por causa do programa,
1: por causa do
0: Hotel Califórnia.
1: Olha, por acaso, o Júlio Isidro também é uma celebridade portuguesa que eu recomendo imenso, é verdade.
0: E o Paulinho Coelho também.
1: Também, claro, claro. Madalena, bom dia.
5: Bom dia, 3 da manhã. A celebridade que eu recomendo imenso são as 3 da manhã.
0: Ah.
5: Desculpa, não sei só uma, mas eu gosto muito de vocês. Bom dia.
0: Não é, mas é agora assim, liga e diz qual.
1: Mas as 3 também não fazem uma, Madalena. Portanto, está tudo bem, está tudo bem. Nuno, bom dia.
6: Bom dia, eu gostaria de recomendar o Cândido Costa.
0: Boa.
6: Além de ser uma pessoa muito genuína, é muito engraçado. Ou seja, está aqui uma simbiose perfeita entre a sua veia cómica e o facto de ser uma pessoa que eu considero muito genuína. Bom dia.
0: Bom dia. É engraçado ninguém estar a recomendar Fernando Mendes. Achava que ia aparecer mais.
1: Eu acho
0: aqui
1: que é só por esquecimento, porque também é uma rica celebridade. Marisa, bom dia.
7: Eu recomendo imenso o Herman José e a Joana Marques e o Ricardo Aruz Pereira e o Bruno Nogueira na área do humor, porque são geniais. A Eunice Munhoz, e o Rui de Carvalho, naturalmente. E o Ivo Canelas, que eu amo o Ivo Canelas.
0: Lá está em pé.
7: E recomendo também a Dulce Pontes. A Dulce Pontes é maravilhosa.
0: A Dulce Pontes? A sério? Fiquei surpreendida agora.
1: Porque com ela ser maravilhosa.
0: Isto é péssimo dizer aqui. Não, acho-a maravilhosa. Mas Dulce Pontes, até pode responder se quiser. Eu já ouvi que tem um bocadinho de fama de ser, às vezes, não tão, como dizer isto,
1: olha ela a meter-se
0: simpática
1: aqui numa alhada. Olha ela aí pelo buraco abaixo. Vai, amiga,
0: não,
1: vai.
0: Mas às
1: lá
0: vezes pode ser timidez, não é?
1: Pois
0: pode
1: não
0: ser
1: sei,
0: timidez.
1: Não,
0: só, mas não, gostei de ouvir.
1: Mas sim.
0: Há uma pessoa
1: bem
0: que eu adorei conhecer aqui, que é Rui Patrício, grande celebridade.
1: Ah, sim.
0: Ex-baliza ou guarda-redes do Sporting e de outros clubes também.
1: Muito
0: e que adorei conhecer aqui.
1: Verdade, sim, senhora.
0: Então, fechamos
1: só
0: o
1: ricas
0: celebridades.
1: Sim, sim. Estou aqui. Sinto que me está aqui a faltar. Já falamos do Fernando Mendes. Ah, há tanta gente, não é? Tanta rica celebridade. Mas é isto. Se tiver mais alguma dica, mande.
0: Amanhã há mais.
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0: 8h30 da manhã. vai agora ouvir as notícias que marcam a atualidade. Olá, André Rodrigues.
1: Olá, Ana, bom dia.
0: E a destacar uma notícia, parece luminosa, que a taxa de sobrevivência do cancro em Portugal aumentou.
1: Sim, uma boa notícia que é avançada pelo relatório do Registro Oncológico Nacional. 2 em cada 3 doentes diagnosticados em 2019 continuavam vivos 5 anos depois e as mulheres apresentam taxas de sobrevivência mais elevadas. Ainda assim, o relatório oncológico alerta para diferenças regionais no acesso ao diagnóstico e tratamento do cancro. A Ordem dos Médicos quer garantir médico de família para mais utentes, vai por isso entregar ao Governo um plano para melhorar a atratividade da profissão, para ter mais médicos de família no Serviço Nacional de Saúde. Nesta altura há mais de 1.600.000 pessoas sem médico de família. Luís Montenegro reconhece estar ainda aquém das reformas desejadas, mas acusa a oposição e em particular André Ventura de bloquear mudanças. É a resposta ao líder do Chega, depois de Ventura ter anunciado voto contra a nova lei de organização do Tribunal de Contas. A Rússia pode arrepender-se da guerra na Ucrânia. São palavras que terão sido ditas pelo presidente chinês durante uma conversa com Donald Trump na recente visita do presidente americano à China.
0: E Luís Aresta, parece que há novidades na novela Mourinho. Quais são?
2: O jornal AS avança em Espanha que José Mourinho já informou Rui Costa de que não aceita a proposta de aumento de salário e renovação por 2 épocas com o Benfica. A ligação ao Real Madrid só não foi consumada já porque se aguarda pela renomeação de Florentino Pérez para presidente no próximo domingo. Hoje é dia de convocatória para o Mundial. Roberto Martínez anuncia à 1 da tarde os 26 convocados de Portugal. No giro, Afonso Eulálio defende a camisola rosa. No contrarrelógio entre Viareggio e Massa, o líder da Volta à Itália revelou, imagine-se, não ter tido tempo para atender uma chamada telefónica do presidente António José Seguro. Nos tempos de Marcelo, isto resolvia-se com uma selfie.
0: Pois, é verdade. Até já, Luís Aresta. Bola Branca. Vinte e sete minutos para as 9, não tarda nada, temos alerta estupidez e vamos conhecer uma louca por relógios. O lançamento de um relógio novo da Swatch gerou confusão e tumultos em várias lojas europeias e nós, repare nisto, é mais um exclusivo aqui da Renascença, chegámos à fala com uma cliente envolvida nestes confrontos. Já vamos ouvir também, vamos ouvir esta...

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0: que é possível acontecer no Alerta Estupidez com uma cliente louca que queria, por tudo, um relógio da Swatch.
1: Exatamente. Estamos a falar aqui deste lançamento de um novo relógio da Swatch, em parceria com uma marca chiquíssima, que gerou muita confusão, e conseguimos chegar à fala com uma cliente envolvida nessa turba louca.
0: Essa turba louca! Olá, Paulo Soares.
2: Bom dia.
0: Como é que está a turba da estrada?
2: Dificuldades ainda na A33. Mantém-se o acidente antes de Sarilhos. Só se passa pela direita, em direção ao Montijo. Há demora desde a Moita. Filas ainda no IC19, desde o Cacém, na A5, na Ribeira da Laje. Segunda circular ainda está cheia nos dois sentidos. Para o Campo Grande, na A2, a fila está a chegar aos Foros da Amora. No Porto, vê-se aí lenta da Ponte Freixo à Via Norte e de Santo Ovídio não ao Nó de Francos. Os acessos à VSI já estão todos congestionados. Linha Verde, 850-50-10.
1: Obrigada, Paulo Soares. Até já. Quanto ao tempo para esta terça-feira, temos o Porto a chegar hoje aos 19 de máxima, 23 para Lisboa, 24 em Faro, no dia que ainda traz bastantes nuvens, à exceção da região sul, e também uma chuvita ou outra. Temos previsão de chuviscos mais prováveis no litoral norte. Amanhã vem por aí grande calor. A partir de quarta-feira sobem as temperaturas.
0: Espera aí, deixa-me aqui arrumar umas coisinhas.
1: Arrume, senhora.
0: Vamos ao Alerta Estupidez. Pode ser?
1: Vamos.
0: Recordamos, entretanto, que hoje, depois das 9h30, vamos receber aqui a Lei da Paridade, que é um podcast já muito ouvido, de tal forma que esgotam salas.
1: Verdade.
0: De espetáculo.
1: É, a Lei da Paridade não é uma senhora, não é a Lei da Senhora na Lei da Paridade.
0: A Lei de...
1: É a Lei, sim, da Paridade. Uma pessoa assim, tudo dito, tudo pegado, se não conhecer, depois pode achar que é uma pessoa. São três, na verdade. É a Adriana, a Leonor e a Maria. Vão estar connosco aqui depois das 9h.
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5: Bom dia. O lançamento do novo relógio da Swatch gerou tanta procura em todo o mundo que houve casos de acampamentos à porta de lojas, confrontos, pancada, polícia com gás-pimenta e comunicados da marca a pedir calma aos clientes. Porquê tamanha...
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5: Estupidez, a repórter Silvia Galvão descobriu uma testemunha deste caos.
0: Bom dia, Lídia Lopes dia. Gonçalves. Primeira pergunta, o que é que se passou consigo no sábado?
7: Ora bem, eu sábado de manhã fui a uma loja da Swatch para trocar a pilha do meu relógio, né? E quando chego lá, está um monte de gente acampada à porta da loja e eu dirigi-me a uma senhora e até perguntei assim: ah, desculpa lá, porquê é que está aqui esta gente toda? E diz ela assim: ah, é para comprar o não sei K-pop. E eu: mas porquê? Está em promoção assim a 15€? E ela: ah, não, custa 400€. E eu: ai, 400€ e esta fila? Deve ser um smartwatch assim novo, daqueles com tecnologia de ponta que mede o sono e a pulsação e que até diz para a gente vestir um casaquinho que está frio, não é? E ela diz assim: ah, não, é um relógio de bolso.
0: Ah, desculpa interromper, mas já agora, porquê é que eles queriam um relógio de bolso?
7: Não, lá está, foi o que eu pensei. De bolso, desculpa lá que estou a comer.
0: Faz mal, não faz mal, diga.
7: Putos, acham o quê? De bolso, que são o Churchill, não é? Agora comprou o Swatch e a seguir vão o quê? Comprar para a porta de uma casa de charutos. E para que é um relógio de bolso, não é? Se ainda por cima aqueles grandalhões que lá estavam tinham todos skinny jeans, não é? Nem uma nota de 20 conseguem lá pôr, que aquilo está mais colado ao rabo que o papel de parede da minha sala. É assim, eu claramente está aqui marosca, não é? Mas é assim, pronto, cada um sabe de si e eu também estava com pressa, de maneira que disse: olhem, desculpem, eu vou só trocar na minha pilha, dá para passar à frente. E diz assim uma senhora: ah, com certeza. E grita outra: com certeza, patica, se ela passa à frente vai haver molho. Pá, e de repente está a bagunça armada e toda a gente a querer andar à batatada com toda a gente, em vez de conversar. Aí eu passei-me, assim, eu até sou calma, mas eu passo-me, eu passei-me e gritei
0: e
7: assim.
0: E disse o quê?
7: Ai, seus hippies capitalistas, vamos lá ter calma. Que eu sei que os relógios de bolso são coisa de há 100 anos, mas não é por isso que temos de resolver tudo com um duelo. A gente pode falar civilizadamente. Porque é assim, eu não concebo a ideia de andar à pancada por causa de um relógio suíço, estás a perceber? Desculpe, está a perceber? Não concebo, é estúpido.
0: Não, não, não, claro que é, eu concordo.
7: É que se fosse por causa de um chocolate suíço, ainda vá, não é? Porque o chocolate suíço, muitas vezes, é comprado para suprir problemas emocionais. E uma pessoa não está bem, então vai que eu estou na fila para comprar o novo chocolate da Toblerone, que é bem bom, para esquecer o meu ex-namorado, né? E vem uma tipa qualquer, passa-me à frente e compra o último chocolate. E eu já não posso ir para casa a comer e chorar em paz. É óbvio que ela vai levar uma sova, não é? Agora, batatada por um relógio, epá, tenham paciência, não é?
0: Então, diga-me, falaram todos?
7: Não, ninguém me ouviu. Ninguém me ouviu. Uma delas empurrou a outra, começa tudo aos chocos. eu a ver as horas a passarem, quer dizer, ou melhor, a não ver, não é? Porque eu não tinha pilha no meu Swatch, não é? Para mim, eram sempre 7:15.
0: Sim, percebo. Então ficou ali à espera.
7: Não. Entretanto, lembrei-me que a sobremesa em casa da minha tia é sempre mousse de chocolate suíço. E eu estou um bocado em baixo. E ando a precisar de chocolate suíço. De maneira que eu passo-me. Pá, dei um biqueiro num puto. Que foi mesmo assim. Dei, pronto. Dou uma cotovelada num velho, mordo a orelha da caixa de óculos que estava acampada à porta, passo-lhe por cima e sou a primeira a entrar na loja. Que entretanto já tinha aberto as portas, mas ninguém quis saber porque estavam todos ocupados com a sessão da batatada, não é?
0: E lá trocou a sua pilha?
7: Não, por acaso não. Acabei por comprar um relógio de bolso. Porque se toda a gente queria o relógio é porque aquilo devia ser bom, não é? E olha, fiquei muito satisfeita.
0: Ah, a sério? Mas usou muito?
7: Não.
0: O que tem agora?
7: Não. Vendi-o logo por 15 mil euros no eBay. Foi grande lucro.
0: O quê? Há gente a comprar esse relógio online por 15 mil euros?
7: Ah, e até mais. Mas faz sentido, porque aquilo não é um relógio.

0: Deixa-me tirar a música.
1: A quem gosta, podes deixar a música.
0: É para estarmos atentos.
1: Muito atentos, sim. Trago notícias a quem gosta de ler. E a quem, se calhar, gosta de ler, mas também não dá para andar sempre a comprar livros. E pode ser o teu caso, porque tu gostas muito de ler.
0: Sim. Porque descobri... E não há orçamento para todos. Verdade.
1: Exatamente. Então, foi precisamente a pensar nisso que um rapaz chamado João Duarte, que não tem nada a ver com o mundo dos livros, na verdade, ele é programador, trabalha em informática, criou uma plataforma que se chama Troca Estantes. E que é assim uma espécie de Tinder dos livros. Então serve, como é que isto funciona? É uma plataforma onde podes trocar livros de forma gratuita. Imagina, tens lá livros na prateleira, ou que já leste, ou que se calhar não leste, mas nem queres assim tanto ler, e queres ler outro. Vais a este site, que é trocaestantes.pt. Ligas-te basicamente, crias uma conta, ligas-te a outros leitores por todo o país. E depois, se vires que há alguém que tem um livro, imagina, aquele tipo tem mesmo aquele livro do João Tordo que eu ando há que tempos para ler, entras em contacto com ele e depois esse contacto é feito portanto, por si próprio, ou seja, aí a plataforma já não tem nada a ver, a forma como trocas livro é contigo. Pode ser que esta pessoa viva muito perto de ti, ou que seja preciso fazer um esforço um bocadinho maior e eventualmente se calhar mandá-lo pelo correio, que aí pronto, já envolverá despesas, mas cada um lá faz como entender. Mas parece-me uma ótima ideia. E isto veio o programador, o João Duarte, diz que gosta muito de ler, e que tinha lá uma estante cheia de livros em que não tocava, e então pensou, isto está para aqui. E então começou a dedicar-se a esta plataforma, e o site então está disponível há coisa de uma semana, duas semanas, mais ou menos. Já vai com perto
0: com
1: de mil utilizadores.
0: Uau!
1: Então fazes matches com

0: com outros leitores e depois trocas mensagens e combinas a forma de envio. Então, há muitos livros por lá. Ana, estou a ouvir lá até claro, já deve estar a criar a sua conta.
1: Claro, estou já a fazer.
0: E achei,
1: já está,
0: achei uma
1: conta.
0: Ótima ideia. Então, que livros vês por aí? Diz-me lá.
1: Então espera, de entrar, porque agora tenho de entrar. Podes ir contando, mas há tudo e mais alguma coisa, não é?
0: Sim, mas é uma bela ideia. Claro que é sempre possível fazer isto numa biblioteca ou etc. Mas acho giro esta coisa da troca. E há quem lhe chama aqui uma espécie de Tinder dos livros. Quem sabe, imagina que numa troca de livros nasce um romance.
1: Olha, agora não consigo prestar a dar-me... Não quero empatar aqui a vida dos ouvintes, nem a tua.
0: Na troca de um romance, nasce um romance.
1: Porque o que se passa é que eu não estou a conseguir entrar com as credenciais. Devo estar a fazer qualquer coisa
0: com
1: mal.
0: Com as credenciais, você fala de uma forma muito profissional. Mas bom, aqui fica a sugestão. Se têm livros aí em casa a ganhar pó, então... querem ler outros... trocaestantes.pt é um site português desenvolvido por um programador português chamado João Duarte e que achei uma bela ideia.
1: Olha, espetacular e já lá estou. Acho belíssimo.

0: Olha, Inês, finalmente consegui estar no Troca Estante.
1: Boa.
0: A aplicação da qual falavas. A aplicação não, um portal, na verdade. E então como é que isto funciona? Isto é tal e qual como diz o Tinder, porque tu recebes um livro, por exemplo, da Anne Phillips, o Unconditional Equals, e tu metes ou um X, não queres, ou um coração.
1: Como há no Tinder, tipo swipe left ou swipe
0: a dizer,
1: para a esquerda ou para a direita.
0: Exato,
1: né?
0: Que tens interesse. Por exemplo, eu vou meter aqui o coração, pronto, fica do meu lado direito, fica um livro que eu,
1: que
0: eu gosto.
1: Que nos teus preferidos.
0: Aparece outro, o pequeno amigo da Donna Tartt, e tu, mais uma vez, metes coração, metes o X e por aí fora.
1: Ainda bem que me lembraste, tenho lá um livro da Donna Tartt para ler.
0: Pronto, mas é muito engraçado. Então, trocastante.pt é um portal do qual a Inês falou e que serve para troca de livros.
1: Isso.
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0: Francisco Rodrigues dos Santos, com graça.
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0: Ora, muito bom dia, seja bem-vindo, boa terça-feira, são agora 9 da manhã, 8 nos Açores, à altura de... que fica a saber, que notícias é que marcam a atualidade? Olá, Sérgio Costa.
2: Bom dia.
0: Então, esta hora, o que é que temos de saber?
2: Cancro, taxa de sobrevivência aumenta em Portugal. Ordem dos Psicólogos alerta para conteúdos da novela das frutas, um fenómeno das redes sociais.
0: Luís Areste, e no desporto, o que é que nos contas?
3: Imprensa espanhola garante que Mourinho recusou a renovar com o Benfica. Ronaldo, mais 25, hoje é dia de convocatória para o Mundial.
0: Estão agora 17 graus em Lisboa, 15 no Porto, 17 em Faro. Vai ser um dia com nuvens. A temperatura sobe um bocadinho. Agora a subida das temperaturas vai ser mesmo a partir de amanhã. As notícias na Renascença com Sérgio Costa.
2: É uma notícia positiva. Aumentou a taxa de sobrevivência do cancro em Portugal. De acordo com o relatório do Registro Oncológico Nacional, 66% dos doentes diagnosticados em 2019 continuavam vivos 5 anos depois de diagnosticada a doença. As mulheres apresentam taxas de sobrevivência mais elevadas. O relatório alerta, contudo, para diferenças regionais no acesso ao diagnóstico e tratamento. De acordo com o documento, as regiões Norte e o Centro apresentam os melhores resultados. A região autónoma da Madeira surge com a taxa de sobrevivência mais baixa, mas este relatório do Registro Oncológico Nacional mostra que está a aumentar a taxa de sobrevivência do cancro em Portugal. Uma consequência do mau desenho das medidas é a reação do vice-presidente da Associação Portuguesa de Medicina Geral e Familiar à notícia da redução da meta do governo em atribuir médico de família a mais utentes com recurso aos setores privado e social, de um objetivo de 360 mil utentes até 2029. O Executivo fala agora em mais de 60 mil, meta estabelecida nas grandes opções do plano 2025 a 2029. À Renascença, António Luís Pereira diz que a criação das USF Modelo C só traz mais concorrência por recursos humanos, sem prever medidas para atrair mais médicos para o SNS.
4: Isso provavelmente terá a ver com um desenho insuficiente daquilo que eram as medidas para captar mais recursos humanos, que são os incentivos que ainda são insuficientes para conseguir fixar mais médicos de família. Estamos a assistir também agora a uma diversificação daquilo que são as apostas do governo com as USFs modelo C e com as convenções, mas que também estão atrasadas naquilo que é a sua implementação, exatamente porque esse desenho não pensou relativamente àquilo que seria a remuneração adequada para esses profissionais e o impacto que essas novas unidades têm também a nível de concorrência com as unidades que já existem no Serviço Nacional de Saúde.
2: António Luís Pereira, o vice-presidente da Associação Portuguesa de Medicina Geral e Familiar, sobre a redução da meta do governo em atribuir médico de família a mais utentes com recurso aos setores privado e social. Luís Montenegro reconhece estar ainda aquém das reformas desejadas, mas acusa a oposição, em particular André Ventura, de bloquear mudanças no país. O primeiro-ministro e líder do PSD avisa que vai forçar os restantes partidos a revelarem-se na hora de votar reformas. Declarações na apresentação da recandidatura à liderança do PSD, onde Montenegro respondeu a André Ventura, depois do líder do Chega anunciar votar contra a nova lei da organização do Tribunal de Contas. Já sobre a reforma laboral, Fernando Medina considera que o PS está mesmo fora das negociações com o governo. No programa Conversa de Eleição da Renascença, o ex-ministro das Finanças diz acreditar que o Chega é o parceiro escolhido pelo governo.
5: O PS está fora da equação, do ponto de vista da negociação. Isto na consideração do governo e também na consideração do Partido Socialista, o que me parece muitíssimo bem, e por isso esta posição que a ministra assumiu é, no fundo, uma posição de combate político de quem já não conta com o PS, nunca contou, aliás, nem procurou fazer qualquer tipo de ponte com o Partido Socialista, procura sim é fazer as pontes com o Chega.
2: Fernando Medina, já Miguel Poiás Maduro lamenta que a discussão da reforma laboral não esteja a ser feita em paralelo com a reforma fiscal. O ex-ministro do PSD salienta que, tendo em conta o impacto da inteligência artificial, o governo vai ter de ponderar como tributar o trabalho e onde encontrar alternativas de receita.
6: Porque se uma empresa passa a ser toda robotizada e gerida por inteligência artificial, as receitas fiscais que nós hoje obtemos tributando os salários dos trabalhadores dessa empresa, vamos deixar de as obter. E nós temos de pensar onde é que vamos encontrar alternativas para isso.
2: Poiás Maduro e Fernando Medina, excertos do programa Conversa de Eleição, já disponível no site da Renascença. É a primeira vez na história da democracia espanhola que um presidente do governo é investigado por corrupção. José Luís Rodrigues Zapatero terá de comparecer perante o Tribunal Nacional por suposta lavagem de dinheiro num caso conhecido como Plus Ultra. Há justamente uma década, Zapatero tornou-se um dos mediadores internacionais entre o governo da Venezuela e as forças da oposição, uma alegada consultoria externa em que viajava na companhia aérea Plus Ultra, em que Zapatero terá cobrado pouco mais de 400 mil euros. A atual investigação do Ministério Público Espanhol procura verificar se os pagamentos correspondem a aconselhamento real de Zapatero ou se constituem comissões em troca de negociações a favor da referida companhia aérea. No futebol, Luís Aresta, José Mourinho já terá informado Rui Costa de que não renova pelo Benfica.
3: É o que avança em Espanha. O jornal AS, Mourinho disse não à proposta de aumento de salário e mais 2 anos de contrato, que a confirmar-se assentou a ideia de que estará por dias o anúncio do regresso ao Santiago Bernabéu. A ligação ao Real Madrid só não foi consumada porque Florentino Pérez aguarda a renomeação para presidente no próximo domingo. Na Luz equaciona-se novo treinador, mas esta indefinição pode adiar uma decisão, já que Mourinho está protegido por mais uma época de contrato e o acordo com o Real Madrid ainda não é oficial. Hoje é dia de convocatória para o Campeonato do Mundo. Cristiano Ronaldo vai estar na lista. O comentador Francisco Guimarães não concorda com o protagonismo do capitão, embora entenda a chamada.
7: Para mim faz sentido convocar Cristiano Ronaldo. O que não faz sentido é que ele tenha o papel de protagonista principal desta seleção. E isso é o que me preocupa. Ele seria uma ótima arma secreta, um ótimo jogador para entrar no decorrer do jogo e não para ser aquele jogador que faz tudo, que vai buscar a bola ao meio campo, que marca o penalti, que marca o livre. Acho que isso, sinceramente, nesta fase já não faz sentido.
3: Roberto Martínez anuncia a lista de convocados à 1 da tarde.
8: As notícias do Desporto com Luís Aresta. E Sérgio, vamos falar agora sobre um tema sobre o qual já conversámos aqui nas 3 da manhã, que é as novelas das frutas com, isto tem graça estes nomes, Moranguete, Bananão e Abacatudo. São personagens de desenhos animados que já contam com milhões de visualizações nas redes sociais e tudo feito com inteligência artificial. Exatamente. No entanto, surgem alertas sobre o conteúdo que é visionado por menores.
2: Sim, apesar de terem esse formato atrativo para as crianças, essas podem, de acordo com a ordem dos psicólogos, trazer alguns riscos para as mais novas. E porquê? Como o conteúdo pode ser criado pelos utilizadores deste mecanismo de inteligência artificial, estarão a ser veiculadas mensagens sobre a idealização do corpo perfeito, também com teor racista e com a diminuição do papel da mulher na sociedade. É comum, diz a ordem, a adoção de narrativas misóginas, palavrões e também conteúdos de cariz sexual. À Renascença, a psicóloga Joana Alexandre alerta que a exposição a estas narrativas pode normalizar comportamentos.
9: Não me parece, por assim dizer, o conteúdo mais ajustado para as nossas crianças e jovens, que no fundo ainda não têm pensamento crítico apurado e ao fazerem estas visualizações também sem qualquer supervisão, naturalmente vem aqui normalizar, não é? E quer a violência verbal, quer as questões da perfeição física, que me parece que está também em algumas destas novelas, e quer também estas mensagens misóginas.
2: Nestas declarações à Renascença, Joana Alexandre salienta o papel dos pais na construção do espírito crítico dos jovens, também o seu papel moderador naquilo que é visionado. Aqui em causa, não está em causa de facto como é que são as personagens, o Moranguete, o Bananão e o Abacatudo, não é propriamente as novelas, mas sim o conteúdo que é colocado, que é criado pelos utilizadores, porque isto é com recurso à inteligência artificial, daí a necessidade de, quando é visionado pelos menores, ser moderado e supervisionado pelos pais.
8: Olha, nasci para te ouvir dizer na rádio, Sérgio, Moranguete, Bananão e Abacatudo.
2: Posso dizer outra vez, Moranguete, Bananão e Abacatudo. Olha, está Abacatudo no site da Renascença, num trabalho de Jaime Dantas.
8: Até já, Sérgio. Até já. 9 e 8, bom dia.
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8: Cá estamos consigo, bom dia!
14: Como é que é?
8: Boa terça-feira, já a seguir.
14: Ana recebe sempre o programa como se estivéssemos numa arena.
8: Sim, olá, bom dia a todos! hoje, já se quer, temos o copo meio cheio.
14: Temos, sim, senhora. E uma semana de notícias tão animadoras. Há sempre, na verdade, não é? As notícias são sempre tão animadoras. É uma rubrica que olha para as notícias de uma forma um pouco mais positiva, porque para desgraças já basta a vida.
8: Temos aqui.
14: Isto é uma questão de perspectiva.
8: Isto não é uma forma mais positiva, é com fiesta que nós recebemos a atualidade.
14: Sempre, fiesta máxima.
8: É às 9h15. Agora, Paulo Soares, olá.
15: Bom dia.
8: No trânsito à fiesta.
15: Alguma ainda mantém-se o acidente na A33, só se passa pela direita em Sarilhos, à fila desde a Moita, em direção ao Montijo. Há demora também no IC19, desde Terceira, na A5, em Porto Salvo, no Eixo Norte-Sul, na Ameixoeira, e na A2, com fila ainda nos Foros da Amora. No Porto, a VSI tem trânsito lento da Ponta Freixa à Via Norte e da área de serviço Gaia na A1 a Francos. Os acessos à VSI ainda estão todos preenchidos. Linha verde para troca de informações. É 850-50-10.
14: Obrigada, Paulo Soares, e até já. Quanto ao tempo, para esta terça-feira temos um dia com temperaturas que sobem ligeiramente, 19 para o Porto, 23 para Lisboa e 24 em Faro. Temos um dia também com nuvens, um pouco menos a sul, e também previsão de chuva fraca, mais provável no litoral. Máximas também de 18 para a Guarda, é a cidade mais fria, 20 para Aveiro, 21 em Coimbra, 23 em Porto Alegre, 26 as cidades mais quentes são Castelo Branco, Beja e também Évora.
8: Então, copo meio cheio, prepara-se, vai ser já a seguir. Antes disso, au! A Whitney Houston. I wanna dance with somebody. Cá vai.

0: coro, isso.
1: Olha, tu poupa a voz, mas é que vais precisar dela já a seguir.
0: Vamos ao copo meio cheio.
1: Vamos embora. Sejam então bem-vindos ao copo meio cheio, a rubrica que sabe que tristezas não pagam dívidas, que não vale a pena chorar sobre leite derramado, que quem tem esperança sempre alcança, e outras frases feitas à vossa escolha para enfrentarem as misérias do dia-a-dia. Recebam a equipa que é mais feliz do que uma criança num insuflável, Cláudio Almeida. Sandra Torres. André Pereira. Fábio Oliveira. João Duque!
2: O melhor!
1: Bom, a primeira boa notícia da semana é que a partir da manhã acabam-se todos os problemas. A gasolina está cara, a renda aumentou, não conseguem marcar uma consulta, isso não interessa nada porque a partir da manhã as temperaturas vão subir 10 graus! E não há cá Estreito de Hormuz, nem Banco Central Europeu que se ponha entre um português e o seu solinho.
3: Grândola Vila Morena.
1: Exatamente, é morena. É morena, não é uma grândola pálida. A revolução faz na esplanada.
3: Está na hora, está na hora. Bebejolas lá para fora. Está na hora, está na hora. Bebejolas lá para fora.
1: É isso, camaradas. Bom, a segunda melhor notícia da semana é que, preparem-se, vamos ser jovens até aos 35!
3: Jovens! Jovens! Jovens! Jovens!
1: A nova lei do associativismo, não sei o que isto quer dizer, passa a considerar que se é jovem até aos 35, o que são excelentes notícias para todas as pessoas de 35 anos que já têm dois filhos, um PPR e dores de ciática, mas ainda vivem em casa dos pais, porque afinal ainda são jovens. Por um Portugal menos envelhecido, por mais jovens de barba no pediatra.
0: Isso quer dizer que eu sou praticamente uma jovem.
1: Sim, claro. Bom, agora, uma notícia fresquinha, muito quentinha, da capa do Jornal Público de hoje. Cientistas acreditam que pode vir aí o verão mais quente de sempre. Bom, a culpa é do El Niño, ou lá que é. Eu disse não sei muito porque eu prefiro o Bad Bunny, que esse é que me faz calor. Mas o que importa, meus amigos, o que importa é que quando o verão chegar, os portugueses estão como? Estão prontos? Porque esta semana também ficámos a saber que Portugal bate recordes e gasta 600 mil euros por dia em injeções para emagrecer.
3: O mundo está perdido, mas eu estou definido. O mundo está perdido, mas eu estou definido.
1: Bom, a terminar, mais recordes, o mundo está com o copo meio vazio. Nunca se bebeu tão pouco vinho em todo o mundo.
0: Tristeza.
1: Mas em compensação, em Portugal, nunca se bebeu tanto!
0: Os melhores!
1: Dados de 2025 da Organização Internacional da Vinha e do Vinho dizem que Portugal tem o maior volume de consumo de vinho alguma vez registado. O Mundial é nosso!
3: E foi o éter que...
1: Calma, peço muita calma, peço muita calma. Foi de facto o éter que os... Mas peço calma.
4: E foi o éter que os...

0: Eu tenho medo que às vezes com as coisas que acontecem neste programa o João Duque vá partir, mas não, felizmente cá está. Olá João, bom dia.
1: Bom dia, bom dia.
2: Olá, viva João Duque. Vamos falar de medicamentos, porque a despesa com medicamentos em Portugal está a aumentar. As famílias gastaram quase 1.000 milhões no ano passado, mais 4,5% do que no ano anterior. Também a despesa do SNS bate recordes de mais de 4.400 milhões de euros. A partir daqui, que retrato do país é que pode ser feito? País envelhecido, com muitos problemas.
1: Muito envelhecido, somos dos países mais envelhecidos da Europa. Aliás, há um gráfico que é mesmo um bocadinho perturbador, acho eu. É um gráfico a duas dimensões, onde se mete a percentagem de população abaixo dos 14 anos e acima dos 65. E a Itália é o pior país, que é o que tem mais pessoas acima de 65 e menos abaixo dos 14, mas Portugal é logo o segundo país neste quadro. E isso é muito assustador, porque nos mostra o que é a população portuguesa. É claro que isto podia até não ter qualquer problema do ponto de vista financeiro, mas tem, pois. Porque de facto é nas idades mais tardias da vida em que nós gastamos mais em média. E as estatísticas mostram que uma pessoa entre os 65 e os 75 gasta em média 7 mil euros por ano de despesas com a saúde.
2: O que é muito para um país como Portugal.
1: Mas espera, mas isto não é nada, porque dos 75 aos 85 já salta para os 12 mil, portanto os 7 para os 12, e de acima dos 85 vai para os 20. Bom, e agora eu vou dizer uma coisa. Neste momento a esperança de vida de um português com 65 anos é de mais 20, isto é, mete-o no escalão dos 85.
2: Portanto, isto é sustentável.
1: Pois, é assim, nós estamos a crescer cada vez mais também em termos de número de pessoas, mas não chega para diluir. Portanto, é assustador percebermos a pressão que vai haver sobre o Serviço Nacional de Saúde. E, portanto, eu chamo aqui a atenção das necessidades que temos de pensar um bocadinho no serviço que queremos ter e deitar mão, diria eu, a tudo o que possa estar instalado, depois pensando na forma adequada de fazer o pagamento das coisas. Mas a pressão
2: Isso obriga um grande consenso político também, não é?
1: Eu acho que merece isso e merece uma compreensão dos portugueses para uma quantidade enorme de coisas. Quando nós temos uma taxa de natalidade tão baixa, quer dizer, eu acho um bocadinho até esotérico em Portugal discutir-se muito sobre a necessidade de se reestruturar, por exemplo, as maternidades em Portugal e o serviço de apoio à natalidade. Ou então nós, de facto, passamos a ter mais filhos, porque caso contrário é muito difícil justificar uma dispersão muito grande de recursos. Portanto, nós temos que mesmo pensar e pensar também com um bocadinho de atenção face àquilo que são as necessidades gerais e não apenas o nosso interesse individual.
0: Muito bem, João Duque, nas 3 da manhã.
2: O retrato do país a partir dos medicamentos, é incrível, não é?
1: Por exemplo.
0: Na Renascença, sempre à terça e quinta-feira, 9h24 agora, bom dia.
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0: Muito bom dia, são agora 9:30 da manhã, altura de lhe contar que notícias marcam a atualidade e começamos com estes dados, André. Portugal tem a população prisional mais envelhecida da Europa.
30: Sim, é o que revela o relatório do Conselho da Europa. A par com a Itália, Portugal tem a população prisional mais envelhecida da Europa, com uma média de idades de 42 anos, acima dos 37 anos e meio na Europa. Também a pena de prisão média é a mais longa entre os países europeus, 31 meses, muito acima dos 9,7 meses no resto da Europa. Europa. Sindicato dos Enfermeiros Portugueses adere à greve geral de 3 de junho, de acordo com o pré-aviso hoje publicado. O protesto pode ter efeitos no dia anterior, devido ao início do turno da noite. Estão assegurados os serviços mínimos. Aumenta a taxa de sobrevivência do cancro em Portugal. De acordo com o Registro Oncológico Nacional, 66% dos doentes diagnosticados em 2019 continuavam vivos 5 anos depois do diagnóstico. As mulheres têm taxas de sobrevivência mais elevadas. O relatório alerta, contudo, para diferenças regionais no acesso ao tratamento. Especialistas da OMS discutem a possibilidade de uma vacina para o surto de ébola no Congo, que já matou 131 pessoas e que levou a OMS a decretar emergência de saúde pública.
0: Até amanhã, André Rodrigues, Luís Aresta, no Desporto. Andamos à volta de José Mourinho. Sabemos que não renova com o Benfica.
1: Sim, o Jornal AS avança que Rui Costa já sabe da decisão do ainda treinador do Benfica. O anúncio de Mourinho no Real Madrid pode acontecer segunda-feira. Hoje, Roberto Martínez revela aos 26 que vai levar para o Mundial da América do Norte. Em Inglaterra, o Arsenal espera por um deslize do Manchester City em Bournemouth, que lhe permita festejar o título no sofá. Já o aflito Tottenham defronta em Londres o Chelsea. Em campo vai estar o avançado brasileiro João Pedro, que na última noite viu frustrada uma chamada ao Campeonato do Mundo. Ele e a família, que se reuniu em Ribeirão Preto, São Paulo, para a festa nas redes sociais e acabou de lágrimas nos olhos.
0: Oh, que pena. Olha, Luís Aresta, até amanhã. Temos edição alargada da Bola Branca ao meio-dia e 45.
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9: 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Nós, cheias então, de basófia, com o melhor resultado de sempre.
0: Pumba!
9: Nas
0: estamos muito felizes.
9: Ninguém
0: nos
9: aguenta hoje.
0: É, ontem soubemos. Já a seguir temos aqui a Adriana, a Leonor e a Maria.
9: Exatamente.
0: Elas fazem parte da Lei da Paridade, que é um podcast que começou assim devagarinho, foi ficando conhecido, sobretudo chamou muita atenção. E elas dizem no arranque do podcast que é um podcast sobre a atualidade feito por três mulheres com uma visão muito feminina do mundo. E cá estão elas agora. Agora a arrebentar.
9: Exatamente, e não tarda, estão aqui. Nós sabemos, não é? Como é que é? Coisas com três mulheres. Disso sabemos nós.
0: Então vão estar connosco já a seguir. Até lá temos o António Variações para ouvir nas 3 da manhã. Agora com a Inês.
9: E com a Ana.
0: Até às 10. Esta chama-se Estou Além. Boa semana.

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0: Não largo. O ambiente é tenso. Epá, calma.
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0: Espreitamos o trânsito pela última vez nesta manhã, Paulo Soares.
3: Bom dia.
0: Melhorou um bocadinho esta hora?
3: Não, nem por isso. Mantém-se o acidente na A33, depois de Sarilhos. Só se passa pela direita, em direção ao Montijo e à fila desde a Moita. Há demora também no IC19 desde Terceira, na A5 em Porto Salvo e na A2 desde a Baixa de Corroios, no Porto. Há agora acidente na A4 em Águas Santas, fila à passagem em direção ao Porto. Na VSI, trânsito lento ainda de Bom-Joia A3 e de Santo Ovídio na 1 ao Nó de Francos. Linha Verde, 850-50-10.
0: Até amanhã, Paulo Soares. Quanto ao tempo para hoje, terça-feira, temos um dia ainda com algumas nuvens, as temperaturas sobem ligeiramente.
4: Quando sobem?
0: Amanhã sobem muito, vai com calma.
4: Sim.
0: Temos hoje 19 para o Porto, 23 para Lisboa, 24 para Faro, amanhã isto vai tudo upa-upa, lá para cima, para os 30.
4: Espetacular. Muito ansiosa por isso.
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4: E já cá temos a lei da paridade com as 3 da manhã.
0: Exatamente. Adriana, Leonor e Maria, bem-vindas.
5: Obrigada.
0: Antes de mais, vamos aqui falar sobre este podcast que vos juntou e também sobre os dois espetáculos ao vivo que vão ter no dia 25 de maio no Tivoli e no dia 2 de junho no Teatro Estado da Bandeira. Eu acho que antes de mais impõe-se que se apresentem individualmente. O que é que fazem? O que é que gostam
4: Estamos
0: de fazer?
4: Vamos começar. Leonor.
0: Leonor.
5: Sou eu que tenho a bola para começar. Então eu
4: Tens
5: sou o Leonor.
4: Senhora.
5: É a nossa estada início das horas. Sou antropóloga. Chego sempre a horas, o que irrita especialmente a minha amiga Maria Cristal Branco, que consegue ser exatamente o oposto. E o que é que vocês têm mais para dizer sobre mim?
6: Bom, que...
5: Recomendo sempre um livro no fim do podcast.
6: É verdade. É a nossa...
4: É o Carlos Vaz Marques?
6: É o Carlos Vaz Marques do nosso programa e também é a pessoa que está sempre a olhar para o relógio e a fazer esse sino, ou seja, está a fazer sempre gestos para nós nos
0: encaixarmos. Então tu és a Ana Galvão de... Ok, está
4: sério?
6: É?
4: Estou sempre assim também.
0: Ela está sempre, andor. Adriana.
5: Essa comparação é
6: a Adriana
5: que...
6: é a nossa CFO.
5: Sim. O que eu faço é isso. A única coisa que eu faço é tratar...
4: É gerir
5: este grupo, porque elas, enfim...
6: E é a nossa maior direitista do programa.
0: Okay, portanto, ela não diz assim, sim, mas dá lucro.
5: Sim. No fim do dia é bom, mas dá lucro. Não dá, então está tudo bem.
0: Ok.
4: É capitalista. Mas que fazes tu? Ou seja, para além da lei, Adriana, para além da lei da paridade onde te conhecemos, quem és tu que fazes?
5: Bom, eu sou farmacêutica, portanto, eu sei que é uma coisa muito diferente de pessoas que tratam assuntos de política, como é normal, sou farmacêutica e, bom, comento na televisão, tal como a minha amiga.
4: Exerces Maria. Como farmacêutica?
5: Sim, exerço como farmacêutica, trabalho no Infarmed e, portanto, sou a única funcionária pública desta mesa.
6: Olha, eu tenho uma bolsa de investigação do Estado português.
5: Está bem, mas não és bem funcionária pública, não é?
6: RTP.
5: És precária, no fim do dia és precária.
0: Ser bolseiro não é fácil. Maria?
6: Eu estou sempre a chegar atrasada.
4: Quanto?
6: É assim, um bocado.
4: Quanto é um bocado?
6: Sabes que, imagina,
5: proporções isto
6: é,
5: impensáveis.
6: Eu adoro a Leonor, é a minha irmã, mesmo a Adriana também, mas nós sabemos e já estabelecemos que, por exemplo, se nós viajássemos as três,
5: não,
6: a Leonor deixava de me falar mesmo, eu acho.
5: Eu também, Maria, eu sinto. Sim. Que eu também.
6: Se calhar não, tu, eu acho que tu és o Taipei Taipei.
5: Não ias chegar a tempo ao aeroporto.
6: É provável que
5: Sim.
6: eu perdesse
5: Tens
6: o
5: perder viagem, o voo.
6: É isso.
5: Íamos Sim. eu e a Adriana, mas depois também não íamos estar de acordo, porque a Adriana ia querer ir aos melhores restaurantes possíveis e eu ia querer poupar dinheiro.
6: Tu ias querer ir à Olívia, sim.
4: Que horror!
6: Maria.
0: Mas tu chegas atrasada à lei da paridade.
6: É
0: e a mais onde? Tens outra ocupação além de documentário?
6: Não, olha, eu fiz consultoria política e depois saí e dediquei-me só ao comentário agora. E gostava muito de voltar para a academia. E estou a tentar.
4: Tu Mas consegues agora... viver disso? Vives mesmo de comentário político?
6: Consigo.
4: Sim, senhora.
6: Consigo. É muito divertido.
4: Pois acredito que sim.
6: É divertido. Porque podes dizer o que é que achas e o que é que pensas. E podes chatear pessoas e é engraçado.
4: Então, mas temos aqui várias direções políticas. Leonor, esquerda.
5: É
4: Adriana, direita. Tu mais moderada aqui entre as duas?
5: Não sei se podemos dizer isso.
6: Acho que a Maria costuma estar mais entre as duas.
0: Qual é o assunto em que vocês mais se pegam?
5: Olha, talvez o feminismo em si também, não é? Não. Nós temos visões diferentes do feminismo.
7: Sim, e temos visões bastante diferentes. Isso.
4: Obrigada por teres dito isso. Eu odiava quando ao início a Adriana dizia somos todas feministas. E somos. Eu ficava tipo, mas tu achas que a Margaret Thatcher foi muito importante para partir o telhado de vidro?
7: É isso. Olha,
4: e
7: nós,
4: eu não tenho muita simpatia por
6: ela. Nós nos espetáculos do ano passado que fizemos, começávamos precisamente com isso, que é diferentes tipos de feminismo. E o feminismo da Adriana, eu brinquei, era tipo o feminismo da mosquita, que é tipo um mosquito picou-me, mas não só as mulheres mosquitos que picam. E é uma chatice, mas pelo menos é uma mulher a picar, tá vendo? E é um bocado isso. A Adriana é um bocado isso.
5: Sabes que o meu feminismo gosta que todas as mulheres tenham acesso ao poder e elas gostam só que as da equipa delas.
6: Mas, ou seja, tipo a Meloni ter acesso ao poder é uma grande conquista para a Adriana.
4: Então, grande característica da lei da paridade é a vossa visão feminina ou feminista?
5: Feminista.
4: Feminista da atualidade. Sim. E é uma coisa que vocês marcam sempre no início, é um espaço de comentário feito por três mulheres.
5: E acho que é importante deixar esse ponto claro, porque é o único programa de comentário político feito por mulheres e mulheres jovens. E nós achamos e consideramos, e acho que em 2026 não é aceitável termos painéis profundamente masculinos a discutir política. O que chamamos de manels. E acho que incumbe também aos próprios homens.
7: Manels porque male and panels,
5: não é? Male panels. E acho que até incumbe aos próprios homens, e é uma das mensagens que nós temos e que queremos passar para o nosso espetáculo, que não é preciso ter medo do feminismo. O que o feminismo quer é que efetivamente exista a igualdade. E acho que os próprios homens também devem querer que não existam espaços em que as mulheres não possam estar. Porque efetivamente existem mulheres na vida deles, existem filhas, existem irmãs, existem mulheres e, portanto, no fim do dia, esta ideia de que o feminismo lhes vai retirar alguma coisa não é verdade. No fundo, muitas vezes os próprios homens são vítimas de uma cultura machista que eles próprios...
7: Que também os prejudica,
5: exatamente.
7: Claro. Falaste aí em espetáculos já várias vezes, porque é o que vai acontecer. Sim. Duas vezes, não é? Uma vez no Tivoli, então 25 de maio, depois dia 2 de junho no Teatro Sá da Bandeira no Porto. Como é que se transforma uma conversa, não digo séria, mas uma conversa que se quer que seja levada a sério, mas também num espetáculo, no fundo, não é? O que é que tem para oferecer a quem paga bilhete para vos ver?
4: Eu acho que esta conversa sobre estes novos espetáculos que vamos fazer este ano, como

0: o feminismo serve para libertar toda a gente de uma série de preconceitos que também afetam, para além das raparigas, obviamente, os rapazes.
1: Então isto não é só o podcast ao vivo, Maria?
0: Não é só.
2: Não é só o podcast ao vivo, até porque nós, no podcast, normalmente fazemos vários temas feministas, mas também fazemos, lá está, comentário político do dia-a-dia. Ou seja, sei lá, agora tivemos um ano deste governo e fazemos essas coisas. Mas também vamos fazer, no podcast ao vivo, vamos fazer uma coisa completamente diferente, que é focada mais nestes temas. O que a Leonor estava a dizer é muito interessante, porque há uma data de rapazes. A nossa geração, em particular, está... entre
1: agora,
2: dois...
1: desculpa, mas que idade é que vocês têm? Só porque as pessoas estão a ouvir, se calhar só ouvem voz e não sabem exatamente.
2: Eu fiz agora 27.
0: Okay. Eu fiz 26. Vou fazer 27. Muito e bem. A Adriana nasceu no ridículo ano de 2000.
2: Ninguém nasce em
0: 2000. Dizer isto, ninguém nasce em 2000.
2: Eu e a Leonor somos entitled para falar porque nascemos em 99, portanto
1: ela já é um bando de
3: viveram em dois séculos, não é?
0: Exato.
3: Tem experiência de dois séculos.
2: Sim, dois sim, séculos, sim. Dois milénios.
0: Claro.
2: Exatamente.
0: É.
2: Exato. Ainda nascemos no escudo, mais ou menos. Lembramos-nos muito bem. Mas sim, ou seja, nós, a nossa geração, há aqui uma coisa que toda a gente repete, toda a gente nos convida para falar, é sempre. Mais velhos dos partidos perguntam sempre, mas porquê que os jovens não se interessam por política? E a resposta é sempre, a nossa geração é a mais politizada de sempre, dizem os estudos, não é só porque, por achismo. Mas a politização desta geração não é
1: como
2: nas
1: as
2: vias
1: mais velhas achavam que devia ser. Claro.
2: Não é por via dos partidos, é por via de causas, é online. Isto significa que há um gap cada vez maior entre raparigas e rapazes na politização. Ou seja, as raparigas estão cada vez mais para a esquerda ou para o progressismo e os rapazes estão cada vez mais radicalizados. Até porque online a radicalização é muito fácil. Tu entras num pipeline e de repente estás a ouvir o Andrew Tate. E porquê? Porque a masculinidade, é sempre posta à prova. Ou seja, se vocês pensarem num rapaz, esse rapaz vai ter sempre de se provar a sua masculinidade ao pai, aos amigos,
1: aos pares,
2: do recreio,
1: aos pares.
2: Se chorar fora de horas é uma coisa que não pode acontecer, é imediatamente efeminado e, portanto, a masculinidade construída também magoa, isto pegando no que a Leonor dizia e bem, também magoa muito os rapazes. E quando nós falamos de feminismo e parece um bicho-papão para estes rapazes, parece precisamente porque é mais um modelo que eles não conhecem. E há um modelo que eles conhecem que já não consegue ser reproduzido porque vem a partir dos pais. Quer dizer, o século XX avançou mais rápido que os rapazes.
1: Ficam ali num vazio.
3: Foi rápido,
1: existencial.
3: Foi. Vocês tiveram algum tipo de problema para chegar até onde estão agora? Por parte dos homens?
0: Claro que sim.
3: Foi difícil.
0: Acho que todas nós sentimos isso. Acho que, e vocês certamente também, todas as mulheres que têm espaço e que efetivamente têm uma componente pública vos poderão dizer a todas as pessoas. É muito mais difícil uma mulher aparecer e se manter no espaço mediático, porque o tipo de insultos que nos fazem sendo mulheres são completamente diferentes daqueles que fazem quando é um homem. Ataca-se a competência do homem quando se ataca. A nós é muito mais pessoalizado.
2: É sexualizado.
0: Fazem deepfakes com as nossas fotografias, têm uma atitude que em certos aspectos pode ser mesmo assustadora e nós queremos, e essa é a mensagem do nosso espetáculo. Nós queremos, inclusive, trazemos convidadas, mulheres que são absolutamente brilhantes nas suas áreas, que se destacam nas áreas em que estão. Temos, por exemplo,
1: já
0: a Jéssica
1: convidaram
0: Silva.
1: A Ana Galvão uma vez.
0: Já convidámos a Ana Galvão.
3: Isso foi exceção.
0: Convidámos a Ana Galvão, exatamente, no ano passado, e foi absolutamente brilhante.
2: Foi mesmo
0: incrível. Adorámos ter a Joana connosco. Adorámos ter a Ana connosco e, efetivamente, neste espetáculo vamos ter pessoas como a Jéssica Silva, uma mulher desportista. Vamos ter a Carolina Deslandes. Vamos ter a Tânia Graça. No Porto vamos ter a primeira chefe Michelin do país, a Rita Magro, a título próprio. Numa área profundamente masculina, para poderem também explicar exatamente o que é que efetivamente passaram de diferente que um homem no meio delas acabaria por passar. Porque acho que nós acabamos todas por chegar à conclusão que não existe propriamente espaço que não seja profundamente masculino e que as figuras mais destacadas acabem por ser masculinas.
1: Exatamente, a lei da paridade.
0: Exatamente. Acabem por ser masculinas.
3: E as três da manhã.
0: E as três da manhã. Mas nós temos uma regra que é, as nossas convidadas são mulheres. E nós queremos sempre trazer mulheres porque achamos que já há tantos espaços trazem homens que faz sentido que nós acabamos por trazer sempre só. Mulheres.
3: Então, marcado para 25 de maio, Teatro Tivoli, está esgotado.
0: Está esgotadíssimo.
4: Já está esgotado.
3: Caramba, isso é impressionante. É. Vocês esgotam muito rápido o espetáculo.
4: Nós também estamos impressionados.
0: Nós também estamos, mas queríamos dizer às pessoas que, de facto, não querem perder a oportunidade de ver ainda a Lei da Paridade ao vivo, com as convidadas absolutamente fabulosas, como a Bárbara Tinoco, como a Sofia Oliveira e como a Rita.

0: Tamagro no Porto. Ainda temos alguns bilhetes, são poucos, mas aproveitem para 2 de junho.
1: 2 de junho, Sá da Bandeira, exatamente.
2: Vou ver CFO.
3: A Adriana vai ser obrigada a ir ao Porto.
2: Agora, o podcast.
1: Ela está a negociar tudo com a Ticket Live.
2: O podcast é, tem um episódio por semana, é Sim. ouvir. Isso é grátis, exatamente. E não há bilhetes à venda. Exatamente. Obrigada às três.
0: Obrigada.
1: Adriana e Leonor, muito obrigada.
2: Esta é a Olivia Dean que ouvimos agora na Renascença. Ainda cá voltamos para dizer.

0: Mas antes disso, recordar que depois da manhã, sempre à quinta-feira, às 9h15,
1: temos cá a nossa tia Beli. 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
1: 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Obrigada.
0: Amanhã estamos de volta às 7. Amanhã temos uma surpreendente quarta da manhã. Até para nós é surpreendente.
1: É Padre Guilherme. Sim. O Padre DJ, ou DJ Padre, é o que vamos saber.
0: Das 9 às 10, mais o desculpa, mas vais ter de...

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17: Muito bom dia, são 10 horas, 9 nos Açores. Bom dia, Sérgio Costa.
18: Olá, viva Zé, bom dia.
17: Bom dia, vamos aos destaques desta edição.
18: Cavaco Silva, distinguido com a Ordem do Mérito do Parlamento Europeu. Mundial de Futebol, nesta edição projetamos a convocatória de Roberto Martínez.
17: Está quase, está quase. As máximas previstas para hoje: Lisboa 23 graus, Porto 19, Faro 24, nas Ilhas, Ponta Delgada 19 graus de máxima, Funchal 22. A edição das 10 agora, Sérgio Costa.
18: É já esta manhã, o ex-presidente Cavaco Silva vai ser condecorado com a Ordem Europeia do Mérito do Parlamento Europeu. Dentro de momentos, o ex-chefe do Estado vai dar entrada no hemiciclo de Estrasburgo, onde está o enviado especial da Renascença, José Pedro Frazão. Bom dia, José Pedro. Esta condecoração é saudada pelos eurodeputados portugueses? Não é possível nesta altura ouvir José Pedro Frazão. Retomo o contacto com o enviado especial da Renascença a Estrasburgo. Perguntava, José Pedro, se esta condecoração é saudada pelos eurodeputados portugueses.
19: Penso que agora já me pode escutar melhor.
18: Sim.
19: É uma condecoração que...
1: É uma condecoração que não é saudada pelos deputados mais à esquerda, digamos por João Oliveira e Catarina Martins, do Bloco de Esquerda, a dizer que os governos de Cavaco Silva distribuíram cheques para desmantelar a agricultura, as pescas e a indústria. Uma crítica semelhante a de João Oliveira, do PCP. Nota para a reação em nome do PS, de Francisco Assis, a sublinhar o consenso que existe entre PS e PSD numa altura em que se debate a questão das lajes. Francisco Assis diz que não está em causa esse consenso e sinal disso mesmo o elogio de que do PS à condecoração de Cavaco.
19: Esse consenso existe. Esse consenso existe e não está em causa. E, aliás, julgo que é precisamente porque esse consenso existe que eu estou aqui com toda a vontade a fazer este elogio da personalidade do professor Cavaco Silva.
20: É natural que haja...
19: Não, a situação não é a mesma, mas é natural que haja momentos em que haja divergências. Agora, que há um consenso de fundo em matéria de política europeia, em matéria de política externa, tem havido. Isso parece-me vantajoso e é por isso mesmo que hoje aqui a nossa homenagem ao professor Cavaco Silva é uma homenagem genuína. Não fazemos esforço nenhum. O Grupo Socialista não faz esforço nenhum para se associar a esta homenagem ao professor Cavaco Silva. Pronto.
1: O PS não faz esforço para elogiar Cavaco Silva, uma frase forte de Francisco Assis, a personalidade escolhida pelos eurodeputados socialistas para reagir a esta condecoração saudada, por outro lado, pelo PSD, por Paulo Cunha, o eurodeputado do PSD, também João Coutinho de Figueiredo, pela Iniciativa Liberal, e Ana Miguel Pedro, do CDS.
18: Obrigado, José Pedro Frazão, enviado especial da Renascença a Estrasburgo, onde ainda esta manhã o ex-presidente Cavaco Silva vai ser condecorado com a Ordem Europeia do Mérito do Parlamento Europeu. Enfermeiros aderem à greve geral de 3 de junho, de acordo com o pré-aviso do Sindicato dos Enfermeiros Portugueses. O protesto pode ter efeitos no dia anterior, devido ao início do turno da noite. Estão, contudo, assegurados os serviços mínimos. É uma boa notícia. Aumentou a taxa de sobrevivência do cancro em Portugal. De acordo com o relatório do Registro Oncológico Nacional, 66% dos doentes diagnosticados em 2019 continuavam vivos 5 anos depois. As mulheres apresentam taxas de sobrevivência mais elevadas. O relatório alerta, contudo, ainda para diferenças regionais no acesso ao diagnóstico e tratamento. Detido na Covilhã, um estudante universitário com 23 anos, suspeito de um crime de violação. A alegada vítima é uma estudante universitária com 22 anos. Uma informação avançada pela Polícia Judiciária da Guarda. O detido será presente hoje a primeiro interrogatório judicial para aplicação das medidas de coação. Falamos ainda de futebol. Hoje é dia de convocatória para o Mundial. Cristiano Ronaldo está certamente na lista. O comentador Francisco Guimarães não concorda, contudo, com o protagonismo do capitão, embora entenda a mais que provável chamada de Roberto Martínez.
21: Para mim faz sentido convocar Cristiano Ronaldo. O que não faz sentido é que ele tenha o papel de protagonista principal desta seleção. E isso é o que me preocupa. Ele seria uma ótima arma secreta, um ótimo jogador para entrar no decorrer do jogo e não para ser aquele jogador que faz tudo, que vai buscar a bola ao meio campo, que marca o penalti, que marca o livre. Acho que isso, sinceramente, nesta fase já não faz sentido.
18: Francisco Guimarães, comentador da Renascença. Roberto Martínez anuncia a lista de convocados à 1 da tarde. Iremos acompanhar, naturalmente. Zé, não sei se concordas com este ponto de vista. Será que Cristiano Ronaldo já não deveria ter o protagonismo que ainda tem na seleção portuguesa?
1: Tem que ser, como é que eu ia dizer?
18: Não é fácil.
1: Tem que fazer uma gestão do Ronaldo. Certo. É uma gestão. Ele deve ir, mas se calhar é isso que o Francisco está a dizer.
18: Exatamente. Sair do banco, eventualmente resolver jogos difíceis, não ter...
1: Mas nós não somos treinadores.
18: Claro, acaba Roberto Martínez. A decisão é à 1 da tarde, será divulgada a convocatória e vamos acompanhar esse momento.
1: A partir do momento, então.
18: Um abraço.
1: Adeus, até amanhã. 10 horas e 5 minutos a seguir, grande clássico Charles and Eddie.
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1: Então vamos lá, bom dia, boa terça-feira, como é que está? Tudo bem? Olha, eu estou muito feliz, eu sou José Coimbra e quero começar com uma palavra. Obrigado. Não, uma não, duas palavras. Muito obrigado. A Renascença continua a ganhar. Eu não lhe vou tomar aqui mais de 30 segundos com isto, mas tenho que dizer, a Renascença subiu nos últimos 3 meses em todos os indicadores do estudo de audiências da Marketest. Há cada vez mais pessoas a ouvir a Renascença de todas as idades.
17: E pá, como é que não devemos estar muito felizes com isto? Então, se é um dos que chegou nos últimos meses, muito, muito obrigado, bem-vindo. Obrigado por nos escolher, por ajudar a alcançar este resultado histórico. 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Portanto, muito obrigado.

Esta música chama-se Heaven, é o Kian do Crow. Este nome estranho é um resultado de uma mistura entre a França e a Irlanda. Kian do Crow. Hoje começo aqui com os parabéns a uma voz única, um artista muito especial que faz anos hoje. Ele, entre a música e os visuais, são sempre muito arrojados, continua a reinventar. Estou a falar de Sam Smith, soma prémios, 4 Grammys, um Globo de Ouro, um Oscar e músicas capazes de partir corações em 3 minutos. Dancing with a Stranger. Sam Smith.

0: 7 Mares, a 7ª Legião da Renascença, são 10h20, bom dia, muito obrigado por estar com a Renascença. Já saiu do forno um novo ficheiro pop do Paulo Fragoso, conto-lhe tudo já a seguir.
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0: Agora 10h25, bom dia, bem-vindo. Está com a Renascença. Então, já saiu do forno o novo ficheiro pop. Já sabe quem desvenda os mistérios e as curiosidades das músicas icónicas. É o nosso Paulo Fragoso. Então, o que tem em comum uma frase escrita na parede de uma sala, um desodorizante e uma rebelião juvenil? fazem parte de um hino do movimento grunge dos anos 90. Estou a falar de Smells Like Teen Spirit. Uma das músicas do segundo álbum dos Nirvana, 1991. E uma das músicas mais conhecidas de sempre. Então, Smells Like Teen Spirit, esta semana o Paulo Fragoso conta tudo sobre este clássico dos Nirvana. Já pode ver nas redes da Renascença. Ficheiros Pop.

Goo Goo Dolls na Renascença, 26 minutos para as 11. Bom dia, boa terça-feira. 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

Slave to Love, Brian Ferry, na Renascença. 18 minutos para as 11. Bom dia, boa viagem. 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Agora, Gracie Abrams.

A máquina Amor Eletro na Renascença, 11 minutos para as 11, bom dia. Daqui a pouco, depois das 11, quero falar da coleção de cromos do Mundial, porque temos aí um escândalo. O Neymar foi convocado para a seleção do Brasil e não está na caderneta de cromos. Já vou explicar como é que isto é possível. A nossa convocatória para a seleção portuguesa sai à uma, a convocatória de Roberto Martínez. Hoje pode ser o dia 1 de uma grande história. Que se Portugal ganha o Mundial, não é? Vai ser feriado a semana inteira. Esta é para a seleção, seja ela qual for.

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1: Sempre 4 minutos para as 11. Daqui a pouco as notícias com o Vítor Mesquita. Depois há Pink Floyd, Vizinhos, Blink, Anastasia e muito mais.
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3: Muito bom dia, são 11 horas 10 nos Açores. Bom dia, Vítor Mesquita.
4: Bom dia, Zé.
3: Vamos aos destaques desta edição.
4: Enfermeiros aderem à greve geral de 3 de junho. Incêndio em Rabo de Peixe deixa 5 pessoas desalojadas.
3: As temperaturas máximas previstas para hoje: Porto 19 graus, Lisboa 23, Faro 24, Ponta Delgada 19 graus de máxima, Funchal 22. Agora, a edição das 11.
4: Ex-presidente da República, Cavaco Silva, distinguido com a Ordem Europeia do Mérito, homenagem do Parlamento Europeu, cerimónia que começou há minutos em Estrasburgo. O eurodeputado do PS, Francisco Assis, diz que o Partido Socialista não faz esforço nenhum para homenagear o ex-chefe de Estado. Depois das críticas do PS à atuação do governo sobre a utilização americana da base das Lajes, o eurodeputado socialista diz que mantém-se um consenso entre PS e PSD em matéria de política externa.
5: Esse consenso existe e não está em causa. E, aliás, julgo que é precisamente porque esse consenso existe que eu estou aqui com toda a vontade a fazer este elogio da personalidade do professor Cavaco Silva. É natural que haja... A situação não é a mesma, mas é natural que haja momentos em que haja divergências. Agora, que há um consenso de fundo em matéria de política europeia, em matéria de política externa, tem havido. E isso parece-me vantajoso. E é por isso mesmo que hoje aqui a nossa homenagem ao professor Cavaco Silva é uma homenagem genuína. Não fazemos esforço nenhum. O Grupo Socialista não faz esforço nenhum para se associar a esta homenagem ao professor Cavaco Silva. Pronto.
4: Já João Coutinho de Figueiredo, da Iniciativa Liberal, aproveita os elogios a Cavaco Silva para criticar o governo, pelo que diz ser a falta de coragem para fazer reformas. A atribuição da Ordem Europeia do Mérito a Cavaco Silva é criticada pela esquerda, com João Oliveira, do PCP, a lembrar os governos do antigo Primeiro-Ministro.
6: Onde a União Europeia vê razões para a condecoração pela concretização no plano nacional de tudo aquilo que eram as orientações da União Europeia, inclusivamente pelo papel relevante que teve em alguns dos momentos mais significativos desse caminho, nós encontramos os motivos de prejuízo para o país e para o povo que foram causados com essa política que foi seguida com um protagonista destacado em Cavaco Silva.
4: O eurodeputado do PCP, João Oliveira, também Catarina Martins, do Bloco, ataca o legado de Cavaco Silva, o ex-presidente da República, é esta manhã distinguido com a Ordem Europeia do Mérito, homenagem do Parlamento Europeu. Os enfermeiros aderem à greve geral de 3 de junho, de acordo com o pré-aviso do Sindicato dos Enfermeiros Portugueses. O protesto pode ter efeitos no dia anterior, devido ao início do turno da noite. Estão assegurados, contudo, os serviços mínimos. Uma consequência do mau desenho das medidas é a reação do vice-presidente da Associação Portuguesa de Medicina Geral e Familiar à notícia da redução da meta do governo para a atribuição de médico de família a mais utentes, com recurso aos setores privado e social, de um objetivo de 360 mil utentes até 2029. O executivo fala agora em mais de 60 mil, meta estabelecida nas grandes opções do plano de 2025 a 2029. À Renascença, António Luz Pereira refere que a criação das USF modelo C só trazem mais concorrência por recursos humanos, sem prever medidas para atrair mais médicos para o SNS, um registro que já aqui escutamos. Aumentou a taxa de sobrevivência do cancro em Portugal. De acordo com o relatório do Registro Oncológico Nacional, 66% dos doentes diagnosticados em 2019 continuavam vivos 5 anos depois de diagnosticada a doença. As mulheres apresentam taxas de sobrevivência mais elevadas. O relatório alerta, contudo, para diferenças regionais no acesso ao diagnóstico e tratamento. 5 5 desalojados é a consequência de um incêndio numa habitação na vila de Rabo de Peixe, concelho açoriano da Ribeira Grande. O alerta para o incêndio numa moradia de 2 pisos foi dado na última noite, por volta das 10. Ficou extinto hora e meia depois. O fogo ficou circunscrito à parte superior da casa. As 5 pessoas pernoitaram em casa de familiares. Tudo para conferir é no site da Renascença.
3: Ok, até já.
4: Até já.
3: Daqui a pouco, Pink Floyd.
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3: Bom dia, eu sou o José Coimbra. Como é que está? Tudo bem? Espero que sim. Daqui a pouco vou falar de um assunto muito, muito importante que está aí na ordem do dia. A caderneta do Mundial, a caderneta dos cromos. Já lá vamos. Para já vai ver que isto vai cair muito bem aqui. Pink Floyd.

Diazinhos, bom dia. 11 horas, 12 minutos. Muito obrigado por estar com as Nascenças. Está no sítio certo. Então, à 1 da tarde, faltam menos de 2 horas. Vamos saber quem vai ao Mundial de Futebol. Sai a convocatória de Roberto Martínez. E será que vamos ter alguma surpresa que nos vai estragar a colação dos cromos? Por acaso não me parece, porque eu acho que os que estão na caderneta, enfim, são os esperados, são os óbvios, portanto devem ir todos. Mas imagino que Roberto Martínez convoca o Paulinho, que joga no México, joga no Campeonato Mexicano e esta época marcou 33 golos. Não é coisa pouca. O Paulinho não está nesta caderneta. Ontem já tivemos aqui um escândalo, um escândalo entre aspas. Neymar foi convocado pelo Ancelotti para a seleção do Brasil e não está na caderneta. A Panini já vai explicar, dizem que existe um departamento que analisa as convocatórias e calcula probabilidades de cada jogador ser convocado. Ou seja, a Panini trabalha com probabilidades baseadas nas convocatórias passadas, nas mais recentes. E a última vez que Neymar tinha sido convocado para a seleção do Brasil, isto já foi em 2023. Será que vamos ter um caso destes por cá? Não sei, não parece, mas pronto, faltam 2 horas para sabermos. E já agora tenho cromos repetidos para a troca, se precisar.

0: 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Luís Capaldi na Renascença, 11h20, daqui a pouco Nena, Sting, Bruno Mars e muito mais. Sting vem a Portugal este ano, é um concerto com o apoio da Renascença e está esgotado há meses, quase desde o início.
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0: Bom dia, 11h22. Daqui a pouco quero saber a sua opinião, quero saber se é facto ou se é fake. Vamos jogar e hoje à volta de Vasco Pereira Coutinho. Agora a Nena.

0: Die with a smile, Bruno Mars e Lady Gaga na Renascença, 25 minutos para o meio-dia.
1: Facto é fake, deixa com o Zé Coimbra.
0: Hora de descobrir se é facto ou se é fake, se é facto ou se é uma mentira vil. Então, hoje é muito simples. Vasco Pereira Coutinho está cansado e a tia Beli vai acabar. Facto ou fake? Envie o seu palpite agora. O WhatsApp da Renascença é o 962007500. 962007500. Vasco Pereira Coutinho está cansado e a tia Beli vai acabar. Facto ou fake?

0: Dry é a Pink na Renascença, há 18 minutos do meio-dia. Boa viagem, bom trabalho e sempre com a Renascença. Eu sou José Coimbra, agora está na hora de sabermos se é facto ou se é fake. E esta era a afirmação: Vasco Pereira Coutinho está cansado e a Tia Beli vai acabar. Facto ou fake?
1: Bom dia, José Coimbra. A mim parece-me que será fake. Eu não acredito que a Tia Beli vai deixar de aparecer, porque ela é muito divertida e o programa dela é 5 estrelas. Beijinhos e bom trabalho.
0: Hoje toda a gente disse que era fake. Então vamos ouvir aqui Vasco Pereira Coutinho num episódio do podcast A Vida Não É O Que Te Aparece, aqui uma parte em que o Vasco fala sobre o processo de criação da personagem Tia Beli.
2: E estar assim a pensar o que é que ela diria sobre este assunto, depois escrever e depois voltar a pensar. Quer dizer, entrar numa personagem, sair, entrar e sair, entrar e sair de uma personagem é cansativo. É um esforço psicológico que é cansativo.
0: Ui.
2: E, portanto, estou cansado, sim.
0: Ah.
2: Se eu vou parar de fazer Tia Beli? Acho que não.
0: Ah.
2: Enquanto as pessoas gostarem de a ver, enquanto as pessoas tiverem gosto em ver a Tia Beli, eu tenho o que gosto em a oferecer.
0: Ah, pronto, era fake. A Tia Beli não vai acabar. Mas dá trabalho, não é? Percebeu, não é? Dá trabalho todo aquele processo de criação. Então, quinta-feira, conto com ela, Tia Beli, às 9h15, aqui na Renascença. Vasco Pereira Coutinho junta-se todas as quintas às 3 da manhã da Renascença. Bom dia!

0: Já daqui a pouco as notícias com o Vítor Mesquita, depois do meio-dia, David Guetta com Teddy Swims.
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0: Muito boa tarde, é meio-dia, 11 horas nos Açores.
23: Rainha do céu, alegrai-vos. Aleluia.
24: Porque aquele que merecestes trazer em vosso seio. Aleluia.
23: Ressuscitou, como disse. Aleluia.
24: Rogai a Deus por nós. Aleluia.
23: Exultai e alegrai-vos, ó Virgem Maria. Aleluia.
24: Porque o Senhor ressuscitou verdadeiramente. Aleluia.
23: Oremos. Ó Deus, que vos dignastes alegrar o mundo com a ressurreição do vosso Filho Jesus Cristo, Senhor nosso, concedei-nos, vos suplicamos, que por sua Mãe, a Virgem Maria, alcancemos as alegrias da vida eterna. Por Cristo, Senhor nosso.
24: Amém.
23: Glória ao Pai, e ao Filho, e ao Espírito Santo.
24: Como era no princípio, agora e sempre. Amém.
23: Glória ao Pai, e ao Filho, e ao Espírito Santo.
24: Como era no princípio, agora e sempre. Amém.
23: Glória ao Pai, e ao Filho, e ao Espírito Santo.
24: Como era no princípio, agora e sempre. Amém.

0: Agora passam 2 minutos do meio-dia, vamos aos títulos desta edição com o Vítor Mesquita.
1: Em tempos de instabilidade, Cavaco Silva considera a União Europeia um ativo muito importante. Aeroportos, PSP confirma falha informática no controle de fronteiras, entretanto solucionada.
0: Está no ar a edição do meio-dia.
1: A União Europeia é um ativo de maior importância em tempos de instabilidade, ideia defendida na última hora por Cavaco Silva no Parlamento Europeu. O antigo Presidente da República foi distinguido com a Ordem Europeia do Mérito em Estrasburgo, onde lembrou a importância da União em tempos instáveis.
2: Num tempo de forte instabilidade e incerteza mundial, de conflitos armados e ameaças, em que a voz de cada país isoladamente pouco conta, a União Europeia é um ativo da maior importância para todos os Estados-membros.
1: O antigo Primeiro-Ministro lembrou o contributo de Portugal para a integração europeia, quase como se tivesse estado entre os fundadores da União. Na leitura do louvor do júri, o antigo Primeiro-Ministro Durão Barroso sublinhou os contributos de Cavaco Silva como Primeiro-Ministro e Presidente da República, sublinhando o papel do ex-chefe de Estado em diversas negociações europeias e pelo reforço da legitimidade democrática do projeto de uma Europa mais forte e mais unida. O líder do Chega avisa ao Governo que não vai viabilizar reformas que só tiram rendimentos a quem trabalha. André Ventura responde a Luís Montenegro que, na última noite, acusou os adversários políticos de defenderem reformas, mas depois bloquearem todas as que podem votar. O presidente do Chega fala numa vitimização do chefe do Governo e volta a atacar a reforma laboral, também a reforma do Estado, que chega esta semana ao Parlamento.
3: O Primeiro-Ministro será avaliado pelas reformas que fez ou que deixou de fazer. E será também avaliado pelas más reformas que fez e que tentou fazer aprovar. Ora, não pode dizer que o Chega não lhe deixa aprovar reformas, quando as reformas que quer fazer é para tirar rendimentos a quem trabalha e para aumentar o nível de confusão em vez de ser para lutar contra a corrupção.
1: Declarações de André Ventura aos jornalistas no segundo e último dia das jornadas parlamentares do Chega que se realizam em Viseu. O dia avança sem constrangimentos na operação de controle fronteiriço nos aeroportos nacionais. A garantia da Polícia de Segurança Pública que confirma, contudo, uma falha técnica no equipamento informático nas últimas horas, mas sem impacto no serviço devido à ativação dos planos de contingência. Em comunicado, a PSP volta a lamentar o que classifica de desinformação em relação aos tempos de espera, desde logo no aeroporto de Lisboa, com a polícia a sublinhar que ronda os 30 minutos no Humberto Delgado, os 40 minutos em Faro, no Porto, 10 minutos nas partidas e 30 nas chegadas. A Polícia Judiciária anuncia a detenção de um homem de 51 anos por suspeita de autoria de 2 crimes de incêndio florestal no domingo na freguesia de Quiaios, Figueira da Foz. O suspeito terá ateado os incêndios através de chama direta em zonas com vasta mancha florestal. A Operação da PJ contou com o apoio da GNR de Montemor o Velho. O detido vai ser presente a tribunal para primeiro interrogatório e aplicação de eventuais medidas de coação. O Ministério dos Negócios Estrangeiros recomenda aos portugueses que evitem a realização de viagens não essenciais à República Democrática do Congo, que registra mais de uma centena de mortes suspeitas de terem sido causadas pelo ébola. O aviso está numa nota divulgada no portal das comunidades portuguesas. É este aviso do Ministério dos Negócios Estrangeiros que desaconselha viagens não essenciais à República Democrática do Congo devido ao ébola. Tudo para conferir é no site da Renascença.
0: Okay. Edição do meio-dia com Vítor Mesquita.
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0: Vamos lá, eu sou o José Coimbra, estamos juntos a caminho da hora do almoço, agora com Gone, Gone, Gone. David Guetta com Teddy Swims. 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

From Dusk Till Dawn, Zayn e Sia. 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

0: essa loia do Nuno Ribeiro. Meio-dia e 20. Muito boa tarde. Muito obrigado por estar com a Renascença. Anda tudo a ouvir esta rádio. Não sei se já percebeu. Ontem saíram números. A Renascença subiu nos últimos 3 meses em todos os indicadores no estudo de audiências da Marktest. Há cada vez mais pessoas a ouvir a Renascença e de todas as idades. Se é um dos novos, muito obrigado. Bem-vindo. Sou José Coimbra. E obrigado por nos escolher e por ajudar a alcançar este resultado histórico. Se é daqueles que sempre cá esteve. Muito, muito obrigado também. Daqui a pouco, Sugar Rush, Maroon 5 na Renascença.
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Quero é viver os humanos a 25 minutos de uma. Daqui a pouco temos aí as notícias do desporto, na Bola Branca. 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Agora, Imagine Dragons.

É Rosalía com a Carminho Memória. Faltam 16 minutos para a uma. Temos as notícias do desporto a seguir e há muitas hoje para conferir com o João Fonseca, já a seguir na Bola Branca. 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
2: Vamos aos títulos desta edição, João Fonseca.
3: Vamos à cidade do futebol, onde à uma da tarde Roberto Martínez vai anunciar Cristiano Ronaldo e mais 25 para o Mundial. E ainda o triângulo Mourinho, Benfica e Real Madrid.
2: Está no ar a Bola Branca.
3: Boa tarde, chegou o dia e está quase a chegar a hora. Roberto Martínez entrará daqui a pouco na sala de imprensa da cidade do futebol para anunciar os 26 jogadores que levará ao Mundial das Américas. Em muitos pontos do planeta onde existir um jogador ou adepto português, toda a atenção vai estar direcionada para a sede da Federação, onde está já o jornalista da Renascença, André Maia, jornalista Bola Branca. André, boa tarde, tudo a postos?
4: Boa tarde, João. Praticamente tudo aposto, sim, para essa convocatória de Roberto Martínez. Por enquanto ainda não temos o selecionador nacional aqui na sala, no auditório principal da cidade do futebol, mas estará para breve, daqui a essencialmente 15 minutos, entrará por aqui. Obviamente que hoje há uma azáfama diferente por aqui na Casa das Seleções. Nada semelhante, atenção, com aquilo que vimos ontem, por exemplo, da seleção brasileira, que teve uma cerimónia com pompa e circunstância, até com público a assistir. Hoje não vamos ter nada semelhante a isso, mas nota-se efetivamente aqui a diferença. Estão aqui todos os órgãos de comunicação social nacionais, também alguns internacionais. Logo assim que chegamos à zona do estacionamento aqui na cidade do futebol, vemos que há hoje um momento especial com vários palanques montados das televisões, das rádios, e portanto é um momento especial, um momento diferente em que Roberto Martínez vai anunciar os 26 ou 27, porque convém aqui não esquecer que Roberto Martínez nunca esqueceu de mencionar Diogo Jota nas convocatórias da qualificação para o Campeonato do Mundo. Hoje certamente que fará também essa menção ao jogador que a nossa seleção perdeu e que o país perdeu no ano passado. De resto, em termos de órgãos federativos, ainda não temos ninguém na sala, não só da Federação Portuguesa de Futebol, como também dos próprios jogadores, mas espera-se

0: Riquelme anuncia sexta-feira se é candidato ao Real Madrid. A avançar a ida de José Mourinho para Madrid pode demorar mais tempo e com isso trazer complicações para o arranque da nova temporada na Luz. O empresário espanhol, dentro de 3 dias, diz se é ou não adversário de Florentino Pérez.
1: Estamos trabajando todavía, nos han dejado muy poco tiempo.
2: Ainda estamos a trabalhar. Deram-nos muito pouco tempo para organizar algo que realmente possa fazer sentido e que seja bom para o Real Madrid. Mas não vamos perder tempo e nos próximos 2-3 dias vamos decidir o que vamos fazer. Se fizermos, tem de fazer sentido e tem de ser bom para o clube nos próximos 10, 15 ou 20 anos. Espero dar notícias nos próximos dias e sim, tenho o aval financeiro, senão não estaríamos a falar sobre isso.
1: Por supuesto, senão não estaríamos falando.
0: Henrique Riquelme garante cumprir todos os requisitos, mais de 20 anos de sócio do Real e um pré-aval bancário correspondendo a 15% do orçamento anual do clube. Mas para o Benfica o problema é outro. Com dois candidatos, as eleições do Real arrastam-se para os últimos dias de maio e início de junho. Fecha-se assim a janela de 10 dias para Mourinho sair, até porque tem mais um ano de contrato com as Águias. E se Florentino Pérez vencer, terá de abrir os cordões à bolsa, o que não será uma dor de cabeça para o espanhol, mas pode tornar-se para Rui Costa. Os prazos apertam, os clubes definem plantéis, resta saber se algum treinador que interessa ao Benfica terá disponibilidade para esperar que o futuro de Mourinho se defina. Em ano do Mundial, a época das Águias poderia até ter de começar mais cedo, caso o Sporting não vencesse a Taça de Portugal, levando os encarnados a fazerem 6 em vez de 4 jogos nas pré-eliminatórias da Liga Europa. Mourinho, Real Madrid e o Benfica, um triângulo com arestas por limar. Morten Hillman, Ivan Fresneda e Ioannidis no ginásio. Os 3 jogadores falharam o treino desta manhã no Estádio Nacional. O Sporting fez adaptação ao relvado Jamor, onde este sábado vai jogar a final da taça frente ao Torriense. A equipa do Oeste, que antes desse importante embate, tem um outro amanhã, a primeira mão do play-off de acesso à Primeira Liga no seu estádio com o Casa Pia. As duas equipas treinaram esta manhã. Álvaro Pacheco, o técnico dos Gansos, faz a divisão às 13h30 no Torriense. Ninguém fala, mas bola branca. Ouviu um histórico da equipa do Oeste, Toinha, antigo jogador, treinador e presidente do clube.
3: É um sentimento que é difícil de descrever, portanto, é uma alegria imensa, passados 34, 35 anos, discutir a subida à primeira divisão. É certo que 3 jogos muito importantes, não é? E que depois de uma longa época podem desgastar imenso o Torriense, visto que não tem um plantel tão vasto. O Torriense neste momento está com força, está com vigor, está com muita energia, com muita alma, e afinal que o Torriense está no bom caminho.
0: Antes da segunda mão há ainda a festa da taça e um regresso a um mítico palco como o do Jamor.
3: É histórico, poucas equipas da segunda liga conseguiram atingir uma final da taça, não é? O Torriense esteve em 1956, mas na altura estava na primeira divisão, era um clube primordivisionário, e na altura o Torriense era conhecido pelos milionários do Oeste, era uma equipa que tinha capacidade na altura. Agora, sendo uma equipa da segunda liga, pronto, é mais uma vez um feito histórico, é representar bem esta cidade, trabalho muito árduo, e o Torriense está de parabéns. Portanto, estar na final já é uma grande vitória, vai tentar dar o seu melhor e vai tentar dignificar esta camisola e esta cidade.
0: Toinha dizer ainda que o Torriense tem, a comentar aliás que o Torriense tem ganho 9 sócios, alguns do Sporting, para conseguirem bilhetes para o Jamor, esquema que entristece o histórico antigo jogador do Torriense.
3: É muito triste, mas como se costuma dizer, é a lei do mais forte. As equipas pequenas estão sempre condicionadas com situações destas, portanto é triste, pronto, mas é muito ingrato situações destas que não dignificam em nada o futebol e as equipas portuguesas. Não?
0: Toinha, bola branca. Custódio Castro vai deixar o Alverca, confirmou esta manhã no 20º Congresso do Futebol da Universidade da Maia. Bernardo Silva também não vai sair sozinho do Manchester City. Pep Guardiola não fica nos Citizens, já terá como sucessor o seu antigo adjunto Enzo Maresca, que esta época foi despedido do Chelsea. E no Giro de Itália, Afonso Eulálio tem esta terça-feira prova de esforço num contrarrelógio, que é o seu calcanhar de Aquiles, e pelo contrário, um dos pontos fortes do favorito Jonas Vingegaard, 42 km entre Viareggio e Massa, que poderão alterar o topo da classificação. Portuguesa será o último corredor a ir para a estrada por volta das 3h30 da tarde, sendo que o primeiro ciclista esta hora já saiu, mas atenção virada, Zé, para
4: quase
0: a cidade do futebol.
4: Daqui por 8 minutos, não é? Uma
0: vamos
4: da tarde.
0: Assistir de cadeirinha.
4: Será que vai ser o nosso nome? Não.
0: Nós não vamos.
4: Não, nós não vamos.
0: Eu pelo menos não.

0: Eu não vou, mas gostava, confesso.
1: Também eu.
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0: Agora 7 minutos para a 1 da tarde. Daqui a pouco então a convocatória do Roberto Martins. Vamos saber quem são os jogadores que vão ao Mundial. Paulo, tu achas que também não vais, não é?
4: Eu estou à espera de ser convocado.
0: O Paulo Fragoso era grande craque do futebol, atenção a isso.
4: Era um craquezito.
0: Queres falar desses tempos?
4: Opa, bons tempos. Até que me lesionei no joelho e estraguei tudo, não é?
0: Foi uma lesão, é a típica lesão do jogador.
4: Isto, exatamente.
0: Pronto,
4: mas o ligamento cruzado anterior.
0: Vamos saber daqui a pouco então quem são os convocados.
4: Agora, gostava de ir ao Mundial também.
0: Também eu, pois. John Mellencamp.

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14: Boa tarde, é uma hora, meio-dia nos Açores. Vamos ao encontro das notícias. Vítor Mesquita, boa tarde.
15: Boa tarde, Paulo.
14: Se me permites, todo o destaque certamente para a convocatória para o Mundial 2026.
15: Sim, é hora de conhecer os convocados de Roberto Martínez para o Mundial. Análises nesta edição a estas escolhas do selecionador mais à frente.
14: Quanto a temperaturas a esta hora, 16 graus no Porto, Lisboa 19, Faro e Funchal com 20 graus. As notícias à hora certa na Renascença com Vítor Mesquita.
15: Está na hora. Roberto Martínez divulga ou prepara-se para divulgar a lista de convocados de Portugal para o Campeonato do Mundo de Futebol 2026. Ligação à cidade do futebol, onde está o repórter André Maia. Boa tarde, André. O selecionador prepara-se para divulgar a lista de 26 convocados.
16: Isso mesmo, Vitória, e por isso, sem mais demoras, vamos escutar Roberto Martínez, que já está na sala, está a ser apresentado nesta altura, 16 câmaras de televisão a apontar para o selecionador nacional. Vamos escutar então os 26 escolhidos pelo selecionador Roberto Martínez.
17: Boa tarde a todos, sejam bem-vindos à convocatória para a fase final do Mundial 2026. A lista final contém 27 nomes, mais um. Desta vez, levamos 4 guardaredes e 23 jogadores de campo. São eles Diogo Costa, José Sá, Rui Silva, Ricardo Velho, Diogo Dalotto, Mateus Nunes, Nelson Semedo, João Cancelo, Nuno Mendes, Gonçalo Inácio, Renato Veiga, Rubén Dias, Tomás Araújo, Rubén Neves, Samu Costa, João Neves, Vitinha, Bruno Fernandes, Bernardo Silva, João Félix, Francisco Trincão, Francisco Conceição, Pedro Neto, Rafael Leão, Gonçalo Guedes, Gonçalo Ramos e Cristiano Ronaldo.
18: Então vamos de imediato dar início à sessão de...
16: Estão aí as escolhas de Roberto Martínez, com essa principal novidade. 4 guarda-redes, é uma escolha inédita, também aqui com algumas ausências. Paulinho, António Silva, por exemplo, João Palhinha, dia, também Roberto fora Martínez, dos convocados. Vamos ouvir as primeiras perguntas da comunicação social.
19: CNN e na TV. Gostaria de lhe perguntar, tendo em conta este grupo, as escolhas que fez, deixou, portanto, um defesa central fora, o António Silva, chamou o Samu Costa, não chamou, por exemplo, um avançado diferenciado como é o Paulinho, confia no Gonçalo Ramos e no Cristiano Ronaldo. Tendo em conta todas estas escolhas que fez, o que é que os portugueses podem ambicionar com esta presença no Campeonato do Mundo? Obrigado, boa tarde.
17: Em primeiro lugar, só dizer que para nós é um dia triste, porque precisamos de deixar jogadores que queríamos muito levar, mas que precisam de ficar de fora, porque só podemos levar, neste caso, 27 jogadores. Então, no outro lado, é um dia entusiasmante, porque hoje é o início de começar a lutar para... lutar contra a história, tentar estar juntos, tentar utilizar os nossos valores e, parafraseando o Pedro Brunhosa, fazer aquilo que nunca foi feito. Então, os jogadores escolhidos são os jogadores, depois de um processo profissional, responsável, honesto, com muito trabalho. E as nossas escolhas, eu gostava que compreendessem que todos os jogadores que estiveram na caminhada para o apuramento, também na vitória da Liga das Nações, todos os jogadores fazem parte do grupo. Há jogadores que ficam de fora, com certeza, porque há outros que estão melhor colocados para desempenhar as funções essenciais para este torneio. Automatismos, a estratégia de jogo, o plano de jogo, tudo aquilo que nós precisamos executar. Aqui está o do António Silva, nós temos 5 centrais, trabalhamos com eles e em março precisamos de escolher. Eu acho que é mais as valências entre eles, aquilo que os adversários, jogar contra o Congo, esperamos um adversário diferente do Uzbequistão, também da Colômbia, e a escolha é que entra o Tomás Araújo. Não é que sai um jogador. O António Silva faz parte do nosso grupo e, se houver uma lesão, é o primeiro jogador, o primeiro central de entrar. Na posição de ponta de lança, já falei disso, para o terceiro atacante, nós procuramos o jogador com umas características mais próximas ao nosso Diogo. Já fizemos isso durante o Europeu, durante a Liga das Nações. Temos 2 jogadores de referência, de ponta de lança, de posição de 9, o Cristiano Ronaldo e o Gonçalo Ramos. O Gonçalo Guedes é o terceiro atacante, porque é um jogador com mais flexibilidade, que pode jogar por fora, por dentro, abrir os espaços, contra-ataques, movimentos diferentes de um ponta de lança. Então, o Paulinho, mais uma vez, é um jogador que pode fazer o perfil do Cristiano e do Gonçalo, mas aqui precisamos de continuar com a ideia de ter três atacantes, dois mais de posição, um mais com posições variáveis. Esperar, prometer...
16: Vamos ouvir mais uma questão do Roberto Martínez.
17: Eu acho que o nosso grupo já mostra que sabe vestir a nossa camisola, esforço, união, vontade de sonhar. Depois, também, saber porquê não ganhamos o Mundial durante a história, porque o adversário é muito bom também, e há pormenores importantes, mas o adepto de Portugal, como já fizemos na Liga das Nações, pode esperar um grupo comprometido, preparado para lutar e preparado para dar tudo com muito orgulho.
20: Boa tarde.
16: É o essencial das declarações de Roberto Martínez, aqui com estes destaques principais, a convocatória de cinco laterais, são eles Nelson Semedo, Diogo Dalot, Nuno Mendes, também João Cancelo e Matheus Nunes, ainda que possa jogar também no meio, e ainda a convocatória de quatro guarda-redes, Diogo Costa, José Sá, Rui Silva e Ricardo Velho. De fora ficam nomes como Paulinho, João Palhinha, mas também António Silva. Roberto Martínez vai continuar a responder às perguntas dos jornalistas, mas são estes os dados principais desta convocatória 26+1, como sempre mencionado, Diogo Jota.
15: O repórter André Maia, na Cidade do Futebol, que continua a acompanhar a conferência de imprensa do selecionador nacional Roberto Martínez, que acaba de anunciar a convocatória para o Campeonato do Mundo de Futebol 2026, que se realiza entre Canadá, Estados Unidos e México de 1 de junho a 19 de julho, a convocatória de Roberto Martínez, anunciada esta tarde, à 1 da tarde. Ficamos a saber quem são os jogadores que vão representar a seleção portuguesa no Mundial de Futebol. Espaço agora para análise estas escolhas de Roberto Martínez. Junta-se a esta edição o comentador da Renascença, Francisco Sousa. Boa tarde, Francisco.
21: Boa tarde.
15: Viva, alguma surpresa nestas escolhas de Roberto Martínez, quer pela ausência, quer pela inclusão na lista do selecionador?
21: Bom, desde logo, surpresa maior esta chamada de quatro guarda-redes, que parece não fazer assim grande sentido, atendendo a que temos um titular bem definido e depois há, claro, dois guarda-redes que até podem ser apelidados de segundos guarda-redes, quer José Sá, quer também Rui Silva. A chamada de Ricardo Velho poderá estar relacionada com algumas questões de treino, mas para uma fase final não creio que seja a melhor solução. Surpreende também a chamada de quatro laterais direitos de raiz, ainda que o Matheus Nunes possa ser integrado como mais um médio. Esteve muito bem, foi dos laterais direitos até mais destacados da Premier League na época do Man City, e diria que poderia ter havido outra gestão, provavelmente uma substituição, por exemplo, de um dos laterais direitos, desde logo do Nelson Semedo, que até esteve lesionado recentemente, por um jogador de características mais ofensivas, como o Paulinho, por exemplo, que já percebemos não entra claramente na equação para Roberto Martínez, ou do próprio Ricardo Horta, que fez possivelmente a melhor época da carreira.
15: O selecionador citou Pedro Abrunhosa, fazer aquilo que não foi feito. Acreditas que este é um grupo para chegar à final e vencer a prova?
21: Portugal será certamente das equipas com maior expectativa, desde logo pela qualidade dos jogadores, porque podemos estar aqui a discutir escolhas muito específicas, mas genericamente este é um grupo bastante válido para poder ir a essa luta. Mas Portugal, ainda assim, com todo o valor individual que tem, não parece ainda coletivamente uma das verdadeiras melhores seleções do mundo, ou pelo menos uma candidata, favorita neste caso. Candidata poderá até ser equacionada como tal, mas favorita a ganhar este Mundial, creio que Portugal, de momento, não é uma dessas seleções, pelo que tem provado, até a nível exibicional, com alguma inconsistência, e exibições também que deixaram a desejar, desde logo na fase de qualificação mais recente, frente a seleções até de nível mais baixo, como a Hungria ou a Irlanda.
15: E na tua leitura, que Cristiano Ronaldo vamos ter neste Mundial? Um protagonista, um capitão, um galvanizador? O que se pode esperar na tua leitura?
21: Eu acho que é importante que Martínez e a equipa técnica da seleção portuguesa tenham a noção das necessidades diferentes que os adversários, que os jogos também vão colocar pela frente. Cristiano é um jogador super comprometido com a seleção, sobre isso estamos todos de acordo, mas há momentos em que Cristiano já não é objetivamente o avançado ideal para começar como titular, em que os apoios de Gonçalo Ramos, a capacidade de se movimentar e antecipar na área pode ser mais indicada. De todas as formas, esse papel galvanizador que destacavas vai certamente continuar a ser importante, até porque para o CR7 esta é provavelmente a prova derradeira, vá, para querer também conquistar uma das competições que lhe falta na carreira e que lhe falta desde logo na carreira de seleções, que é o Mundial.
15: O comentador da Renascença, Francisco Sousa. Obrigado, Francisco. Análise, uma primeira análise, esta convocatória de Roberto Martínez para o Campeonato do Mundo de Futebol 2026. Uma derradeira ligação ainda à cidade do futebol, onde Roberto Martínez continua a responder às perguntas dos jornalistas. André Maia, notas do que foi já dito pelo selecionador?
16: Muito rapidamente, Roberto Martina justificou o motivo de levar quatro guarda-redes. Diz que, e é uma justificação quase insólita, diz que Ricardo Velho já sabe que não irá para o banco de suplentes, ficará sempre na bancada, mas que pode ser importante nas dinâmicas de treino, ou seja, praticamente vai apenas para ajudar nos treinos o guarda-redes da equipa turca do Gyöngyöspor, e portanto essa é a justificação principal de Roberto Martínez quanto a essa convocatória. Roberto Martínez, que entretanto já respondeu também a pergunta sobre Diogo Jota, sobre a importância que tem no balneário. Estou a falar um pouco baixo porque não nos é permitido falar durante, enquanto o selecionador nacional estiver a responder a perguntas. É o essencial. Não sei se Vítor Mesquita ainda temos tempo para ouvir mais um pouco o selecionador nacional.
15: Um pouco.
16: Vamos então escutar a resposta a esta pergunta sobre Cristiano Ronaldo.
1: O Mundial é natural e temos acreditamos muito no compromisso e o talento dos nossos jogadores para fazer isso bem.
16: Ficamos por aqui. Roberto Martínez vai continuar a responder a perguntas. Depois, na Bola Branca também, na edição da tarde, vamos poder ouvir alguns dos destaques daquilo que disse o selecionador nacional nesta convocatória de 27 jogadores, mais um, Diogo Jota, 4 guarda-redes, 5 laterais. São as novidades principais desta convocatória.
15: Repórter André Maia, na Cidade do Futebol, numa tarde em que é conhecida a lista de convocados de Portugal para o Campeonato do Mundo de 2026. Recordo que na preparação para o próximo Campeonato do Mundo, Portugal vai realizar 2 particulares. Primeiro, 6 de junho, com o Chile, no Estádio Nacional, em Oeiras. Depois, com a Nigéria, 10 de junho, em Leiria. Viaja depois para Palm Beach, em Miami, na Flórida, onde vai montar o centro de estágio. A seleção nacional vai jogar o grupo K, tem estreia marcada para 17 de junho frente à República Democrática do Congo, segue-se depois 23 o jogo com o Uzbequistão, também em Houston. O grupo fica fechado a 27 de junho, com Portugal a defrontar a Colômbia em Miami, um jogo que começa às 7:30 da tarde, hora local 12:30, já 28 de junho, hora portuguesa. Este é um tema que está naturalmente também desenvolvido em rr.pt. Notas finais para a restante atualidade. Destaque esta manhã as palavras de Cavaco Silva no Parlamento Europeu, onde foi distinguido com a Ordem Europeia do Mérito. O ex-presidente da República afirma que a União Europeia é um ativo da maior importância em tempos de instabilidade. No discurso, Cavaco Silva lembrou o contributo de Portugal para a integração europeia, quase como se tivesse estado entre os fundadores da União. O líder do Chega avisa o governo que não vai viabilizar reformas que só tiram rendimentos a quem trabalha. André Ventura responde a Luís Montenegro, que na última noite acusou os adversários políticos de defenderem reformas, mas depois bloquearem todas as que podem votar. A fechar, digo-lhe que o dia avança sem constrangimentos na operação de controle fronteiriço nos aeroportos nacionais. É uma garantia da Polícia de Segurança Pública, que confirma, contudo, uma falha técnica no equipamento informático nas últimas horas, mas sem impacto no serviço devido à ativação dos planos de contingência. Tudo para conferir, Paulo, em rr.pt.
2: Muito bem, Vítor Mesquita com a edição da Uma na Renascença. Até já, Vítor.
15: Até já.
2: A música na sua rádio de seguida com Sober e os 4:30.
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14: Ora, e se há a palavra que faz parte do meu vocabulário diário, é sem dúvida... obrigado. Você já sabe disso, todos os dias eu lhe agradeço estar aí desse lado do rádio comigo, mas hoje deixe-me dar-lhe assim um obrigado, digamos em maiúsculas, porque, segundo o mais recente estudo de audiências da Marketest, a Renascença é cada vez mais a sua rádio, a rádio de cada vez mais portugueses. Obrigado a si que ouve a Renascença faz tempo, e a si, que é mais recente ouvinte, e ficou. É o resultado de um trabalho de uma equipa. Bem, se pode dizer 6 estrelas. A 6ª estrela é você, porque sem a sua companhia aí desse lado, que piada tinha isto aqui deste, não é verdade? Um grande obrigado em meu nome pessoal. Eu sou o Paulo Fragoso, e também sou muito recente aqui na sua Renascença. E um obrigado especial de toda a equipa Renascença, que 24 sobre 24 lhe traz esta sua rádio. Como eu gosto de dizer, cada vez mais a sua rádio. E bate certo.

não sei quanto assim, mas ainda há bem pouco tempo dancei um slow. Ah, pois, daqueles à moda antiga, claro. Isto a propósito desta grande música dos 4:30 na Renascença. Dancemos um slow. Fica a proposta logo à noite, hein? Com o seu cara metade, a sua cara metade, um slowzinho. Cai sempre bem. Ora, por falar em relações, o relacionamento dá sempre asas a boas canções. A próxima acho que é um bom exemplo disso mesmo. É uma canção dedicada, por assim dizer, à sua namorada da altura. Estou a falar de Kurt Cobain dos Nirvana. A namorada da altura chamava-se Tracy Merrinder. Ela que queria que ele fosse arranjar um emprego, mas ele recusava-se porque queria dedicar-se à música. Também não ajudava nas tarefas domésticas, o que causou sempre ali alguma tensão no relacionamento. Mas, de qualquer das formas, isto deu música para Kurt Cobain e para os Nirvana. About a Girl, do álbum Bleach. É para ouvir agora em formato acústico.

0: 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Quem canta já de seguida para si e encanta é Amar.
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17: Boa tarde, são 2 horas, 1 hora nos Açores. Altura para atualizarmos a informação na Renascença. Vítor Mesquita, boa tarde.
18: Boa tarde, Paulo.
17: Títulos em destaque a esta hora.
18: Roberto Martínez chama 27 para o Mundial e retira Portugal da lista de favoritos. Despesa com medicamentos aumenta, a boleia das terapêuticas inovadoras, diz o bastonário dos farmacêuticos.
17: Tarde de terça-feira com 16 graus no Porto e na Guarda, Ponta Delgada com 17, Lisboa 19, Portimão 22. As notícias na Renascença, hora certa com o Vítor Mesquita.
18: São 27 e não 26. Roberto Martínez já anunciou os convocados para o Mundial de Futebol e surpreendeu desde logo no número. São convocados 4 guarda-redes, 5 laterais. Destaque para as chamadas de Tomás Araújo, Samuel Costa, Gonçalo Guedes e para as ausências de Ricardo Horta, Pedro Gonçalves, Palhinha ou Paulinho. Ricardo Velho é o quarto guarda-redes e já se sabe que não vai jogar. Martínez explica porque chamou mais um guardião.
19: Para nós, a metodologia de treino, o trabalho precisa ter alta intensidade em todos os treinos, há muita finalização, nós trabalhamos muito no último terço e precisamos de mais um guarda-redes. Então a ideia de trazer ao Ricardo Velho, saber que não consegue sentar no banco, mas o Ricardo Velho em 2 minutos disse que ele estava preparado para ajudar a seleção em tudo aquilo que fosse necessário.
18: Roberto Martínez, numa conferência de imprensa em que falou de novo em português, mas há uma palavra que ainda não associa à seleção.
19: Estou a praticar muitas palavras em português, mas favoritismo para Portugal e Mundial ainda não vai ligada. O torneio do Mundial, o Mundial não é só jogar bem, não é só talento, há muitos desafios e um desafio o aspecto psicológico. Eu acho que só uma seleção que já ganhou o Mundial pode ser favorita. Nós queremos a pressão, não há problema, mas acho que candidato provavelmente é uma melhor palavra.
18: Roberto Martínez na conferência de imprensa, onde apresentou a lista de convocados para o Mundial de Futebol. A seleção iniciou o estágio dia 1 de junho na cidade do futebol. Os 27 partem para os Estados Unidos dia 12 de junho. O ministro português dos Negócios Estrangeiros desafia o PS a clarificar a posição sobre a utilização da base das Lajes pelos Estados Unidos. Paulo Rangel diz que já disse tudo o que queria quando revelou que o Partido Socialista foi informado previamente da decisão do governo.
20: Foi muito claro. O tempo da clareza agora é para outros, que ainda não foram claros sobre se mudaram de posição quanto àquela que são as prioridades estratégicas de Portugal e que estão a lançar confusão na sua própria área.
21: Portanto, é o Partido Socialista?
20: Eu ontem fui tão claro que não preciso de me interpretar a mim próprio.
18: O ministro dos Negócios Estrangeiros manifestou a disponibilidade para ir amanhã ao Parlamento prestar esclarecimentos sobre o caso. Também esta quarta-feira, o embaixador de Israel em Lisboa vai estar no Ministério para responder sobre a detenção de 2 portugueses. A inovação tem os seus custos. É desta forma que o bastonário da Ordem dos Farmacêuticos justifica o aumento da despesa com medicamentos, tanto para as famílias como para o SNS. O relatório do Infarmed sobre despesa com medicamentos indica que no ano passado as famílias gastaram cerca de 1 milhão de euros em fármacos. Indica também que a despesa do SNS com medicamentos registra um recorde de mais 4.400 milhões. Em declarações à Renascença, o bastonário da Ordem dos Farmacêuticos, Helder Mota Filipe, reconhece que a despesa está a aumentar à boleia das terapêuticas inovadoras. Um registro que vamos escutar na edição das 3 da tarde. Declarações já disponíveis no site da Renascença. Uma última nota para lhe dar conta que o Ministério dos Negócios Estrangeiros recomenda aos portugueses que evitem viagens não essenciais à República Democrática do Congo, um país que registra mais de uma centena de mortes suspeitas de terem sido causadas pelo Ébola. Numa nota divulgada no Portal das Comunidades, o Ministério refere que foi identificado um surto no leste do país que corresponde a uma variante contra a qual não existe vacina nem tratamento eficaz. Tudo para conferir, Paulo, no site da Renascença.
17: Muito bem, Vítor Mesquita, esperamos por ti daqui a sensivelmente 1 hora, combinado?
18: É combinadíssimo.
17: Até já. Ariana Grande com Justin Bieber, de seguida na Renascença.
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17: Já limpou a marmita toda? Fez muitíssimo bem, menino bonito. Ou menina bonita, não é? Como se dizem às crianças. Espero que tenha tido um bom tite, sempre com a companhia da Renascença. Sempre, nunca igual a sua rádio. Se vai na estrada, boa viagem. Cuidado com alguns pingos aí mais a norte. E quem diria que amanhã vamos ter temperaturas de verão. Enfim.

Renascença, e por acaso não se esqueceu que amanhã é quarta-feira. Ah, e o que é que tem de ser quarta-feira? Então não é dia do grandioso jogo da mala, dar-lhe um dinheirão? Sim, 60.106 euros à sua espera, não é um dinheirão. 60.106 euros. Já ligou 761-10-10-10? Então já está habilitado. Se ainda não ligou, ainda vai muito a tempo. Se quiser voltar a ligar, esteja à vontadinha mesmo. 761-10-10-10, 60.106 euros à sua espera em cartão. É uma capicua, já reparou? 60.106 dá para ler da esquerda para a direita, da direita para a esquerda. É uma capicua. Uma capicua daquelas gordas, grandiosas. 60.106 euros à sua espera. Amanhã vou dizer aqui o seu nome, hein? Conto com isso. Vai entrar na lista dos grandes vencedores do jogo. Dá a volta à cabeça que eu também sei. Esta na Renascença é dos Simply Red. É fantástica.

0: Estava mesmo a precisar assim de um momento karaoke depois da hora do almoço, verdade? Eu sabia. Eu sou o Paulo Fragoso, na sua Renascença. Atenção que há mais karaokes prometidos. Lá mais depois das três, no Qual é a Música, Qual é ela e mais não digo. Daqui a pouco trago-lhe Ed Sheeran e os Dama. 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

Esta é a Renascença, eu sou o Paulo Fragoso, um dos peões, por assim dizer, que faz este jogo bonito que é a rádio, a sua Renascença, 24 sobre 24. 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
1: Esta semana são convidados o antigo Ministro da Educação, Eduardo Marcelo Grilo, e o ator Pedro Ossi.
2: Eu aqui tive uma infância perfeitamente normal, passava muito tempo na rua, não é? O movimento era oposto, não é? Os nossos pais tinham que nos chamar, não é? E gritar pelo nosso nome para nós virmos para casa. E hoje em dia eu sinto que há pais que tentam quase que empurrar os filhos para a rua, não é? Para largarem a tecnologia e os telefones e tudo mais. E...
3: Não só para a rua, é tirá-los do quarto.
1: Eu, mãe, me confesso, é uma luta que existe lá em casa. Já cá está o Rodrigo Castro, fundador da Educa-te. Rodrigo, o que é que destacas desta conversa com o Marcelo Grilo e Pedro Ossi?
4: Foi uma conversa muito entusiasmante, sobretudo porque o Eduardo Marcelo Grilo foi o nosso convidado mais velho até à data, o que trouxe muita experiência e acho que tanto eu como o Pedro ficámos, de certa maneira, deslumbrados com todo o contributo que é ter 80 anos de experiência a serem partilhadas dentro destes temas de educar, crescer, e então falámos muito da dicotomia entre, como só viu neste excerto, aquilo que significa ser pessoa interativa com outros seres humanos ou estar fechados numa caixa. Andamos por territórios também, qual é o papel da tecnologia e da inteligência artificial neste mundo que cada vez mais se desconecta, mas precisa mais e mais e mais de conexão. Por isso, a todos os que se interessam por estes temas, acho que este vai ser um episódio muito bom.
1: Até porque é um caminho que estamos a percorrer todos pela primeira vez, porque a tecnologia nunca foi tão avançada como agora. Obrigada, Rodrigo. Para a semana voltamos com novas conversas sobre educação e aprendizagens.
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Essa que ouvi não engana, é mesmo a sua renascença. Eu sou Paulo Fragoso, obrigado por estar desse lado do rádio. Se me perguntar qual é um dos álbuns da década de 80 que eu ainda hoje ouço com alguma regularidade, deixe que lhe diga que é Reckless, do Bryan Adams. Adoro aquele disco. E lembra-se que desse álbum saíram 6 singles, não se lembra? Quais foram? São fáceis de recordar. Run to You, Somebody, Heaven, Summer of 69, It's Only Love e também One Night Love Affair. Destes 6, One Night Love Affair foi o único que não teve um teledisco. É verdade, mas merecia, hein? E também merece ser ouvido nesta tarde.

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1: Boa tarde, são 3 horas, 2 horas nos Açores. Vamos ao encontro das notícias na Renascença. Já cá está o Vítor Mesquita. Vítor, boa tarde.
2: Boa tarde, Paulo.
1: Títulos em destaque.
2: Cavaco Silva defende que Portugal deve estar na linha da frente do reforço do poder geoeconómico da União Europeia. Chega deve assumir proximidade com os trabalhadores, defende o líder parlamentar.
1: Quanto a temperaturas, é esta hora o Porto com 16 graus, Viana do Castelo 17, Lisboa, Coimbra e Faro 20 graus. As notícias, o país e o resto do mundo em destaque à hora certa na Renascença com Vítor Mesquita.
2: Cavaco Silva apela que Portugal esteja na linha da frente do aprofundamento da União Europeia após a condecoração com a Ordem Europeia do Mérito no Parlamento Europeu em Estrasburgo. O antigo Presidente da República defendeu o reforço do poder geoeconómico da União e quer ver Portugal na primeira linha desse combate.
3: Portugal tem que estar na linha da frente desse processo. É fundamental. Eu espero que Portugal não tenha a mínima hesitação em relação ao aprofundamento, porque essa é a única forma de afirmarmos internacionalmente o poder da Europa na parte da tecnológica, na parte da produção. Tudo isso é de maior importância.
2: Cavaco Silva pede ainda aos líderes europeus que sigam a proposta de mutualização de dívida para reforço da defesa europeia. O líder parlamentar do Chega afirma que a reforma laboral é o maior erro do governo. Pedro Pinto encerrou esta tarde as jornadas parlamentares do partido em Viseu. Lamentou a forma como Luís Montenegro comunicou sobre o tema. O deputado defende que o Chega tem de assumir proximidade com os trabalhadores.
4: A esquerda meteu na cabeça que tem o monopólio e o domínio dos trabalhadores em Portugal. Nada mais errado. Nós de direita temos de dizer o contrário. Que os trabalhadores também são nossos. Nós temos de ser aquela direita social que faz falta em Portugal. Temos de ser aquele espaço esquecido na direita que o CDS esqueceu e que o PSD, ao fim e ao cabo, nunca esteve lá. Nós não temos de ter medo de dizer isso. Não temos de ter medo de dizer que pensamos nos trabalhadores, que queremos melhores salários para os portugueses, que queremos dar dignidade a quem trabalha.
2: O líder parlamentar do Chega, Pedro Pinto, no encerramento das jornadas do partido que decorreram ontem e hoje em Viseu. A inovação tem os seus custos. É desta forma que o bastonário da Ordem dos Farmacêuticos justifica o aumento da despesa com medicamentos, tanto para famílias como para o SNS. O Infarmed indica que no ano passado as famílias portuguesas gastaram cerca de 1 milhão de euros em fármacos e que a despesa do SNS com medicamentos registrou um recorde de mais 4.400 milhões. O bastonário da Ordem dos Farmacêuticos, Hélder Mota Filipe, reconhece que a despesa está a aumentar à boleia das terapêuticas inovadoras.
5: A despesa com medicamentos tem vindo a aumentar. Muito resultado, não de um aumento do consumo, mas de um aumento do preço dos medicamentos inovadores que têm chegado ao mercado a preços elevados. E isso reflete-se quer do ponto de vista do crescimento da despesa do SNS, quer do ponto de vista do crescimento da despesa das famílias.
2: O bastonário da Ordem dos Farmacêuticos defende, por isso, mudanças no sistema de comparticipações que proteja, sobretudo, os utentes economicamente mais vulneráveis. Portugal é candidato à vitória no Mundial de Futebol, mas não parte como favorito. É a convicção do selecionador nacional, que ao início da tarde divulgou a lista de 27 convocados, uma lista com 4 guarda-redes e 5 laterais, destaque para as chamadas de Tomás Araújo, Samu Costa, também Gonçalo Guedes, e para as ausências de Ricardo Horta, Pedro Gonçalves, Palhinha ou Paulinho. Ricardo Velho é o quarto guarda-redes. Na conferência de imprensa na cidade de futebol, Roberto Martínez diz afastar uma palavra do vocabulário.
6: Estou a praticar muitas palavras em português, mas favoritismo para Portugal e Mundial ainda não vai ligada. Candidato provavelmente é uma melhor palavra.
2: Roberto Martínez, a seleção dá início ao estágio no dia 1 de junho na cidade de futebol. Os 27, Paulo, partem para os Estados Unidos no dia 12 de junho.
1: Muito bem, foi a edição das 3 na Renascença com Vítor Mesquita. Vítor, um abraço, até amanhã.
2: Abraço, até amanhã.
1: Mais música na sua Renascença, de seguida com Alex Warren e Marisa.
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1: Nunca é demais agradecer-lhe a sua companhia. Obrigado por estar com a Renascença, a sua rádio, cada vez mais a sua rádio. E nós temos provas disso. Muito obrigado por estar sempre desse lado. E também sempre ansioso para jogar e responder ao desafio. Qual é a música? Qual é ela? É já daqui a instantes.

0: Estive agora aqui a pensar, não sei se será um dos seus melhores momentos da sua tarde, mas certamente um dos mais divertidos, sim. Quando jogamos o quê? O quê?
1: Qual é a música? Qual é ela?
0: Estou certo, não estou? Pois é, 962-007-500, já sabe, é o WhatsApp da sua Renascença. Vou passar um bocadinho de uma música, só tenho que dizer qual é que está hoje em jogo. Eu atrever-me a dizer que hoje vou ser descomplicadinho, mas é melhor não dizer nada. Diga-me você. A que é que soa isto? Diga-me tudo, não me esconda nada. 962-007-500. É o WhatsApp Renascença. Qual é a música? Qual é ela? Já estou a receber mensagens. Já vou ouvir. Esta é do YouTube.

0: 21 Pilots na Renascença. Ora, sem stress nenhum, algum. Oh, o que seria isto? É mesmo para descomplicar hoje ou nem por isso, Ana Coelho?
1: Boa tarde, olá. Senhor Paulo, descomplicadinho. Hoje sim, acho eu. Parece-me. Joe Cocker.
0: Pois, com certeza.
1: Unchain my heart, unchain my heart. E agora não me lembro do resto da música. Mas foi um hit e uma super música que já deve ter para aí 30 ou 40 anos.
0: Sim, se for essa que estiver em jogo, mas gostei de poucas... Aliás, não está com a certeza absoluta. Luta porque eu não sou de fiar, não é verdade, como se costuma dizer. João Esteves, o que tem a dizer?
2: Hoje está bem, hoje foste descomplicadinho.
0: Qual foi?
2: Descomplicadinho, para não haver confusões. Hoje é o Joe Cocker, Unbreak My Heart.
0: Oi, ouvi qualquer coisa que não teve bem, mas não interessa, não é? Ana?
3: Joe Cocker, Unchange My Heart.
0: Também, vai tudo na mesma onda, José Leandro também.
4: Unchange My Heart, hey. Joe Cocker. Hoje não é nada complicado, não. Tipo alinho. Grande abraço.
0: A alegria de eu ter descomplicado, ou não, ou não. Se ainda não ouviu, é esta que está em jogo. 962-007-500. A alegria que é quando eu descomplico. Incrível, ao que chegamos, não é? Daqui a pouco, na Renascença, Tiago Betancourt.
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0: mais complicada, não sei. Já agora, outra vez, para quem ainda não ouviu e quer ouvir de novo, qual é a música, qual é ela hoje em jogo na Renascença? É esta. E o Nelson não vai dizer que isto é mesmo assim tão fácil, ou vai?
1: Hoje não foi assim tão fácil, eu sabia que era o Joe Cocker, mas andei aqui a fazer pesquisas e não me estava a ver o nome da música, entretanto com a ajuda da Ana Coelho, lá cheguei ao pormenor. Então é Joe Cocker, Unchained My Heart. Pois. Abraço.
0: Não sei não digo nada, mas eu gosto de saber que há jogo de equipa, digamos assim, fica à espera de ouvir os outros ouvintes, o que é que dizem, às vezes não dizem as coisas certas, porque às vezes complicam, os ouvintes é que complicam e não eu, mas pronto, vamos em frente. Raul, finalmente, uma daquelas que não foi aos papéis, não andou aí aos papéis, ou estou enganado?
2: Eu ando aqui há 3 semanas sem saber uma, mas hoje é muito fácil, Joe Cocker. Caraças,
0: que é o contentamento do amigo Raul, obrigado pela participação, obrigado pela companhia. Não sei se quem que está aqui. Amália, vai na mesma onda, confirma. É mesmo o que tenho dito?
3: Hoje é super fácil.
0: Sim.
3: Joe Cocker, Don't Change My Heart. Péssimo meu karaoke, mas olha, é Fatela, não interessa.
0: Não interessa, Fatela ou não Fatela, é um bom karaoke. Sempre bem-vindo aqui no nosso jogo, qual é a música, qual é ela na Renascença. A Lúcia, também embarca no mesmo.
4: Hoje sim, hoje é Joe Cocker, I Change My Heart. Tenho certeza.
0: Tá, ainda por cima tenho certeza. Quando dizem que têm a certeza, às vezes é mesmo ao lado. Mas não digo mais nada, vamos em frente, que é o que importa. Mais palpites, 922-007-500.

0: Belíssima tarde esta nossa de terça-feira, aqui com a Renascença, sempre nunca igual, comigo, Paulo Fragoso, a perguntar-lhe qual é a música, qual é, o que é que o João Castro me diz?
1: Oh Paulo, sim. Isso para mim é, vai ser o Olá Bilagre.
0: Olá Bilagre.
1: É só para ser diferente dos outros todos, Paulo.
0: Ah bom, percebi, percebo perfeitamente, obrigado João Castro, vale tudo isto, qual é a música, qual é ela. A Milena.
2: Hoje está fácil, facílimo. É. Joe Cocker, Unchain My Heart, um clássico, beijinhos.
0: Obrigado, Milena, pela companhia. A Fernanda, que tem a dizer? Vai na mesma onda?
3: Amigo Paulo,
0: é o Manuel Arujo.
3: Para responder a esta.
0: Ai, o Olavo.
3: É, efetivamente, é Unchain My Heart, do Joe Cocker. E não vou arriscar o karaoke, mas recordo perfeitamente esta música. Quando no meu casamento, o sim. DJ lá em serviço pôs-me à procura da liga, primeiro na perna do padrinho, ao som deste grande som. Um abraço.
0: Obrigado pela partilha e obrigado também por parar o carro para enviar o seu palpite no WhatsApp Renascença. É assim mesmo que tem que acontecer para depois seguir viagem em segurança, sem estar a enviar mensagem. Gostei desta história, obrigado pela partilha, porque o qual é a música, qual ela, também é exatamente isto. As memórias que tem com uma das, com qual é, qualquer uma das músicas que eu trago aqui a jogo. E esta hoje foi do Olavo.
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0: Bárbara Tinoco na Renascença. Pois bem, 14 minutos das 4, vamos lá então tirar todas as dúvidas, se é que houve algum tipo de dúvidas, para o qual é a música, qual é a de hoje, Fernanda?
1: Hoje é muito fácil, pois.
0: Joe Cocker. Joe Cocker. E Manuel Araújo, o que é que tem a dizer? É isso que eu estou aqui. Ah, está aqui.
2: Boa tarde.
0: Olá.
2: Hoje a música é fácil.
0: Pois.
2: É Unchained My Heart, do nosso cantor com o nome de raça canina, Joe Cocker Spaniel.
0: Exatamente, exatamente. A Cláudia Lopes, por último, o que tem a dizer?
3: Olá, Paulo Fragoso.
0: Olá.
3: Gosto muito de ouvir, gosto muito do seu programa.
0: Ah, muito obrigado.
3: Gosto das suas explicações. Muito obrigada. A música de hoje é Unchain My Heart, de Joe Cocker. Beijinhos, muito obrigada pelo seu programa.
0: Olha, obrigado eu pela fantástica companhia e pela mensagem, Cláudia. Pois então embarque comigo nesta viagem no tempo até um ano em que cabelos grandes eram assim uma cena fixe, muito culpa da malta do rock. No cinema, atenção, viu como se desenrola alguns jogos assim sujos das bolsas, quando um jovem e ambicioso corretor da bolsa consegue falar com um investidor bilionário, Michael Douglas, que ganhou o Oscar de melhor ator por este seu papel, que idolatra e, graças à sua falta de escrúpulos, é contratado. O rapaz enriquece, mas a sua vida pessoal começa a ruir. Wall Street foi um verdadeiro sucesso.
4: From the director of Platoon, the next battle is in the greatest jungle of them all, Wall Street.
5: We're going down a drain, okay? The stock is plummeting.
6: When it hits 18...
4: Michael Douglas, Charlie Sheen, Daryl Hannah, Martin Sheen, an Oliver Stone film, Wall Street.

0: Bem, descomplicadinho hoje, qual é a música, qual é a Joe Cocker and Chain My Heart? Eu sou o Paulo Fregoso, de seguida a Inês Nogueira, já cá está, olá
1: e
0: Inês.
1: E com convidados, este takeaway hoje.
0: Muita cantoria hoje aqui em estúdio,
1: muita
0: não é verdade?
1: Muita cantoria ao vivo, já lá vamos.
0: É o takeaway, já de seguida na sua Renascença, para o seu final de tarde, para o seu regresso a casa também com o Daniel Leitão. E por falar em casa, Fernando Daniel, agora na Renascença. Bom resto de dia.

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20: Boa tarde, são agora 4 horas 3 nos Açores. À altura de atualizarmos então toda a informação com o Miguel Coelho. Boa tarde.
21: Olá Inês, boa tarde.
20: O que é que há a destacar a esta hora, Miguel?
21: A redução da meta de médicos de família leva a ordem a concluir que o governo falhou na estratégia. Já é conhecido o plano de mobilidade do Rock in Rio Lisboa com reforço de transportes públicos.
20: Ai, estou tão curiosa para saber disso. Bem, para já vamos então às máximas que são sentidas nesta altura. O Porto a chegar aos 20 graus, Lisboa a marcar 23, Faro mais quente a chegar aos 25, Funchal hoje com 20 graus de máxima. Acima e Ponta Delgada a chegar aos 18. Agora sim, a edição das 4 com Miguel Coelho.
21: O bastonário da Ordem dos Médicos acusa o Executivo de falhar na estratégia para dar médicos de família a mais utentes, sem causa à notícia hoje conhecida, segundo a qual o Executivo reduziu a meta de 360 mil utentes até 2029 para cerca de 60 mil, porque as USF geridas por privados tardam em arrancar.
6: Estamos a perceber que é um falhanço, porque os concursos que estão a ser desenvolvidos têm muito pouca adesão. É falta de atratividade no Serviço Nacional de Saúde e o SNS tem que ser a prioridade de qualquer governo. E a falta de atratividade também nas soluções que são apresentadas das USFs modelo C. Aquilo que nós não queremos é ver os médicos de família irem, por exemplo, para o setor privado. Eles também são importantes, não estou a dizer que o setor privado não tenha que ter médicos de família. O que eu estou a dizer é que o SNS tem que ser competitivo.
21: Carlos Cortes, que hoje apresentou um documento com cerca de 20 propostas para valorizar a medicina geral e familiar, prevê a redução da burocracia no SNS, a criação de um processo único para que os médicos de família possam acompanhar os doentes em qualquer hospital e a abertura permanente de vagas para médicos de família nas zonas mais carenciadas. Durão Barroso considera que a atribuição da Ordem Europeia de Mérito a Cavaco Silva homenageia o papel central de Portugal na integração europeia. O antigo presidente da Comissão Europeia faz parte do júri que atribuiu esta nova condecoração europeia. Aos jornalistas portugueses em Estrasburgo, Barroso sublinhou que Cavaco nunca culpou a Europa pelos problemas que enfrentava.
17: Resistiu sempre à tentação, que é uma tentação para os políticos a nível nacional, pôr as culpas na Europa, mesmo quando às vezes havia decisões tomadas no âmbito comunitário que eram difíceis e difíceis de explicar também. Por isso acho que é uma distinção extremamente justa, que de certa forma também homenageia Portugal, porque Portugal, como viram aqui nesta homenagem que hoje fiz, está no centro da integração europeia.
21: Durão Barroso ao microfone do enviado especial da Renascença, José Pedro Frazão. Ir ao Rock in Rio Lisboa é de transportes públicos, o carro é para ficar em casa ou num estacionamento longe do Parque das Nações, é o que pede a organização do festival, que hoje apresentou o plano de mobilidade do evento. Em comparação com 2024, a organização vai duplicar o número de shuttles entre a Gare do Oriente e o Recinto. Vão também ser reforçados, por exemplo, os autocarros, os comboios e a operação do metro. A vice-presidente do Rock in Rio, Roberta Medina, diz que é o maior plano de mobilidade de sempre.
22: São 11 operadores que se juntaram para fazer o maior plano de mobilidade sempre. Vai ser super fácil chegar se vier de transporte público. A melhor opção é ir até a Gare do Oriente, tem o shuttle saindo de lá a 2 euros e de volta. Todos os conselhos das atividades passam a estar disponíveis hoje, não só na app, mas no site da Renascença também, todas as informações, para que a galera se programe com antecedência. Os parceiros todos têm ofertas de horários especiais, reforço de carreiras, preços especiais para quem tem o bilhete do Rock in Rio. Tudo pensado para que, de fato, a chegada e a saída sejam muito confortável do momento de sair de casa até regressar para casa.
21: Ora, aí está, Inês, as recomendações do Rock in Rio para que a galera não tenha problemas em chegar ao recinto do festival. Recordo que o Rock in Rio vai decorrer no Parque Tejo nos dias 20, 21, 27 e 28 de junho.
23: E nós vamos lá estar.
21: Claro, como a rádio oficial, uma vez mais.
23: Exatamente, e estou muito, muito ansiosa que cheguem esses dias, ficas a saber, Miguel. Quanto a nós, até já.
21: É, até já, até já.
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23: Boa viagem, uma ótima tarde nesta terça-feira com a Renascença e, de facto, começar o dia, já não é bem começar o dia, mas pronto, começar a tarde a ouvir falar em Rock in Rio são boas notícias, já não falta tudo, estamos em contagem decrescente para voltarmos então à cidade do rock e estamos também em contagem decrescente para tudo acontecer hoje neste programa, é verdade, este takeaway comigo, Inês Nogueira e Daniel Leitão hoje vai receber convidados especiais, portanto, se fosse assim, continuava ligado desse lado. Para já, à Shana...

0: Sexta-feira com a Renascença e também com o seu takeaway de serviço, Inês Nogueira e Daniel Leitão.
1: Cá estamos nós.
0: Cá estamos nós, mais um
1: Olha
0: dia.
1: Bem.
0: O sol já brilha.
1: O sol já brilha.
0: A urba acorda, começa a rotina citadina. Pá, não sabes.
1: Pá, de cor não.
0: O quê? Mas sabes, sabes o que é que eu estou a cantar?
1: Sei, não sei.
0: E não sabes de cor?
1: Não sei. Já soube.
0: Bem, será que quem me está a ouvir sabe? Eu amava receber um áudio com o fim da canção.
1: Fica lançado o repto. Portanto, lance-nos não, envie-nos uma mensagem para o 962-017-500 com a sua melhor performance.
0: Exatamente. Melhor do que Daniel Leitão será, certamente.
1: Não, sim, eu não consigo.
0: Estou a confiar em si.
1: Estou com dificuldades em articular duas palavras seguidas. Olha, foram seis agora.
0: Porquê?
1: É recorde.
0: Não me digas quando estás perto das três da manhã.
1: Mas tu andas-me controlar?
0: Não, mas foi a hora que a tua mulher me mandou mensagem, portanto eu tudo
1: tenho. Mas a minha mulher manda-te mensagens.
0: Mas o quê? Porquê? Não pode. Joana Marques não me pode enviar uma DM.
1: Não, porque eu sou... Ai, já não é uma mensagem, é uma DM.
0: É uma DM. Ai, o que é uma DM, está? Daniel Leitão? Vamos aqui desmistificar.
1: É uma direct message.
0: Exatamente, no Instagram. Via
1: pois,
0: Instagram. Foi essa hora que deitaste, não foi? Eu aqui a fazer uma expose à tua vida.
1: Jesus. Jesus. Tá, é que estava a dar a trilogia do Rambo. E eu fiquei até tardíssimo a ver.
0: Prometo por tudo.
1: O quê? Que vou ver a trilogia do Rambo?
0: Sim.
1: Já vi.
0: Mas vais voltar a ver? E viste
1: não,
0: ontem?
1: Já vi mais do que o suficiente.
0: Ai, graças a Deus. Bem, dizer-te que hoje temos um programa cheio.
1: Está cheio?
0: Sim, sim.
1: Oh,
0: cheio, cheinho, cheinho, cheinho. A ti e a quem me está a ouvir, mas já contamos tudo.
1: Para cheinho, já... cheinho era um jogador do Estrela da Amadora e do Futebol Clube Porto.
0: Do Estrela da Amadora? Pois era, e marcou no último jogo. O cheinho ou o beijinho ou o peixinho. Há um que é o peixinho.
1: Não, mas o cheinho já não jogava bola há 10 anos, pá, aí, calma.
0: Mas há um vê lá agora na net,
1: peixinho, rápido.
0: Há um peixinho ou não há um peixinho?
1: Há um peixinho também,
0: bem,
1: é verdade.
0: Se eu estiver errada nesta...
1: Não estás, estás certíssima.
0: Desculpa,
1: certíssima.
0: Eu mereci um troféu. Eu acertei no nome do jogador
1: Bem,
0: marcou um gol contra o Benfica agora no último jogo.
1: Ouviste agora essa assim de repente, não é?
0: Então, não, fui ao jogo.
1: Foi no Estoril. Pois, estavas lá, é verdade, muito me contas.
0: Estive lá na homenagem ao Pizzi, brincas.
1: Com largas dificuldades, ao que consta.
0: Fica tão
1: muito
0: mal.
1: Cansada, não era?
0: Bem, aí ia chegar Bárbara Bandeira, mas antes à Disco Lines.

0: Pereira aqui na Renascença, ela que vai atuar no Rock in Rio Lisboa logo no primeiro dia, dia 20 de junho, e que, atenção, anunciou um featuring, uma colaboração póstuma com a Amália Rodrigues. Não sei se estás a par desta, Daniel.
1: Não estava a par.
0: Pois é. Pois é, desta que ninguém estava à espera. Lusa Ato 2 vai sair muito em breve. Já está em pré-saving, a verdade é essa.
1: Isto é um featuring, é um pré-save.
0: É um pré-save. E foi anunciado então que será então uma colaboração póstuma com a Amália Rodrigues.
1: Uma grande responsabilidade, diga-se.
0: Estou muito curiosa. Digo-te já. Nunca imaginei. Olha, ousado ou não?
1: Não tinha coragem. Primeiro, não tinha coragem de cantar, ponto final. E segundo...
0: Nós agradecemos. Desculpa.
1: Tu não me ouviste cantar.
0: Mas, por favor, o microfone é teu, Daniel.
1: Não quero, obrigado.
0: Agora, na Renascença,
1: não mereces.
0: Daniel Leitão.
1: Não mereces.
0: Com Oasis.
1: Não mereces ser
0: porque não,
1: abençoada
0: tenta.
1: Com o meu talento.
0: Sou abençoada com o teu talento todos os dias a ouvir-te.
1: Não, isso sim, isso é outro talento, mas o de cantar não. Posto isto, sim, estou muito curioso. É verdade, sim senhor.
0: Também eu também estou muito curiosa para saber quem é que amanhã vai levar para casa 60.106 euros, que é precisamente a quantia que está no grandioso jogo da mala.
1: Hoje é terça, amanhã às 9:15, quarta-feira, 9:15, pumba, nós ligamos.
0: É assim mesmo.
1: 761-10-10-10 é o número para o qual deve ligar e ainda pode ligar para então para o...
0: Pode e deve, liga agora, senhor.
1: Até acho que eu vou ligar. Para o número
0: deve
1: ligar.
0: Não nos pode calhar a nós.
1: Para não. Mas posso ligar à mesma, nunca me podem sair.
0: Exato.
1: Mas posso ligar. O número qual deve ligar para se inscrever em debatão e para entrar neste sorteio desta semana.
0: Exatamente.
1: Para ganhar 60.106 euros.
0: 60.106 euros é tanto, mas tanto dinheiro. Eu bem gostava que me calhasse a mim. Bem, aquilo que lhe pode calhar assim, já daqui a pouco, é ouvir Teresinha Landeiro.
1: Olha, que bom.
0: Não tarda nada. Ela está aí a chegar
1: connosco,
0: e vai cantar música ao vivo para
1: já
0: nós. Que luxo! Aí a chegar antes ainda, à The Weeknd.
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0: Boa viagem e uma ótima tarde nesta terça-feira com a Renascença e também com este takeaway comigo, Inês Nogueira e Daniel Leitão. E como prometido é devido, nesta altura já não estamos sozinhos. Temos connosco uma voz que é impossível não reconhecer e não adorar. Terezinha Landeiro, bem-vinda.
1: Alô, obrigada. Obrigada pelo convite.
0: Não tens de agradecer. Então, bem disposta? Bem disposta a estar aqui, Terezinha.
1: Sim, sempre. É sempre um gosto estar aqui.
0: A partir do momento em que aqui estás, isso é quase sinónimo que vêm novidades, não achas,
1: sim,
0: Daniel?
2: A partida costuma ser assim, não é?
1: É, eu estava a dizer isso. Sempre... Nós vemos sempre de dois em dois anos, mais ou menos, que é o tempo de lançar um disco. Okay.
0: Que não devia ser assim, mas pronto.
2: Há famílias que se vêem menos.
1: É verdade.
2: Portanto,
1: é verdade.
0: Se fizermos bem as contas, não é, mentira
1: verdade.
0: Nenhuma.
1: Portanto, é um encontro, vá. Já sabemos, dois em dois anos encontramos-nos.
0: Exatamente. E este encontro deve ser aqui. Conta-me.
1: Deve ser este novo disco que se chama Será Que Lhe Descobres a Poesia, que sai dia 22, esta semana.
0: Dia 22 é o quê? Sexta-feira?
1: Sim.
0: É sexta-feira.
1: Quinta-feira sai novo single, que irei cantar a seguir. Portanto, vão ouvi-lo em primeira mão. E dia 22 temos novo disco, Será Que Lhe Descobres a Poesia, todo ele inspirado em pinturas do Alfredo Lux, que é um pintor português maravilhoso.
0: Okay.
1: Todas as canções têm um quadro associado. E foi talvez o projeto que eu mais gostei de fazer.
0: É o teu quarto álbum, se eu não estou em
1: erro,
0: certo?
1: Exatamente, sim.
0: Ok, como é que foi fazer esse trabalho e associar músicas a pinturas? Como é que foi esse
1: processo? Surgiu de forma muito natural. Eu descobri o Alfredo Lux no final de 2019 e comecei a escrever uma canção em 2020. Encontrei um quadro dele, pensei, quero muito ficar com este quadro. Fiz uma canção sobre ele e gravei-a na altura com o Salvador Sobral. Foi uma parceria que fiz com ele, chama-se Lei da Recompensa. E criei uma pasta no meu disco que se chamava Projeto Alfredo.
0: Ok.
1: Naquela de um dia isto há de sair qualquer coisa, ser qualquer coisa.
2: Mas... Nos restaurantes é um molho, não é? Alfredo.
1: Exatamente. Aqui era só um projeto.
2: Certo.
1: E pensei, um dia isto vai sair daqui, deste computador. Mas é preciso ter alguma coragem porque envolve muita coisa. Depois também era um disco mais conceptual e tive medo que. Ai, agora lá vem a chata dos quadros e das músicas e não sei o quê.
0: Mas depois todo pensei, um conceito e tudo é um conceito.
1: Quero fazer, quero lá saber, vou fazer. E estou mesmo contente com este projeto. O Alfredo concordou, falei com ele, pedi a autorização. Ele achou o projeto interessante, deixou-me fazer. E pronto, e nasceu este disco. E foi um processo muito inspirador. Escrever sobre os quadros dele foi mesmo muito inspirador.
2: Mas deve ser chato, não é? Porque imagina, agora vais ao CCB.
1: Sim.
2: E as pessoas aí comentam assim, lá vem a chata dos quadros.
1: Exato.
2: E depois vais tu para a exposição fora, não é? E a cantar as pessoas. Olha, aqui as outras pessoas também querem ouvir ver os quadros.
1: Exato. Vou inventando letras dos quadros.
2: E tu
1: quadros,
2: a cantar, uma pessoa não pode apreciar arte em paz.
1: Não, tem que estar lá a café e dizer, ninguém é esta aqui, fala sobre umas árvores. Lá, lá,
0: é toda
1: lá,
0: uma
1: lá,
0: experiência
1: lá.
0: Imersiva.
2: Exatamente. Exato. E quando vê a escultura, ela toca a guitarra.
1: Isso tudo. É que ainda demorava um bocadinho.
2: Demorava um bocadinho.
1: Tenho tão pouco jeito para tocar instrumentos.
0: Eu comprava esta ideia. Só assim naquela, deixa assim no ar.
1: Menos, sim, sim, sim, é? Sim, sim. Eu também acho que sim.
0: Uma listening party, olha, não sei, já estou aqui a dar ideias. Não me quero alongar.
1: Acho que estás a adivinhar qualquer coisinha.
0: Terezinha, conta-me, trabalhaste sozinha para este álbum?
1: Não, trago muitos compositores comigo. Escrevi a maior parte das letras, são 12 temas. Escrevi 10 das letras. E tenho uma música da Luísa Sobral, Letra e Música, e Letra e Música da Mimi Frois, que foi o primeiro single que eu lancei deste disco, que chama-se Não Partas Hoje. E depois trago compositores que fizeram canções para músicas, para letras que lhes entreguei. Tenho António Zambujo, Marcelo Camelo, Amar Freitas, Bernardo Couto, que é também o guitarrista que gravou comigo este disco. Espero não me estar a esquecer de ninguém. Acho que não.
0: Acho que não.
1: Exato, eu escrevo a maior parte das letras. E tenho uma parceria muito importante, que é o Dino Santiago. Trouxe o Dino para o fado. Pus o Dino a cantar um fado tradicional.
0: Inesperado ou não?
1: Inesperado. Acho eu, não sei. Se alguma vez imaginou.
0: Acho que sim.
1: Não sei se alguma vez.
2: Imagina, o Dino, cada vez que ia sair, ficava a cantar o fado por essas ruas.
1: Já viste, agora de repente o Dino virava fadista. Era giro. Pelo menos acho que ele nunca cantou um fado tradicional. Pelo menos gravado. E quando eu pensei em convidá-lo, ainda não havia uma música feita, havia uma letra, chama-se Duas Infâncias, é o meu retrato da minha infância e o retrato da infância dele, que são duas infâncias totalmente contrastantes, mas no fundo dão em duas profissões iguais, embora em fases de carreira diferentes e
0: claro
1: com sonoridades diferentes, mas achei que era interessante mostrar a minha infância zero sofrida, fantástica, com muito amor e muita coisa boa, e a dele um bocadinho mais atribulada do que a minha, mas achei que era interessante mostrar este contraste, e ele aceitou, e depois eu pensei, por que não pôr esta letra num fado tradicional? Então foi isso que aconteceu, e ele aceitou, e foi uma viagem musical muito gira.
2: Portanto, ele continua a ter um caminho conturbado, não é? Ele continua.
1: Esperemos que não.
2: No sentido que agora chega lá e pronto, afinal, agora é um fado.
1: Agora cantas um fado, isto não melhorou.
0: Agora levas com esta que não estavas à espera.
1: E esta não estavas à espera, agora cantas um fado.
0: Terezinha, também não vieste sozinha hoje?
1: Não, trago os meus músicos, aqui na guitarra portuguesa Sebastião Pereira, na viola de fado André Ramos e no baixo Francisco Gaspar.
0: E os três vão tentar acompanhar a cantar este single que vai sair na quinta-feira.
1: Sim, quinta-feira, exatamente.
0: Que se vai chamar?
1: Será que descobres a poesia? No fundo é o nome do disco. E é a pergunta que eu deixo a todos. Será que encontram poesia nas coisas que vos rodeiam? Na música, nos livros, nos quadros, no que for?
0: Eu acho que é uma reflexão muito bonita para ser feita.
1: Acho que sim.
0: Enquanto a Terezinha vai então brindar-nos agora com este single em primeira mão, que só sai na quinta-feira.
1: Quinta-feira.
0: E que vai então dar nome ao álbum. Portanto, para si que nos está a ouvir nesta altura, é pôr assim o rádio um bocadinho mais alto e ouvir com toda a atenção. É a Terezinha Landeiro, acompanhada por Sebastião Pereira, Francisco Gaspar e André Ramos, agora na Renascença.

0: A... sem palavras para Teresinha Landeiro, ao vivo aqui na Renascença. Teresinha, se quiseres voltar a sentar-te aqui ao pé de mim para conversarmos mais um bocadinho.
1: Eu gosto que a Teresinha mandou este vozeirão e depois ao fim, muito timidamente, diz: obrigado. Não é? Não é medo.
0: Não é?
1: Não vai agora estragar tudo.
0: Eu até tive medo de reagir a seguir a isto, não é? Porque como é que uma pessoa depois fala, depois de ouvir? Incrível. Muitos parabéns.
1: Muitos parabéns,
2: obrigada.
0: E todo o sucesso do mundo, Teresinha, por
2: gostem deste disco tanto quanto eu gostei de fazer e que seja inspirador de alguma maneira, que se encontrem nele de alguma forma.
0: Eu acho que só de te ouvir é, portanto certamente isso vai acontecer. Fica então disponível o álbum completo na íntegra sexta-feira, 22.
2: Exatamente, dia 22 de maio.
0: Mas na quinta-feira já
2: temos,
0: vamos
2: novo
0: então...
2: novo single, novo videoclipe, podem ver tudo.
0: Que 21. Maravilha. Obrigada, Teresinha.
2: Obrigada. Ah, só para relembrar uma coisa.
0: Claro,
2: dia
0: sim.
2: 1 de abril de 2027, eu sei que falta muito tempo e parece mentira, porque é dia das mentiras.
0: Exato.
2: Mas temos concerto no Tivoli de apresentação deste disco em Lisboa, portanto estão todos convidados. Gostava que enchesse esta sala comigo.
1: Vamos lá então.
2: Que maravilha.
1: Fica o convite lançado.
0: Exatamente, 1 de abril de 2027 é já a
2: não
0: colocar
2: é mentira,
0: na agenda.
2: Juro.
0: Não é mentira. A Teresinha está aqui, jura que é verdade.
2: Juro que é verdade.
0: Obrigada a ti, obrigada. Teresinha. Obrigada também,
2: obrigada,
0: Sebastião, Francisco e André por
1: muito
0: terem
1: obrigado.
0: Estado aqui connosco. Foi de facto um momento maravilhoso.
1: Foi sim, senhor. Olha, eu estou arrepiado com
0: sempre bem-vindos a voltarem aqui, ok?
2: Sim, sempre que quiserem. Obrigada.
0: Para já na Renascença, a George Michael. Deixe-se ficar desse lado. Boa viagem com a Renascença. 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

0: tens a dizer, Daniel?
1: Não, estamos aqui a ouvir esta letra. Esta diz, ele diz: quando caio sem a tua mão, não é?
0: Sim.
1: Era estranho se estivesse com a mão e caísse. Não é?
0: Como assim?
1: Então a pessoa estava lá a segurá-lo. Não é?
0: Que homem! Mas porquê que estamos a analisar a letra do Ciro?
1: Opa, porque vai à cabeça agora de repente.
0: É terça-feira.
1: Que eu sou uma pessoa. É terça-feira, é um dia da semana.
0: Calma, não, eu ia dizer que faltam 7 minutos mais 5 da tarde. Porquê que estamos a analisar a letra do Ciro
1: porque
0: a esta hora?
1: Eu sou uma pessoa que olha ao pormenor, percebes?
0: Ao detalhe.
1: Ao detalhe.
0: És uma pessoa que liga aos detalhes, aos pormenores.
1: Claro, e assim é que é. Porque a vida, sabes o que é uma coisa, Inês?
0: A vida são 2 dias.
1: Não, a vida é feita de detalhes.
0: Ah, não, não. E já dizia alguém, os pormenores, eles fazem a diferença. Era

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16: Boa tarde, são agora 5 horas, 4 nos Açores, à altura de sabermos o que há a destacar a esta hora. Miguel Coelho, boa tarde.
17: Olá, boa tarde, Inês. Afonso Eulálio segurou a liderança da Volta à Itália no contrarrelógio desta tarde. Ministro da Educação clarifica que a mudança de designação dos politécnicos tem sobretudo a ver com o posicionamento a nível internacional.
16: Vamos ainda às máximas que se fazem sentir nesta altura no Porto, a chegar aos 20 graus, Lisboa a marcar 23, Faro a chegar aos 25, Funchal com 20 e Ponta Delgada hoje com 18 graus de máxima. Agora sim, a edição das 5 com Miguel Coelho.
17: Afonso Eulálio manteve a liderança do Giro após o contrarrelógio. O ciclista português da Bahrain Victorious conseguiu, contra todas as expectativas, manter o símbolo de líder da prova, a camisola rosa. No final dos 42 quilómetros do contrarrelógio, Ganna, o italiano, foi o vencedor. O português da Bahrain surgiu apenas em 41º, a 4 minutos e 57 do vencedor e a 1 minuto e 57 17 do dinamarquês Jonas Vingard, mas manteve, apesar de tudo, a camisola rosa, reduzindo-se a diferença na geral para apenas 27 segundos. O certo é que o ciclista figueirense vai partir de novo amanhã na frente do pelotão. O bastonário da Ordem dos Médicos acusa o Governo de falhar na estratégia para dar médicos de família a mais utentes. Em causa, a notícia hoje conhecida, segundo a qual o Executivo reduziu a meta de 360 mil utentes até 2029 para cerca de 60 mil, porque as USF geridas por privados tardam em arrancar.
10: Estamos a perceber que é um falhanço, porque os concursos que estão a ser desenvolvidos têm muito pouca adesão. É falta de atratividade no Serviço Nacional de Saúde e o SNS tem que ser a prioridade de qualquer governo. E a falta de atratividade também nas soluções que são apresentadas das USFs modelo C. Aquilo que nós não queremos é ver os médicos de família irem, por exemplo, para o setor privado. Eles também são importantes. Não estou a dizer que o setor privado não tenha que ter médicos de família. O que eu estou a dizer é que o SNS tem que ser competitivo.
17: Carlos Cortes, que hoje apresentou um documento com cerca de 20 propostas para valorizar a medicina geral e familiar, prevê a redução da burocracia no SNS, a criação de um processo único para que os médicos de família possam acompanhar os doentes em qualquer hospital e a abertura permanente de vagas para médico de família nas zonas mais carenciadas. O ministro português dos Negócios Estrangeiros desafiou hoje o PS a clarificar a sua posição sobre a utilização da base das Lajes pelos Estados Unidos. Paulo Rangel diz que o Partido Socialista tem de dizer se mudou de posição quanto às prioridades estratégicas de Portugal. Declarações do ministro em Estrasburgo, onde anunciou também que vai esperar pelo encontro de amanhã com o embaixador de Israel em Lisboa para saber mais pormenores sobre a detenção de dois portugueses que seguiam na nova flotilha que se dirigia para Gaza.
18: Ele foi convocado e, portanto, amanhã irá ao Ministério, é o dia que está marcado, e dará as suas explicações. Essa questão está a ser acompanhada como foram os passados.
17: Paulo Rangel em Estrasburgo, onde assistiu à distinção de Cavaco Silva com a nova Ordem Europeia do Mérito. E a Comissária Europeia Maria-Luísa Albuquerque admite que a emissão de dívida conjunta europeia é uma decisão política em cima da mesa em Bruxelas, embora a decisão não esteja ainda fechada. A antiga Ministra das Finanças adianta que este instrumento, que tem vindo a ganhar força para pagar despesas da defesa europeia, está ainda em discussão para a decisão política.
19: A mutualização da dívida é um passo adicional na integração europeia, que representa, não só porque a partir do momento em que haja uma mutualização das responsabilidades da dívida, há também uma maior integração dos próprios orçamentos e das decisões de como o dinheiro se gasta. E, portanto, essa é uma escolha profundamente política que tem de ser feita em conjunto. Eu julgo que é um tema que continuará em cima da mesa. Na verdade, não faz parte daquilo que são as minhas responsabilidades, que estão mais relacionadas com como é que nós conseguimos mobilizar financiamento privado, ou melhor, tornar os mercados mais eficientes para que o financiamento seja mais fácil, mas esse tema da mutualização da dívida, eu julgo que continuará em cima da mesa como um passo adicional da integração que eventualmente virá a concretizar-se, mas não consigo fazer nenhuma previsão sobre isso.
17: Maria-Luísa Albuquerque, esta tarde no Parlamento Europeu, ouvida também à margem da cerimónia de atribuição da nova Ordem Europeia do Mérito. Um dos distinguidos foi o antigo presidente e ex-primeiro-ministro Cavaco Silva. O ministro da Educação clarifica que a mudança de designação dos politécnicos, que passam a chamar-se universidades politécnicas, pretende apenas mudar o posicionamento das instituições, principalmente a nível internacional. Esta mudança está a provocar polémica, sendo contestada desde logo por reitores e pelo presidente do Conselho Coordenador dos Politécnicos. Fernando Alexandre defende que os atuais projetos sairão, no entanto, valorizados.
20: Todos os politécnicos que tiverem uma avaliação institucional sem condições passarão automaticamente a universidades politécnicas. Isso implicará algumas mudanças, mas é basicamente a continuidade dos projetos que existem, obviamente aprofundados. Essa mudança é feita porque as instituições acreditam que podem ser mais reconhecidas, sobretudo internacionalmente, mas também internamente. É a designação que é usada na maior parte dos países europeus. Aquela que nós usamos está ultrapassada, já não é usada e por isso é um avanço.
17: Declarações à margem da cerimónia do 10º aniversário do Polo de Investigação em Saúde I3S, no Porto. Sobre o tema dos politécnicos, a Renascença publicou hoje um artigo sobre o exemplo de outros países, incluindo alguns que consideram colocar estas escolas técnicas entre as mais prestigiadas do mundo. Pode ler em rr.pt, num trabalho com assinatura de Diogo Camilo.
16: E a taxa de sobrevivência dos doentes com cancro está a aumentar em Portugal. De acordo com o Registro Oncológico Nacional, 66% dos doentes diagnosticados em 2019 continuavam vivos 5 anos depois. E há casos em que a taxa de cura ronda os 90%, Miguel.
17: Sim, são boas notícias que se estendem praticamente todos os tipos de cancro. De acordo com Maria José Bento, a coordenadora do Registro Oncológico Nacional, há, no entanto, diferenças com melhores resultados para as mulheres e para os mais jovens.
1: Para quase todos os tipos de tumor, a sobrevivência melhorou bastante. No modo geral, as mulheres têm melhor sobrevivência do que os homens, uma diferença considerável, 72%. Das mulheres está viva 5 ou mais anos, depois do diagnóstico de cancro, enquanto que nos homens esse valor anda à volta dos 62%. Também se verifica um gradiente para pior sobrevivência à medida que aumenta a idade. E relativamente às regiões, as regiões que nesta última avaliação tiveram melhor sobrevivência foram a região norte e a região centro, assim, grandes regiões.
17: Por tumores os mais frequentes, nos homens o cancro da próstata e nas mulheres o cancro da mama, são também os que têm melhor prognóstico e maiores taxas de sobrevivência.
1: Tumores que os doentes sobrevivem, mais de 90% ele está vivo ao fim de 5 anos, são os doentes que têm alguns tumores como o da tiroide. Os tumores da próstata, que é o tumor mais frequente no homem, por exemplo, ou as mulheres com cancro da mama. Ao fim de 5 anos, 90% das mulheres está viva. A sobrevivência dos doentes com cancro em Portugal está ao nível dos países europeus. E em alguns casos, por exemplo, que é o caso do cancro da mama, a sobrevivência está muito ao nível daquilo que acontece nos países nórdicos.
17: Um resultado, diz a diretora do Serviço de Epidemiologia do IPO do Porto, que está diretamente ligado à adesão aos rastreios, ouvida pela jornalista Ana Bela Góes, Maria José Bento sublinha que o prognóstico depende da rapidez do diagnóstico e cerca de um terço dos cancros são evitáveis com mudanças de hábitos de vida. Portugal é candidato à conquista do Mundial de Futebol, mas não parte como favorito. É a convicção do selecionador nacional, que ao início desta tarde divulgou a lista de 27 convocados. Novidade a presença de 4 guarda-redes, vão também 5 laterais. Destaque para as chamadas de Tomás Araújo, Samu Costa e Gonçalo Guedes e para as ausências de Ricardo Horta, Pedro Gonçalves, Palhinha ou Paulinho. Ricardo Velho é o 4º guarda-redes. A seleção começa o estágio dia 1 de junho na Cidade do Futebol e depois, Inês e Daniel, os 27 partem para os Estados Unidos no dia 12 de junho.
16: E nós vamos acompanhar tudo certamente.
21: Vamos ao aeroporto, despedindo-nos.
16: Ah não, achei que ias falar dos cromos outra vez, Daniel. Também já tens os da seleção?
21: Não, falta um cromo mais difícil.
16: Miguel, fazes a coleção?
17: Não faço ainda.
16: Obrigada.
17: Não faz ainda. Espero fazer.
16: Ah, mas vais
17: não
16: fazer.
21: Ah, eu já faço, mas falta-me o cromo mais difícil. Falta-me o cromo mais difícil da coleção.
16: Que é qual?
21: És tu. Vês? Escusavas ter ouvido esta agora.
16: Ai, obrigada, Miguel, e até já.
17: Até já.
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16: Boa viagem e uma ótima tarde nesta terça-feira com a Renascença. São praticamente 5h10, à altura de espreitarmos o trânsito, Oscar.
23: Boa tarde, Inês. Temos acidente nos ralis em direção a Sacavanhos, da saída para a ponte do acesso à ponte Vasco da Gama. Sua circular para Benfica com abrandamentos entre o aeroporto e o Campo Grande, sentido contrário entre a área comercial e o radar, e 19 com paragens entre Alfragide e Amadora, ponte 25 de Abril para Almada, quando mora a partir de Campo Lido. No Porto, Fecia para a Rávida, abrandamentos entre o mercado e a A3, a IP com paragens nos dois sentidos, a A3 tem demora desde a circunvalação para a Fecia. Boa viagem.
16: Obrigada, Oscar. E quanto ao tempo para amanhã, Daniel?
21: Aí o tempo para amanhã com um camandro.
16: Ai,
21: amanhã, seu pouco nublado. E uma subida acentuada da temperatura máxima. A temperatura máxima vai chegar aos 19 graus em Ponta Delgada, pronto, normal. 22 no Porto e no Funchal, 28 em Faro, 31 em Lisboa, 33 Beja, Santarém e Évora.
16: Coisa pouca. É o chamado coisa pouca.
21: Isso,
16: nem
21: amanhã,
16: queria.
21: Amanhã temos baile de verão.
16: Nem queria nada.
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16: Agora sim, são 5h10, boa viagem com este takeaway. E amanhã há baile de verão.
21: Amanhã há baile de verão, então já temos a temperatura. Só falta a banda para fazermos o baile.
16: Eu mandava um sambinha de verão, por acaso já me apetecia. Gostas de rodas de samba?
21: Nunca fui nenhuma roda de samba.
16: Nunca?
21: Nunca fui.
16: Estou aqui a descobrir.
21: Nunca fui e não percebo porquê, sabes porquê?
16: Porquê?
21: Porque normalmente as pessoas, há uma condição que afeta muita gente, que é, não é andamento em ginásios e em piscinas, que é apanhar pé de atleta.
2: Pá, calma, como é que passámos da roda de samba para o pé do atleta?
21: Mas eu ao contrário, eu apanhei samba no pé. Sabes? Também foi, acho, uma piscina.
2: Ai, de maneiras, alguém me ajude.
21: De
2: maneiras
21: que eu ouço. Eu ouço assim o início de um forró e começo, pronto, não é?
2: Para, enfim, a fingir que sabes chamar.
21: Cucuru, cucuru, cucuru.
2: Bem, melhor isso do pé do atleta ou não?
21: Acho eu. Acho sim, dá menos como chão.

0: São 5h17, boa viagem nesta terça-feira com a Renascença e também com o seu takeaway. E últimos segundos para pedir um desejo. Já pediu? De certeza? Pediu o desejo certo? Não sei, vou confirmar com o
1: Daniel.
0: E
1: mordeu a vela? Mordeu a vela?
0: Isso é só quando fazes anos.
1: Ah, pá.
0: Mas sabes que para além de morder a vela tens de ir para debaixo da mesa.
1: Então como, filha? Então só não cabe debaixo da mesa lá de mim.
0: Tens de comprar uma daquelas grandes.
1: Já viste?
0: Já vi, já. E acho que cabes.
1: Eu se calhar vou...
0: Com o jeitinho que cabias por baixo desta aqui do estúdio.
1: Oh, olha, obrigado. Se eu me esticar no chão, sim, rebolo lá para baixo.
0: Se eu me esticar no chão...
1: Mas eu acho que vou começar a usar um chapéu, um guarda-sol daqueles de praia e digo, ah, esta é a minha mesa lá de casa. E depois ponho por baixo. Não?
0: Não. Tá não bem. Teve assim tanta graça desta vez.
1: Não, não era para ter graça, era para ter sombra.
0: Ah, ah, porquê? Porque agora veio o bom tempo.
1: Exatamente, amanhã são 31 graus antes de voar.
0: Ainda bem, senhor meteorologista. Bem, vamos àquilo que importa. Esta semana está a ser intensa para ti ou não? Por isso é que o Daniel
1: quase
0: hoje
1: nada,
0: está a fazer estas
1: quase
0: piadas.
1: Nada. Não, é verdade. Se eu disser coisas sem sentido, ou melhor, se eu disser mais coisas sem sentido do que é costume, é porque há muita coisa a acontecer neste momento. Sim. E uma delas é o quê? Uma delas é o espetáculo em sede própria.
0: Exatamente.
1: Que não sendo
0: de
1: um espetáculo
0: mulher,
1: meu,
0: de exatamente, tua esposa.
1: Não sendo um espetáculo meu, impacta toda a minha vida de uma forma, de formas várias.
0: Transcendente, não é?
1: É verdade.
0: De uma
1: é
0: forma
1: verdade.
0: Transcendente.
1: É verdade.
0: E a verdade é que nós continuamos a acompanhar tudo aquilo que está a acontecer então em sede própria, no espetáculo de Joana Marques. E quem melhor do que o nosso repórter Manuel Cabral?
1: Quem? Ah, o Manel.
0: Andou por lá ontem, não o viste?
1: Não vi.
0: Não te cruzaste com ele?
1: Não me cruzei, mas eu sabes que também sou uma pessoa muito discreta.
0: Super. Vamos ouvir o que é que aconteceu ontem no Coliseu de Lisboa.
2: A Renascença veio até ao Coliseu dos Recreios para acompanhar uma das 15 sessões de Em Sede Própria que aqui vão acontecer. E comigo tem a estrela, a Joana Marques.
3: Estrela, claro, claro. Uma estrela, adoro.
2: Joana, tens 85 mil bilhetes vendidos, tens 7 Super Boca Arenas, 15 Coliseus. Como é que é ser o Bad Bunny da comédia portuguesa?
3: Com menos estilo, porém.
2: Eu acho que mais.
3: Muito obrigada, Manuel. Muito obrigada. Mas é bom porque é sinal que as pessoas querem vir ver. Eu acho que isso também deve ser o que deixou o Bad Bunny contente, não é? E portanto fico muito feliz por haver esta. Eu acho que é um bocadinho curiosidade mórbida que as pessoas têm também. E interesse por este tema. E por outro lado, acho que muitas delas também ouvem extremamente desagradável na Renascença e já sabem mais ou menos qual é o género de coisa que eu faço.
2: E o que é que as pessoas podem esperar deste espetáculo?
3: Olha, podem esperar no fundo um resumo, assim, tento fazer uma viagem meio cronológica sobre este processo, não é? Desde o momento em que eu o recebi até o momento em que chegámos a tribunal e depois a terminar na sentença, portanto tem assim princípio, meio e fim. O fim as pessoas já sabem qual é, sabem como é que acabou esta história, mas no fundo é a minha impressão de tudo isto, porque eu durante muito tempo não falei sobre o assunto e guardei-me para falar aqui de uma maneira parva, como falo sempre.
2: E esta tour tem 45 datas, como é que é preparar uma tour tão grande e como é que está a ser até agora?
3: Eu acho que sobreestimei, no fundo, as minhas capacidades. Achei que era... Na teoria, pensei, fazemos as datas todas seguidas, até porque depois tenho que voltar para a rádio, não é? Para o pé da Ana e da Inês, então eu queria despachar isto. Condensei em tudo em 2 meses e no outro dia já estava a ficar sem voz, porque eu não sou o Bad Bunny, lá está. Imagina tu que teve que vir aqui o Diogo, que é, já agora ficou um agradecimento para ele, Diogo Pinto, muito querido, que é professor de canto, ajuda pessoas que cantam. Ora, eu não canto, só que ele teve que me ensinar uns truques para eu não ficar sem voz em tantas datas seguidas. Esse é o maior desafio, porque de resto até é bom serem muitas, porque por um lado o texto já está mais que sabido, isso também depois dá mais liberdade para a pessoa estar a inventar e estar mais à vontade, e também deu para mudar muita coisa, desde a primeira data até esta. Eu acho que todos os dias fiz alguma alteração e acho que isso é bom. Acho que quem vir no último dia, se calhar, se eu não morrer até lá, tem o melhor espetáculo.
2: E além de tudo isto que este espetáculo tem, ainda há uma participação especial, não é?
3: Pois é, não podemos revelar ainda, porque okay. É surpresa e de facto as pessoas ficam muito surpreendidas, mas não são os anjos, isso eu posso adiantar. Muitas pessoas se calhar vinham com essa expectativa, não são eles, mas entra alguém que as pessoas também acho que conhecem bem.
2: Depois de falar com a Joana, fui para a rua saber o que é que as pessoas estavam à espera de ver em sede própria.
4: Estou à espera de perceber finalmente todo o processo da Joana e dos anjos. Portanto, saber tudo o que aconteceu no tribunal, quem disse o quê, testemunhas. Portanto, venha à procura desvendar todo esse mistério.
5: Olha, estou à espera de uma barrigada de risos, de uma introspeção bacana, porque a Joana tem sempre aquele ponto diferente que nós não pensamos, o que é engraçado, e de sair daqui um bocadinho mais leve, com umas gargalhadas mais soltas.
2: E será que vale mesmo a pena ir ao Em Sede Própria? Basta ouvir a reação do público no fim do espetáculo.
6: Ganda jogada. Foi incrível.
7: Foi incrível. A Joana é maravilhosa. Já não é o primeiro espetáculo dela que tenho a oportunidade de assistir. Este considerei ainda melhor do que o habitual, porque havia muitos pormenores que estávamos à espera de ouvir. Eu, pelo menos, enquanto fã, foi incrível. Os meus parabéns.
8: Incrível, incrível. Uma mulher do caraças, um humor brutal, uma inteligência acima da média. Joana, incrível, incrível, incrível.
2: E se tal como as 85 mil pessoas que já compraram um bilhete querem ir ver o Em Sede Própria, então é estar atento à Renascença, porque nós temos novidades, não é, Inês e Daniel?
0: É verdade, Manuel, é verdade. Nós temos sempre novidades.
1: Temos sempre.
0: Mas eu primeiro quero só aqui 30 segundos
1: primeiro
0: de silêncio.
1: Primeiro temos aqui uma novidade grande, que é não sei sobre quem é que estas pessoas estavam a falar.
0: Pois, tu ficaste
1: que é
0: muito
1: genial,
0: com
1: que é não sei o quê, que é
0: inteligente,
1: que é assim, que é isto e aquilo é maravilhoso.
0: Tu
1: e
0: não pensar, concordas?
1: Eu pensei assim, estou a falar de quem?
0: Não é da minha mulher.
1: Mas afinal o Manel foi falar com as pessoas sobre quem, afinal? É ainda sobre a tal, sobre a Bad Bunny?
0: Não percebeste? Pois, exato.
1: Deve ser isso, não é?
0: Só pode, ele está a chegar, não tarda.
1: Sim, quem, o Bad Bunny ou o Manel? Os dois.
0: Fica a questão no ar. Bem,
1: exato.
0: Mas vamos então àquilo que interessa, porque de facto nós temos então bilhetes e convites para o espetáculo de amanhã a acontecer no Coliseu em Lisboa às 9h30. E a única coisa, a única, e atenção, é para fazer bem.
1: Claro que sim.
0: É para caprichar. Queremos um áudio para o WhatsApp da Renascença 962-007-500 a argumentar porque é que deve ir então ver a Joana Marques.
1: Sim.
0: E porque é que nós o devemos escolher assim para ganhar estes bilhetes.
1: No fundo, esta é a sala de audiências e tem que convencer o juiz de que de facto merece estes bilhetes. Como tal, 962-017-500, com os melhores argumentos para ganhar bilhetes para ver Em Sede Própria no Coliseu de Lisboa.
0: Eu relembro que o espetáculo está para lá.

0: 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E atenção que há 60.106 € para serem seus já amanhã, quarta-feira.
1: 9:15. Exatamente. É a hora mágica das suas manhãs de quarta-feira para ganhar a fabulosa quantia que está dentro da grandioso jogo da mala.
0: Está dentro?
1: Está dentro.
0: Está dentro.
1: Está dentro. Está dentro.
0: Faz lá de lenca.
1: Está dentro.
0: Está dentro.
1: Está
0: dentro. Faz de lenca e vende da melhor forma 60.106 euros.
1: Como é que eu faço de lenca na rádio se a lenca não fala?
0: Fases de link radiofónica. Qual é a questão?
1: Ah, ok. Pronto.
0: Então, a minha mãe diria. Mas são verdes.
1: Eu gosto. Não, são 60.106 euros. É o valor que está dentro da mala. Para ganhar tem que ligar o 761-10-10-10. Uma chamada com o custo de 1 euro mais IVA. E então é aguardar depois amanhã, pelas 9:15 da manhã, que vai saber então se é o feliz contemplado com este valor ou não. Caso não seja, é continuar a tentar.
0: Exatamente, e continuar a ouvir esta voz sedutora de Daniel Leitão.
1: Sim, sim.
0: A promover o
1: Enquanto
0: jogo da mala
1: lá ao fundo.
0: Pode facto ser seu este prémio amanhã, 9:15, 60.106 euros. Aí a chegar está James Morrison.
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0: 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E está na altura de falarmos sobre aquilo que toda a gente quer saber. A verdade é que estamos na contagem decrescente para mais uma edição do Rock in Rio Lisboa. Arranca daqui a um mês no Parque Tejo e este ano com mais espaço. Pode acolher diariamente 100 mil pessoas. Mas sabe qual é que é a forma mais fácil de lá chegar? Se não, é melhor então ouvir o nosso explicador de hoje, Miguel. Hoje foi então apresentado o plano de mobilidade do Rock in Rio. Qual foi a principal mensagem para quem quiser ir até à cidade do Rock?
1: Talvez sejam duas: planear a deslocação com antecedência e usar os transportes públicos. São as duas ideias que foram sublinhadas na conferência de imprensa de hoje para apresentar aquela que a organização diz ser a maior operação de mobilidade de sempre do Rock in Rio. E entre autocarros, comboios, barcos e metro, são ao todo 11 parceiros mobilizados para oferecer múltiplas opções de transporte e horários alargados para garantir deslocações mais simples, mais rápidas, mais cómodas para quem quiser assistir ao festival.
2: Mas então, teremos de ir de transportes públicos, Miguel. Então e o carro? Sim. Já, este ano não vais dar boleia como deste ano passado?
1: Noto aí alguma resistência da tua parte.
2: Um bocadinho.
1: É para ficar em casa, Daniel.
2: Ah.
1: De resto, o trânsito nas imediações da cidade do Rock vai estar fortemente condicionado pela PSP logo a partir das 8 da manhã em cada um dos dias do festival, portanto 20, 21, 27 e 28 de junho. Naquela zona ali, a zona oriental da cidade de Lisboa, a circulação vai ser reservada em exclusivo a moradores e lojistas e também quem pense que pode estacionar de véspera para depois ter ali o carro mesmo a jeito para ir para casa, é melhor pôr a ideia de parte porque vai ser proibido.
0: Mas quem venha de carro de fora de Lisboa, como é que vai fazer então?
1: Nesse caso, há a Telpark, que é um dos parceiros do Rock in Rio, que vai disponibilizar estacionamento em mais de uma dezena de parques estratégicos, digamos assim, com ligação facilitada aos transportes públicos, mas atenção, convém reservar, porque a procura promete ser grande. Há uma tarifa única de 4,90€ por um período contínuo de 24 horas, portanto, sai relativamente em conta.
0: Exato.
2: E dos transportes públicos, qual é que nos deixa mais perto da cidade do Rock?
1: É o comboio. A CP disponibiliza várias ligações com paragem na estação de Sacavém, que é a estação mais próxima do recinto, com horários alargados. Também há uma tarifa especial para quem apresentar o bilhete do Rock in Rio. Já tens o teu, portanto tens o desconto garantido.
2: Claro, ok, muito bem.
0: Mas Miguel, também disseste que vai haver mais autocarros.
1: Sim, a Carris, por exemplo, vai ter autocarros com ligações diretas até à estação Garde Oriente, é o ponto fundamental, porque é a partir dali que os festivaleiros podem contar com ligações para o recinto. Já há 2 anos houve shuttles, não é? E desta vez a organização vai duplicar o número desses autocarros especiais para 50, num trajeto que se faz em cerca de 10 minutos.
2: Então e esse serviço de shuttle é pago?
1: Sim, o preço é de 2€ para quem comprar o bilhete até 15 de junho, mas atenção, depois dessa data o preço duplica. Agora, há também sempre a opção, não sei se é do teu agrado, de ir a pé.
2: É mais saudável.
1: Da Gare do Oriente até ao recinto são apenas 45 minutos.
2: Okay. É uma opção. Tem que ir véspera então, no meu caso, para demorar mais tempo.
0: E quem estiver interessado, onde é que pode consultar então todas as opções, Miguel?
1: À aplicação oficial do Rock in Rio, podes conhecer não só as formas de deslocação para o recinto, mas também as novidades do festival, os horários dos concertos, explorar o mapa do recinto, agendar também atividades, por exemplo, as viagens na roda gigante, no slide. E há uma outra funcionalidade especialmente útil, que é saber como é que está o movimento para ir às casas de banho.
0: Isso é uma grande...
1: Pode saber na aplicação.
0: Isso é uma grande novidade, de facto, não estava à espera. Bem, este explicador fica tão disponível no site da Renascença e nas plataformas de podcast. E já agora, para quem quer acompanhar tudo sobre o Rock in Rio, pode também subir ao Palco Renascença todos os sábados entre as 7h30 e as 8h com o José Coimbra. Lembro que a Renascença é de novo a rádio oficial do Rock in Rio Lisboa.
2: E o José Coimbra também vai dar o status do fluxo para as casas de banho?
0: Ai, não duvido.
2: Ok.
0: Imagina, com a voz do José Coimbra, essa casa de banho está muito
2: Estão
0: movimentada.
2: 19 pessoas à sua frente.
0: É melhor aguardar. Obrigada, Miguel.
1: Vou andando.
0: Exato. Até
2: para apanhar a tua vez.
1: Largar lugar.

0: joia a 3 e mais à frente entre francos e a ponte. No sentido inverso, demora entre o Amial e a 3. A EP com paragens nos dois sentidos. A 3 quando mora desde o norte a 4 para a FSI. Boa viagem.
1: Obrigada, Oscar. E quanto ao tempo para amanhã, Daniel?
2: Céu pouco nublado e o aumento acentuado da temperatura máxima, que vão chegar aos 19 graus em Ponta Delgada, 22 no Porto e no Funchal, 28 em Faro e 31 para Lisboa.
1: Que maravilha! Era só isto que nós queríamos. Faltam 10 minutos para as 6 da tarde. Deixe-se ficar desse lado. Renascença. Faltam precisamente 10 minutos para as 6 da tarde. É com o Takeaway que está comigo, Inês Nogueira, e também Daniel Leitão. E atenção que Manuel Cabral anda por todo
2: o
1: lado.
2: É que, caramba, o rapaz parece... Ele tem uma autocaravana, não tem?
1: Às tantas, deve ter.
2: Eu acho que ele tem.
1: Para onde é que ele foi agora? Conta-me lá.
2: Ele agora. Então, ele foi descobrir o hino de apoio à seleção para este Mundial.
1: Vamos ouvir, então.
3: Hoje soubemos os convocados de Roberto Martínez para o Mundial de 2026 e agora vamos saber os convocados de Sam Da Kid para a música de apoio à seleção deste ano. Chama-se É Tuga ou Nada, conta com Sam Da Kid, Papillon, G-San, Sir Scratch, com Bispo. Esta música está incrível e eu tenho que começar por perguntar como é que é ter a música que vai levar Portugal a ser campeão do mundo.
4: É um orgulho enorme saber isso, que no final do verão vamos todos estar a cantar esta música junto com os jogadores e com a taça do Mundial 2026.
3: E vocês não são todos do mesmo clube, imagino eu? Ou são?
5: Somos todos do Benfica,
3: é. São todos do Benfica? Não. Isto é esta coisa incrível. A seleção aproxima malta que não é do mesmo clube. Isto para rappers também é especial, porque vocês não costumam fazer música todos juntos. Foi especial fazer esta canção?
5: Sim, por acaso, vou ser sincero, eu acho que nós todos já colaboramos, de uma forma ou de outra. Agora, todos, nós os cinco na mesma faixa, nunca tinha acontecido. Mas eu acho que também era importante, e derivado também ao timing, pessoas com quem estamos confortáveis e que estão, há uma proximidade entre nós, criarmos aqui uma música. A música é que em si é um pouco diferente das outras, porque há uma gestão de contenção em que a participação dos artistas, dos rappers, é um bocado mais curta. Então essa capacidade de sinopse também às vezes é desafiante. Então isso é que também diferencia esta colaboração.
3: E vocês acham que vamos ter jogadores no balneário a cantar esta música?
6: Pá, acho que era bonito, ou seja, nós já criámos, já plantámos aí a semente, né? Tantas músicas que existem, toda a gente sabe que esta é música oficial, portanto, e acho que fizemos com muito carinho. Espero que os jogadores recebam bem esta canção e que, mais que cantarem a música, é que tenham motivos para cantar a música. Isso, acho que isso é que é o mais bonito.
7: Que a sintam.
3: E vão sentir, de certeza.
7: É isso.
3: E eu acho que o público também vai sentir, que isto é daquelas músicas que fica no ouvido. Vocês também fizeram a pensar nisso?
5: Uhum. Sem dúvida, principalmente na parte do cântico e na parte diz Portugal, são coisas meio primitivas, simples e a meu ver eficazes, para realmente as pessoas que até não estão tão habituadas a ouvir este género musical tenham um momento que gostam e que conseguem aderir facilmente. Tivemos também isso em consideração, visto o contexto em que está esta música, obviamente.
3: E de certeza que vai ser uma música que vai pegar e que vai levar Portugal à vitória no Mundial 2026. Eu estou confiante, vocês também?
8: Claro. Então, tudo ou nada.
9: É tudo ou nada.
3: É tudo ou nada.

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17: Boa tarde, são agora 6 horas 5 nos Açores, à altura de atualizarmos toda a informação com o Miguel Coelho. Boa tarde.
18: Olá Inês, boa tarde.
17: O que é que há a destacar agora, Miguel?
18: Ministra da Justiça reafirma a data para encerramento do estabelecimento prisional de Lisboa, depois de novo episódio envolver uma rixa entre grupos de reclusos. Também nesta edição, toda a informação sobre o que é preciso saber para chegar ao Rock in Rio Lisboa da forma mais fácil. Hoje foi divulgado o plano de mobilidade do evento.
17: Nesta altura o Porto está a chegar aos 20 graus, Lisboa a marcar 23, Faro a chegar aos 25, Funchal com 20 graus de máxima e Ponta Delgada a chegar aos 18. Agora sim, a edição das 6 com Miguel Coelho.
18: A Ministra da Justiça diz que a greve dos guardas e a sobrelotação têm contribuído para os problemas que se registam no estabelecimento prisional de Lisboa. Ainda hoje houve uma rixa entre dois grupos de reclusos. Confrontada com este caso, Rita Judice lembra que a cadeia vai ser encerrada em 2028. Até lá o Governo vai fazendo obras para melhorar as condições e a segurança do estabelecimento.
19: Este ano, ainda 2026, temos programado o encerramento de uma das aulas e no próximo ano, 2027, o encerramento da segunda aula. Vamos começar naturalmente pelas aulas mais complicadas. Encerraremos primeiro as aulas que estão em pior estado. A PL sabemos que teve muitos anos de desinvestimento. Já com o nosso governo fizemos algumas obras com mão de obra prisional para tentar colmatar alguns dos problemas que existem. Não são suficientes. Naturalmente que o facto do EPL estar muito ocupado e também estar e existirem greves dos guardas prisionais não tem facilitado a execução dessas obras.
18: Rita Alarcão Judice, a Ministra da Justiça, em declarações à margem do primeiro plenário do Conselho Nacional do Sistema da Autoridade Marítima, uma reunião que foi presidida esta tarde pelo Ministro da Defesa, Nuno Melo. O Parlamento já pode marcar a data das eleições para 4 juízes do Tribunal Constitucional, o que deverá ser anunciado amanhã, depois da reunião da Conferência de Líderes Parlamentares. A marcação das eleições estava dependente da publicação em Diário da República da saída do Presidente Constitucional, o que se concretizou hoje. José João Abrantes renunciou às funções há precisamente uma semana, alegou razão pessoais e institucionais, mas mantém-se no cargo até à tomada de posse do juiz que a Assembleia da República eleger para o substituir. Os tripulantes de voo também aderem à greve geral de 3 de junho, decisão hoje aprovada em Assembleia Geral do Sindicato Nacional do Pessoal de Voo da Aviação Civil. Os pilotos ainda não se pronunciaram. Os utilizadores dos transportes públicos também vão ter o dia complicado. A FECTRANS entregou hoje um pré-aviso de greve que abrange os trabalhadores dos metros de Lisboa, Porto e Mondego, Carris, Transtejo Soflusa, Fertagos, STCP e CP, entre outros. O Ministro da Educação clarifica que a mudança de designação dos politécnicos, que passam a chamar-se Universidades Politécnicas, pretende apenas mudar o posicionamento das instituições, principalmente a nível internacional. Esta mudança está a provocar polémica, sendo contestada desde logo por reitores e pelo Presidente do Conselho Coordenador dos Politécnicos. Fernando Alexandre defende que os atuais projetos sairão, no entanto, valorizados.
20: Todos os politécnicos que tiverem uma avaliação institucional sem condições passarão automaticamente a Universidades Politécnicas. Isso implicará algumas mudanças, mas é basicamente a continuidade dos projetos que existem, obviamente aprofundados. Essa mudança é feita porque as instituições acreditam que podem ser mais reconhecidas, sobretudo internacionalmente, mas também internamente. É a designação que é usada na maior parte dos países europeus. Aquela que nós usamos está ultrapassada, já não é usada e por isso é um avanço.
18: Declarações à margem da cerimónia do 10º aniversário do Polo de Investigação em Saúde I3S, no Porto. Sobre o tema dos institutos politécnicos, a Renascença publicou hoje um artigo sobre o exemplo de outros países, incluindo alguns que conseguiram colocar estas escolas técnicas entre as mais prestigiadas do mundo. Pode ler em rr.pt, num trabalho com assinatura de Diogo Camilo.
17: E há cerca de um mês do Rock in Rio Lisboa foi hoje divulgado então o plano de mobilidade. São esperadas cerca de 100 mil pessoas por dia e por isso, Miguel, é fundamental saber as formas mais fáceis e rápidas de chegar.
18: Ir ao Rock in Rio é de transportes públicos. O carro é para ficar em casa ou num estacionamento longe do Parque das Nações. É o que pede a organização do festival. Em comparação com 2024, a organização vai duplicar o número de shuttles entre a Gare do Oriente e o Recinto. Vão também ser reforçados, por exemplo, os autocarros, os comboios e a operação do metro. A vice-presidente do Rock in Rio, Roberta Medina, diz que o evento deste ano tem o maior plano de mobilidade de sempre.
21: São 11 operadores que se juntaram para fazer o maior plano de mobilidade sempre. Vai ser super fácil chegar se vier de transporte público. A melhor opção é ir até a Gare do Oriente, tem o shuttle saindo de lá a 2 euros e de volta. Todos os conselhos das atividades passam a estar disponíveis hoje, não só na app, mas no site da Renascença também, todas as informações, para que a galera se programe com antecedência. Os parceiros todos têm ofertas de horários especiais, reforço de carreiras, preços especiais para quem tem o bilhete do Rock in Rio, tudo pensado para que, de fato, a chegada e a saída sejam muito confortável do momento de sair de casa até regressar para casa.
18: Na conferência de imprensa esteve também representada a PSP, que admite que no conjunto dos 4 dias do Rock in Rio podem passar pelo recinto 400 mil pessoas. Do ponto de vista da segurança, a polícia alerta para a hipótese de pequenos furtos, mas garante que no geral é um evento considerado seguro, diz o comandante Henrique Figueiredo.
1: Naturalmente que há sempre algumas preocupações, sobretudo ao nível de pequenos furtos, que por vezes ocorrem porque são eventos que são um bocadinho propícios a isso. Muita gente junta, às vezes com menos atenção, e pode haver pontualmente, e ocorrem sempre, pequenas situações, pequenos furtos. Não há histórico de grandes incidentes ou do ponto de vista da ordem pública, nem de outras situações, mas estes eventos de massas, sobretudo do ponto de vista de pequenos furtos, de carteirista, etc., são sempre eventos que oferecem alguma propensão que isso aconteça.
18: O Rock in Rio acontece num contexto internacional com guerras em curso, ainda assim o grau de risco não foi revisto em alta.
1: Não foram implementadas medidas especiais de segurança para o Rock in Rio. Como disse, não há até ao momento conhecimento de nenhum risco acrescido, mas obviamente que um evento com tanta gente nos leva a ter que adotar um conjunto de medidas de segurança para tentar garantir que nada de anormal acontece, nomeadamente do ponto de vista da ordem pública e da tentativa de alguma forma perturbar a realização do evento. Portanto, estaremos preparados para isso, como estamos normalmente em todos os eventos desta natureza.
18: O comandante da divisão da PSP, o festival decorre no Parque Tejo, dias 20, 21, 27 e 28 de junho. 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O ministro das Finanças de Israel mandou hoje evacuar e demolir uma aldeia no território palestiniano da Cisjordânia. Foi a resposta de Bezalel Smotrich, ultranacionalista, a um mandado de detenção emitido em seu nome pelo Tribunal Penal Internacional por causa de crimes de guerra e contra a humanidade. Em direto nas redes sociais, o político descreveu o TPI como o Tribunal Antissemita de Haia e em retaliação mandou demolir uma aldeia considerada icónica na Cisjordânia. Daqui a pouco as notícias do desporto, no dia em que ficámos a conhecer Inês e Daniel, os convocados para o Mundial de Futebol, mas vamos ter destaque também para Afonso Eulálio, que manteve hoje a camisola rosa na volta à Itália, apesar de um dia marcado por um contrarrelógio que todos indicavam que seria o dia final desta liderança de Eulálio. O certo é que ele lá está ainda de rosa, Pedro, vestido no de giro. Rui Viegas vem contar tudo às 6:15.
2: Obrigada, é Miguel.
22: Força,
2: é verdade,
22: Eulálio. É verdade, ele está de pedra e cal. Ele é camisola
2: claro,
22: rosa.
2: Bem, é assim,
18: fica-lhe bem rosa, não é?
22: Eu acho que sim.
2: É para aprender.
22: Se qualquer pessoa fica bem, ou não?
2: Não é a todos. Não é a todos. Obrigada, Miguel, e até já.
18: Até já.
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2: 6:08, boa viagem com a Renascença, também bom trabalho se for esse o caso. Altura de sabermos como é que está o trânsito, Oscar.
28: Começamos, Inês, pelo Porto, vê se em direção à Rábida com abrandamentos entre Bonjoy e A3, mais à frente entre Francos e a Ponte. Sentido inverso, demora entre Francos e A3. A EP com paragens nos dois sentidos, A3 com a demora desde o Nodo A4 para a VCI. Em Lisboa temos a segunda circular em direção ao Benfica com abrandamentos entre o Relógio e o Campo Grande, sentido contrário entre a área comercial e o radar, e C19 com paragens entre Alfragide e Amadora. Ponto 25 euros para Almada, demora a partir de Campo Lido. Boa viagem.
2: Obrigada, Oscar. E quanto ao tempo para amanhã, Daniel?
22: Olha, o que demorou a aparecer também foi o calor, mas parece estar de volta amanhã. Céu pouco nublado e uma subida acentuada de temperatura máxima. Temperatura que chega aos 19 graus em Ponta Delgada, 22 no Porto e no Funchal, 28 em Faro e 31 em Lisboa.
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2: Praticamente 6:10, boa viagem com a Renascença nesta terça-feira e, sem mais demoras, vamos ver se consegues perceber, Daniel.
30: Olá, Renascença. Eu preciso mesmo muito, muito, muito de ir ver o espetáculo porque, como certamente o Daniel me compreenderá, tenho 3 filhos e preciso mesmo muito de algo que me faça sair desta minha realidade e embarcar numa realidade paralela.
2: Eu vivi para esta mensagem da Joana.
3: É, pois é, Joana. Pronto, eu compreendo perfeitamente. Não tenho três, tenho dois. Mas
2: já é uma amostra.
3: Sim,
2: já é uma boa amostra.
3: É. Agora, eu não sei. Eu não sei se como é que se faz. Pronto, ganhar bilhetes, de facto, é uma solução, mas a longo prazo não resolve o problema.
2: A Joana Marques tinha que andar sempre a fazer espetáculos todos para a Joana Malov fugir.
3: Todos os dias, é verdade.
2: Fugir todos os dias da sua realidade. Não, mas a verdade é que a Joana já vai e são várias as pessoas que conseguiram então estes últimos bilhetes que estavam aqui à sua espera na Renascença. É ficar atento nos próximos dias, porque estes espetáculos duram até domingo.
3: Até quinta-feira.
2: Ai, minha Nossa Senhora, tanto espetáculo.
3: É demasiado, não é?
2: É demasiado.
3: Foi o que eu lhe disse.
2: Big Mountain na Renascença.

0: Terça-feira, uma terça-feira em que, pelos vistos, será o último dia em que vamos estar todos com frio ainda.
1: Pois, diz que amanhã vai ficar gostoso, não
0: vai
1: é?
0: Vai ficar quentinho.
1: Vai ficar gostoso.
0: Vai ficar
1: Olha,
0: quentinho, querido.
1: Estou ansioso de chegar amanhã.
0: Estás?
1: Estou.
0: Estás mesmo?
1: Estou ansioso.
0: Estás uma pessoa
1: amanhã.
0: Do calor.
1: Eu gosto de calor, mas sofro muito com o calor.
0: Ok, mas imagina, não és daqueles seres como nós temos aqui na nossa equipa, por exemplo, Catarina Cascabulho, que faz parte da Renascença, que não vai à praia.
1: Credo, mas ela o quê? Mas é uma penitência? Ela
0: pois,
1: foi.
0: Por vistos, deve ser.
1: Foi barrada na praia?
0: Ela cometeu é barrada, algum... ela própria se barra, ela própria para não ir.
1: Algum crime num areal?
0: Para mim é estranho, não sei quanto a
1: Ai,
0: ti.
1: É muito estranho.
0: Mas
1: é.
0: Para mim é estranho. Bem, aí a chegar está a Bola Branca com o Rui Viegas, é já a seguir, portanto não saia daí.
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0: E sem mais demora, está no ar então a Bola Branca. Boa tarde, Rui Viegas. O que é que há a destacar?
4: Olá Inês, boa tarde. Polémica em direto na convocatória de Martínez. A resposta do selecionador ao presidente do Braga. Nesta Bola Branca, as principais notas das escolhas para o Mundial.
0: É a Bola Branca com o Rui Viegas, para ouvir agora.
4: Começamos pelo ciclismo porque Afonso Eulálio continua a surpreender na volta à Itália. O português da Bahrein voltou a conseguir defender a camisola rosa no contrarrelógio desta terça-feira e manteve então a liderança da geral, agora com 27 de segundos de vantagem para Jonas Vingegaard e mesmo tendo sido hoje 41º na tirada ganha pelo italiano Filippo Ganna. O próprio Eulálio está surpreendido.
5: Não estava nos meus planos este contrarrelógio, nem continuar com a camisola rosa. Mas vou acreditar e vou lutar nos próximos dias.
4: A 11ª etapa de amanhã com 195 km liga Porcari a Chiavari a partir das nossas 11:30 da manhã. Pelo meio há 3 contagens de montanha. O selecionador Roberto Martínez responde às críticas de António Salvador nas redes sociais. O presidente do Sporting de Braga reclama a chamada de Ricardo Horta para o Campeonato do Mundo, sobretudo após este ter estado nos últimos amigáveis no México e nos Estados Unidos. Por isto, Salvador fala numa gestão incompreensível e desrespeitosa do capitão dos Minhotos, que aos 31 anos não deveria estar sujeito ao que o presidente do clube apelida de testes e experiências. Martínez foi confrontado com estas palavras, ainda decorria na Cidade do Futebol a conferência de imprensa para o anúncio dos convocados.
6: Eu preciso de tomar decisões que são difíceis, isso não é uma decisão emotiva ou intuitiva, há um processo e há uns parâmetros muito importantes onde as escolhas são profissionais e com muita responsabilidade.
4: Da lista final de 27 há 4 guarda-redes, mas Ricardo Velho vai só para treinar. Gonçalo Guedes ou Samu Costa são meias surpresas. A lista completa está no site da Renascença. Paulinho, Pote, Mora, Ricardo Horta, Palhinha ou António Silva seriam hipóteses, mas ficam de fora. Martínez não gosta desta expressão.
6: Não deixamos a ninguém fora. Voltar a dizer que aqui entram 27 jogadores na lista e é por isso que nós temos o grupo que nós temos.
4: Também Krupi, atacante revelação do Bournemouth, nascido em França, mas com avó e mãe portuguesas, foi associado à seleção, porém prefere jogar pelos gauleses, embora não tenha sido chamado por Deschamps para o torneio FIFA deste ano.
6: Nós tentamos antes do estágio de março, uma coisa é acompanhar os jogadores que podem vestir a camisola de Portugal, outra é se o jogador quer, e aqui o caso queria jogar pela França, é um aspecto que respeitamos e já deixamos fechado.
4: Atento ao anúncio do selecionador, esteve o comentador da Renascença, Francisco Guimarães.
7: É uma convocatória que surpreende um total de 0 pessoas. Não havia grande espaço para grandes surpresas E Roberto Martínez, no fundo, optou por aquilo que tem sido a sua sequência de convocatórias, de estágios, de valorização do estágio. E por isso, no meio desse espaço para surpresas, para poucas surpresas, talvez António Silva seja a maior, um jogador que foi sempre chamado, cai. Roberto Martínez opta por pôr mais um elemento na linha defensiva, principalmente por levar quatro laterais direitos, em vez de mais um médio. Poderia eventualmente entrar o Matheus Fernandes. Também a entrada do Samu Costa em detrimento de João Palhinha, mas tem essencialmente a ver com as últimas convocatórias e com o rendimento de Palhinha e do Tottenham esta temporada. É uma convocatória que segue o conservadorismo e a maneira como Roberto Martínez olha para esta seleção nacional como se fosse um clube. No espaço que havia, no espaço muito reduzido que havia para convocatórias da Liga Portuguesa, opta por não olhar tanto para a principal competição interna portuguesa.
4: Os convocados juntam-se no próximo dia 1. Os do PSG chegam a 6, dia do particular no Jamor contra o Chile. Segue-se o amigável de Leiria perante a Nigéria no dia 10. A comitiva nacional viaja às 14h30 de 12 de junho em direção a Miami. O primeiro jogo no Mundial é 17 em Houston contra a República Democrática do Congo. Jogo às 18 horas portuguesa. Não foram às as, mas estão nos sub-21, que ainda mora, fazem parte da convocatória de 23 nomes, revelado hoje pelo selecionador da categoria Luís Freire, para o particular com a Irlanda do Norte, o último teste antes de terminar o apuramento para o Europeu de 2027, jogo a 3 de junho às 19h30 no Estoril. A primeira mão do play-off já tem árbitro. Para a visita do Casa Pia a Torres Vedras, foi designado David Silva, com Bruno Esteves no VAR. O avançado Cassiano está de volta às opções dos Gansos, após castigo, o terceiro do segundo escalão contra o antepenúltimo da Primeira Liga, amanhã às 6 da tarde, num embate projetado esta tarde pelo treinador dos casapianos, Álvaro Pacheco.
8: Temos aqui dois jogos a mais para nós podermos reafirmar a equipa que nós somos, e não tenho dúvidas que esta equipa, mostrando aquilo que dá continuidade àquilo que é este trabalho, é isto que vai acontecer, porque o Casa Pia merece estar entre os grandes.
4: Segunda mão na quinta-feira, dia 28, em Rio Maior. Entretanto, o Casa Pia joga com o Torriense, e o Torriense, no fim de semana, no domingo, vai jogar ainda a final da Taça de Portugal diante do Sporting. É preciso não esquecer. Na segunda liga e no mercado de treinadores, Bola Branca sabe que Pedro Miguel abandona o Lusitânia de Lourosa, campeã da Liga 3 em 24-25. A equipa do distrito de Aveiro acabou esta época no 12º posto do escalão secundário, depois de andar perto do play-off e a atuar em casa emprestada. Em Inglaterra, hoje pode haver campeão. O Manchester City joga em casa do Bournemouth às 19h30 e, se não vencer, o Arsenal pode festejar. Os Citizens disputam a penúltima jornada a 5 pontos dos Gunners, com a última ronda do campeonato marcada para domingo. Se o City vencer, entretanto, fica tudo adiado então para o fim de semana. No ténis, Jaime Faria e Henrique Rocha avançam para a próxima ronda de qualificação para o quadro principal de Roland Garros. Jaime Faria bateu hoje o búlgaro Grigor Dimitrov, antigo número 3 do mundo, por 2-1. O tenista português, número 117 do ranking, vai agora defrontar o norte-americano Colton Smith. Já Henrique Rocha, número 118 da tabela, derrotou o húngaro Zobor Piros por 2-0 e terá agora pela frente o croata Borna Gojo. É tudo e fica tudo em rr.pt, o site da Renascença na internet. Para todos, boa tarde.
0: Foi esta a Bola Branca com o Rui Viegas aqui na Renascença.
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0: Boa viagem, bom trabalho, se ainda for a sua casa, é com o Takeaway que segue viagem, comigo Inês Nogueira e Daniel Leitão, e já daqui a pouco também com um Seja o que Deus quiser.
1: É verdade, hoje o tema é sério, por isso vou
0: é
1: pedir...
0: Sério?
1: É sério? É sério que é sério, sim.
0: Não, calma, isto é sério que é sério que é sério.
1: É sério que é sério.
0: Ai, estou já com medo.
1: Opa, é assim, o mundo às vezes prega-nos partidas.
0: Mas deve ficar tensa, deve ficar preocupada.
1: Não sei, tu me dirás.
0: Ai, aí a chegar, antes do Seja O Que Deus Quiser, Karol G, Consciente, este é o Viera Conocido.
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0: Pronto, era só isto.
1: Já está. Até vou fazer como os pivôs de telejornal, sabes? Aquela coisa, bater as folhas.
0: Okay.
1: Meus amigos, o assunto que vos trago hoje é da maior gravidade. Não há uma forma leve de dizer isto, por isso acho que vou fazer como se faz com os pensos rápidos e vou simplesmente puxar de uma só vez. Estamos neste preciso momento a enfrentar uma nova pandemia.
0: Okay.
1: É verdade, não é, não é o antivírus, também não é o resto do Covid, é algo muito pior. E o único sintoma é febre. É verdade, caríssimos ouvintes, fomos apanhados pela febre dos relógios. É febre dos relógios. É verdade, escuta o que eu te digo.
0: O quê? Aquela coisa de pôr tipo 3 e 4 relógios no
1: bolso? Não, isso era o Pedro Granger, foi a única pessoa que era foi o paciente zero e o único, infelizmente.
0: Okay.
1: De há uns anos para cá, temos assistido a uma crescente corrida das pessoas ao mercado dos relógios. Mas não é uma corrida qualquer. As pessoas não andam doidas por comprar um Casio ou um Timex. Não, senhor. Estamos a falar de relógios de luxo. Há quem o faça simplesmente por ostentação, há quem seja colecionador e há quem compra este tipo de relógio numa perspectiva de investimento. É que estas marcas, as marcas de luxo de relógios, fazem questão de produzir poucas unidades e de forma muito demorada, levam o seu tempo, sabe? Muito devagarinho e tal.
0: São difíceis.
1: Aumentando assim o desejo por parte do consumidor, que muitas vezes tem de esperar anos numa lista de espera para comprar um relógio destes novo.
0: Nem percebo, nem faz sentido.
1: Pois. Isto leva a que haja um enorme mercado de relógios em segunda mão, neste caso em segundo pulso, onde é banal um relógio usado custar 3 vezes mais do que custa novo na loja. Atenção. As pessoas pagam pelo acesso ao relógio, pela exclusividade e não tanto pelo relógio em si até. Por cá, a procura deste tipo de relógio subiu exponencialmente com o aparecimento daquele tipo de youtubers cujo conteúdo é exibir um estilo de vida milionário, alimentado na maioria das vezes por fontes de rendimento provenientes de negócios à margem da lei ou no mínimo de origem muito dúbia. Eles vivem no Dubai, andam de Ferrari e só vestem roupas de marcas de luxo. Claro que os jovens que os seguem, muitos deles menores de idade, ficam obcecados com esta ideia de sucesso que lhes é vendida. E se nos anos 90 um jovem de 12 anos sabia dizer de cabeça qual é que era o plantel da equipa de futebol Tircense, em 2026 um jovem de 12 anos não sabe o que é nem quem é o Tircense, mas tem certeza que não é um modelo da Rolex. Isso eles sabem de certeza. Pronto. E vocês dizem, ai tal, Daniel, mas isso não se pode considerar uma pandemia. Quando muito é um pequeno surto. Até podia ser. Mas se era, deixou de ser quando? No passado sábado. Passado sábado, é verdade.
0: Ai, não me digas que vais falar sobre aquela coisa.
1: Vou, sim, senhor. É que a Swatch anunciou o lançamento de uma nova coleção, a Royal Pop. Mas, Daniel, não sei o quê, a Swatch não é uma marca de luxo. É até a marca de relógios suíços com preços mais acessíveis. Exatamente. Contudo, fez uma parceria com uma das marcas mais conceituadas e luxuosas do mundo da relojoaria, a Audemars Piguet. Também conhecida por AP, uma marca cujo preço médio de um relógio novo, segundo o ChatGPT, anda à volta dos 40 mil euros.
0: Minha Nossa Senhora!
1: Pode ser um relógio, pode ser um T1 em Tondela, não sabemos
0: bem.
1: Sim. E foi no momento desse anúncio que o mundo foi apanhado por essa virose. Em Portugal, como de resto em todo o mundo, gerou-se um burburinho sobre este lançamento. Como seria o relógio? Quando custaria? Enfim, muitas perguntas, poucas respostas.
0: E imensas imagens geradas
1: é isso,
0: por
1: já lá
0: inteligência
1: vamos.
0: Artificial.
1: Já lá vamos, é isso. Claro que muita gente está imune neste vírus, não é? Quem realmente compra relógios de luxo abomina esta parceria, mais que não seja porque o conceito de relógio de luxo acessível não existe, ou bem que é de luxo, ou bem que é acessível, e se o relógio não custa milhares de euros, logo não interessa. Ostentar um Swatch, independentemente de ter as letras AP no mostrador, seria só muito triste. Era o mesmo que ir à Semana da Moda em Paris, vestido com aquelas roupas do Lidl, sabes que em tempos também ficou viral e toda a gente andava a comprar ténis do Lidl que custavam 10 euros por 500. Já os verdadeiros colecionadores de relógios também olharam de lado para esta parceria, com exceção daqueles que colecionam exclusivamente relógios da marca Swatch. Para quem este lançamento parecia ser uma dádiva dos deuses, era para aquelas pessoas que compram os relógios como uma forma de investimento. Mas não me refiro aos normais investidores. Esses perceberam logo que isto era uma péssima ideia. Refiro-me aos empreendedores wannabe. Àqueles que veneram os youtubers que ostentam relógios de luxo. Para esses era uma grande oportunidade de ganhar dinheiro e também eles se tornarem milionários. Tudo isto à conta de um Swatch. Não se percebe como é que isto não soou logo estranho. Mas isto sou eu. Na véspera do dia do lançamento do relógio, as pessoas começaram a acampar às portas das lojas da Swatch para serem um dos primeiros e quem sabe, dos poucos a deitar a mão a uma destas preciosidades. E logo aqui algumas pessoas começaram a fazer negócio. Na manhã de sábado, horas antes do lançamento e abertura das lojas, havia quem vendesse o seu lugar na fila por 1000 euros.
0: O quê?
1: 1000 euros. Era tipo, estavas na fila, eu chegava lá, Inês, posso ficar no teu lugar na fila, assumir aqui a tua posição número 4 nesta fila. E tu, sim senhor, 1000 euros. Eu, toma lá, pumba, 1000 euros. Sem direito a relógio, sem nada. Portanto, isso era só pelo lugar na fila.
0: Só pelo lugar.
1: Apenas para ter um lugar na fila que garantisse que seria um dos primeiros a entrar na loja a tempo de conseguir comprar um e não ficar a arder por causa da ruptura de stock. A loucura foi tanta que em alguns países a Swatch acabou por decidir fechar as lojas por razões de segurança, nomeadamente os seus próprios funcionários. Algumas lojas tiveram mesmo que ser evacuadas. Em Nova York, a inauguração da loja da marca em Times Square ficou marcada por empurrões e tumultos entre a multidão que estava à espera. Em Paris, a polícia teve de recorrer ao uso de gás lacrimogéneo para dispersar e controlar a multidão. Eu relembro, estamos a falar de um Swatch. Eu tive um que custou para aí 60 euros na moeda antiga. 60 euros que era uma edição especial de 10 para 98 que dava acesso. Era um relógio e um bilhete para 10 para 98.
0: Eu tive aquele, sabes, dos mostradores grandes.
1: Sim.
0: Link, estava tanto
1: bem sei. Portanto, estamos a falar de um relógio desses. E havia pessoas a lutarem por eles ao ponto da polícia andar a disparar gás lacrimogéneo. Tudo isto porquê? Porque lá está. Porque estes Swatch tinham um A e um P no mostrador.
0: Mais nada.
1: Normalmente há uns que têm um P e um M, que é PM, AM, PM. Este tinha um A e um P, pronto, só por isso é especial.
0: E na verdade este é só mesmo um mostrador.
1: É verdade. Por cá houve também quem pagasse as estafetas da Uber para marcar lugar na fila, que de pouco valeu. Não, repara, isto é tudo ótimo. Eu até sinto que estou a enganar as pessoas, porque eu quase não preciso aqui dizer nada, porque isto faz por si. Portanto, houve quem então pagasse as estafetas da Uber para marcar lugar na fila, que de pouco valeu, porque quando outros iluminados, mais inteligentes que os restantes iluminados, se lembraram de levar o filho bebê ou a mulher grávida para a fila. Estás a ver, não é? Estás a ver. Ou então, quem não tinha bebê nem a mulher grávida, pediu a um amigo o filho bebê ou a mulher grávida. Para quê?
0: Não é possível.
1: Para criar uma fila paralela prioritária e assim passar à frente a enorme fila de pessoas que pernoitaram no Centro Comercial Colombo. Isto é verídico.
0: Não é possível.
1: Problema.
0: Pernoitar no Colombo.
1: Exatamente. Mas lembro, pernoitar no Colombo, é pá, para mim não dá.
0: Nem para ti, nem para mim, sim.
1: Respeito
0: sim.
1: Quem. Mas está a falar um Swatch.
0: Exato. Bom, não é o Justin Bieber, não é o Bad Bunny.
1: Pronto, aí também depois podemos concordar ou discordar, mas pronto.
0: Eu também não dormi na rua por causa dele.
1: Pronto, não era na rua, era no Colombo, não apanhava chuva. Problema, este negócio parecia bom demais para ser verdade. E porquê? Porque de facto era bom demais para ser verdade. Logo para começar, porque nas semanas que antecederam o lançamento, como tu já há pouco disseste, apareceram imensas imagens online daquilo que poderia vir a ser o relógio que ia ser lançado. Belíssimas imagens criadas em inteligência artificial com autênticas obras-primas mecânicas de medir o tempo. No dia, todos aqueles que aguardavam impacientemente por este lançamento chocaram de frente com o quê?
0: Com
1: a desilusão. Com a desilusão. É que o objeto lançado é de facto um relógio, na medida em que dá para ver as horas, mas é uma espécie de relógio do bolso. Não tem braço de LED, não dá para usar no pulso. Quando muito, dá para pendurar num bolso ou numa mala ou pochete ou assim.
0: Que eu acho que vai ser o caminho, vai ser um charme de mala e vai ser mais questão estética do que
1: ou
0: outra
1: então
0: coisa.
1: Ou então investes mais 1000 euros numa impressora 3D e imprimes
0: o
1: maior braço de LED. Pronto. O que, parecendo que não, acaba por arrefecer bastante os ânimos e o potencial valor comercial deste relógio. Ainda assim, muitos foram os que compraram este relógio por cerca de 350 euros e ainda à porta da loja, e isto eu digo que à porta da loja porque eles estavam a fotografar o relógio e via-se as pedras da calçada do Colombo, dos corredores do Colombo, e meteram-nos imediatamente à venda no OLX por valores a rondar os 2 mil euros. E a minha questão é, quem é que paga 2 mil euros por um Swatch que nem sequer dá para usar no pulso? Não se percebe, não,
0: não
1: é?
0: Percebo.
1: Não se percebe.
0: Mas há tanta coisa aqui que eu não percebo.
1: Mas este é um rolo de coisas que não se percebem. Claro que os entendidos em chique expertise justificam o valor da venda no mercado de segunda mão pelo facto de continuar a ser um objeto de elevado interesse para colecionadores. Um pouco como aquelas moedas, sabes, que valem milhares de euros porque foram cunhadas com um erro ortográfico. Em vez de euro, dizem Europe. Não, por qualquer coisa de género. Em comum tem o facto de ser uma raridade. Isso, de facto, faz esses objetos únicos. E este também é o caso destes relógios da Swatch. São raros porque são uma edição limitada. Ou, pelo menos, era o que as pessoas que conseguiram comprar e agora estão a tentar vender pensavam. É que horas depois do lançamento, a própria marca, para apelar à calma, veio confirmar que não se trata de uma edição limitada. E as relógios estarão à venda por muitos meses, tanto em loja como online. De maneiras que toda esta loucura e tempo perdido pareceu-me que valeu bastante a pena.
0: Foi
1: não
0: completamente
1: é?
0: Para... Na?
1: Da. Pessoalmente, eu adoraria ter comprado este relógio. Muito honestamente, eu gostava imenso de ter comprado este relógio.
0: Querias
1: Queria, sabes porquê?
0: Estás a falar sério ou estás a gozar?
1: Estou a falar sério, sabes porquê? É que não vejo a hora das pessoas ganharem algum juízo. Viste? O juízo aqui. Bom, se pusessem tanto afinco em coisas que realmente interessam, tenho a certeza que estariam bem melhor, não é? Mas enfim, é o país e o Portugal que temos.
0: É o que temos.
1: Até amanhã e seja o que Deus quiser. Tenha renascença, então seja o que
0: Deus quiser. Não é só Portugal, que isto
1: não,
0: lá fora
1: inteiro,
0: foi
1: pior
0: inteiro, ainda.
1: Foi uma febre. É a febre dos relógios, eu disse-te.
0: É que nem nisto nós conseguimos ser piores,
1: repara. E não há vacina, é verdade, também não consigo. Não há vacina para isto, meu Deus.
0: Não há cura, mas agora, se há cura para gostar de Ivete, eu acho que não.
1: Ah, opa, estás a ver o tigre?
0: O quê?
1: Ai, se eu não te amasse das Inês.
0: É isso mesmo, 19 minutos para as 7 da tarde com Ivete Sangalo na Renascença. Meu

0: Tarde, boa viagem com a Renascença e também com este takeaway, à altura de saber como é que está o trânsito, Oscar.
1: Viajamos ainda primeiro pela Suma Circular em Lisboa, em direção ao Benfica, com abrandamentos entre o aeroporto e o Campo Grande, sentido contrário entre a área comercial e o radar, IC19 para Sintra, com paragens entre Alfragide e Amadora, ponto 25 de Abril para Almada, com demora a partir de Campo Lido. No Porto Pessia para a Rábida, abrandamentos entre o Mercado e A3, mais à frente entre Francos e a Ponte. No sentido contrário, demora entre o Amial e A3, a EP com paragens nos dois sentidos. A3 tem demora desde o Nodo A4 para a Vici. Boa viagem.
0: Obrigada.

0: Sabrina Carpenter com Feather aqui na Renascença. Boa viagem e uma ótima tarde nesta terça-feira. E chegou a altura deste takeaway lhe dizer adeus.
1: É verdade. Amanhã cá estaremos novamente para lhe fazer companhia durante mais 3 horinhas.
0: Exatamente. Tudo o que é bom acaba depressa, não é?
1: É verdade. Mas o que tem sempre uma coisa boa. O bom de ir embora é que amanhã voltamos.
0: Ah, que maravilha. Isso é tudo saudades minhas, não é, Daniel? Gostas tanto de estar aqui 3 horas comigo. Takeaway comigo, Inês Nogueira e Daniel Leitão. E a chegar também a Sónia para ficar consigo. Portanto, deixe-te ficar desse lado. Para já, à marcha de Bárbara Bandeira, música portuguesa.

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21: 7:06 nos Açores. Vamos às notícias na Renascença. A edição é do Miguel Coelho. Miguel, boa tarde.
22: Olá, Sónia, boa tarde.
21: Quais são os destaques, Miguel?
22: Voos também devem ser afetados na greve geral do próximo dia 3 de junho. Os tripulantes decidiram aderir. Ministra da Justiça mantém data para encerramento do estabelecimento prisional de Lisboa, depois de um dia que ficou marcado nesta cadeia por uma rixa entre dois grupos de reclusos.
21: As notícias na Renascença com o Miguel Coelho.
22: A greve geral de 3 de junho também promete afetar os voos. Os tripulantes decidiram hoje que vão aderir ao protesto da CGTP, numa altura em que os pilotos ainda não se pronunciaram. Para os utilizadores dos transportes públicos, o dia também se adivinha complicado, uma vez que os transportes urbanos de passageiros de todo o país estão mobilizados para contestar o pacote laboral do governo. A FECTRANS entregou hoje um pré-aviso de paralisação que abrange os trabalhadores dos metros de Lisboa, Porto e Mondego, Carris, Transtejo, Soflusa, Fertagus, STCP, ICP, entre outros. O Parlamento já pode marcar a data das eleições para 4 juízes do Tribunal Constitucional, o que deverá ser anunciado amanhã, depois da reunião da Conferência de Líderes. A marcação das eleições estava dependente da publicação em Diário da República da saída do atual Presidente do Constitucional, o que se concretizou hoje. José João Abrantes renunciou às funções há precisamente uma semana, alegou razões pessoais e institucionais. Mantém-se, contudo, no cargo até à tomada de posse do juiz que a Assembleia da República eleger para o substituir. No julgamento da Operação Marquês, um advogado acusado no processo confirmou hoje que entregou 10 mil euros ao motorista de José Sócrates, a pedido de Carlos Santos Silva, alegado testa de ferro do antigo primeiro-ministro, mas garantiu nunca ter sentido estar a cometer crimes. O advogado acrescentou que entregou também envelopes à ex-mulher do então chefe de governo, que acreditou conterem documentação e não dinheiro. Gonçalo Trindade Ferreira trabalhou há mais de uma década para uma empresa de Santos Silva, responde por 3 crimes de branqueamento de capitais. A ministra da Justiça diz que a greve dos guardas e a sobrelotação têm contribuído para os problemas que se registram no estabelecimento prisional de Lisboa. Hoje houve uma rixa entre 2 grupos de reclusos. Confrontada com o caso, Rita Judice lembra que a cadeia vai ser encerrada em 2028. Até lá, o governo vai fazendo obras para melhorar as condições e a segurança do estabelecimento.
0: Em 2026, temos programado o encerramento de uma das aulas e no próximo ano, 2027, o encerramento da segunda aula. Vamos começar, naturalmente, pelas aulas mais complicadas. Encerraremos primeiro as aulas que estão em pior estado. A PL, sabemos que teve muitos anos de desinvestimento. Já com o nosso governo fizemos algumas obras como a mão de obra prisional para tentar colmatar alguns dos problemas que existem. Não são suficientes. Naturalmente que o facto do EPL estar muito ocupado e também estar e existir em greves dos guardas prisionais não tem facilitado a execução dessas obras.
22: Rita Alarcão Júdice, a Ministra da Justiça, declarações à margem do primeiro plenário do Conselho Nacional do Sistema da Autoridade Marítima, uma reunião que foi presidida esta tarde pelo Ministro da Defesa, Nuno Melo.
21: E numa altura em que prossegue a polémica sobre a transformação dos institutos em universidades politécnicas, o Ministro da Educação foi hoje questionado sobre o tema e defendeu, Miguel, que a mudança vai valorizar as instituições.
22: Fernando Alexandre defende que a alteração pretende mudar o posicionamento das instituições, principalmente a nível internacional. Uma mudança que é controversa, sendo contestada desde logo por reitores e pelo Presidente do Conselho Coordenador dos Politécnicos, mas o Ministro considera que os atuais projetos vão sair valorizados.
3: Todos os politécnicos que tiverem uma avaliação institucional sem condições passarão automaticamente a universidades politécnicas. Isso implicará algumas mudanças, mas é basicamente a continuidade dos projetos que existem, obviamente aprofundados. Essa mudança é feita porque as instituições acreditam que podem ser mais reconhecida, sobretudo internacionalmente, mas também internamente. É a designação que é usada na maior parte dos países europeus. Aquela que nós usamos está ultrapassada, já não é usada e por isso é um avanço.
22: Fernando Alexandre, declarações aos jornalistas à margem da cerimónia do 10º aniversário do Polo de Investigação em Saúde I3S, no Porto. Sobre o tema dos politécnicos, a Renascença publicou hoje um artigo sobre o exemplo de outros países, incluindo alguns que conseguiram colocar estas escolas técnicas entre as mais prestigiadas do mundo. Pode ler em rr.pt, num trabalho com assinatura de Diogo Camilo. Nesta edição das 7, temos agora o comentador da Renascença, João César das Neves, professor universitário. Boa tarde.
19: Olá, boa tarde.
22: Como é que vê esta passagem dos politécnicos de institutos a universidades? É pacífica para si ou comporta riscos, na sua opinião?
19: Parece-me mais um dos vários acontecimentos que têm baralhado, digamos, a certeza à volta das instituições. Um politécnico é um politécnico. É uma coisa, não é bom nem mau, é politécnico. Há politécnicos bons e politécnicos maus. E a universidade é uma universidade. Há universidades boas e universidades más. Agora, misturar as duas coisas, chamar a universidade politécnica, parece que é uma coisa que não clarifica nada e confunde os alunos, confunde os empregadores, confunde as pessoas. Só não percebem qual é a diferença. E argumentar que vamos dar mais prestígio, não, um prestígio é com a qualidade das instituições. Um politécnico é uma entidade que não tem os objetivos de uma universidade. Uma universidade trata de fundamentos, trata de abrangência. O politécnico ensina técnicas, é isso que ele chama. E, portanto, era bom para ser. Mas estamos a assistir o mesmo nas universidades. A minha universidade também já começa a dar cursos que praticamente são politécnicos. Portanto, há uma mistura disto. Eu penso que o governo não está a fazer o seu papel, que era claramente, digamos, desinteressado, desenvolver o interesse das universidades e das politécnicos, definindo que muito claramente qual é o objetivo.
22: E poderá haver aqui...
19: a fazer de politécnicos e vice-versa, estamos a trabalhar tudo.
22: Poderá haver aqui algum risco de os atuais politécnicos se afastarem, enquanto universidades, da componente mais prática e mais ligada ao mercado de trabalho?
19: É uma confusão, não é? Quer dizer, mas é um processo que já vem de há muito tempo, não é de agora e nem tem a ver com este governo. Há muito tempo que os politécnicos tentam universidades e as universidades tentam fazer cursos executivos para politécnicos. Portanto, estamos a misturar as duas coisas há muito tempo. Isto num quadro que é global de, digamos, degradação do ensino universitário, à medida que ele se torna mais popular. Evidentemente que a qualidade desce, porque ir a toda a gente significa menos exigência, não é? E, portanto, temos a assistir a uma coisa que eu não acho que é favorável, não é favorável, porque a finalidade disto não é para servir os professores, não é para servir os interesses do prestígio das instituições, é para servir os alunos e, sobretudo, e os empregadores.
22: E este argumento,
19: não é as entidades que devem ser.
22: Este argumento do ministro de que, do ponto de vista internacional, as instituições saem valorizadas com a designação de universidade.
19: Quer dizer, estamos a tentar enganar, não é? Mudamos a designação, as universidades são exatamente iguais e vamos valorizá-las. É um disparate, parece-me um disparate, sinceramente. Não é assim que se faz a valorização. A valorização faz com qualidade e com cada um fazer o seu papel naquilo que é. E eu não tenho nenhum problema que os politécnicos transformem universidades, mas transformam-se em universidades, não transformam-se em universidades politécnicas, não existe, não é? Podem fazer, mudar a instituição, pode-se fazer isso o que se quiser. Agora, mudar metade da palavra e fingir que com isto estamos a aumentar o prestígio é simplesmente servir os interesses daqueles professores que fazem pressões para conseguir o que pretendem e não tem nada a ver nem com os clientes, nem com a economia.
22: Obrigado, João César das Neves, pelo seu comentário e até quinta-feira. E a Seleção Nacional já tem música oficial para o Mundial de Futebol, chama-se, Sónia, É Tuga ou Nada, com a participação dos rappers Sam the Kid, Sir Scratch, Gison, Bispo e Papillon, e podemos ouvir um pouco para ver se gostas.
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22: Ah, já estás aí no ritmo.
2: Já estou, já conheço. Por acaso ia te perguntar, queres ouvir um bocadinho, mas tu antecipaste.
22: Pronto, olha, ora bolas. É caso para dizer ora bolas.
2: Ora bolas, mesmo. Tem onda, não é?
22: Sim.
2: Portugal.
22: Bom, e uma vez que vais seguramente ainda falar deste tema, imagino. Ficou aqui só um aperitivo.
2: E fizeste muito bem, pronto. Uma boa refeição é sempre servida com um bom aperitivo, certo?
22: Nem mais.
2: Até já, Miguel.
22: Quase na hora. Até já.
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2: Vamos já espreitar o trânsito com o Oscar Daniel. Oscar, muito boa tarde. Como é que estamos?
24: Boa tarde, Dona Santos. Olha, pode-se dizer que o trânsito está tranquilo. Temos só uma ocorrência aqui em Lisboa, na Cril, em direção a Sacavém. Há uma avaria em via central no túnel de Benfica, junto às portas de Benfica, a condicionar um pouco o trânsito. De resto, o costume, segunda circular para Benfica, com verdamente entre o aeroporto e o Campo Grande, sentido contrário entre as torres de Lisboa e o radar, e C19, paragens entre Alfragite e Amadora. Ponto 25 de Abril para Almada, com demora a partir de Campo Lido. No Porto, VCI para a Rábida. Há abrandamentos entre o Mercado e a A3, mais à frente entre Francos e a Forada. A EP com paragens nos dois sentidos. A A3 tem demora desde o Nó da A4 para a VCI. Boa viagem.
2: Até já, Oscar. Tempo para amanhã. Bom, temos aí dia de sol e de autêntico verão no centro e no sul, porque a temperatura sobe, que é uma coisa doida. Temos máxima de 33 graus para Beja, Santarém e Évora, 32 para Setúbal, 31 para Lisboa, 28 para Faro. Temos 22 para o Porto e para o Funchal, 19 para Ponta Delgada. Amanhã a cidade mais fresca é Aveiro, máxima de 21 graus. Por acaso não é a Ponta Delgada, pois, e depois vem Aveiro. Exatamente, é isso.
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2: Faz muito bem, estamos juntos até às 8h30 e olhe que bonita esta primeira música para levar a caminho de onde quer que seja. Deixe-se ficar, Renascença sempre, nunca igual. Boa viagem.

0: Boa tarde, esta é a Renascença e que bem se está. Olha, não tarda nada, seguidinhos Vizinhos, grande clássico dos In Excess e também o Sugar Ray. Mas antes disso, porque hoje é terça-feira, a Fundação dá que pensar. Já a seguir, 7h24 praticamente, boa viagem.
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0: João Tiago Gaspar é responsável pela pesquisa e comunicação científica da Fundação Francisco Manuel dos Santos na área de instituições. É com ele que falo hoje na Fundação Dá Que Pensar. Olá João, boa tarde. Hoje vamos falar sobre o mais recente estudo da Fundação, certo?
18: Olá Sónia, boa tarde. Sim, de facto, a Fundação na semana passada lançou um policy paper sobre o ensino superior e o emprego jovem, que foi coordenado pelo professor Luís Catela Nunes da Nova SBE, que procurou analisar os retornos económicos do ensino superior. A verdade é que Portugal registrou um aumento muito assinalável nos últimos 30 anos da escolaridade e, por exemplo, desde 98, a percentagem dos jovens adultos até aos 35 anos que completaram o ensino superior quadriplicou. Portanto, só para dar uma ideia, 43% dos jovens adultos portugueses têm curso superior atualmente, o que está muito em linha com a média da União Europeia.
0: Então, João, queremos saber se compensa estudar ou não?
18: Sem dúvida, Sónia, este estudo demonstra que é mais fácil e mais rápido encontrar emprego quando se tem uma licenciatura e, sobretudo, um mestrado. Além disso, os salários são mais elevados. Também para dar um exemplo, são 28% mais elevados em média, claro, no caso das pessoas licenciadas e 49% no caso dos mestres. E, para além disso, estes salários tendem a aumentar ao longo do tempo. Naturalmente, estamos a falar de médias e, portanto, há sempre algumas disparidades entre áreas de estudo e até entre instituições de ensino superior diferentes. As áreas que são mais valorizadas pelo mercado de trabalho são as chamadas STEM, portanto, Ciência, Tecnologia, Engenharia e Matemática, mas também as áreas de saúde, gestão e direito, no caso das pessoas que completaram o mestrado. E é importante também dizer que o ensino superior não traz apenas benefícios para o próprio, mas também para a sociedade em geral e, portanto, é um investimento de compensa da parte do Estado. No entanto, é importante também calcular que, apesar das propinas serem baixas, os custos diretos para as famílias em Portugal em percentagem do PIB são consideravelmente mais altos do que na média europeia, o que significa que provavelmente há jovens de meios socioeconómicos mais favorecidos que hoje em dia têm dificuldade a ir para a faculdade por falta de meios e, portanto, podemos estar a contribuir para aumentar as desigualdades por esta via.
0: João, onde é que nós podemos ter acesso à totalidade do estudo?
18: Este policy paper pode ser descarregado gratuitamente em ffms.pt. Os autores terminam com um conjunto de recomendações de políticas públicas muito interessantes sobre o ensino superior, nomeadamente para criar um sistema mais equitativo e sustentável ao longo do tempo e, portanto, convido toda a gente a consultar.
0: Ora bem, obrigada, João, e até para a semana.
18: Obrigado, Sónia, até à próxima.
0: Renascença. 7:30, estavam prometidos. Aí estão eles, os vizinhos na Renascença, sempre, nunca igual. E prometi que seguidinhos teríamos também grande clássico dos In Excess, é já a seguir, e depois ainda o Sugar Ray. Olha que maravilha, deixe-se ficar, boa viagem.

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0: Malta, sempre a bom ritmo, nunca entediante. Já a seguir temos esta. É tão gira esta música. Logo depois de espreitarmos o trânsito com o Oscar Daniel. Ai, que confusão que agora...
1: Estava tão bom a música.
0: E vai ficar já a seguir. Tanto despacho, Oscar, com o trânsito.
1: Olha, digo que na segunda circular em direção a Benfica temos paragens entre o aeroporto e Campo Grande. Uhum. No sentido contrário, entre as Torres, Lisboa e o Radar. A ponte 25 de Abril em direção à Almada, quando demora a partir do aqueduto. Quanto ao Porto, apenas a registar alguma demora no final da A3 para a VCI. Boa viagem.
0: E eu estava a dizer para despachar, tens todo o tempo do mundo, porque a música não foge. Boa viagem, Oscar.
1: Nem a rádio foge.
0: Exatamente, e as informações são importantes, senão não as tínhamos, não era? Até amanhã, Oscar. Boa
1: amanhã.
0: Viagem. Amanhã temos dia de sol e de verão no centro e no sul. Temos 31 graus para Lisboa, 33 para Beja, Santarém e Évora, 19 para Ponta Delgada, 28 para Faro, 22 para o Porto e 22 também para o Funchal.
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0: E aí está Begging Man.

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16: 8:07 nos Açores. As notícias na Renascença com o Pedro Queiroz. Pedro, boa tarde.
17: Olá, boa tarde.
16: Quais são os destaques?
17: Fico aviso para quem tem a viagem marcada para dia 3 de junho. Os tripulantes de voo vão aderir à greve geral. O bastonário acusa o governo de falhar na estratégia para dar médicos de família a mais utentes.
16: Estas e outras notícias agora na Renascença.
17: E já lá vamos ao resto. Antes, o Presidente da República, António José Seguro, convidou o Papa Leão XIV a visitar Portugal. A informação foi divulgada esta terça-feira num comunicado publicado no site da Presidência da República. O Papa também já tinha sido convidado pelos bispos portugueses para os 110 anos das aparições de Fátima que se comemoram em 2027. A greve geral que está marcada para 3 de junho promete afetar a aviação comercial e estragar os planos de quem queira viajar nesse dia, isto porque os tripulantes decidiram aderir ao protesto da CGTP numa altura em que os pilotos ainda não se pronunciaram. Para quem precisa de transportes públicos também se adivinham problemas, uma vez que a FECTRANS entregou hoje um pré-aviso de greve que abrange os trabalhadores dos metros de Lisboa, Porto e Mondego, também Carris, Transtejo, Sofluza, Fertagos, STCP e ICP, entre outros. O bastonário da Ordem dos Médicos acusa o governo de falhar na estratégia para dar médicos de família a mais utentes, em causa a notícia de que o Executivo reduziu a meta de 360 mil utentes até 2029 para apenas cerca de 60 mil. Tudo porque as unidades de saúde familiar geridas por privados tardam em arrancar.
18: Estamos a perceber que é um falhanço. porque os concursos que estão a ser desenvolvidos têm muito pouca adesão. É falta de atratividade no Serviço Nacional de Saúde e o SNS tem que ser a prioridade de qualquer governo. E a falta de atratividade também nas soluções que são apresentadas das USFs modelo C.
17: Carlos Cortes, que hoje apresentou cerca de 20 propostas para valorizar a medicina geral e familiar, prevê a redução da burocracia no SNS, a criação de um processo único para que os médicos de família possam acompanhar os doentes em qualquer hospital e a abertura permanente de vagas para o médico de família nas zonas mais carenciadas. A Ministra da Justiça diz que a greve dos guardas e a sobrelotação têm contribuído para os problemas que se registram no estabelecimento prisional de Lisboa. Ainda hoje houve uma rixa entre dois grupos de reclusos e, confrontada com este caso, Rita Júdice lembra que a cadeia vai ser encerrada em 2028. Até lá, o Governo vai fazendo obras para melhorar as condições e a segurança daquele estabelecimento.
19: Encerraremos primeiro as aulas que estão em pior estado. A PL, sabemos que teve muitos anos de desinvestimento. Já com o nosso Governo fizemos algumas obras com mão de obra prisional para tentar colmatar alguns dos problemas que existem. Não são suficientes. Naturalmente que o facto do EPL estar muito ocupado e também estar e existirem greves dos guardas prisionais não tem facilitado a execução dessas obras.
17: A Ministra da Justiça, Rita Alarcão Júdice. O Ministro da Educação defende que a transformação dos institutos em universidades politécnicas vai valorizar as instituições, sobretudo a nível internacional. A mudança é controversa, é contestada desde logo por reitores e pelo Presidente do Conselho Coordenador dos Politécnicos, mas Fernando Alexandre defende que os atuais projetos vão sair valorizados.
20: É basicamente a continuidade dos projetos que existem, obviamente aprofundados. Essa mudança é feita porque as instituições acreditam que podem ser mais reconhecidas, sobretudo internacionalmente, mas também internamente. É a designação que é usada na maior parte dos países europeus. Aquela que nós usamos está ultrapassada, já não é usada e por isso é um avanço.
17: Declarações de Fernando Alexandre, à margem da cerimónia do 10º aniversário do Polo de Investigação em Saúde I3S no Porto.
16: Muito bem, então às 9 estás de volta, não é? Aqui à Antena da Renascença. Obviamente que as notícias estão sempre, sempre, sempre a ser atualizadas, quer no site, quer na aplicação da Renascença.
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16: Ora, estamos juntos até às 8h30 e espero que esteja muitíssimo bem com a Renascença. Está, com certeza, não é? Com estas músicas fantásticas. Bem, amanhã temos aí no Centro e no Sul um verdadeiro dia. Olha, até me engasguei. Um verdadeiro dia de verão. A temperatura vai subir, que é uma doideira. Então, temos para Beja, Santarém e Évora, 33 graus de máxima, Setúbal 32, temos Faro a chegar aos 28, Lisboa aos 21, depois o Porto com uma temperatura normal, para agora, 22 graus.

0: está, e com certeza muito bem, com a Renascença, sempre, nunca igual. Tempo agora para o podcast Educa-te, parceria com a Renascença e apoio da Fundação Pedro Queiroz Pereira. Nova semana, nova dupla de entrevistados. Desta vez, uma das perguntas que lança a conversa é se a educação começa na escola ou começa muito antes disso. Vamos saber os pormenores com a Cristina Nascimento.
1: Educa-te. Esta semana são convidados o antigo ministro da Educação, Eduardo Marcelo Grilo, e o ator Pedro Ossi.
2: Eu aqui tive uma infância perfeitamente normal, passava muito tempo na rua, não é? O movimento era oposto, não é? Os nossos pais tinham que nos chamar, não é? E gritar pelo nosso nome para nós virmos para casa. E hoje em dia eu sinto que há pais que tentam quase que empurrar os filhos para a rua, não é? Para largarem a tecnologia e os telefones e tudo mais.
3: Não só para a rua, é tirá-los do quarto.
1: Eu, mãe, me confesso, é uma luta que existe lá em casa. Já cá está o Rodrigo Castro, fundador da Educa-te. Rodrigo, o que é que destacas desta conversa com Marcelo Grilo e Pedro Ossi?
4: Foi uma conversa muito entusiasmante, sobretudo porque Eduardo Marcelo Grilo foi o nosso convidado mais velho até à data, o que trouxe muita experiência, e acho que tanto eu como o Pedro ficámos, de certa maneira, deslumbrados com todo o contributo que é ter 80 anos de experiência a serem partilhadas dentro destes temas de educar, crescer. E então falámos muito da dicotomia entre, como só viu neste excerto, aquilo que significa ser pessoa interativa com outros seres humanos ou estar fechados numa caixa. Andamos por territórios também, qual é o papel da tecnologia e da inteligência artificial neste mundo que cada vez mais se desconecta, mas precisa mais e mais e mais de conexão. Por isso, a todos os que se interessam por estes temas, acho que este vai ser um episódio muito bom.
1: Até porque é um caminho que estamos a percorrer todos pela primeira vez, porque a tecnologia nunca foi tão avançada como agora. Obrigada, Rodrigo. Para a semana voltamos com novas conversas sobre educação e aprendizagens.
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0: Vai estar ao vivo com a Renascença na Figueira da Foz, na Praia do Relógio, dia 17 de julho. Seb Mami provavelmente não vai lá estar, mas quem sabe se esta não é uma das que vamos ouvir e cantar em uníssono. Está com a Renascença, faz muitíssimo bem. Temos os Calema e Dilcinho juntos já a seguir. Boa noite, boa viagem.
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0: Sou a Sónia Santos. Bom, estou quase de saída, mas hoje tenho mesmo que lembrar que amanhã é dia de edição do grandioso Jogo da Mala. É sempre importante, qualquer quarta-feira, estar particularmente atento por volta das 9:15, mas amanhã é mesmo muito, muito, muito, extremamente importante estar atento, porque são 60.106 euros que pode ganhar em cartão. 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Amanhã quero estar aqui a dar o seu nome como o mais recente vencedor do grandioso Jogo da Mala. Temos encontro marcado às 7. Fique bem, boa noite e até amanhã.

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1: Em nome do Pai, do Filho e do Espírito Santo, a graça e a paz de Nosso Senhor Jesus Cristo, o amor do Pai e a comunhão do Espírito Santo estejam convosco. Reunimos-nos no amor de Cristo e assim saudamos quando se encontram aqui no Santuário de Fátima e em pleno mês de maio, saudamos quantos nos acompanham pelos meios de comunicação social e internet. Trazemos hoje os alunos, os professores, as famílias e as escolas e todos os que fazem desta disciplina escolar um tempo e um espaço de discernimento e esperança. Nossa Senhora do Rosário de Fátima, Mãe de Jesus e Nossa Mãe, nesta capelinha onde tantas gerações aprenderam a rezar pela paz, confiamos-te a Semana Nacional da Disciplina de Educação Moral e Religiosa Católica, sob o tema EMRC, Pontos e Palavras de Encontro. Pedimos-te que nos ensines a falar com palavras que aproximam, a reconhecer no outro um irmão, para que a paz seja uma escolha humilde, começada no coração, vivida na escola e oferecida ao mundo. No primeiro mistério, meditemos a agonia de Jesus no horto. Do Evangelho segundo São Mateus. Disse-lhes então, profundamente entristecida está a minha alma até à morte. Permanecei aqui e estai vigilantes comigo.
2: Jesus está só no horto. Os amigos adormecem. A noite pesa. Também hoje há alunos que vivem a solidão, a ansiedade, o medo de não serem aceitos, a dificuldade em falar, a vergonha de pedir ajuda. A disciplina de educação moral e religiosa católica existe para lembrar que ninguém deve atravessar sozinho as suas noites.
3: Senhor Jesus, pedimos-te a graça de não adormecer diante da dor. Dos outros, pedimos-te as nossas escolas sejam um lugar onde se vê, onde escuta e se cuida do outro como um irmão.
1: Pai nosso, que estais nos céus, santificado seja o vosso nome. Venha a nós o vosso reino, seja feita a vossa vontade, assim na terra como no céu.
4: Ave Maria, cheia de graça, o Senhor é convosco. Bendita sois vós entre as mulheres, e bendito é o fruto do vosso ventre, Jesus.
1: Santa Maria, Mãe de Deus, rogai por nós, pecadores, agora e na hora da nossa morte. Amém.
4: Ave Maria, cheia de graça, o Senhor é convosco. Bendita sois vós entre as mulheres, e bendito é o fruto do vosso ventre, Jesus.
1: Santa Maria, Mãe de Deus, rogai por nós, pecadores, agora e na hora da nossa morte. Amém.
4: Ave Maria, cheia de graça, o Senhor é convosco. Bendita sois vós entre as mulheres, e bendito é o fruto do vosso ventre, Jesus.
1: Santa Maria, Mãe de Deus, rogai por nós, pecadores, agora e na hora da nossa morte. Amém.
4: Ave Maria, cheia de graça, o Senhor é convosco. E bendita sois vós entre as mulheres. E bendito é o fruto do vosso ventre, Jesus.
1: Santa Maria, Mãe de Deus, rogai por nós, pecadores, agora e na hora da nossa morte. Amém.
4: Ave Maria, cheia de graça, o Senhor é convosco. Bendita sois vós entre as mulheres. Bendito é o fruto do vosso ventre, Jesus.
1: Santa Maria, Mãe de Deus, rogai por nós, pecadores, agora e na hora da nossa morte. Amém.
4: Ave Maria, cheia de graça, o Senhor é convosco. Bendita sois vós entre as mulheres. Bendito é o fruto do vosso ventre, Jesus.
1: Santa Maria, Mãe de Deus, rogai por nós, pecadores, agora e na hora da nossa morte. Amém.
4: Ave Maria, cheia de graça, o Senhor é convosco. Bendita sois vós entre as mulheres, e bendito é o fruto do vosso ventre, Jesus.
1: Santa Maria, Mãe de Deus, rogai por nós, pecadores, agora e na hora da nossa morte. Amém.
4: Ave Maria, cheia de graça, o Senhor é convosco.
5: Bendita sois vós entre as mulheres, e bendito é o fruto do vosso ventre, Jesus.
1: Santa Maria, Mãe de Deus, rogai por nós, pecadores, agora e na hora da nossa morte. Amém.
5: Ave Maria, cheia de graça, o Senhor é convosco. Bendita sois vós entre as mulheres, e bendito é o fruto do vosso ventre, Jesus.
1: Santa Maria, Mãe de Deus, rogai por nós, pecadores, agora e na hora da nossa morte. Amém.
5: Ave Maria, cheia de graça, o Senhor é convosco. Agora sois vós entre as mulheres, e bendito é o fruto do vosso ventre, Jesus.
1: Santa Maria, Mãe de Deus, rogai por nós, pecadores, agora e na hora da nossa morte. Glória ao Pai, ao Filho e ao Espírito Santo. Ó Maria concebida sem pecado. Ó meu Jesus, perdoai-nos e livrai-nos do fogo do inferno.

0: Segundo mistério, meditemos na flagelação de Jesus, do Evangelho segundo São Marcos. Então Pilatos, querendo contentar a multidão, libertou-lhes Barrabás e entregou Jesus, depois de o mandar flagelar, para ser crucificado.
1: Há feridas que magoam, como a injustiça, a mentira, a humilhação. Há palavras que ferem, silêncios que excluem e grupos que fecham as portas.
2: A paz começa quando escolhemos viver de modo a curar e não a magoar. Senhor Jesus, ferido por amor, ensina-nos a rejeitar toda a forma de violência, que pela educação moral e religiosa católica sejam formadas consciências livres, capazes de dizer não à agressividade e sim à dignidade de cada pessoa.
3: Pai nosso, que estais no céu, santificado seja o vosso nome. Venha a vós o vosso reino, seja feita a vossa vontade, assim na terra como no céu.
0: O nosso cada dia nos dai hoje, perdoai-nos as nossas ofensas, assim como nós perdoamos a quem nos tem ofendido. E não nos deixeis cair em tentação, mas livrai-nos do mal. Amém.
4: Santa Maria, Mãe de Deus, rogai por nós, pecadores, agora e na hora da nossa morte. Amém. Santa Maria, Mãe de Deus, rogai por nós, pecadores, agora e na hora da nossa morte. Amém.
5: Santa Maria, Mãe de Deus, rogai por nós, pecadores, agora e na hora da nossa morte. Amém.
4: Santa Maria, Mãe de Deus, rogai por nós, pecadores, agora e na hora da nossa morte. Amém.
5: Santa Maria, Mãe de Deus, rogai por nós, pecadores, agora e na hora da nossa morte. Amém.
4: Santa Maria, Mãe de Deus, rogai por nós, pecadores, agora e na hora da nossa morte. Amém.
5: Santa Maria, Mãe de Deus, rogai por nós, pecadores, agora e na hora da nossa morte. Amém.
4: Santa Maria, Mãe de Deus, rogai por nós, pecadores, agora e na hora da nossa morte. Amém.
5: Santa Maria, Mãe de Deus, rogai por nós, pecadores, agora e na hora da nossa morte. Amém.
4: Santa Maria, Mãe de Deus, rogai por nós, pecadores, agora e na hora da nossa morte. Amém.
0: Como era no princípio, agora e sempre. Amém. Rogai por nós que recorremos a vós. Levai as almas todas para o céu, principalmente as que mais precisarem.

0: terceiro mistério, meditemos na coroação de espinhos do Evangelho segundo São Marcos. Revestiram-no de púrpura, puseram-lhe uma coroa de espinhos que tinham entrelaçado e começaram a saudá-lo. Salve, ó Rei dos Judeus!
1: Jesus é ridicularizado. As palavras tornam-se armas. A coroa, que devia ser sinal de honra, torna-se instrumento de humilhação. Também nós sabemos que há palavras que abrem caminho e palavras que fecham o coração.
2: Educação moral e religiosa católica é chamada a educar para a linguagem da dignidade, da verdade, da justiça e da paz. Senhor Jesus, coroado de espinhos, nesta Semana Nacional da Educação Moral e Religiosa Católica, pedimos-te a graça de usar palavras que respeitam, reconciliam e que fazem pontes.
0: Pai nosso, que estais nos céus, santificado seja o vosso nome. Venha a nós o vosso reino, seja feita a vossa vontade, assim na terra como no céu. E não
3: Ave Maria, cheia de graça, o Senhor é convosco. Bendita sois vós entre as mulheres, e bendito é o fruto do vosso ventre, Jesus.
4: Santa Maria.
3: Ave Maria, cheia de graça, o Senhor é convosco. Bendita sois vós entre as mulheres, e bendito é o fruto do vosso ventre, Jesus.
4: Santa Maria.
3: Ave Maria, cheia de graça, o Senhor é convosco. Bendita sois vós entre as mulheres. Bendito é o fruto do vosso ventre, Jesus. Ave Maria, cheia de graça, o Senhor é convosco. Bendita sois vós entre as mulheres. Bendito é o fruto do vosso ventre, Jesus. Ave Maria, cheia de graça, o Senhor é convosco. Bendita sois vós entre as mulheres. Bendito é o fruto do vosso ventre, Jesus. Ave Maria, cheia de graça, o Senhor é convosco. Bendita sois vós entre as mulheres. Bendito é o fruto do vosso ventre, Jesus.
4: Santa Maria.
3: Ave Maria, cheia de graça, o Senhor é convosco. Bendita sois vós entre as mulheres. Bendito é o fruto do vosso ventre, Jesus. Ave Maria, cheia de graça, o Senhor é convosco. Bendita sois vós entre as mulheres. Bendito é o fruto do vosso ventre, Jesus. Ave Maria, cheia de graça, o Senhor é convosco. Bendita sois vós entre as mulheres. Bendito é o fruto do vosso ventre, Jesus. Ave Maria, cheia de graça, o Senhor é convosco. Bendita sois vós entre as mulheres. Bendito é o fruto do vosso ventre, Jesus.
4: Santa Maria, Mãe de Deus, rogai por nós pecadores, agora e na hora da nossa morte.
0: Glória ao Pai, ao Filho e ao Espírito Santo. Ó Maria concebida sem pecado. Ó meu Jesus, perdoai-nos e livrai-nos do fogo do inferno.

0: O quarto mistério, Jesus carrega a cruz. No Evangelho segundo São Marcos, obrigaram então o homem que passava, um certo Simão de Cirene que vinha do campo, o pai de Alexandre e de Rufo, a levar-lhe a cruz.
1: Como Simão de Cirene, também na escola somos chamados muitas vezes, sem aviso, a ajudar alguém que perdeu a alegria, que se encontra cansado ou em dificuldade.
2: A paz começa por dentro, no coração, mas torna-se gesto, presença, compromisso, serviço. Senhor Jesus, que aceitaste a ajuda de Simão de Cirene, ensina-nos a reconhecer as cruzes dos outros, que a educação moral e religiosa católica ajude a formar crianças, adolescentes e jovens atentos, professores disponíveis e comunidades escolares mais humanas.
0: O pão nosso de cada dia nos dai hoje, perdoai-nos as nossas ofensas, assim como nós perdoamos a quem nos tem ofendido. E não nos deixeis cair em tentação, mas livrai-nos do mal. Amém.
3: Bendito seja o vosso Deus, bendito é o fruto do vosso ventre.
4: Santa Maria, Mãe de Deus, rogai por nós, pecadores, agora e na hora da nossa morte. Amém.
3: Amém.
4: Santa Maria, Mãe de Deus, rogai por nós, pecadores, agora e na hora da nossa morte. Amém. Santa Maria, Mãe de Deus, rogai por nós, pecadores, agora e na hora da nossa morte. Amém. Santa Maria, Mãe de Deus, rogai por nós, pecadores, agora e na hora da nossa morte. Amém. Santa Maria, Mãe de Deus, rogai por nós, pecadores, agora e na hora da nossa morte. Amém. Santa Maria, Mãe de Deus, rogai por nós, pecadores, agora e na hora da nossa morte. Amém. Santa Maria, Mãe de Deus, rogai por nós, pecadores, agora e na hora da nossa morte. Amém. Santa Maria, Mãe de Deus, rogai por nós, pecadores, agora e na hora da nossa morte. Amém. Santa Maria, Mãe de Deus, rogai por nós, pecadores, agora e na hora da nossa morte. Amém. Santa Maria, Mãe de Deus, rogai por nós, pecadores, agora e na hora da nossa morte. Amém.
0: Como era no princípio, agora e sempre. Amém. Rogai por nós que recorremos a vós. Levai as almas todas para o céu, principalmente as que mais precisarem.

0: Quinto mistério, meditemos na morte de Jesus na cruz. Do Evangelho segundo São João. Então Jesus, ao ver a mãe e próximo, o discípulo que amava, disse à mãe: Mulher, eis o teu filho. Depois disse ao discípulo: Eis a tua mãe.
1: Na cruz, Jesus entrega-nos Maria, e em Maria entrega-nos uns aos outros. Em Fátima, aprendemos que quem reza aprende a olhar a humanidade com o coração de Maria.
2: Neste último mistério, confiamos a Nossa Senhora de Fátima, não só todos os alunos e professores de todas as escolas do nosso país, mas também todas as crianças e jovens que sofrem com a guerra, a pobreza, a exclusão e a solidão. Senhor Jesus, que na cruz nos deste um sentido pleno de fraternidade, ensina-nos a tornar a disciplina de educação moral e religiosa católica uma ponte de humanidade, uma palavra de esperança e uma semente de paz.
0: Pai nosso que estais nos céus, santificado seja o vosso nome. Venha a nós o vosso reino. Seja feita a vossa vontade, assim na terra como no céu.
3: O nosso de hoje, as nossas ofensas, assim como nós perdoamos a quem nos tem ofendido, e não nos deixeis cair
4: em tentação. Ave Maria, cheia de graça, o Senhor é convosco. Bendita sois vós entre as mulheres, e bendito é o fruto do vosso ventre, Jesus. Ave Maria, cheia de graça, o Senhor é convosco. Bendita sois vós entre as mulheres, e bendito é o fruto do vosso ventre, Jesus.
5: Santa.
4: Ave Maria, cheia de graça, o Senhor é convosco. Bendita sois vós entre as mulheres, e bendito é o fruto do vosso ventre, Jesus.
5: Santa.
4: Ave Maria, cheia de graça, o Senhor é convosco. Bendita sois vós entre as mulheres, e bendito é o fruto do vosso ventre, Jesus.
5: Santa.
4: Ave Maria, cheia de graça, o Senhor é convosco. Bendita sois vós entre as mulheres, e bendito é o fruto do vosso ventre, Jesus. Ave Maria, cheia de graça, o Senhor é convosco. Bendita sois vós entre as mulheres, e bendito é o fruto do vosso ventre, Jesus. Ave Maria, cheia de graça, o Senhor é convosco. Bendita sois vós entre as mulheres, e bendito é o fruto do vosso ventre, Jesus. Ave Maria, cheia de graça, o Senhor é convosco. Bendita sois vós entre as mulheres, e bendito é o fruto do vosso ventre, Jesus. Ave Maria, cheia de graça, o Senhor é convosco. Bendita sois vós entre as mulheres, e bendito é o fruto do vosso ventre, Jesus. Ave Maria, cheia de graça, o Senhor é convosco. Bendita sois vós entre as mulheres, e bendito é o fruto do vosso ventre, Jesus.
5: Amém.

0: Glória ao Pai, ao Filho e ao Espírito Santo.
1: Princípio, agora e sempre. Amém.
0: Ó Maria concebida sem pecado,
1: rogai por nós que recorremos a vós.
0: Ó meu Jesus, perdoai-nos e livrai-nos do fogo do inferno.
1: Levai as almas todas para o céu, principalmente as que mais precisarem.
0: Rezemos as últimas três Ave-Marias em honra da pureza de Nossa Senhora, pelas intenções do Santo Padre, pela Igreja e pela sua missão educativa, pelos alunos, professores e família da educação moral e religiosa católica, pela paz no mundo, nas escolas e nos corações. Ave Maria, cheia de graça, o Senhor é convosco. Bendita sois vós entre as mulheres. Bendito é o fruto do vosso ventre, Jesus. Santa Maria, Mãe de Deus, rogai por nós, pecadores, agora e na hora da nossa morte. Amém. Ave Maria, cheia de graça, o Senhor é convosco. Bendita sois vós entre as mulheres. Bendita é o fruto do vosso ventre, Jesus. Santa Maria, Mãe de Deus, rogai por nós, pecadores, agora e na hora da nossa morte. Ave Maria, cheia de graça, o Senhor é convosco. Bendita sois vós entre as mulheres. Bendita é o fruto do vosso ventre, Jesus. Santa Maria, Mãe de Deus, rogai por nós, pecadores, agora e na hora da nossa morte. Rainha da Paz, salve, Rainha, Mãe de Misericórdia, vida, doçura, esperança nossa, salve. A vós bradamos os degradados filhos de Eva, a vós suspiramos, gemendo e chorando neste vale de lágrimas. Eia, pois, advogada nossa, esses vossos olhos misericordiosos a nós volvei. E depois destes termos mostrai, Jesus, bendito o fruto do vosso ventre, ó clemente, ó piedosa, ó doce Virgem Maria. Rogai por nós, Santa Mãe de Deus, para que sejamos dignos das promessas de Cristo. Amém. Oremos. Senhora do Rosário de Fátima, Mãe da Escuta e da Paz, acompanha todos os que nas escolas fazem da disciplina, educação moral e religiosa católica um lugar de encontro, de pensamento, de diálogo e de sentido, e que nesta Semana Nacional se renove neles a alegria de educar, a coragem de testemunhar, a humildade de servir e a esperança de elevar pontes e palavras de paz. Por Cristo nosso Senhor.
2: Amém.
0: O Senhor esteja convosco. A bênção de Deus Todo-Poderoso, Pai, Filho e Espírito Santo, desça sobre vós e convosco permaneça para sempre.
2: Amém.
0: Louvado seja nosso Senhor Jesus Cristo.
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4: Boa noite, são 9 horas 8 nos Açores. Boa noite, Pedro Queiro. Que notícias é que estão em destaque
5: a
4: esta hora?
5: O Presidente da República convidou o Papa a visitar a Portugal. Durão Barroso defende que o Governo está a fazer o que deve em relação à utilização da base das Lajes por parte dos norte-americanos. O Presidente da República, António José Seguro, convidou o Papa Leão XIV a visitar Portugal. A informação foi divulgada esta terça-feira num comunicado publicado no site da Presidência da República. O Papa Leão XIV também já tinha sido convidado pelos bispos portugueses para os 110 anos das aparições de Fátima, que se assinalam em 2027. Durão Barroso defende que o Governo está a fazer o que deve em relação à utilização da base das Lajes. O antigo Primeiro-Ministro negociou o atual acordo em 1995 e, em entrevista conjunta à Renascença e à SIC, Barroso não tem dúvidas de que o acordo das Lajes está a ser cumprido.
6: Não vou agora entrar nos detalhes do que foi o diálogo do governo dos Estados Unidos com o nosso atual governo. Eu não acompanhei, aliás, esses detalhes, mas tenho absoluta segurança de que ele está a ser cumprido, que o espírito do acordo é esse. E que Portugal está a fazer aquilo que sempre fez com todos os governos democráticos a seguir ao 25 de Abril, que é estar do lado do nosso aliado.
5: Certo de uma entrevista à Renascença e à SIC, que pode ouvir depois das 11 na edição da noite, em que o antigo chefe de governo diz ainda que a oposição defenderia esta aliança tal como faz o atual executivo. Em declarações registadas em Estrasburgo, o também presidente da Fundação Luso-Americana defende que hoje seria impossível fazer outro acordo semelhante. A greve geral, que está marcada para 3 de junho, promete afetar a aviação comercial e estragar os planos de quem queria viajar nesse dia, isto porque os tripulantes decidiram aderir ao protesto da CGTP numa altura em que os pilotos ainda não se pronunciaram. Para quem precisa de transportes públicos, também se adivinham problemas, uma vez Portugueses, que a FECTRANS entregou hoje um pré-aviso de greve que abrange os trabalhadores dos metros de Lisboa, Porto e Mondego, Carris, Transtejo, Sofluza, Fertagos, SCP, ICP, entre outros. Uma boa notícia, a taxa de sobrevivência dos doentes com cancro está a aumentar em Portugal. De acordo com o Registro Oncológico Nacional, 2 em cada 3 doentes diagnosticados em 2019 continuavam vivos, 5 anos depois, e há casos em que a taxa de cura ronda os 90%. De acordo com Maria José Bento, a coordenadora do Registro Oncológico Nacional, há, no entanto, diferenças entre os doentes, com melhores resultados para as mulheres e para os mais jovens.
7: Uma diferença considerável, 72% das mulheres está viva 5 ou mais anos depois do diagnóstico de cancro, enquanto que nos homens esse valor anda à volta dos 62%. Também se verifica um gradiente para pior sobrevivência à medida que aumenta a idade.
5: Ouvida pela jornalista Anabela Góes, Maria José Bento diz que há resultados mais positivos nas regiões Norte e Centro e que, por tumores, os mais frequentes continuam a ser nos homens o cancro da próstata e nas mulheres o cancro da mama, que são também os que têm melhor prognóstico e maiores taxas de sobrevivência em resultado da maior adesão aos rastreios. O Parlamento já pode marcar a data das eleições para 4 juízes do Tribunal Constitucional, o que deverá ser anunciado amanhã, depois da reunião da Conferência de Líderes. A marcação das eleições estava dependente da publicação em Diário da República da saída do Presidente do Constitucional, o que se concretizou hoje. No julgamento da Operação Marquês, um advogado acusado no processo confirmou hoje que entregou 10 mil euros ao motorista de José Sócrates, a pedido de Carlos Santos Silva, mas garantiu nunca ter sentido estar a cometer algum crime. Gonçalo Trindade Ferreira trabalhou mais de uma década para uma empresa de Santos Silva e responde por 3 crimes de branqueamento de capitais. Está tudo em rr.pt. Ficou Paulinho Coelho no Hotel Califórnia.
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4: Muito boa noite, bem-vindo ao Hotel Califórnia, sou o Paulo Coelho, ficamos juntos até às 11.

E agora, uma história quase inacreditável sobre alguém que já parecia ter batido todos os recordes possíveis. Michael Jackson chegou pela primeira vez ao número 1 do Billboard Artist 100, ou seja, o Billboard Artist 100. E antes de mais, o que é isto do Artist 100? É um ranking da revista Billboard que junta tudo o que conta para medir a popularidade real de um artista numa semana. Vendas de álbuns, streams, airplay nas rádios e vendas digitais de músicas. Ou seja, não mede apenas uma canção ou um disco. Mede o impacto total de um artista naquele momento. E aqui está a surpresa. Michael Jackson nunca tinha liderado esta tabela. Porque ela também só existe desde 2014, já depois da sua morte. Mas o filme Michael mudou tudo. Segundo a Billboard, só numa semana, as audições das músicas de Michael nos Estados Unidos cresceram cerca de 120%. Só numa semana. Estamos a falar de mais de 95 milhões de streams semanais. Um número absolutamente gigante para um artista cujo auge foi há mais de 40 anos. E há mais números impressionantes. Billie Jean ultrapassou os 19 milhões de streams numa semana e voltou ao topo global mais de 4 décadas depois de ser editado. O álbum Thriller voltou ao número 1 do top americano de catálogos, com um crescimento superior a 180% nas vendas equivalentes. E no total, 11 músicas de Michael Jackson regressaram simultaneamente às tabelas do norte-americanas. Ou seja, o filme não trouxe apenas nostalgia, trouxe uma nova geração inteira para a música de Michael Jackson. E isso é bom.

0: Quase 30 anos depois do auge da carreira, há uma banda que decidiu terminar. Já lhe digo qual é.
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0: Muito boa noite, tenham um bom serão. E os Aqua, a banda de Barbie Girl, anunciaram o fim quase 30 anos depois de terem conquistado o mundo com um dos maiores fenómenos pop dos anos 90. A decisão foi comunicada pelos próprios músicos nas redes sociais numa mensagem emotiva, onde explicam que está na altura de proteger aquilo que criaram juntos. E é impossível falar dos Aqua sem voltar a 1997. Barbie Girl foi um daqueles casos raros de uma canção que parecia uma brincadeira, e acabou a dominar o planeta inteiro. Chegou ao número 1 em mais de 10 países, ficou 4 semanas no topo do no Reino Unido e entrou no top americano, algo pouco comum para uma banda europop daquela altura. O álbum Aquarium acabaria por vender cerca de 14 milhões de cópias. E pelo caminho houve outros sucessos como Dr. Jones, Turn Back Time ou Cartoon Heroes, e até um processo judicial da Mattel, fabricante da Barbie, tentou travar a música, mas sem sucesso. O juiz acabou por deixar uma frase que ficou para a história: The parties are advised to chill, ou seja, aconselha-se as partes a terem calma. O juiz basicamente disse: tenham calma e deixem-se de coisas. Curiosamente, os Aqua voltaram a entrar na conversa pop em 2023, quando Barbie Girl renasceu através de Barbie World, com Nicki Minaj e Ice Spice no filme Barbie.

E é sabido que os Jafmega estão de regresso aos palcos e para muitos pode ser uma bela oportunidade para voltar aos anos 80 ou descobrir uma banda que ajudou a abrir caminho ao rock português. A banda nasceu no Porto em 1978, numa altura em que tudo estava ainda a começar, mas houve uma canção que mudou tudo, Ribeira. Inspirada pela zona ribeirinha da cidade do Porto, tornou-se um enorme sucesso de rádio no início dos anos 80, muito graças àquele verso que ficou no ouvido de toda uma geração. A ponta é uma passagem para a outra margem. E foi precisamente este sucesso que abriu as portas a um contrato com uma multinacional e ajudou o Jafmega a ganhar uma dimensão nacional. Depois veio o álbum Jafmega, editado em 1982, com canções como Latina América, Cachoeira, No Cego, canções que ainda hoje continuam a soar surpreendentemente bem. Bom, e apesar do reconhecimento, a história da banda foi curta. Em 1985, os Jafmega decidiram parar, mas como acontece com muitas bandas especiais, as músicas, claro, ficaram. Mais de 45 anos depois da fundação, voltaram à estrada para celebrar um repertório que resistiu ao tempo e continua a mexer com muita gente. E para quem quiser vê-los num palco grande, o Jafmega atua um dia 27 de junho no Rock in Rio Lisboa, no Legends Day.

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último álbum do Supertramp com Roger Hodgson é de 1983 e hoje o lado B é incrível, é maravilhoso e digo isto muito à vontade, porque a canção nem é minha, tão pouco eu apenas a descobri. Super Trooper, não descobri o Super Trooper, descobri a versão, porque Super Trooper, subejamente conhecida, foi editada pelo Zaba em 1980, tornando-se um dos últimos grandes clássicos do quarteto sueco antes da separação. E a música dá nome ao álbum Super Trooper e chegou rapidamente ao número 1 no Reino Unido, numa altura em que os ABBA continuavam imparáveis. Super Trooper era o nome de um potente projetor de palco muito usado em grandes concertos da época e a canção fala precisamente da solidão das digressões, da distância e daquele momento estranho em que alguém no meio da multidão faz tudo voltar a fazer sentido.

2023, Super Trooper ganha uma nova leitura pelas mãos dos The Japanese House. Eu agora aconselhava a dar um bocadinho de atenção e até se calhar aumentar um bocadinho o volume do seu rádio. Vai ver que vai gostar. O projeto da britânica Humber Bain gravou uma versão mais intimista da canção do ABBA, trocando o lado mais luminoso e pop do original por uma sonoridade mais suave e eletrónica. A música acabou por ganhar ainda mais visibilidade ao ser utilizada numa campanha publicitária no Reino Unido, ajudando a apresentar Super Trooper a um público mais novo. Curiosamente, esta não foi a primeira vez que uma canção do ABBA ganhou nova vida através da publicidade ou do cinema, mas esta versão tem qualquer coisa de diferente. Eu não conhecia, descobri assim por acaso esta manhã. Mantém a melodia completamente intacta, mas mostra como uma canção editada em 1980 ainda consegue soar surpreendentemente atual.

E foi num dia como hoje, 19 de maio de 1978, que os Dire Straits editaram aquele que viria a ser um dos grandes clássicos da história do rock, Sultans of Swing. E a verdade é esta, ninguém apostava muito neles. Os Dire Straits eram ainda praticamente desconhecidos, não tinham muito dinheiro, ensaiavam de forma muito modesta e Mark Knopfler dividia o sonho da música com trabalhos como professor e jornalista. E tudo começou com uma simples demo, gravada quase sem orçamento, em 1977, num pequeno estúdio em Londres, mas aconteceu uma daquelas coincidências felizes. Um locutor da BBC ouviu a gravação, gostou tanto que começou a passá-la na rádio, sem campanha, sem editora forte, sem marketing, só porque a música era boa. E há ainda outro detalhe nesta história. A inspiração para Sultans of Swing nasceu depois de Mark Knopfler entrar num pub quase vazio no sul de Londres e assistir a uma banda de jazz sem grande brilho. No fim, o vocalista anunciou solenemente "We are the Sultans of Swing". Mark Knopfler achou aquilo tão improvável, porque a banda tinha tudo menos som de swing, que guardou a frase e transformou numa canção. Depois veio aquela guitarra, um som muito particular, até porque Mark Knopfler tocava sem palheta, apenas com os dedos, que era algo raríssimo no rock na altura. Resultado, Sultans of Swing entrou nos tops, abriu as portas do mundo aos Dire Straits e ajudou a transformar uma banda improvável num verdadeiro fenómeno. Mais de 120 milhões de discos vendidos depois, continua a ser uma daquelas canções que não precisam de ser apresentadas. Bastam os primeiros segundos da guitarra e toda a gente já sabe o que é.

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9: Boa noite, são 10 horas 9 nos Açores. Pedro Queiro, o que é importante sabermos a esta hora?
10: Durão Barroso defende que o governo está a fazer o que deve em relação à utilização da base das lajes pelos norte-americanos. A Inglaterra já é campeão da Premier League.
11: Durão Barroso defende que o governo está a fazer o que deve em relação à utilização da base das lajes. O antigo primeiro-ministro negociou o atual acordo em 1995 e, em entrevista conjunta à Renascença e à SIC, Barroso não tem dúvidas de que o acordo das lajes está a ser cumprido.
12: Não vou agora entrar nos detalhes do que foi o diálogo do governo dos Estados Unidos com o nosso atual governo. Eu não acompanhei, aliás, esses detalhes, mas tenho absoluta segurança de que ele está a ser cumprido, que o espírito do acordo é esse. E que Portugal está a fazer aquilo que sempre fez com todos os governos democráticos a seguir ao 25 de Abril, que é estar do lado do nosso aliado.
11: Isto é tudo uma entrevista à Renascença e à SIC, que pode ouvir daqui a uma hora, depois das 11, na edição da noite, em que o antigo chefe de governo diz que a oposição defenderia esta aliança tal como faz o atual executivo. Em declarações registadas em Estrasburgo, o atual presidente da Fundação Luso-Americana defende que hoje seria impossível fazer outro acordo semelhante. O ministro da Defesa diz que o novo organismo de coordenação do mar português vai tornar mais eficaz o trabalho de todas as entidades públicas nesta matéria e vai também dificultar o crime. Nuno Melo presidiu hoje a primeira reunião do Conselho Coordenador Nacional do Sistema da Autoridade Marítima, um novo organismo que envolve 7 ministérios, além do da Defesa, assim como a Polícia Marítima, a GNR, a PSP ou a Judiciária.
13: Tem como finalidade assegurar uma articulação, coordenação e orientação da situação das diversas entidades no domínio marítimo e, o que melhor, é a eficácia. São muitos os casos em que as diferentes entidades que compõem este Conselho já agem articuladamente, mas de forma casuística. Quando articula e organiza, tem mais eficácia e, com isso, não facilita a vida a quem prevarica, seja em que dimensão for.
11: Declarações do Ministro da Defesa esta terça-feira no Forte de São Julião da Barra, em Oeiras. Está a aumentar a taxa de sobrevivência dos doentes com cancro em Portugal. De acordo com o Registro Oncológico Nacional, 2 em cada 3 doentes diagnosticados em 2019 continuavam vivos 5 anos depois e há casos em que a taxa de cura ronda mesmo os 90%. De acordo com Maria José Bento, a coordenadora do Registro Oncológico Nacional, são bons indicadores.
14: Temos que os doentes sobrevivem mais de 90% e ele está vivo ao fim de 5 anos, são os doentes que têm de alguns tumores como o da tiroide, os tumores da próstata, que é o tumor mais frequente no homem, por exemplo, ou as mulheres com cancro da mama. Ao fim de 5 anos, 90% das mulheres está viva. A sobrevivência dos doentes com cancro em Portugal está ao nível dos países europeus. E em alguns casos, por exemplo, que é o caso do cancro da mama, a sobrevivência está muito ao nível daquilo que acontece nos países nórdicos.
11: Ouvida pela jornalista Anabela Góes, Maria José Bento reconhece que o facto dos tumores mais frequentes serem também os que têm melhor prognóstico está relacionado com a maior adesão aos rastreios. O Presidente da República, António José Seguro, convidou o Papa Leão XIV a visitar Portugal. A informação foi divulgada no site da Presidência da República e o Presidente justifica com 3 aniversários que se conjugam no próximo ano. Os 500 anos da formalização da Nunciatura Apostólica em Portugal, os 110 anos das aparições em Fátima e ainda os 10 anos da canonização de Francisco e Jacinta. Acabou-se o jejum de 22 anos, o Arsenal é o novo campeão de futebol da Inglaterra. A equipa de Jokeres festejou a conquista no sofá graças ao empate do Manchester City com o Bournemouth e os adeptos do clube londrino já festejam na capital. Está tudo em rr.pt. Fique com o Paulino Coelho no Hotel Califórnia.
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9: Muito boa noite, está no Hotel Califórnia. Sou o Paulo Coelho e tenho até às 11 canções como esta.

E agora um aviso para quem anda a adiar concertos. Talvez esta seja mesmo uma das últimas oportunidades para ver Rod Stewart em Portugal. O músico britânico que atua no Rock in Rio Lisboa a 27 de junho voltou a deixar no ar a ideia de que a reforma pode estar mais perto do que nunca. Numa entrevista, Rod Stewart admitiu que está a pensar seriamente em parar as grandes digressões e disse mesmo isto provavelmente será o final. Embora tenha acrescentado que não imagina desaparecer completamente da música, parece cada vez mais claro que os concertos de grande escala possam estar a entrar na reta final. E estamos a falar de um homem de 81 anos, com uma carreira gigantesca, mais de 250 milhões de discos vendidos, inúmeros sucessos e uma presença em palco continua impressionante. Curiosamente, Rod Stewart já tem história com o Rock in Rio. Depois das atuações no primeiro, no Brasil, em 1985, Lisboa em 2008, novamente no Brasil em 2015, regressa agora a Lisboa para o chamado Legends Day, a 27 de junho, no Parque Tejo. Por isso, para quem cresceu ouvir aquela voz rouca inconfundível, talvez não seja má ideia levar isto a sério.

0: Já a seguir, Michael Bublé, e vai regressar de uma forma absolutamente surpreendente.
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0: E agora surpreenda-se. Michael Bublé vai entrar no universo da música country. Ouviu bem? O cantor revelou que está a gravar um novo álbum que descreve como uma verdadeira carta de amor à música country. A revelação aconteceu nos bastidores dos Academy of Country Music Awards, em Las Vegas, onde Bublé explicou que esta paixão não nasceu agora. Aliás, ele conta uma história curiosa. Quando participava no programa The Voice, as colegas Reba McEntire e Kelsey Ballerini olhavam para a playlist dele no telemóvel e encontravam nomes como Hank Williams ou Willie Nelson. E a reação era sempre a mesma: tu ouves isto? E Michael respondia: claro, isto é jazz. Segundo o cantor canadiano, a ligação faz sentido porque vê muitas semelhanças entre os grandes nomes da country e artistas como Nat King Cole, Frank Sinatra ou Dean Martin, grandes contadores de histórias, músicos extraordinários e canções muito centradas na emoção. E olha, pensando bem, os sinais talvez já lá estivessem. Em 2022, no álbum Higher, gravou um dueto com Willie Nelson em Crazy. E antes disso já tinha trabalhado com Dolly Parton, Blake Shelton e até viu Home, um dos seus maiores sucessos, transformar-se no êxito country na voz de Blake Shelton. Agora, aos 50 anos, Michael Bublé parece pronto para abrir um novo capítulo. Depois do swing, do jazz, do Natal, vem aí o country. Michael Bublé lançou no final de abril uma versão expandida do seu álbum ao vivo de 2005, Caught in the Act, e eu fui lá buscar este sway.

E no Hotel Califórnia de hoje, a história de um homem que influenciou gerações inteiras de cantores, desde Michael Jackson a Elvis Presley, mas que muitas vezes não recebeu o destaque merecido. Falo de Jackie Wilson, conhecido como Mr. Excitement, pela energia quase inacreditável que levava para palco. Jackie Wilson iniciou a sua carreira a solo em 1957 e acabaria por colocar mais de 50 canções nos tops americanos. Em 2004, a revista Rolling Stone incluiu na lista dos 100 maiores artistas de sempre. Mas há uma história extraordinária ligada a uma das suas primeiras canções. A 8 de setembro de 1957, Jackie Wilson editava Rit Petit. A música teve algum sucesso na altura, mas ninguém imaginava o que viria a acontecer quase 3 décadas depois. Em 1986, já depois da morte de Wilson, a canção foi reeditada no Reino Unido muito graças a um vídeo em animação que passou constantemente na televisão britânica. Resultado? Rit Petit chegou finalmente ao número 1 no Reino Unido, 29 anos depois do lançamento original. Vendeu mais de 700 mil cópias e foi número 1 do Natal desse ano, o que é muito importante para os ingleses, ficando 4 semanas no topo. Uma segunda vida, completamente improvável, mas a vida de Jackie Wilson também teve um lado profundamente trágico. Em 1975, durante um concerto de beneficência, sofreu um ataque cardíaco em palco e caiu inconsciente. Entrou em coma e assim permaneceu durante quase 9 anos, até morrer em 1984, aos 49 anos. Uma história dura para um homem cuja voz parecia ter energia infinita.

E está disponível mais um Fisher Pop do Paulo Fragoso, em que ele faz a pergunta: o que é que tem em comum uma frase escrita na parede de uma sala, um desodorizante e uma rebelião juvenil? Fazem parte de um hino do movimento grunge que mudou toda uma geração, que é o motivo para se abrir mais um dos ficheiros pop, onde o Paulo Fragoso desvenda alguns dos mistérios e curiosidades da música e do videoclipe de Smells Like Teen Spirit dos Nirvana. O ficheiro pop do Paulo Fragoso está disponível nas redes da Renascença.

E esta é muito engraçada. Dolly Parton diz que ela e Paul McCartney provavelmente nunca se vão reformar. Foi numa entrevista há poucos dias. A cantora norte-americana brincou a dizer: vão ter de nos bater na cabeça para pararmos, e acrescentou que mesmo assim provavelmente ainda saía uma canção. Aos 80 anos, Dolly Parton continua cheia de planos, e Paul McCartney aos 83 parece estar exatamente na mesma sintonia. Aliás, os dois já cruzaram caminhos de uma forma muito bonita. Em 2023, Dolly gravou uma versão de Let It Be para o álbum Rockstar e conseguiu algo muito especial: ter Paul McCartney ao piano e voz, Ringo Starr na bateria, Peter Frampton na guitarra e Mick Fleetwood na percussão, imagino, tudo na mesma canção. E talvez seja isso que torne esta história tão gira, porque Dolly Parton sempre admirou profundamente a versão original dos Beatles, disse até que ficou emocionada ao ouvir Paul cantar Let It Be e acabou por transformá-la numa colaboração entre velhos gigantes da música. Vamos ouvi-la.

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5: Os familiares dos dois portugueses detidos por Israel queixam-se da falta de notícias. Mais de 300 e meio de polícias vão reforçar os aeroportos portugueses a partir de julho. Os familiares dos dois portugueses detidos por Israel na flotilha que seguia para Gaza não conseguem comunicar com eles. Sofia Miranda, companheira de Gonçalo Dias, um dos dois médicos detidos, conta à Renascença que só tem tido notícias através da organização da flotilha.
6: As notícias que eu tenho sabido têm sido através da organização da flotilha, principalmente. Também temos estado em contacto com o Gabinete de Emergência Consular e têm-se mostrado disponíveis para o que for preciso, mas não nos conseguiram ainda dar muita informação. Durante o dia de hoje, confirmaram a informação de que iriam chegar por volta do final da tarde, noite, hora palestiniana, ao porto de Ashdod, é o que eu sei neste momento.
5: Sofia Miranda, ouvida pela jornalista Catarina Magalhães, avança que os familiares pediram uma audiência ao Presidente da República. António José Seguro recebe-os esta quarta-feira. Entretanto, Israel assegura que, em momento algum, utilizou munições reais na interceção à flotilha humanitária que se dirigia para a faixa de Gaza. O governo de Tel Aviv garante ainda que foram utilizados meios não letais, mas apenas contra as embarcações e não contra os tripulantes ou passageiros. Não há também, segundo Israel, manifestantes feridos durante este incidente. A PSP vai reforçar os aeroportos portugueses com 360 polícias de fronteira a partir de julho. É uma das medidas para diminuir os tempos de espera dos passageiros que vêm de fora do espaço Schengen. De acordo com Sérgio Soares, porta-voz da PSP, ouvido pela Renascença, este reforço sai do curso que termina no próximo dia 28.
7: A Polícia de Segurança Pública está a acabar o curso de formação de agentes com 570 polícias. Desses 570, 360 acabam o curso no próximo dia 28 de maio e depois iniciam a formação de guarda de fronteiras, que decorre durante cerca de um mês, ou seja, no início de julho serão colocados esses 370 polícias na Unidade Nacional de Estrangeiros e Fronteiras, quer no aeroporto de Lisboa, quer do Porto, quer de Faro, quer também nas regiões autónomas dos Açores e da Madeira.
5: Para além deste reforço, o plano de contingência da PSP para o verão inclui ainda o aumento do número de balcões de controle manual de fronteiras para melhorar a resposta operacional e reduzir o tempo de espera. Graças às obras de expansão da zona de fronteira, que estão prestes a terminar, também vão ser colocadas mais portas automáticas para controle de passageiros. Entretanto, para tentar diminuir as falhas técnicas, a PSP está a complementar a atual ligação ao sistema através do Wi-Fi 5G com uma rede fixa. É uma forma, diz Sérgio Soares, de evitar quebras pontuais que tornam o processo de controle de passaportes mais lento.
7: Um reforço complementar da rede 5G, que a polícia está também a desenvolver para reforçar esta rede com rede fixa, para que tenhamos uma rede mais robusta, digamos assim, uma vez que o 5G, por vezes, vai abaixo e faz com que a automatização do sistema, por vezes, tenha situações de maior lentidão ou mesmo quebras pontuais.
5: Ouvido pela jornalista Anabela Góes, o porta-voz da PSP não comenta a possibilidade de ontem admitida pelo Primeiro-Ministro de suspender a recolha de dados biométricos se os problemas se mantiverem, mas Sérgio Soares acredita que estas medidas em conjunto vão permitir que os atrasos verificados nos últimos dias sejam ultrapassados ou pelo menos mitigados na época alta. Daqui a 20 segundos, edição da noite.
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0: A condição da noite da Renascença, hoje destaque para as entrevistas ao líder parlamentar do Chega, também a Durão Barroso, a propósito do uso da base das Lares, tema que merece também análise dos intervenientes do Casa Comum, e temos ainda o da Capa contra Capa, em que falamos da importância de ter um curso superior no nosso país.
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0: O líder parlamentar do Chega afirma que mais do que uma reforma laboral é preciso uma reforma salarial. Em entrevista à Renascença, nas jornadas parlamentares do partido, que hoje terminaram em Viseu, Pedro Pinto criticou fortemente a forma como o PSD se tem comportado no Parlamento e por negociar sem nunca ceder em várias matérias. Ainda assim, assume que houve acordos em matérias como a imigração, numa entrevista ao jornalista Tomás Anjinho Chagas.
2: Pedro Pinto é líder parlamentar do Chega, é também dirigente do partido que realiza estes dois dias as jornadas parlamentares do partido em Viseu, com o centro do debate político na reforma laboral. Há umas semanas disse que o Chega estaria disponível para viabilizar a reforma laboral. Neste momento conseguiria repetir essa afirmação?
3: Olá, obrigado pelo convite. Bom, vamos, a minha afirmação foi que o Chega estaria disponível para aprovar esta reforma laboral, mas não era esta reforma laboral do Governo. Era uma reforma laboral que tivesse mudanças de fundo e mudanças que nós íamos propor e conversar com o Governo para isso. Foi para isso que constituímos um grupo de trabalho dentro do nosso grupo parlamentar, foi para isso que nós estamos também a apresentar propostas para esta reforma laboral, estão praticamente todas fechadas e iremos apresentar também muito, muito em breve. Agora, esta reforma laboral do Governo não podem contar connosco. Não podem contar connosco porque é uma reforma laboral que, para já, não vai de encontro aos trabalhadores, cria uma grande divisão entre patrões e trabalhadores. No entanto, deixe-me salientar que é importante estas jornadas parlamentares, foram muito importantes estas jornadas parlamentares, porque conseguimos discutir essa reforma laboral, acho que foi uma discussão importante. Eu acho que mais do que falar em reforma laboral, nós temos que falar em reforma salarial, ainda por cima, porque o Estado português é o maior precário que existe, ou seja, os trabalhadores continuam a receber muito pouco, e nós temos que valorizar quem trabalha. Quem trabalha tem que ter melhores salários, tem que ter mais dias de férias, tem que ter mais condições de vida. É isso que nós propomos, inclusive com a história da idade da reforma, que não deixa de ser curioso, nós conseguimos trazer a baixa da idade da reforma para a praça pública, que havia muita gente que parecia um assunto tabu. Ninguém pode falar da idade da reforma, da baixa da idade da reforma, como se tivéssemos de nos habituar a que a idade da reforma tenha que subir todos os anos, e todos os anos mais um mês, mais dois meses, mais três meses.
2: É uma condição absoluta para aprovar a lei laboral, se o Governo quiser contar com o voto do Chega, terá mesmo de ceder nesse ponto?
3: Eu creio que o Governo, se estiver de boa fé e se quiser ouvir o Chega, não como fez, por exemplo, na reforma do Estado, que ouviu, mas ao fim e ao cabo não. Vamos ver uma coisa, quando há uma negociação, e se o Governo quer realmente de boa fé negociar, o Governo tem que chegar ao pé de nós e dizer assim: bom, a nossa proposta é esta, qual é a vossa, onde é que nós temos pontos em comum, pontos de entendimento, onde é que temos um chão comum para começar a trabalhar e a negociar. Isto é numa negociação de boa fé. Agora, como o Governo tem feito, que nós vamos, reunimos, ouvimos o Governo, ouvimos a proposta do Governo, dizemos duas ou três coisas, mas nunca dizem assim: mas quais é que são as vossas propostas concretas? Vamos aqui chegar a um entendimento. Isso não é negociar, isso é ouvir, é uma conversa, é aquelas reformas da treta que aqui agora este Governo diz que vem fazer.
2: Nestas jornadas parlamentares contou com um vice-presidente da UGT aqui nas jornadas do Chega. O Chega, em tempos, falou em criar um sindicato. Faria sentido, uma vez que também já conseguiu trazer umas jornadas parlamentares, haver uma tendência do Chega na UGT, por exemplo?
3: Não, o que faz sentido é o Chega fazer um caminho próprio. Eu acho que nós temos que, de uma vez por todas, ter sindicatos em Portugal, independentes, que é importante ter um sindicato independente, mas que estejam mesmo ao lado das pessoas e dos trabalhadores. Não é o que tem acontecido, infelizmente, com estes sindicatos. E este Governo teve um condão. Repare, a CGTP era um sindicato que estava totalmente desaparecido. A UGT praticamente desaparecida também. E este Governo fez, porque comunicou tão mal esta reforma laboral, com que eles voltassem a surgir à tona.
2: Não, a Renascença fez um apanhado das reformas, das leis no Parlamento neste último ano. O Chega aprovou mais medidas com o PS do que com o PSD. O que é que isso diz do partido?
3: Não, olha, diz uma coisa muito simples. Nós, em primeiro lugar, eu não vejo se é do PSD que vêm as propostas. Nós vemos as propostas que são boas para as pessoas. Mas se queres fizer essa média com as propostas que o Governo tem metido, e tem metido muitas propostas também, se calhar esses números não estão tão corretos como são apresentados. Eu vi isso também. O PSD fez questão até de fazer logo grandes posts e dizer, estão a ver, afinal, os socialistas são eles. Não, os socialistas não somos nós. Os socialistas é quem aprova os orçamentos com o PSD. E quem tem aprovado os orçamentos com o PSD tem sido o Partido Socialista. Portanto, não metam o Chega ao barulho nisso. Portanto, isto é uma tentativa desesperada de Luís Montenegro, do PSD, de colagem do Chega ao Partido Socialista. Eu quero dizer aos ouvintes uma coisa que me parece muito importante. O Chega nunca estará colado ao Partido Socialista. O Chega estará sempre colado ao povo português. Isso é aquilo que nós defendemos sempre e vamos defender sempre. Tudo o que seja bom no acabar com as portagens. Olha aqui no interior do país, pergunta aos empresários de Viseu. Quanto é que eles poupam por não pagarem portagens aqui nesta zona do interior do país? Pergunto. Ainda por cima temos diversas empresas de camionagem aqui, quando pagavam um balúrdio de portagem, estão contentes. Conseguiram criar mais postos de trabalho. Ou seja, isto foi bom para a população. Agora, porque a proposta vem do Partido Socialista, ai, não podemos votar a favor. Não. Isso é uma teoria ultrapassada na política em Portugal e que nós temos que esquecer. A proposta pode ser boa, vindo do Bloco de Esquerda, do PCP, do Partido Socialista, do JPP, de todos os partidos políticos que estão com assento na Assembleia da República. Nunca tivemos uma Assembleia da República tão representativa como temos agora, porque é que nós temos que dizer assim, ah, o Chega colou-se ao PS? Não, o Chega colou-se ao povo português e é onde estaremos sempre colados.
2: Acabou de criticar o PS por ter viabilizado os orçamentos de Estado do PSD. Isso significa que o Chega não está disponível para essa discussão?
3: Não, o orçamento de Estado, vamos ter muito tempo para discutir o orçamento de Estado. Nós estamos no mês de maio, ainda temos um verão todo pela frente, teremos debates importantes como o Estado da Nação durante o mês de julho e depois, em setembro, começaremos a pensar no Orçamento de Estado. Há uma coisa que nós nunca dizemos à partida, é que vamos chumbar o Orçamento de Estado, como José Luís Carneiro disse no último Orçamento, que se ia abster. Portanto, deixou o Governo tranquilo. Podiam fazer as geneiras que quisessem, podiam meter tudo no Orçamento aquilo que quisessem, iria passar com a abstenção do Partido Socialista. Nós não faremos isso, nunca faríamos isso. Vamos analisar o que orçamento é que o Governo nos vai apresentar. Se o Governo quer ou não negociar com o Chega, ou prefere negociar com o Partido Socialista, como tem feito nos últimos anos, e depois vamos aguardar serenamente. Há uma coisa que nós vamos fazer sempre, que é apresentar as nossas propostas para o Orçamento de Estado. É isso que temos feito todos os anos, em todas as legislaturas. Vamos apresentar propostas concretas, propostas para melhorar a vida das pessoas, e é isso que nos interessa.
2: Esse período pode ser de instabilidade política novamente para o país?
3: Não. Eu acho, eu sinceramente não vejo que seja um período de instabilidade política. Eu acho que na política nós procuramos sempre que haja estabilidade. Nós temos sido também um garante de estabilidade, de tentativa de estabilidade com este governo. Nós temos tentado sentar à mesa com o governo, temos tentado falar com o governo, fazer estas reformas que eles que prometeram e que nós tentamos apresentar propostas. Agora também temos batido com um governo que prefere andar sempre a fazer o choradinho, que o Chega está junto ao Partido Socialista, do que negociar connosco. Ou seja, acho que não tem sido um governo que temos feito algumas coisas importantes, o caso da Lei da Nacionalidade, que depois, infelizmente, bateu no Tribunal Constitucional, mas que foi importante. Ou seja, há algumas coisas que há um chão comum que nós queremos fazer. Garanto-lhe também que se fosse um governo do Chega, iríamos muito além do que este governo do PSD e do CDS. Sente-se dentro do PSD, que ainda tem uma parte grande de centro-esquerda, que tentam inviabilizar a grande maioria das propostas do Chega. Agora, nós temos feito alguns progressos. A verdade é esta. Também não podemos dizer que não temos feito progressos. Agora, precisamos de mais abertura deste governo e não tem havido muita abertura deste governo.
0: Entrevista de Pedro Pinto, líder parlamentar do Chega, para ler e ouvir em versão alargada no site da Renascença.
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0: Durão Barroso defende que o Governo está a fazer o que deve em relação à utilização da base das Lajes nos Açores. O antigo Primeiro-Ministro negociou o atual acordo em 1995 e concedeu uma entrevista conjunta à Renascença e à SIC em Estrasburgo, à margem da atribuição da Ordem Europeu de Mérito a Cavaco Silva. Durão Barroso não tem dúvidas de que o acordo das Lajes está a ser cumprido pelo atual Governo e diz que a oposição defenderia esta aliança tal como o faz o atual Executivo.
4: Como disse bem, eu negociei e assinei o acordo, e tenho muito orgulho nesse acordo que nós assinamos, nós Portugal, com os Estados Unidos da América. Já lá vai há algum tempo, foi em 1995. E acho que esse acordo está a ser cumprido. Não vou agora entrar nos detalhes do que foi o diálogo do governo dos Estados Unidos com o nosso atual governo, eu não acompanhei, aliás, esses detalhes, mas tenho absoluta segurança de que ele está a ser cumprido, que o espírito do acordo é esse. E que Portugal está a fazer aquilo que sempre fez com todos os governos democráticos a seguir ao 25 de Abril, que é estar do lado do nosso aliado, que é os Estados Unidos da América do Norte. Podemos às vezes ter dúvidas quanto a certas decisões que tomam, mas os aliados não é só para as boas ocasiões, é também para as ocasiões difíceis.
5: Partilha da opinião de Cavaco Silva, que fala de uma personagem errática dirigindo-se a Donald Trump. Partilha deste qualificativo?
4: Eu vou entrar aqui hoje na análise da personalidade do presidente norte-americano. Nós temos que ver estas questões independentemente de quem está no poder neste ou naquele governo. São questões estratégicas a longo prazo. São questões de fundo. Portugal tem ou não tem interesse na integração europeia? tem. Por isso estamos aqui hoje a ser homenageados. Foi homenageado o professor Cavaco Silva. De certa forma, foi também Portugal que foi homenageado. Mas Portugal sempre defendeu na integração europeia uma dimensão atlântica. É isso que nos dá a nossa especificidade. Com a projeção dos Açores, também na Madeira, com o facto de sermos o país do extremo ocidental da Europa, nós temos, não há dúvida, essa vocação. Ora, eu acho que é importante, ao mesmo tempo que afirmamos o nosso compromisso com a União Europeia, o nosso compromisso forte, mantermos essa credibilidade, essa confiabilidade, essa autoridade quando se trata das relações transatlânticas. E penso que é isso que o governo tem feito, como qualquer governo tem feito, desde o Portugal Democrático, e como estou seguro que qualquer outro governo que hoje em dia estaria na oposição faria também.
6: Por exemplo, o professor Cavaco Silva também tem defendido a ideia de um, ele não fala em exército, mas fala numa força de defesa autónoma que a Europa pudesse utilizar numa situação em que os Estados Unidos não estivessem. Qual é que é o seu ponto de vista?
4: Sei se sabem, mas eu faço parte informalmente de um grupo de alto nível de ex-primeiros ministros que aconselha a Comissão Europeia nas questões de defesa. Eu estou a trabalhar nisso. Eu defendo com grande convicção a defesa europeia. Defesa europeia com mecanismos europeus, mas que ninguém hoje em dia credível defende que seja separado da NATO. Nós fazemos parte da NATO. A questão não é. Temos que evitar a ratoeira, a armadilha dos nomes, não é? A questão é reforçarmos a defesa europeia, com uma identidade própria europeia, no quadro da relação transatlântica. Hoje em dia, que eu saiba, não há praticamente ninguém, pelo menos ninguém credível, ninguém em posições de responsabilidade, que defenda para Portugal uma separação completa da NATO. Não vejo isso, nem aliás para os outros países europeus. Mesmo países que têm tido uma posição no passado mais cética em relação à NATO, por causa da França, que por vezes não integrou as estruturas de comando conjuntas, defendem.
5: Ou de Espanha, neste caso, neste momento.
4: Nós somos independentes. Portugal é um país independente.
6: Acordo das lãs, porque o Presidente do Governo Regional dos Açores diz que há que aproveitar esta oportunidade para num futuro próximo eventualmente rever e até incluir uma compensação. Faz sentido rever o acordo, este acordo de defesa e cooperação?
4: Eu não ouvi essas declarações do Presidente do Governo Regional dos Açores, pessoa que aliás muito estimo. E posso dizer uma coisa muito sinceramente, com base na minha experiência. Hoje em dia não seria possível a Portugal negociar o acordo de cooperação e defesa que negociámos na altura em 95. A atual administração não aceitaria aqueles termos. Tenho a certeza absoluta do que estou a dizer. Isso não tenho a menor dúvida. Qualquer acordo hoje que Portugal tentasse negociar com os Estados Unidos seria muitíssimo mais difícil de conseguir. Se é que conseguia fazer um acordo de cooperação com os Estados Unidos.
6: Mas aquele acordo não inclui, por exemplo, qualquer compensação ou qualquer transferência como aconteceu no passado.
4: Esse acordo foi um grande acordo, precisamente por isso. É que Portugal já não é um país em vias de desenvolvimento. Portugal não vai aceitar agora uma doação para ajuda económica. O que Portugal recebe da União Europeia, através da sua participação ativa, digamos, num dia, é mais do que recebe todo o ano, de uma vez recebeu dos Estados Unidos. Não tem qualquer comparação. Portugal não precisa de estar agora a pedir ajuda económica aos Estados Unidos. Aliás, eu acho que isso seria, a meu ver, diminutivo do nosso estatuto. Aliás, já nesse acordo de cooperação, o que houve foi, não houve uma ideia de contrapartidas, porque somos aliados que estão a convergir num objetivo comum. Essa é que é a lógica do acordo. E nós temos um mesmo interesse. Qual é o mesmo interesse? É a segurança do espaço euroatlântico. Nós damos um contributo para isso. É algo que estamos a dar, não estamos a receber, nem temos que estar a receber uma contrapartida financeira. Isso é para os países em vias de desenvolvimento, que necessariamente precisam dessa ajuda, e acho bem que peçam, mas não é o Estatuto de Portugal hoje em dia.
0: Declarações registadas em Estrasburgo pelo enviado especial da Renascença José Pedro Frazão numa entrevista conjunta com a SIC. De resto, o uso da base das lajes é um dos temas do programa Casa Comum registado esta semana em Estrasburgo no Parlamento Europeu. Amanhã pode ouvir um debate sobre os 40 anos da adesão de Portugal à CEE com Mariana Vieira da Silva e Duarte Pacheco, com a participação especial dos eurodeputados Ana Vasconcelos e João Oliveira. Mas antes, para escutar já a seguir, a reflexão sobre a questão da base das lajes com moderação do José Pedro Frazão.
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5: Para já, bem-vindos, Duarte, bem-vindos, Mariana, para a nossa conversa aqui em Estrasburgo, em ambiente europeu. Mas vamos começar por alguns tópicos que também tocam a vertente nacional e externa. E deste ponto de vista, Duarte, está montada a polémica de novo em torno da utilização da base das Lajes por parte dos norte-americanos. Quem deu a autorização, quem devia ter ou não recusado. O ministro Paulo Rangel vai ao Parlamento prestar explicações, mas vem dizendo que o próprio secretário-geral do Partido Socialista deve clarificar a sua posição, dizendo, Paulo Rangel, que o PS foi devidamente informado e que até, de fundo, assentiu a esta utilização. O que é que há aqui para explicar, na sua perspectiva?
7: Eu penso que houve aqui uma procura de gerar polémica a partir de umas afirmações do secretário de Estado norte-americano que não foram claras e, porventura, foram fora de contexto e de forma literal lidas, quando não deveriam ter sido. E a partir daí, claro, gerou-se a controvérsia. O Governo atempadamente informou, quer o Parlamento, quer o secretário-geral do Partido Socialista, quer o Sr. Presidente da República, do pedido norte-americano e houve concordância na concessão da autorização, nas condições que o Governo apresentou. E, portanto, nós não recusámos, nós aceitámos que a base fosse utilizada, pusemos condições e assim elas foram utilizadas. Claro que eu percebo que as declarações de Marco Rubio possam gerar alguma dúvida, porque diz que antes do pedido aparecer já Portugal teria dado esse acordo. Portanto, eu retirava era o contexto dessa afirmação para algo que muitas vezes acontece, que é uma abordagem informal e uma formalização. E que numa abordagem informal fosse perguntado ao Estado português se porventura estaria disponível para essa concessão e que ela tenha sido dada e tenha sido nesse mesmo momento feita a referência, faça agora o pedido formal para nós vos respondermos formalmente. E, portanto, e o Governo diz, a autorização foi dada depois do pedido ter sido feito formalmente. E, por isso, as coisas são feitas. O Partido Socialista, é que eu acho que neste momento extravasou um pouco aquilo que é o consenso nacional sobre esta matéria, procurando alimentar uma polémica que não interessa a ninguém, sobretudo a Portugal.
5: Mas na substância da autorização, o Duarte acha que fez bem o Governo em prestar esta autorização?
7: Fez.
5: Com as informações disponíveis?
7: Com as informações disponíveis, fez-o bem, e isso não foi ontem.
5: Mas então como é que interpreta o Marco Rubio? Que é que o Marco, a forma como eles esclarece, dizendo que toda a gente sabe, no fundo, que os Estados Unidos precisavam desta utilização da base das Lajes.
7: Precisamente, Marco, portanto, repare, a autorização foi dada há 2 meses e o próprio Ministro dos Negócios Estrangeiros esteve no Parlamento Europeu, no Parlamento Europeu estamos nós hoje,
5: sim.
7: Esteve na Assembleia da República a dar esclarecimentos sobre as condições que foram postas e como é que essa autorização foi dada. Portanto, estamos a falar de uma coisa que aconteceu há mais de 2 meses neste momento. Era quem nos dera que tivesse sido recentemente, significava que a guerra não estava a durar tanto tempo. Portanto, isso aconteceu há mais de 2 meses. O que o secretário-de-Estado quis mostrar, o secretário-de-Estado americano, é que, ao contrário de países como, por exemplo, a Espanha, que recusou essa utilização, Portugal não foi dos que recusou, foi dos que aceitou, pois que fossem condições que foram facilmente aceitas pelos Estados Unidos e essa autorização foi dada.
5: A questão é se não devia ter endurecido as condições, Portugal.
7: Não, não.
5: Mais condições?
7: Em primeiro lugar, porque
5: mais contrapartidas?
7: As contrapartidas não são no momento da utilização da base das Lajes, não é? Da concessão e da autorização para que os americanos tenham ali uma base e não é depois para cada utilização a per si. E como dizia há pouco, como dizia nessa entrevista a Marco Rubio, se porventura se as bases existem, mas não é para serem utilizadas quando elas são necessárias pelos americanos, então o que é que elas estão cá a fazer? É precisamente para serem utilizadas quando são necessárias.
5: Mas José Manuel Bolieiro, por exemplo, defende que deve haver uma reestruturação do acordo.
7: Isso é outra coisa. Quer dizer, nós podemos pegar no acordo que já vigora, já feito ainda no antigo regime e que depois foi reformulado já pelo regime democrático, e pode ser revisto tal como a Constituição, tal como todos os documentos, tal como a concordata foi revista, porque os tempos evoluem e as coisas têm que ser sempre atualizadas. Agora, Nestas condições em que temos a concessão, a autorização para que os Estados Unidos tenham ali uma base, ela é para ser utilizada quando é necessário, tem que ser feito o pedido de autorização, esse pedido foi concedido e para a minha perspectiva, bem, até para nos distinguirmos de uma forma muito clara da posição de Espanha. Portugal nunca beneficiou na sua história se seguir a diplomacia espanhola. Pelo contrário, fomos buscar o apoio ao Reino Unido durante muitos séculos e depois aos Estados Unidos para fazer face a Castela e à Espanha, que é a potência dominante na Península Ibérica. E nós nunca ganhámos, do ponto de vista geopolítico, em nos secundarmos face à Espanha. Por isso fizemos muito bem em ter conseguido a autorização aos Estados Unidos.
8: Mariana, é um caso de humilhação, como tem dito o Partido Socialista, aquilo que Rúbio disse, e o governo português não clarifica, na sua opinião, aquilo que tem que ser clarificado.
9: Bom, quando perguntado no Parlamento, no dia em que as declarações do líder do grupo parlamentar do PS foram feitas, claramente não quis clarificar nada e nunca respondeu à óbvia contradição que existe entre o governo português diz que aconteceu e o que Marco Rubio diz que aconteceu. E nós podemos ter muita tolerância na interpretação não literal, mas é evidente que quando há uma versão apresentada por Marco Rubio que é muito distinta daquela que o governo português relata, isso origina perguntas e não me parece que fazer perguntas, questionar porque é que não estão a ser respondidas as perguntas sobre esta contradição, seja colocar em causa qualquer consenso que existe sobre política europeia e política internacional. Nós não podemos esquecer, quando comentamos este assunto, que Portugal tem uma posição única no quadro europeu, não é apenas face à Espanha. A generalidade dos países tiveram uma posição sobre esta guerra distinta daquela que Portugal teve. E é por isso mais necessário que os esclarecimentos sejam prestados. E a mim custa-me muito que o Governo entenda que prestar esclarecimentos é algo que acontece excepcionalmente. Porque estes consensos alargados entre o Partido Socialista e o Partido Social Democrata sobre as matérias internacionais existem com base num diálogo permanente entre os partidos sobre esta matéria. E o diálogo faz de perguntas e respostas. E naturalmente que perante declarações de um responsável norte-americano que, lidas literalmente, vou dar essa margem, desmentem aquilo que o governo português disse que tinha acontecido, é natural que surjam perguntas e não parece que
8: o governo diz que avisou o Partido Socialista, inclusivamente terá obtido uma certa concordância do Partido Socialista.
9: A questão não é essa, a questão é que o que Marco Rubio diz não é o mesmo que o governo português disse que tinha acontecido. E isso suscita uma dúvida que é natural, não é dramática, não é, é natural que suscite uma dúvida, porque de facto a descrição de a descrição anterior que era houve um pedido de autorização e com nas condições em que foram solicitadas citadas, foi autorizado, é diferente dizer eles autorizaram e ainda nós nem tínhamos pedido. Não é a mesma frase. É uma coisa contraditória e, portanto, perante a contradição...
8: Mas o PS disse ok a este processo todo.
9: Não, se tiver sido, ainda não tinha sido autorizado e já o governo
8: então
9: português tinha autorizado.
8: Então esse foi omitido ao PS essa parte, é isso?
9: É o que eu acho que está em causa, foi esse o sentido das perguntas, que é aquilo que nos foi descrito no Parlamento, não apenas ao Partido Socialista terá sido antes, mas neste momento já era público. Qual tinha sido o procedimento, não é aquilo que o governo americano descreve. E eu acho que perante uma contradição dessa natureza, que não acontece pela primeira vez na nossa história, a pergunta faz sentido. Eu queria dizer que nós temos aqui ao longo das semanas sempre debatido isto e há sempre um conjunto de vozes nos vários partidos que dizem que nós não nos podemos esquecer quem são os nossos aliados. E, do meu ponto de vista, nós não nos podemos esquecer quem são os nossos aliados. O problema é se os nossos aliados se lembram a todo o tempo da natureza dessa aliança. Porque custa-me muito que nos tenhamos esquecido, 2 meses depois, de que este ataque ao Irã nasce da frase nós vamos destruir uma civilização. E, portanto, os termos em que tudo na política externa acontece neste momento não são os mesmos que eram antes e, por isso, nós não podemos aplicar exatamente as mesmas regras que aplicávamos antes.
8: Mas ainda são aliados,
9: quer
8: ou não?
9: Isto, claro que sim, mas, quer isto, mas não quer dizer que não, haja, que não tenham que ser feitas mais questões. Porque antigamente não se diziam estas frases como justificação para uma invasão. E, portanto, o que eu quero dizer é, Eu tenho dito aqui em vários momentos, não deve ser Portugal e nem a Europa a fazer esta ruptura, mas nós não podemos dizer as mesmas frases e comportar-nos exatamente nos mesmos termos quando, por exemplo, os Estados Unidos indiciam que esta foi uma operação feita no quadro da NATO e ela objetivamente não foi. E, portanto, nós não estamos a falar de uma intervenção com essa natureza. E, portanto, a serenidade faz-se também de respondermos às perguntas que temos quando há uma manifesta contradição e duas versões muito diferentes sobre estes acontecimentos. E não me parece que apontar para o secretário-geral do Partido Socialista e dizer que ele é radical, convença qualquer português, dois, seja o que nós precisamos para avançar.
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0: Foi a primeira parte do Casa Comum que regressa amanhã neste mesmo espaço.
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0: Ter estudos superiores compensa em Portugal? Um estudo da Fundação Francisco Manuel dos Santos conclui que tirar um curso superior para ganhos salariais, que gera ganhos salariais significativos, mas implica também custos para as famílias acima da média europeia num quadro de fraco investimento público. No Da Capa Contra Capa desta semana, convidamos o coordenador do estudo Ensino Superior e Emprego Jovem em Portugal, também o presidente do Conselho Coordenador dos Institutos Superiores Politécnicos, para uma conversa moderada por José Pedro Frazão.

0: Bem-vindos ao Da Capa à Contra Capa. Um estudo da Fundação Francisco Manuel dos Santos conclui que tirar um curso superior gera ganhos salariais significativos, mas implica custos para as famílias acima da média europeia num quadro de fraco investimento público. Neste Da Capa à Contra Capa, convidamos Luís Catela Nunes, o coordenador do estudo Ensino Superior e Emprego Jovem em Portugal, para refletir sobre os resultados deste Policy Paper com Luís Loures, o presidente do Conselho Coordenador dos Institutos Superiores Politécnicos. Muito obrigado pela vossa presença aqui no nosso estúdio. Vamos falar então sobre este Policy Paper. Luís Catela Nunes, começo por si, perdemos aqui, ganhamos, acho eu, algum tempo para olhar para algumas das conclusões. Para já, porque é que surge agora este estudo, tendo em conta que vem de uma linhagem, digamos, de policy papers preocupados com a educação?
1: É. Isto é um fruto de um projeto mais longo sobre a educação em Portugal e sobre os retornos económicos da educação. O primeiro tema foi o ensino profissional no secundário. E este é o segundo tema do estudo, que é o passo seguinte, que é a entrada no ensino superior. E depois o que é que acontece a seguir em termos de percurso, em termos de salário, em termos de empregabilidade. E depois mais à frente o estudo fala ainda, e vamos ter a oportunidade, sim, de certeza, de falar sobre isso, sobre questões de custo, de benefícios e também de financiamento. As saídas a seguir ao secundário são as que fazem sentido, em termos dos cursos que os alunos estão

0: fazer. No secundário há dois tipos de vias. Há a via dos cursos científico-humanísticos, em que os alunos seguem, por exemplo, cursos de ciências, ou de humanidades, artes, ou economia. E a grande parte desses alunos, depois desse, logo que acaba o curso e acaba o secundário, segue para cursos de licenciatura ou de mestrados integrados. E é uma minoria que segue para o mercado de trabalho. Uhum. Depois há outra via que realmente tem vindo a crescer nos últimos anos, e neste momento são 39% dos alunos no secundário que estão a fazer cursos de áreas profissionais, nomeadamente os cursos profissionais, cursos de aprendizagem. Esses cursos são virados precisamente para a colocação no mercado de trabalho. Portanto, a grande parte desses alunos, logo que acaba o secundário, entra no mercado de trabalho. E, portanto, as saídas são as que fazem sentido para os cursos como eles foram montados.
1: Qual é a percentagem daqueles que, enfim, vão logo para o mercado de trabalho e como é que se distinguem em termos de percentualmente?
0: Em termos de valores assim gerais, vou aqui procurar o meu estudo. A grande parte dos alunos, eu diria que é um em cinco alunos dos cursos científico-humanísticos segue para o mercado de trabalho apenas. Portanto, a grande maioria depois vai para o ensino superior. Já no caso dos cursos profissionais, 20% à volta disso vai para cursos superiores. E aqui as escolhas dos cursos superiores, de quem está nos cursos profissionais, há aqui duas vertentes. Para além das licenciaturas, há também os cursos que são oferecidos, sobretudo nos politécnicos,
1: sim,
0: que são os cursos de curta duração, chamados os TESP, cursos TESP, que são cursos também muito virados para o tecido empresarial, com grande aplicação prática. Portanto, é também uma via de saída dos alunos do curso profissional.
1: São 6% do total de novos diplomados, segundo aqui o estudo que surge.
0: Hoje em dia, 6% dos diplomados, de todos os diplomados do ensino superior, 6% são dos TESP. A grande maioria são licenciados, depois a seguir os mestres, e os TEPs, enfim, ainda é uma pequena percentagem, mas já representam bastante alunos.
1: No estudo pode ler-se que a ligeira quebra na percentagem de novos licenciados reflete esta criação destes cursos.
0: Sim.
1: Umas coisas estão ligadas aqui, não é?
0: Estes cursos TESP foram criados há relativamente pouco tempo. E houve uma procura, na altura que foi bastante crescente, sobretudo de alunos dos cursos profissionais, para estes cursos TESP. Portanto, de certa maneira, houve aqui uma transferência de alunos que antes seguiam licenciaturas, agora estão a seguir estes cursos, ou entram nestes cursos de curta duração, que são só
1: dois anos,
0: não é? Exatamente.
1: E não atribuem um grau académico?
0: Não, estes cursos não dão um grau, ou seja, o grau de licenciatura é um grau que exige um curso de 3 anos. Estes cursos têm apenas 2 anos, mas dá uma certificação profissional que está associada a esse curso.
1: Gostava de ir à comparação internacional. Há alguns maus exemplos que os autores do estudo costumam sublinhar, nomeadamente o caso italiano, e alguns bons exemplos do caso, por exemplo, da Eslovénia. Quer explicar aos nossos ouvintes o que é bom e o que é mau nos exemplos a seguir aqui?
0: Sim. Nós olhamos para alguns exemplos de outros países, parecidos com Portugal, em termos do peso do secundário profissional. Olhamos para vários países, alguns deles até têm uma percentagem de alunos nos cursos profissionais no secundário até superior a Portugal, e fomos ver como é que esses países, muitos desses países para que nós olhamos, são países que, apesar de muitos alunos estarem nesse curso profissional, nesses cursos profissionais, e portanto vão seguir, a seguir a acabar o curso, vão entrar no mercado de trabalho, como é que explicamos que muitos desses países consigam ter taxas de escolaridade no ensino superior ainda maior, iguais ou ainda maiores do que Portugal? Portanto, foi um bocadinho explorar o que é que outros países fazem. Exemplos, por exemplo, como a Eslovénia e outros países, são países em que existem uma oferta de cursos do ensino superior adequada e pensada para os alunos que saem dos cursos secundários profissionais. Portanto, nomeadamente cursos de ciclo curto, por exemplo, os 2 anos, que em Portugal se chamam os TESP, mas também licenciaturas, chamadas licenciaturas profissionalizantes, muitas delas oferecidas também pelos institutos politécnicos. Portanto, são muitos desses alunos que saem dos cursos profissionais no secundário, é uma percentagem muito grande que segue para esses cursos superiores. E assim conseguem atingir uma escolaridade no ensino superior muito alta. Mas depois também há outros exemplos, também que eu diria que são bons, que são países, sobretudo no norte da Europa, como por exemplo a Suécia, ou a Suíça, ou a Noruega, em que a percentagem de alunos que depois de acabar o secundário vai trabalhar é enorme. Sobretudo nos cursos profissionais. E ficamos um bocadinho a pensar, então como é que, se nesses países só 5% dos alunos do curso profissional é que vão para ensino superior, logo a seguir, como é que eles depois conseguem ter uma escolaridade tão alta, muito maior que Portugal? E a explicação é que os alunos depois regressam ao ensino superior.
1: É o regresso da questão, não é?
0: Vão, chegam mais tarde ao ensino superior.
1: Em Portugal, qual é a percentagem dos que regressam, portanto?
0: A idade média de entrada no ensino superior em Portugal anda à volta dos 20 anos. Mas há outros países em que a média de entrada é 22, 23, 24 e até 25 anos.
1: O que implica um regresso, mesmo tendo começado eventualmente uma atividade profissional, é isso?
0: Exatamente, é isso.
1: Vou ficar aqui num tópico que é relevante e sensível, que é a questão do financiamento, e aqui as vossas recomendações é no sentido daquilo que chamam uma ajuda financeira equitativa e um financiamento sustentável. Onde é que querem chegar, então?
0: Pronto, uma das coisas que nos chocou, e penso que também já não era novidade, mas que pode chocar, quanto dinheiro é que chega às instituições de ensino superior em Portugal, comparativamente com outros países. E Portugal é onde se investe menos nas instituições de ensino superior. É dos países, até da OCDE, com menos investimento. E aqui, em termos de investimento total, quer seja privado, quer seja público. Portanto, as instituições de ensino superior em Portugal têm muito pouco investimento. Se Portugal se quer afirmar como uma economia com maiores rendimentos per capita, com maiores qualificações, obviamente que a educação é um motor essencial para o crescimento económico. E as universidades e os institutos politécnicos têm esse papel. Portanto, há aqui um problema, que é como é que conseguimos manter esta sustentabilidade de crescimento do ensino superior se depois não chega lá investimento suficiente. E o dilema é de onde é que vem o dinheiro?
1: Exato.
0: Quem é que paga? E, portanto, esse é o dilema principal.
1: E há aí aqui a ideia de calibrar as propinas, inclusivamente. Isto tem a ver um pouco também com os custos associados ao ensino superior, é isto?
0: Claro, diferentes cursos obviamente têm diferentes custos, assim como diferentes cursos têm diferentes impactos em termos de empregabilidade e em termos de salários. Portanto, aqui o dilema, que é um dilema que não é só português, mas é um dilema internacional, que é quem é que deve pagar. Devem ser as propinas, devem ser os alunos a pagar, porque um dos grandes beneficiários do seu curso vai ser o próprio aluno mais tarde, com salários mais altos. Aliás, Portugal, comparativamente com outros países, por cada euro que se investe, que um aluno investe no ensino superior, tem um retorno de quase 14 euros. Portanto, é de 1 para 14. É uma rentabilidade enorme. Poucos investimentos têm esta rentabilidade tão grande como este do ensino superior, e em Portugal é dos países que tem esta rentabilidade tão alta. E, portanto, a questão é... Há sempre uma pressão para as instituições terem melhores cursos. Obviamente que isso exige investimentos. E a dúvida é, obviamente, que isto vai criar uma tensão. Portugal é um país com rendimento per capita baixo, e muitos jovens e muitas famílias não têm recursos
1: os
0: para pagar.
1: Os custos diretos em percentagem do PIB per capita são elevados em Portugal. As despesas iniciais, eu penso que não estão aqui a incluir a questão da habitação, não,
0: não
1: é?
0: Não, nós estamos.
1: É um obstáculo evidente à entrada de muitos alunos no ensino superior, é isto?
0: Exatamente, sim. Portugal é, em termos do seu rendimento, apesar dos custos em termos absolutos serem baixos, e as propinas em termos absolutos são baixas em Portugal, quando comparamos com o rendimento das famílias, é dos mais caros os custos, sobretudo de entrada e custos iniciais de fazer ensino superior. Por isso é que o estudo, enfim, recomenda, se no futuro quisermos realmente financiar mais, e se esse financiamento vier, por exemplo, de propinas, é muito importante o sistema de bolsas. O sistema de bolsas para alunos com menos disponibilidade financeira tem que ser muito reforçado.
1: É uma das recomendações exatamente do estudo. Luís Lourdes, gostava de ouvir sobre a questão do financiamento e também da questão das propinas, que também é relevante, e a forma como como vamos fazendo esta equação. Lembrando, eu não sei, e poderá eventualmente trazer aqui este detalhe, de, este novo regime jurídico também, de certa maneira, poderá dar um...
2: Sim, é assim, o novo regime jurídico traz questões que são relevantes para a reorganização do sistema de ensino superior português. Desde logo, uma das questões que nós falávamos também sobre a questão do estigma que existe relativamente ao profissional e que é preciso desconstruir. E para desconstruir só se consegue fazer isto com medidas ativas. O RGES vem trazer uma dessas medidas ativas, que é, ao longo de um tempo, houve e há, embora seja cada vez menor, um estigma relativamente à questão da qualidade entre o ensino politécnico e o ensino universitário, e o RGES vem trazer esta correção e passam a haver universidades e universidades politécnicas, porque efetivamente aquilo que é a oferta formativa, a acreditação, a formação, a qualificação do corpo docente, tem que ser igualmente reconhecido por uma agência que é independente, que é a A3ES, e por isso aquilo que é o requisito parece-nos que é igual. Agora, depois, o que é que varia? Varia aquilo que dizia bem o professor, que é a questão simples da forma como os cursos são ministrados. Ou seja, aquela que é a estratégia. Autonomia. Aquela que é a estratégia e que é o enquadramento. Eu vou dar um exemplo simples. O Politécnico de Porto Alegre integra uma aliança europeia que se chama EU4 Dual, que a visão é que os cursos devem ter uma formação dual. E dual no sentido de todos os cursos devem ter uma componente profissional aplicada. Ou seja, todos os alunos devem saber fazer. E isto é uma temática que, em países, por exemplo, como a Alemanha, que tem taxas de produtividade imensamente superiores à nossa, é perfeitamente reconhecido e existe uma universidade, que é a nossa parceira, a DHBW, que foi criada pelo governo como resposta a uma reclamação latente da Mercedes, da BMW e da Bosch, que dizia que os engenheiros criados em grandes universidades alemãs chegavam às fábricas e não sabiam ser engenheiros, não sabiam trabalhar, não sabiam fazer as coisas. Tinham grandes conhecimentos teóricos, mas não podiam ser colocados à frente da produção, a coordenar a produção, porque não sabiam fazer.
1: Mas aí tem autonomia.
2: Exatamente.
1: A questão da autonomia que o regime
2: jurídico traz. E o RGES o que vem fazer é isto. E vem criar esta interoperabilidade em que, se uma universidade não politécnica quiser efetivamente criar um curso de natureza mais aplicada, também pode. Ou seja, o RGES vem trazer, eu diria, esta flexibilidade e esta autonomia, que me parece positiva. Agora, nós temos que olhar sempre bem para aquilo que referi há pouco, que são os incentivos. E os incentivos são fundamentais. Quando o professor Cadão estava a referir a componente específica do financiamento, vamos pensar, os últimos, eu não quero fazer aqui nenhum erro, mas no último estudo mais recente que eu li da OCDE, dizia que o ensino superior português tinha um subfinanciamento de cerca de 48% relativamente à média da OCDE. 48%. Enquanto se olharmos para o ensino secundário e básico, alinhamos bem com a OCDE, ou seja, aquele que é o financiamento do investimento. Nós obviamente discutimos isto com o Sr. Ministro. Quer dizer, é quase... E eu diria que, como o ensino superior é aquele que apresenta menos problemas ao nível da sua atuação, tem sido um bocadinho esquecido e tratado como parente pobre ao nível daquele que é o financiamento. Porque o que nós verdadeiramente fazemos, e estamos a falar, nós, quando digo nós, são todas as instituições de ensino superior, quer universidades, agora as universidades politécnicas, quer as universidades tradicionais, o que é que nós temos? O que nós temos é um orçamento de Estado que paga, em média, cerca de 73% dos salários dos trabalhadores. São funcionários públicos. Ou seja, as instituições têm que ser capazes de gerar receitas suficientes para cobrir não só aquilo que são os gastos gerais da instituição, água, luz, gás, transportes, mas ainda cerca de quase 30% do salário dos trabalhadores. E obviamente que isto coloca sobre as instituições, em vez de serem, eu diria, eu costumo utilizar muitas vezes uma frase junto da minha equipa que diz isto: só instituições que são estupidamente sustentáveis podem ser estupidamente criativas. Quem não é sustentável do ponto de vista financeiro tem que primeiro encontrar formas de pagar as contas. Não é de ser inovador, não é de ser competitivo, é de pagar as contas. E isto é um problema que o ensino superior português atravessa e que é muito importante que se resolva, porque senão corremos o risco de perder muito aquela que é a nossa competitividade. Agora, eu percebo isto, e quando nós discutimos isto com a tutela, a saúde também precisa de dinheiro, a defesa Sim. precisa de dinheiro, todos precisamos de dinheiro. Agora, não nos podemos esquecer que o ensino superior tem um papel fundamental naquela que é a competitividade do país e das regiões. E por isso, se não fizermos uma aposta forte, corremos o risco de perder competitividade a nível europeu.
1: Já ouviu pessoas?
2: Eu acho que é fundamental a questão da calibração das propinas. Eu tenho que dizer isto, que é, eu consigo perceber perfeitamente aquela que foi a posição da tutela em aumentar ligeiramente, ou fazer uma proposta de aumento ligeiro, estávamos a falar na altura de 13 euros, se eu não estou enganado, do valor das propinas. Era passar uma mensagem. Porque, efetivamente, nós podemos colocar a questão na lógica da justiça social, que é, faz sentido que as propinas sejam iguais para alguém que está no primeiro nível do escalão de IRS ou alguém que está no décimo. Quer dizer, se calhar não faz sentido. Se calhar, para uma família da classe média alta pagar 697 euros de propinas máximas, se calhar isso não faz sentido. Mas esse valor para a grande maioria, e esta é que é a realidade, das famílias, tem um peso.
1: E faz sentido este sistema de empréstimos que existe em vários modelos, um pouco por todo o mundo, com algum, por exemplo, peso público, de alguma forma?
2: Deixa-me dizer-lhe, eu tive a oportunidade de fazer o meu doutoramento nos Estados Unidos. E os Estados Unidos têm um modelo muito específico de empréstimos para o ensino superior. Mas os alunos, quando terminam o ensino superior, têm rendimentos imensuravelmente superiores àqueles que acontecem em Portugal. Um aluno...
1: Também tem dificuldades em pagar.
2: Não, certo, mas o que eu estou a dizer é que tem dificuldades em pagar, mas depois o pagamento é, como por exemplo o modelo do Reino Unido. Estamos a falar de um modelo que é progressivo. O aluno paga o empréstimo com base naquela que é o seu salário. Ou seja, é só uma percentagem pequenina do salário que pode ir no máximo para aquele pagamento. O que eu estou a dizer é isto. Nós já temos uma classe jovem que tem dificuldade de sair da casa dos pais, tem dificuldade de encontrar... tendo emprego, de pagar a sua casa, de se fixar de forma independente. Não me parece que seja a melhor solução, pelo menos neste momento, colocar ainda sobre esses jovens a espada do pagamento de mais uma fração daquela que foi a formação que
1: mesmo
2: eles tiveram.
1: Mesmo que não seja no formato que foi testado com pouco sucesso, a questão, houve financiamento bancário para este tipo de situações.
2: Há
1: outros modelos que não são da banca comercial, digamos
2: assim.
1: Eu
2: acho que acaba sempre por ser um desincentivo. Eu acho que o sistema que foi agora e que está agora a ser implementado de revisão do sistema de bolsas é um sistema positivo, progressivo e que permite, pela celeridade que pelo menos nos foi transmitida, que estes custos que o estudo apresenta, que são custos muito significativos, são os custos iniciais. É aquele arranque, o aluno chega e tem que pagar casa, mas tem que pagar logo 2 meses de caução e tem que pagar isto e tem que pagar aquilo. Ou seja, há muitos custos associados que fazem com que isso seja quase um dissuasor do aluno poder ir para o ensino superior. E aquela que é a máxima que o Ministério tem utilizado, de que o sítio onde se nasce não deve condicionar à partida aquelas que são as oportunidades, eu acho que estamos todos de acordo. Como é que isto se materializa? Obviamente que, eu também costumo dizer isto, se nós não resolvemos o problema na origem, dificilmente vamos ter resultados. E aquilo que o professor evidenciou e que o estudo evidencia do subfinanciamento é muitas vezes também uma forma que impede as instituições de terem um trabalho mais proativo junto dos estudantes, mais proativo junto daquela que é. E depois nós discutimos muito, sendo marginal ao que temos aqui, a entrada do aluno no ensino superior. Mas depois nós temos taxas de abandono e drop-off elevadíssimas.
1: Vou só lembrar as percentagens de despesas de funcionamento das instituições em termos médios por estudante, estarão 35% abaixo da média da União Europeia. No financiamento, são as famílias a suportar 30% das despesas, o que compara com 13% na União Europeia. Professor, gostávamos de fechar aqui com a questão do financiamento. Deste ponto de vista, não sei, dos sistemas de empréstimos pode eventualmente aqui dar-nos algumas luzes em relação a outros modelos, mas nas recomendações está aqui, claro, propõe que o financiamento público do ensino superior seja feito em função dos ganhos para os indivíduos, sociedade e iniciativas de equidade. Qual é que é o modelo? Há um modelo ideal?
0: Não há? Há vários modelos em vários países. Já aqui foi referido, por exemplo, Estados Unidos, ou Inglaterra, ou Austrália. Realmente os custos de estudar no ensino superior são muito altos, mas também são os países em que os alunos têm um retorno mais alto. E, portanto, faz-se um grande investimento, mas também se tem um retorno muito alto. Nesses países, os alunos, de facto, têm que pedir emprestado. Muitos alunos e famílias têm que fazer empréstimos. O estudo fala sobre a questão de um sistema de empréstimos, mas não diz que essa é a solução. Eu acho que é importante, o estudo não apresenta a resposta, é importante olhar para isso. Será que isto é um sistema que funcionaria em Portugal ou não? No fundo, tem um bocadinho de tirar o elefante da sala, porque eu, pessoalmente, não estou convencido que um sistema

0: E os jovens beneficiem desse investimento, porque o investimento é caro, mas depois o retorno também é alto. Portanto, o grande dilema é como é que podemos levar mais jovens que neste momento não beneficiam desse investimento e de não fazer o superior, mas cujo retorno poderia ser muito mais alto. E o dilema é, o Estado neste momento tem uma dívida muito alta. Portugal é dos países onde se pagam mais impostos. Portanto, tem que haver aqui um equilíbrio.
1: Sim, porque há um problema, porque se de facto, se queremos tirar os 30% das despesas das famílias, se queremos chegar aos tais 13%, enfim, aproximarmos gradualmente da média da União Europeia, o Estado tem que aumentar o financiamento. Isso parece-me certo ou não?
0: O problema é que estes países onde a percentagem que as famílias pagam é quase zero, há países em que os alunos nem sequer pagam para estudar no ensino superior, são países com rendimentos per capita muito altos. E, portanto, como é que países como Portugal conseguem suportar a 100% o ensino superior? Obviamente que Portugal não consegue fazer isso. Portanto, Portugal está aqui num equilíbrio entre uma contribuição privada e uma contribuição pública que gera benefícios para os indivíduos, mas obviamente também gera benefícios para a sociedade.
1: Aqui estamos mais equilibrados com a Espanha, com a Itália e muito longe da Dinamarca e da Finlândia.
0: Exatamente, no fundo é isso. E depois muito longe de países que são tipicamente os líderes mundiais em termos de ensino superior, como os Estados Unidos ou a Inglaterra, que são os, como nós fizemos os dois o doutoramento nos Estados Unidos, por alguma razão foi.
1: Muito bem. Muito obrigado pela vossa participação, Luís Catelunes e Luís Louros. Falámos aqui de uma forma mais detalhada possível dentro do nosso espaço sobre estes estudos, tendências, resultados e comparações internacionais sobre ensino superior e emprego jovem em Portugal. O estudo está disponível no site da Fundação Francisco Manuel dos Santos. Pode ouvir de novo esta conversa na versão podcast do nosso programa. O programa da Capa contra a Capa é uma parceria da Renascença com a Fundação Francisco Manuel dos Santos, com genérico original do pianista Mário Lajinha. 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Na próxima semana vamos voltar para falar sobre outro tema.
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Senhor, quando eu tiver fome, dá-me alguém que necessite de comida. Quando tiver sede, dá-me alguém que precise de água. Quando sentir frio, dá-me alguém que necessite de calor. Quando tiver um aborrecimento, dá-me alguém que necessite de consolo. Quando a minha cruz parecer pesada, deixa-me compartilhar a cruz do outro. Quando me achar pobre, põe ao meu lado alguém mais necessitado. Quando não tiver tempo, dá-me alguém que precise de alguns dos meus minutos. Quando sofrer humilhação, dá-me ocasião para elogiar alguém. Quando estiver desanimada, dá-me alguém para lhe dar novo ânimo. Quando sentir a necessidade da compreensão dos outros, dá-me alguém que necessite da minha. Quando sentir necessidade de que cuidem de mim, dá-me alguém que eu tenha de atender. Quando pensar em mim mesma, volta a minha atenção para outra pessoa.

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1: Meia-noite no continente e na Madeira, 11 horas nos Açores. Vai conhecer os títulos em destaque nesta edição. Boa noite.
2: Boa noite. As famílias dos portugueses detidos por Israel vão ser recebidas por seguro. 360 novos agentes da polícia vão reforçar os aeroportos portugueses a partir de julho para baixar os tempos de espera de entrada no país. Os familiares dos dois portugueses detidos por Israel na flotilha que seguia para Gaza não conseguem comunicar com eles. Sofia Miranda, companheira de Gonçalo Dias, um dos dois portugueses detidos por Israel em águas internacionais, no mar Mediterrâneo, conta à Renascença que só tem tido notícias através da organização da flotilha.
3: As notícias que eu tenho sabido têm sido através da organização da flotilha, principalmente. Também temos estado em contacto com o Gabinete de Emergência Consular e têm-se mostrado disponíveis para o que for preciso, mas não nos conseguiram ainda dar muita informação. Durante o dia de hoje, confirmaram a informação de que iriam chegar por volta do final da tarde, noite, hora palestiniana, ao porto de Ashdod, é o que eu sei neste momento.
2: Sofia Miranda, ouvida pela jornalista Catarina Magalhães, avança que os familiares pediram uma audiência ao Presidente da República e António José Seguro recebe-os esta quarta-feira. A PSP vai reforçar os aeroportos portugueses com 360 polícias de fronteira a partir de julho. É uma das medidas para diminuir os tempos de espera dos passageiros que vêm de fora do espaço Schengen. Sérgio Soares, porta-voz da PSP, explica que este reforço vai sair do curso que termina no próximo dia 28.
4: A Polícia de Segurança Pública está a acabar o curso de formação de agentes com 570 polícias. Desses 570, 360 acabam o curso no próximo dia 28 de maio e depois iniciam a formação de guarda de fronteiras que decorre durante cerca de um mês, ou seja, no início de julho serão colocados esses 370 polícias na Unidade Nacional de Estrangeiros e Fronteiras, quer no aeroporto de Lisboa, quer do Porto, quer de Faro, quer também nas regiões autónomas dos Açores e da Madeira.
2: Sérgio Soares, porta-voz da PSP, ouvido por Anabela Góes. Para além deste reforço, o plano de contingência da PSP para o verão inclui ainda o aumento do número de balcões de controle manual de fronteiras para melhorar a resposta operacional e reduzir o tempo de espera. Graças às obras de expansão na zona de fronteira, que estão prestes a terminar, também vão ser colocadas mais portas automáticas para controlo dos passageiros. Alterações à lei laboral. O Governo recua na proposta que entregou na Assembleia da República face às últimas versões que tinham vindo a ser discutidas com os parceiros sociais, nomeadamente na questão da dispensa para amamentação. De acordo com a Lusa, a Ministra do Trabalho voltou atrás na questão dos meios de prova para se ter direito à dispensa para a amamentação e aproxima-se da versão inicialmente apresentada em julho do ano passado, obrigando a que seja apresentada uma declaração médica de 6 em 6 meses em vez de um atestado. A Associação de Cuidados Paliativos lançou uma petição para reforçar a resposta aos doentes que estão em sofrimento devido a doenças graves, progressivas e incuráveis. Entre 70 e 85 mil pessoas morrem todos os anos sem acesso a cuidados paliativos, a que se juntam jovens e crianças com doenças complexas que poderiam beneficiar de um acompanhamento especializado. Catarina Pazes diz que os profissionais estão cansados de esperar por respostas do governo e por isso decidiram avançar com esta iniciativa.
5: Estamos muito cansados de esperar por medidas concretas, por um financiamento específico para os cuidados paliativos, por medidas que de facto possamos sentir no nosso dia-a-dia enquanto profissionais que se dedicam a esta área. Continuamos a ver muitos doentes, muitas famílias, muitas pessoas em sofrimento por causa de doenças graves que não têm um atendimento e um acompanhamento ao longo do processo de doença que permita um suporte e um alívio.
2: Ouvida pela Renascença, Catarina Pazes diz que neste momento não temos um modelo de cuidados paliativos que responda às necessidades reais dos doentes. Está tudo em rr.pt. Notícias à 1 com a Rita Villarreal.
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1: Olá, boa noite, eu sou Carlos Bastos e de repente já é quarta-feira, por isso começamos assim.
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A quarta-feira acaba de começar e nos últimos dias encontrei uma ideia curiosa ligada à aprendizagem. Nos Países Baixos, há escolas e centros culturais que estão a criar oficinas onde os adolescentes aprendem pequenas competências práticas que antes eram muito mais comuns em casa. Cozinhar, costurar, reparar objetos ou montar móveis básicos. E muitos jovens dizem que nunca tinham aprendido este tipo de coisas no dia-a-dia. Ao mesmo tempo, há adultos mais velhos a participar também como voluntários para ensinar técnicas que aprenderam há décadas. No fundo, acaba por juntar gerações diferentes à volta de conhecimentos simples, mas muito úteis. E, afinal, antigamente também havia coisas boas. Basicamente é isso.

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1: Mr. Bombastic. Chegue na Renascença, ele que vai estar no dia 27 de junho, dia das lendas, no Pop Mundo, no Rock in Rio Lisboa. A Renascença, mais uma vez, é rádio oficial. Daqui a pouco vai ouvir os One Republic na sua rádio. Há uma curiosidade engraçada sobre esta banda. O Ryan Tedder, o vocalista do One Republic, sempre teve fama de escrever ideias para músicas em qualquer lado. Hotéis, aeroportos, cafés. E escrevia no que estivesse à mão, até em guardanapos. E durante muito tempo, ele conciliou a própria banda com um trabalho de compositor para outros artistas enormes da pop internacional.
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Porto Covo, Ruivoso na Renascença, sempre, nunca igual. Vamos ter bom tempo nesta quarta-feira, vi previsões que apontavam já para os 30 graus, mas o que eu estou aqui a ver não é nada disso, se bem que é bom. Céu limpo, vamos ter máxima de 20 para o Porto, 23 para Faro, 24 para Lisboa, não está mal, já chega, mesmo que suba mais um grau ou dois, também não é preciso subir tudo uma vez. Já aqui está a Cyndi Lauper, ela que vai estar no dia 27 de junho, o dia das lendas no Pop Mundo Rock in Rio Lisboa. O dia de Rod Stewart, Cyndi Lauper, Shaggy, Four Non Blondes. Vai ser muito bom. Eu vou. Você também? Vamos embora. 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

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Olivia Dean na Renascença. 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
1: Muito boa noite, eu sou Carlos Bastos e agora vamos até 1988. Foi o ano em que os videoclipes extravagantes e o hard rock dominavam tudo e bandas como os Bon Jovi, os Def Leppard ou os Guns N' Roses se transformaram em fenómenos globais. Ao mesmo tempo, havia também uma ideia muito ligada ao excesso, a noites longas, fama rápida, a tal rebeldia rock. E foi nesse ambiente que os Guns N' Roses lançaram I Used to Love Her. A música mostrava um lado mais provocador e humor negro dos Guns N' Roses e ajudava também a reforçar a ideia imprevisível que eles tinham ali no final dos anos 80. A explicação mais comum, dada pelo Axl Rose, é que a música foi escrita como uma piada sobre uma cadela, o animal de estimação do Izzy, que não parava de ladrar, mas outra versão sugere que era uma sátira às típicas baladas de amor e de ódio que enchiam as rádios naquela altura, elevando o drama ao extremo do absurdo. Seja como for, aí estão eles. Sempre explosivos, nunca iguais. Os Guns N' Roses.

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2: Uma hora no continente e na Madeira, meia-noite nos Açores, vai conhecer os títulos em destaque nesta edição. Boa noite.
3: Boa noite. Durão Barroso defende que o governo está a fazer o que deve na utilização da base das Lajes. Portugueses detidos por Israel não têm contacto com os familiares. Durão Barroso defende que o governo está a fazer o que deve em relação à utilização da base das Lajes pelos norte-americanos. O antigo primeiro-ministro negociou o atual acordo diplomático entre Portugal e os Estados Unidos em 1995. Em entrevista conjunta à Renascença e à SIC, Barroso não tem dúvidas de que o acordo das Lajes está a ser bem cumprido.
4: Não vou agora entrar nos detalhes do que foi o diálogo do governo dos Estados Unidos com o nosso atual governo. Eu não acompanhei, aliás, esses detalhes, mas tenho absoluta segurança de que ele está a ser cumprido, que o espírito do acordo é esse. E que Portugal está a fazer aquilo que sempre fez com todos os governos democráticos a seguir ao 25 de Abril, que é estar do lado do nosso aliado.
3: Excerto de uma entrevista à Renascença e à SIC, o antigo chefe de governo diz que a oposição defenderia esta aliança da mesma forma que o atual executivo. Em declarações registadas em Estrasburgo, também presidente da Fundação Luso-Americana, defende que hoje seria impossível fazer outro acordo semelhante. Os familiares dos dois portugueses detidos por Israel na flotilha que seguia para Gaza não conseguem comunicar com eles. Sofia Miranda, companheira de Gonçalo Dias, um dos dois portugueses detidos por Israel em águas internacionais no mar Mediterrâneo, conta à Renascença que só tem tido notícias através da organização da flotilha.
5: As notícias que eu tenho sabido têm sido através da organização da flotilha, principalmente. Também temos estado em contacto com o Gabinete de Emergência Consular e têm-se mostrado disponíveis para o que for preciso, mas não nos conseguiram ainda dar muita informação. Durante o dia de hoje, confirmaram a informação de que iriam chegar por volta do final da tarde, noite, hora palestiniana, ao porto de Ashdod, é o que eu sei neste momento.
3: Sofia Miranda, ouvida pela jornalista Catarina Magalhães, avança que os familiares pediram uma audiência ao Presidente da República e António José Seguro recebe-os hoje. A PSP vai reforçar os aeroportos portugueses com 360 polícias de fronteira a partir do mês de julho. É uma das medidas para diminuir o tempo de espera dos passageiros que vêm de fora do espaço Schengen. Sérgio Soares, o porta-voz da PSP, explica que este reforço vai sair do curso que termina no próximo dia 28.
6: A Polícia de Segurança Pública está a acabar o curso de formação de agentes com 570 polícias. Desses 570, 360 acabam o curso no próximo dia 28 de maio e depois iniciam a formação de guarda de fronteiras, que decorre durante cerca de um mês. Ou seja, no início de julho serão colocados esses 370 polícias na Unidade Nacional de Estrangeiros e Fronteiras, quer no aeroporto de Lisboa, quer do Porto, quer de Faro, quer também nas regiões autónomas dos Açores e da Madeira.
3: Sérgio Soares, o porta-voz da PSP, ouvido pela jornalista Anabela Góes. Para além deste reforço, o plano de contingência da PSP para o verão inclui ainda o aumento do número de balcões de controle manual de fronteiras para melhorar a resposta operacional e reduzir o tempo de espera. Está tudo em rr.pt.
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2: Muito boa noite, quarta-feira é dia de grandioso jogo da mala. Eu sou o Carlos Bastos, vamos começar esta hora com The Fray, How to Save a Life.